0: Vamos voltar até Toronto para acompanharmos a segunda parte do encontro entre a Croácia e Portugal. Equipas, acredito ainda neste momento nos balneários, mas vamos olhar para aquilo que pode ser a segunda parte. Também já a boleia do Luís Cristóvão, comentador para esta partida. Claro, também com o relato do Nuno Matos e do Fernando Eurico. Para já, Nuno, Fernando, Luís, 0-0 no marcador, por isso mesmo tudo em aberto.
1: Tudo em aberto, mas os números podem refletir também o andamento deste desafio. Portugal fez 313 passes contra 127 apenas da equipa croata, 60-29 em termos de posse de bola, favorável a Portugal, 9 tentativas para a equipa portuguesa, 3 para a Croácia, 6 cantos para Portugal, nenhum para a equipa croata, 5 faltas para Portugal, 6 para a equipa adversária. Luís, a tua análise depois destes números com as equipas já sobre o relvado, e vamos ter duas novidades na Croácia: Matanovic, Igor Matanovic, e também Mário Pazalic vão a jogo na equipa de Zlatko Dalic.
2: Vamos então olhar para a primeira parte, e uma primeira parte onde este domínio da equipa portuguesa deveria ter-se refletido em golos. Era fundamental para o conjunto nacional ter conseguido transformar em golos esse predomínio que foi marca durante o primeiro tempo, e também essa capacidade que a equipa portuguesa acabou por ter para chegar em zonas aproximadas à área. Agora, a incapacidade no último passe, no momento da finalização, ter um outro aproveitamento, deixa a equipa portuguesa exposta às mudanças da Croácia. E raramente, depois de uma primeira parte com este tipo de domínio da equipa portuguesa, num jogo onde há do outro lado um conjunto também com opções e com talento, raramente as coisas ficam iguais. Vamos ver o que traz Matanovic para este encontro. Entra no lugar de Budimir, que andou ali em alguns momentos na luta com os centrais portugueses, mas não ganham mais do que faltas, e por isso mesmo tentar perceber que Croácia é que vem para esta segunda parte, porque a equipa portuguesa tem que continuar a ser melhor e a marcar.
3: Mas isso aí é Portugal, não é, Luís?
2: É, Portugal tem que continuar a ser melhor e a marcar. Agora veremos o que é que traz a Croácia de diferente, porque é a Croácia que tem aqui alguma responsabilidade em dar resposta ao que não fez no primeiro tempo.
1: É Mário Pazalic, ficou no banco, esteve no aquecimento, mas acabou por não entrar, apenas Matanovic no lugar de Budimir. Aí vem a equipa de Portugal, a bola está no Nuno Mendes, vai meter a bola para Bruno Fernandes, para Mendes, aí vai ele, vai meter a bola na área, corta! A Croácia, ainda Bruno Fernandes, sobra a bola para a equipa croata.
3: Olha, a Croácia ali a conseguir tirar a bola para a intermédia, depois a petar Susic. Avança rapidamente a Croácia, vamos ver o que pode dar este ataque. Estancou, João Neves deu para Rafael Leão.
1: Aí está, vai meter a bola para Nuno Mendes, dá a bola para Rafael Leão, lateral esquerda do ataque de Portugal, a bola para trás para João Neves, e recebe o Algarvio, vai numa simulação sobre o adversário, vai tentar avançar, vai meter a bola para Ruben Dias, a Dias vai meter a bola para o lado direito, a bola para Cancelo, recensiona, marcado já para um adversário, dá a bola à linha, a bola vem para a equipa de Portugal, Pedro Neto para trás, a bola para Ruben Dias, invade o meio território contrário, está marcado à distância por Matanovic, vai meter a bola para Renato Veiga, incorpora-se no ataque, Veiga, bem a abertura para a esquerda, a bola para Rafael Leão, aí vai Rafael Leão, vai levando a bola, agora da lateral para o meio, para Ronaldo, tenta a tabela, corta a Croácia, a bola vem para Matanovic, sobra ainda para Portugal, para João Neves vai para o relvado, o árbitro manda a seguir e vai Nuno, a equipa croata.
3: Mateu Kovacic já leva para o ataque a seleção da Croácia, a bola entra ali direito, olha o perigo, ali o cruzamento, corta no bom dia, que veloso, Petar Susic a tentar meter o coração, a bola no coração da área, recuperado Croácia, entra melhor do que Portugal nestes primeiros instantes da segunda parte, 0-0 no marcador, tentativa mais uma vez de cruzamento, ali a bola vir de Baturina, não passa na muralha defensiva de Portugal, agora é a Croácia a querer ter as rédeas do jogo, por intermédio é do camisola 10, Luka Modric na última avança, ele e Cristiano Ronaldo nas últimas danças neste campeonato do mundo, lá está o quarentão, Luka Modric a empregar para Mateu Kovacic a adiantar o passe lá para Perezic, também ele se vai despedir das fases finais de campeonatos do mundo, recupera Portugal, Vitinha tem a bola, dá para Ruben Dias, a pressão por parte da Croácia, mete ali o pé na bola, Luka Modric, a Croácia a ganhar, mata ali Matanovic, aí para a área, olha o perigo e a bola sai à malha lateral.
1: Mateo Kovacic. A melhor oportunidade para a Croácia marcar em todo o jogo. A bola a entrar em Mapanovic. Conseguiu a tabelinha ali com um companheiro de equipa que foi Vlasic. E este libertou depois para a camisola 8. Mateo Kovacic que ia pirar para o golo. Mas valeu a grande defesa do guarda-redes Diogo Costa.
4: Mais uma vez Diogo Costa a salvar Portugal. Kovacic, ele que nasceu na Áustria, já passou por grandes clubes na carreira, aqui a criar a primeira verdadeira situação para a formação croata. Vai ter o pontapé de canto nono para o inevitável Luka Modric.
1: Olha o canto para a Croácia, Luka Modric, a melhor oportunidade da Croácia, uma defesa enorme. O Luís Cristóvão já era a falar disso com os pés de Diogo Costa, negando o golo a Mateo Kovacic, jogador do Man City de Inglaterra. A bola para o Rossonero, vai ser companheiro de Gonçalo Ramos no Milan. Lá está ele, a Modric, a bola batida a maneira curta com pontapé de canto para a Croácia. Lá está a Croácia a entrar melhor nesta segunda parte, a querer ter mais bola, a querer dominar, mais o cruzamento de Modric, cortou Rafael Leão, depois a bola a sobrar para o remate final de Vlasic, ao lado da baliza de Portugal.
4: Vem a bola já para o Nuno Mendes, é tempo de reação da equipa das esquinas. Estamos nos primeiros instantes desta segunda parte, o 0 a 0 permanece, já sabe, se houver empate há prolongamento, se for necessário há pontapés de penalti para se resolver a coisa. A bola vem já para o espaço português, a bola para o Renato Veiga, dá para Bruno Fernandes, entrega a bola para Ruben, Ruben vai dizendo a Bruno Fernandes para subir, mas o Bruno não sobe, e a bola vem para Veiga, Veiga dá a bola para Mendes, Nuno Mendes junto ao lateral esquerdo, pisa a bola, dá para Leão, tenta dominar, vai entregar a bola ao adversário.
1: Sai então a Croácia, passa a Luka Modric, a primeira para Petar Susic, lá vai ele Petar Susic, a velocidade passa o adversário, passa a bola, o segundo dá na direção de Matanovic, a bola devolvida ainda para Petar Susic, vai para a área de Portugal, estancou Portugal a bola, espirrou para a bata de Bruno Fernandes.
4: Aí está Bruno Fernandes, vai conduzindo bem, a meter a bola contra o adversário, ainda vai no entanto para João Neves, recebe João Neves, encosta-se à lateral direita, trava a marcha, pausa o jogo, dá a bola para trás, a bola para Cancelo, vai para Vitinha, 0-0 aqui em Toronto, a bola está no Vitinha, vai meter para a direita, a bola para Cancelo, vai cruzar, já cruzou, para quem? Para o guarda-redes Livakovic, não havia ninguém de Portugal na área.
1: A bola para o guarda-redes Dominik Livakovic, 0-0 nesse Portugal-Croácia. Estamos na segunda parte, Toronto, o estádio mais pequeno de todos aqueles deste campeonato do mundo. Portugal com a bola.
4: Atenção, Rafael Leão bate, mas contra um adversário, a bola para Modric, vem a Croácia.
1: Lá vem a Croácia, Vitinha vai tentar roubar a bola ali no meio-campo da Croácia, vai ganhando Vitinha, depois é puxado para o intermédio do acabado de empate, Matanovic, o árbitro, o norueguês Espaneskas, diz que é livre para Portugal, em zona central, ao meio do meio-campo da Croácia. Vitinha perto da bola.
4: Aí está Vitinha, camisola 23, vai colocando a bola numa faixa mais escura do relvado. Agita a bola para a esquerda, a bola para Rafael Leão. Aí está o número 17 de Portugal. Rafael Leão, Portugal não fez alterações para esta segunda parte. Outra vez Vitinha. Cá está um homem que tem um GPS na cabeça. Vai levando a bola para um lado, para o outro. Dá a bola para trás, para Rubem Dias, já apertado por um adversário. Dá a bola para Vitinha. Tem que recuar Vitinha. Agora avança, dá para Leão. Leão vai bailando perante um adversário, para Vitinha, rodou sobre o Matanovic, entrega a bola bem para Ruben, e o Ruben olha para a direita, é para lá que pode mandar a bola, dá a bola já para junto da lateral, para Pedro Neto, vai numa simulação, entrega em Cancelo, olha para a área, aí vem Portugal, a bola para Bruno Fernandes, e o Fernandes vai levando a bola outra vez para a direita, a bola para João Neves vai meter a bola, vem para trás, para o Ruben Dias, Dias vai meter a bola para Ronaldo, a meio, Ronaldo para um lado, para o outro, dá a bola para João Neves, entrega a bola para Vitinha, Vitinha vai descendo para o lado esquerdo, ainda Vitinha, vai levando a bola, Vitinha perde para a Croácia.
1: A Croácia fica com a bola, Portugal volta a recuperar a bola, está em um momento, pode ir Portugal para o ataque, há falta, não há, Fernando?
4: Ah, o árbitro pelo menos assim indica pontapé livre para a formação croata num jogo que está partido, com muitas perdas de bola, mas partido claramente nestes primeiros minutos da segunda parte. Pontapé nono para Modric.
1: A pontapé livre para Modric na defesa da Croácia. Luís Cristóvão, leitura para os primeiros minutos da segunda parte. Como está o jogo? A Croácia entra bem no segundo tempo.
2: Sim, a equipa da Croácia entra mais sólida, claramente tirou ilações do que aconteceu no primeiro tempo e procura ter um jogo mais seguro, estar mais capaz de estancar o jogo português na zona do meio campo. Já teve uma grande situação porque conseguiu colocar-se em 3 contra 3 numa transição ofensiva, e de resto é uma equipa da Croácia que vai aqui pondo a mão no jogo e a equipa portuguesa não sabe bem o que fazer, pelo menos é essa a ideia que transparece destes primeiros 7 minutos. É uma equipa portuguesa que tenta encontrar rasgo, mas agora com muito mais dificuldades porque a malha croata aperta de maneira diferente.
3: Lá está Vlazic com a bola, Vlazic toca atrás, está Nizic, cruzamento, ajeita, está sozinho para marcar golo. Golo da Croácia, Perisic, defesa de Portugal a ver jogar, a bola sobrou para Perisic, atirou completamente sozinho Perisic, a apitar para o golo e para a malha de Portugal. Estava completamente sozinho, teve tempo para tudo, na direita, o cruzamento a sair, a bola a ir para Perisic, ajeitou, tirou as medidas à baliza de Diogo Costa e bateu para a malha, incrível como apareceu completamente sozinho Perisic. 1-0 para os croatas, festa da Croácia em Toronto, Fernando.
4: Com todos os suplentes a irem ao relvado festejar com Ivan Perisic, 37 anos, vai despedir-se dos campeonatos do mundo. Este jogador do PSV Eindhoven é uma boa jogada coletiva da equipa croata, finalizada por Ivan Perisic. Quando a bola foi para lá, estava bom de ver que ia dar a geneira para a equipa nacional. Vamos ver o que ou como Portugal reage.
3: Cruzamento tirado na direita da Stanisic, Ruben Dias falhou o corte, Cancelo não conseguiu chegar e depois nas costas de Cancelo apareceu ali Perisic, o experiente Perisic, completamente sozinho a atirar para o golo. Foi assim, Luís Cristóvão?
2: Sim, muita gente sozinha. Para já Stanisic aparece num flanco direito sem qualquer oposição. Havia dois jogadores portugueses a marcar com os olhos o jogador croata, deixa-no com espaço para fazer o cruzamento. Há uma tentativa de Matanovic chegar na bola, ainda no duelo aéreo, com Ruben Dias, mas quando sobra para Perisic, também ele estava sozinho do lado contrário, e aí enquadrar-se com a baliza e arrematar-se a hipótese para Diogo Costa. A Croácia, de facto, a entrar melhor e a conseguir marcar gol, coisa que Portugal não conseguiu quando esteve por cima da partida, e este jogo muda agora de cara, porque a Croácia tem a vantagem no marcador e é Portugal que tem toda a responsabilidade para encontrar algum tino naquilo que é estar em campo neste momento. Porque se falta à equipa portuguesa alguma coisa, é um senso coletivo que lhe permita ser uma equipa.
3: 9 remates para Portugal, 6 para a Croácia. Foi o primeiro remate da Croácia à baliza que deu golo. Um remate à baliza, um golo. Portugal tinha ido uma vez à baliza também, a da seleção da Croácia, mas há muito para jogar. Estamos apenas com 10 minutos da segunda parte. Croácia agora em vantagem com o golo de Perisic, que se vai despedir dos campeonatos do mundo. Vamos acreditar. Bola em Vitinha.
4: Aí está a Vitinha, arrebita Portugal. Ainda há muito tempo. A bola vem já para Cancelo. A Cancelo dominou. Dá a bola para Vitinha. Vai avançando, avança à direita. Picou para Pedro Neto, vai cortar o pão Grassic e a bola é dos croatas.
3: A bola batida lá para Dominik Livakovic, aí está a Croácia a tentar a sair rapidamente. A Croácia que entrou melhor na segunda parte, mata no peito, mete rasteiro, Sulzic vai virando, a bola vem para Vlazic, encara ali a Nuno Mendes, obrigado a baixar, lá está ele, espaço para manobrar, a manutenção de Sulzic, outra vez para Vlazic, cruzamento, gol! Fora de jogo! Fora de jogo não conta! Fora de jogo não conta! Se não era o 2-0, Portugal de cabeça perdida!
4: Era, sim senhor, mais uma situação de grande perigo a finalizar a equipa croata, mas em posição irregular. É pontapé para a equipa portuguesa. Bom, que susto! A Croácia entrou muito melhor, está ameaçadora, vence por 1-0 e quase fez o segundo. Não valeu e por isso Portugal tem que ir para a frente. Vai entrar Bernardo Silva, a bola já picada lá para a frente para Bruno Fernandes, sobra para Modric, a festa é croata aqui em Toronto.
3: Custa muito ver isto, um estádio cheio de portugueses, são os croatas que se fazem ouvir. Há pouco, Luís Cristóvão, havia mesmo fora de jogo a Vlazic, não é? Ele depois cruzou para o golo de Matanovic, mas o fora de jogo é do Vlazic.
2: É, Vlazic está evidentemente fora de jogo, ele já está dentro da área e toda a linha defensiva está fora da área, portanto não havia aqui grandes dúvidas. Fora de jogo, a salvar mais uma situação em que o flanco esquerdo defensivo da equipa portuguesa dá todo o espaço à equipa croata.
4: São três as alterações. Bernardo Silva, Gonçalo Ramos, Francisco Conceição, Ivan Leão, Leão bateu no trave, ainda Pedro Neto, ainda também Portugal a insistir à direita, a bola beijou o travessão de Livakovic. É amor não correspondido de Rafael Leão. Aí está Portugal, bola na área, agarra Livakovic. Porquê é que estava ali aquele travessão? É um estouro de Rafael Leão, mas a bola não entra.
5: Azar agora para Portugal com este remate de Rafael Leão. Estava batido o Dominik Livakovic e a bola vai à trave da baliza da Croácia. Faltou esta linha para Portugal, mas pelo menos há reação. E estamos a ver aqui nos ecrãs gigantes, havia mesmo claramente o fora de jogo tirado a Fernando Vlasic. O fora de jogo ali ao homem que faz o passo depois para Matanovic. Portugal a tentar reagir numa altura em que a Croácia vem a mais uma vez para o ataque. O meio campo a oferecer a montes de espaço. 4 para 2. A Croácia ali na área de Portugal vai sair o remate. Defesa de Diogo Costa. Tudo a dormir. Há na defesa de Portugal. E outra vez Diogo Costa a conseguir limpar. O que é que se passa, Portugal? Tudo a dormir. Depois de Portugal ter tido uma grande oportunidade de Rafael Leão de fazer um empate, eis que a Croácia no ataque consegue colocar 4 homens na frente e Portugal a ter muitas dificuldades para estancar novamente o ataque dos croatas. 1-0 para a Croácia. A Croácia nesta altura está mais perto do oitavo de final do Campeonato do Mundo. Portugal está fora, mas ainda há muito para jogar. 13 minutos do segundo tempo. 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Canto para os croatas. A bola vai ser levantada para a área. A bola já batida lá para a área. Corte de Pedro Neto. Vitinha não chega. Jogadores portugueses mal fisicamente. Muita falta de frescura entre vários jogadores portugueses. Ali falta de Modric. Cartão amarelo para Modric. Na falta por trás sobre Vitinha.
4: É, Modric derrubou Vitinha porque já tentava sair para o contra. É pontapé livre para a equipa de Portugal. Mas incrível a facilidade com que os croatas chegam à área de Portugal. São quatro alterações. Vai entrar Nelson Semedo. Portanto, Nelson Semedo, Francisco Conceição, Bernardo Silva e Gonçalo Ramos. Vem uma revolução na equipa portuguesa. Aí está Bruno Fernandes com a penha, mas a bola vem para fora da equipa da Croácia.
5: É isso, mais um lançamento para a Croácia. Atenção, veio 4 alterações. A Gonçalo Ramos, Bernardo Silva, Francisco Conceição e Nelson Semedo. Não fica à espera então Roberto Martínez. Estamos aí a avançar para o quarto de hora. Portugal perde para uma bola a zero neste jogo dos 16 aves final do Campeonato do Mundo. Está atrás Renato Veiga, à vontade tem a bola.
4: Aí está a camisola 13, Veiga vai meter a bola para Vitinha. Vitinha olha, roda para a direita, a bola vai para o Cancelo, mete mais para a direita, Pedro Neto vai fugir ao adversário, vem agora procurando a zona mais interior, picou, atenção, Ronaldo na área, dominou, bateu, gol! Fora de jogo, incrível, fora de jogo, que recepção de Cristiano Ronaldo, que finalização numa picadinha sobre Livakovic.
5: Vamos ver se estava, não é, Fernando?
4: É, vamos ver se estava, mas o árbitro é perentório a indicar o posicionamento irregular de Cristiano. Bom, tenho sérias dúvidas, Luís Cristóvão, pela imagem que temos aqui, se Cristiano estava fora de jogo ou não. Tenho sérias dúvidas.
2: Mas ele está inclinado. Eu creio que é uma situação que vai ser próxima daquela que vimos no jogo contra a Colômbia, mas aí favorável a Portugal. A inclinação do corpo provavelmente poderá dar essa indicação. Mas vamos esperar e esperar que não.
5: Fora de jogo, fora de jogo.
4: Está confirmado pelo árbitro da partida. A Croácia mantém vantagem, Perisic aos 53 minutos e vai ter posse de bola a formação de Zlatko Dalic. E ainda não houve um momento de alterações na equipa de Portugal. Não sei o que é que o árbitro está à espera, este norueguês de Oslo. Os jogadores portugueses vão protestando, mas o árbitro está ali à espera, de algo.
5: Lá para alterações do lado de Portugal. Francisco Conceição fala com Gonçalo Ramos. Vamos lá, Fernando.
4: É isso, para já.
5: Francisco Conceição, a entrada.
4: É, Francisco Conceição, sai Rubem Dias, sai Pedro Neto, também Bruno Fernandes, se encaminha aqui junto à linha. Vamos ver se é para sair ou não. Não,
5: não, Rubem Dias não.
4: Não, ah, veio à linha.
5: É,
4: linha.
5: É.
4: Vitinha, vamos ver, Vitinha, sai. Saiu Pedro Neto. Vamos ver agora os outros.
5: Entradas de Francisco, Conceição, aí Bernardo Silva, não é? É Francisco já está dentro, Bernardo Silva também já está dentro. E agora faltam Gonçalo Ramos e o Nelson Semedo.
4: É, sai o Cancelo.
0: Para e o Bruno. Do
4: e o Bruno. O Bruno veio aqui à linha lateral, estava na dúvida, mas portanto
1: 4 alterações, Luís Cristóvão, para a equipa portuguesa.
2: Estava aqui a ver se não me perdia com estas trocas todas de Roberto Martínez. Quando estamos também a confirmar o lance de fora de jogo de Cristiano Ronaldo, estamos agora a ver essa imagem.
0: A inclinação do corpo, como dizias, sim, acaba por ser decisiva.
2: Em relação às trocas de Roberto Martínez, parece-me que o treinador neste momento perde um bocadinho o controle da situação do jogo e vai à procura de mexer com tudo. Nelson Semedo, no lugar de Cancelo, não traz aqui assim propriamente grande qualidade em termos de acrescento de características. Cancelo é também um jogador que na primeira parte apareceu muitas vezes a colocar cruzamentos. Tem Francisco Conceição a encostar-se do lado direito para tentar mexer mais nesse momento de velocidade.
3: Luís, olha o canto, bora lá. Olha o canto para Portugal, olha o canto para Portugal.
1: Já vais complementar, Luís, que estavam porque há pontapé de canto nesta altura. É Rafael Leão quem vai levantar para a equipa portuguesa. O relógio avança, 63 minutos, já estamos para lá a hora do desafio. Levanta Leão, atenção, desvio para fora! Renato Veiga desviou, a bola não mariscou, poste direito, mas não entra. Grande momento, Portugal teve aqui o golo do empate, Luís, mas não entrou a posse para a equipa da Croácia.
2: Sim, então, vamos lá olhar para estas trocas. Nelson no Semedo no lugar do Cancelo não traz grande diferença. O João Cancelo na primeira parte foi dos jogadores que teve maior atividade a partir do flanco direito. Pode eventualmente estar aqui à procura de um jogador que tenha melhor recuperação defensiva, mas são questões de muito pormenor. Pode também haver...
1: Desculpa novamente, mas Roberto Martínez e um dos adjuntos pedem ao árbitro para ver as imagens.
2: Sim, mas...
1: Parece que Renato Veiga
0: nada.
1: Está sido agarrado.
2: Não há nada. Infelizmente não há nada, mas é uma situação...
1: É um desespero, não é?
2: Sim. E o que era importante para a equipa portuguesa era não perder a cabeça nesta fase, não perder a cabeça depois de um golo sofrido. Que parece que em campo os jogadores estão todos um pouco perdidos, mas isso também é consequência do treinador não estar com grande capacidade para perceber o que é que está a acontecer na partida.
1: O árbitro vai ver, o árbitro vai ver. Oxalá, Espanescas, veja lá isso bem. E que Portugal consiga aqui evitar e conseguir empatar. Fica. Ora, aí uma imagem parada e parece que é ali um braço do croata.
0: Sim, mas pelo menos, na minha opinião, é obviamente que eu quero que Portugal ganhe, acho que a gente percebe isso. Na minha opinião, se isto é penalti, ficaram já muitos por assinalar neste campeonato.
2: Sim, não parece nada um lance que leva a penalti naquilo que temos visto ao longo deste Mundial.
1: Vamos ver, para já o árbitro está a olhar para o ecrã e grande expectativa, Nuno.
3: O lance foi com o Vlasic. O Vlasic a abraçar ali o Renato Veiga. Agora vamos ver o que é que o árbitro, qual a leitura do árbitro relativamente a este lance. Vai decidir o juiz norueguês Espanescas.
1: É agora, vem para o relvado.
3: Vamos ver o que é que vai dizer então Espanescas.
1: Rafael Leão, chegou o momento em que Portugal pode empatar e relançar. Decisão penalti, é a decisão do árbitro norueguês e portanto Portugal tem aqui aos 11 metros uma clara chance de voltar a sonhar com os oitavos de final do campeonato do mundo. SR7, claro, o capitão coloca a bola e já sabe, caro ouvinte, se Ronaldo marcar eu vou gritar. Aí vai Ronaldo, que os deuses te abençoem. Ronaldo vai olhando para o relvado, camisola 7, nem olha para o guarda-redes. Livakovic, imagina a pressão que vai no capitão de Portugal. Bom, 66, quase 67, respira Ronaldo, vai ali dizendo uma pequena oração, acredito que é uma pequena, um pedido de ajuda. Aí está Cristiano Ronaldo, vai tentar, aí está Ronaldo, a paradinha, Ronaldo bateu o golo!

0: E a partir de agora, Luís Cristóvão, como é que vai ser?
1: Bem, a partir de agora, a equipa portuguesa espera-se que com este gol consiga respirar fundo e reencontrar-se com a partida. Passa a ter dois homens na frente, Cristiano Ronaldo com Gonçalo Ramos, tem duas pontas com velocidade e com capacidade de jogo individual e tem também no meio campo dois homens com João Neves e com Bernardo Silva que têm capacidade para gerir o jogo. É uma equipa que nesta fase ficou completamente montada para ir à procura da reviravolta. Consegue-o num lance onde é um penalti inventado. Penalti inventado pelo VAR. Jared Gillett, o VAR inglês, consegue aqui uma grande ajuda para a equipa portuguesa, mas Portugal tem que saber aproveitar e tem que saber reentrar no jogo. E esperemos que isso aconteça. Agora, com a pausa de hidratação também, provavelmente para que o Roberto Martínez consiga dar aqui algum sentido ao 11 que tem em campo. Pode também esta situação acabar por ser um duro golpe para a equipa da Croácia, que estava a ser melhor, acaba melhor nesta segunda parte, acaba por sentir o golo do empate e agora veremos como é que consegue reagir. Já saiu, entretanto, o Baturina para a entrada do Mário Pazalic. Zlatko Dalic vai também tentando que a sua equipa consiga ter solidez e consiga ter constância para aguentar este embate do jogo, mas vão ser cerca de 20 minutos mais descontos para que a equipa portuguesa tente agarrar de novo o jogo e tente chegar a um golo que possa resultar desse crescimento da equipa e não de um lance fortuito como foi a situação que deu o empate.
0: Para já a festa portuguesa aqui em Toronto, Nuno, com Sim. grande batida aqui na instalação sonora, temos aqui uma boca mesmo em cima.
2: É verdade, Fernando.
0: Mas olha, vamos ver o que dá agora.
2: Atenção que no lance em que vocês falam, Luís e João Gomes Dias, eu estava a ver aqui algumas repetições e pareceu-me que o jogador croata também dá com o pé no Renato Veiga. Não sei se ficam com essa percepção vocês. Eu estive aqui, não sei se as imagens que estão aqui a passar também são diferentes daquelas que chegaram a vocês.
3: Em termos de pé, não vi, só a parte do possível abraço, que a mim não parece penalti.
2: Dá-lhe com o pé também, João, dá-lhe com o pé.
3: Okay.
2: Eu penso que depois vão poder avaliar com mais rigor, mas há um toque também com o pé. E daí a grande penalidade. Pois vocês estavam-se a focar só no abraço. Inicialmente também, eu também. Mas depois vi melhor e parece que há ali o toque, não é? No Renato Veiga com o pé no pé, mas vamos ver. O lançamento é para a Croácia. 71 minutos de jogo, 1-1, grandes nervos, muita emoção e muitos nervos. Lançamento para a seleção da Croácia, agora que Portugal conseguiu um empate, Portugal consegue reagir bem ao golo da Croácia, atira uma bola na trave para o Rafael Leão e agora consegue chegar ao golo nessa grande penalidade do Cristiano Ronaldo. O lançamento vai ser efetuado a partir do lado esquerdo, o lançamento já a bola na área, vai pingar lá, ali a saída, Diogo, é boa Diogo, lá está ele a agarrar.
0: Ia meter a bola já para Nelson Semedo, vai tentar avançar a bola na equipa de Portugal. Portugal pode agora ganhar algum ascendente depois do empate. A coisa estava difícil, foi aos 11 metros, mas valeu. A bola para Rafael Leão, entra no meio campo contrário, bate com a bola, é para Gonçalo. Gonçalo Ramos dá a bola para Nuno Mendes, quase perdia a bola, vai tentar falar, perde a bola para a equipa croata. Ainda Nuno, vai lá, Gonçalo rouba a bola no adversário, dá a bola para trás para o espaço do Rafael Leão, dá agora para o grande círculo, a bola para Ruben Dias dá a bola para Nelson Semedo, entrega no Conceição, aí está Chico Conceição, dá a bola para trás, a bola para Semedo para trás, a bola para Ruben Dias, vai rodando, a bola tem Renato Veiga, ele que terá sido remato, segundo o árbitro, depois de ver as imagens, para o pontapé de penalti, bola lançada mal, vai lá o Pão Gracites deixar a bola escorrer ao longo da linha de fundo, no pontapé de baliza para a equipa da Croácia.
2: A pontapé de baliza para a Croácia, você está ligado connosco nas emoções do grande jogo, um jogo de grande sofrimento entre Portugal e Croácia. Portugal nunca perdeu para a Croácia em jogos oficiais, tem apenas uma derrota em particulares. Olha, a Croácia entrou melhor na segunda parte, Portugal conseguiu reagir 1-1 no marcador, Portugal parece estar melhor nesta fase do jogo, puxa ali para a linha lateral para um Gracites, a libertar lá para

0: Matona Witz. E a bola morre na defesa de Portugal. Dá-se recebendo. Já movimentou. Tem Renato Veiga a bola.
1: Aí está o Veiga. Vai meter a bola para Ruben Dias. Era bom que Portugal resolvesse nos 90 minutos. Um prolongamento seria difícil. Os jogadores estão esgotados. Grande época. Muito longa para a maioria deles. Aí está a bola no Ruben Dias. Dias vai meter a bola lá para a entrada da área. Grande corte da formação croata. Vai lá Ruben Dias. Imperial. Dá a bola para o Nuno Mendes. Abre a bola. Já para o Renato Veiga. Dá a bola para o Leão. Aí está o Leão. Aí está o Leão. Estonteante para um lado, para o outro. Vai para o relvado. A bola é da Croácia.
0: A bola para a Croácia, Leão ficou a pedir uma falta, o árbitro diz que não era nada, a bola vem para Stanisic. Stanisic a movimentar, ganhou Nuno Mendes, a bola vem para Bernardo Silva, joga Portugal no meio campo da Croácia, Nuno Mendes.
1: Aí está Nuno Mendes, a bola para Gonçalo Ramos, tenta a virada, a bola vai para Francisco Conceição, grande trampalhada, a bola está nos pés de Modric, vai ainda Portugal roubar a bola, corta a Croácia e vem Perisic.
0: Aí vem Perisic, o autor do golo da Croácia, Perisic olha para ver, não pode colocar a bola, tem ali Petar Susic, é marcado por Ruben Dias, a bola vem para Petar Susic, Ruben Dias mete o pé, conseguiu ganhar, João Neves já movimentou. Precipitou-se no passe, ganha ainda a seleção da Croácia para intermédio de Kovacic, o jogador do Manchester City. Lá vai ele, grande raid, ninguém a tapar, o remate e a bola no ferro de Portugal. Cruzamento, olha o perigo, cabeceamento, vai-se matar, defendeu! Está a negar o golo, não tiraça de meia distância de Kovacic. E agora já ninguém se fica a rir, não é? A Fernando, uma bola batida na trave para o Leão. E agora um remate ao poste da baliza com a defesa de Diogo a libertar a bola para o poste. Mas ele defende. Há duas grandes defesas de Diogo. Continua a ser uma das grandes figuras deste campeonato do mundo, Diogo Costa. O remate de Kovacic, o Diogo defendeu, a bola bate para o poste. E a seguir, outra vez Kovacic de meia distância para Diogo despachar para canto. Esteve à vista o gol da Croácia. Isto pode cair para qualquer um dos lados. O jogo está extraordinariamente equilibrado e com oportunidades. Belo jogo dos 16 ao final. Canto para a Croácia. Cabeceamento. Fora!
1: A bola da equipa nacional. Cá está a ação. Diogo levanta. A bola para a frente. Para o Chico Conceição. Vai que nem uma seta. Tenta dominar. No meio de três contrários. Claro, perde a bola.
0: É, perde a bola ali. Francisco Conceição. A bola vai sobrando já na direção de Pongracic. Pongracic a dar na direção de Modric. Joga a Croácia. Lá vai ele. Mateu Kovacic. Abre na esquerda, Portugal a baixar, oferecer muito espaço, mais um cruzamento, ajeitou, à vontade, vai atirar, dominou, passou, rematou, Diogo! O Nuno Mendes nem parece ele. O Nuno Mendes tem levado a Lima. Uns lençóis do jogador croata, outra vez Maparovic. Atenção, agradeço ao Diogo Costa. São Diogo, é ele que está a segurar Portugal de três grandes defesas no curto espaço de tempo. Diogo Costa, Diogão aqui em Toronto.
1: Aí está o canto para Modric.
0: Canto já batido para a seleção da Croácia. Um no marcador. A Diogo Costa a fazer três enormes defesas. Portugal aos papéis. Mais um cruzamento. Mas Portugal a oferecer muito espaço à seleção da Croácia. Bom jogo destes 16 aves de final. E a verdade é que isto pode cair para qualquer um dos lados. Faltam 14 minutos para o final. Para os 90 regulamentares. Um no marcador. Lançamento para Stanisic, jogador do Bayern de Munique. Croácia tem belos jogadores, tal como Portugal. A bola vai ser lançada para a intermédio de Stanisic. Lança Stanisic. Ali o domínio por intermédio do camisola 17, Petar Susic. Jogou para trás, a bola entra num dos melhores da partida, a Mateu Kovacic. Ainda para trás, para Pongracic. Pongracic para Chutalo. Chutalo abrir na direita, é para o maestro Luka Modric na sua última dança. Ainda a Croácia a jogar. Um passe de Susic, cruzamento, a bola na área de Portugal, ganhou João Neves.
1: E dá a bola já para frente para o Gonçalo Ramos, entrega para a esquerda, a bola para a peitaça do Rafael Leão, esgotou Leão, a bola de Stanisic.
0: A bola para Stanisic, Leão não consegue dominar. 43 mil espectadores, porque este estádio, os números oficiais apontam para os 40 mil, mas houve aí uma ampliação do estádio, e por isso 43.036 espectadores. O estádio hoje a abarrotar, não cabe ninguém. Olha a Croácia, a mais um cruzamento, limpou a Nuno Mendes, tenta dominar ali o Gonçalo Ramos, depois a bola a ficar em Rafael Leão, joga Portugal.
1: Bem, Gonçalo Ramos a meter a bola para Nuno Mendes, vai levantar a bola para a frente, não há ninguém. Conceição abre os braços, pedindo justificações a Nuno Mendes. Está a olhar do Nuno Mendes, a bola é da formação da Croácia.
0: A bola para a Croácia. Portugal não consegue realmente aceitar o seu futebol. Mais uma bola perdida para intermédio de Ruben Dias. Abre ali a Croácia, agora para intermédio de Luka Modric, completamente sozinho. Como é que é possível aparecer ali Perisic a fazer todo o corredor? Só agora encosta nessa, recebeu do cruzamento, o corte de Renato Veiga, senão a bola ia sobrar já para os croatas. Chega Rafael Leão, lá vai ele, Rafael Leão, sai Portugal, Fernando.
1: Aí está Rafael Leão, passa por dois adversários, mete a bola no Bernardo, vai para o relvado, o árbitro manda seguir a bola de Ronaldo, agita a bola para a esquerda para Rafael Leão, aí está Rafael Leão, corta a equipa croata, a bola para fora, é lançamento para a equipa das esquinas, o corte de Vlasic.
0: Atenção aí, alterações, parece que, quem é? Gonçalo Inácio, que está ali embaixo. Vamos ver daqui a pouco a alteração na equipa nacional. É Ruben Neves que vai entrar.
1: É exatamente, camisola 21, Ruben Neves vai entrar, já vamos analisar para já. O João Neves perde a bola para Modric.
0: É, podia ser algum defesa de Portugal com queixas e parece-me ver o Inácio, ele estava levantado, mas é o Ruben Neves que vai entrar. Mais um passo em profundidade para a seleção da Croácia. A bola sai, lançamento ainda para os croatas. A Croácia que perdeu por 4-2 para a Inglaterra, venceu 1-0 o Panamá e venceu por duas bolas uma ao Gana. Portugal empatou uma bola com a República Democrática do Congo, venceu 5-0 o Uzbequistão, empatou 0-0 com a Colômbia. Estamos na fase do mapa-mapa, estamos em Toronto com um grande apoio à seleção de Portugal, mesmo assim Portugal em dificuldades, mas para já o empate a subsistir quando o jogo vai se aproximando do fim. Bola para a Croácia, bola para Stanisic, coloca o coração na ponta da bota atrás da direção do Pongracic, jogador da Fiorentina, dá um toque lá para a esquerda onde está Mateo Kovacic, trabalhou e trocou com Perisic. A bola para Kovacic, na cara do golo dos croatas, bateu ao gol, fora de jogo, tirado a Pepar Susic, fora de jogo, é provável que estivesse Petar Susic, mas mais uma vez a defesa de Portugal, que não tem estado bem neste campeonato do mundo, oferecer muito espaço então a Petar Susic, que estava, aliás era Matanovic, que estava completamente sozinho e adiantado. Luís Cristóvão e o João Gomes Dias, a ideia que eu fico é que ele estava até um bocadinho adiantado, até bem adiantado, melhor dizendo.
2: Não, é um lance em tudo semelhante ao lance de Cristiano Ronaldo há pouco, está também com o corpo inclinado, portanto os pés estão atrás da defesa, mas zona de ombros-cabeça estará adiantado, será isso que provavelmente será confirmado.
1: Sai Ronaldo, entra Ruben Neves. Ronaldo não está com boa cara, tira a abraçadeira de capitão, fica a olhar para o estádio, vai entregar a abraçadeira a Rafael Leão, é confortado por Rafael Leão,
0: grande aplauso,
1: agora a agitar também Ruben Neves. Vamos lá Ronaldo, é por Portugal. Recebe...
0: Cumprimenta Martínez, Cristiano Ronaldo.
1: Exatamente. Mas cá está, ele que jogou...
3: Não era mais o que faltava que não o fizesse.
1: É, exatamente. Mas sai CR7, ainda amua um bocadinho, mas Luís, entra Ruben Neves. O que é que isto traz com a saída de CR7 e a entrada de Ruben Neves?
2: Bem, era a única troca que fazia sentido neste momento. Não fazia sentido tentar inventar, fosse o que fosse. Cristiano Ronaldo tem estado apagadíssimo neste encontro e depois de ter tentado colocar um 4-2-4 para ir à procura do gol do empate, surgiu o gol do empate porque Portugal fica completamente desequilibrado e por isso é que a Croácia estava a ser capaz de agora voltar a conquistar o meio campo e estava a forçar sobre a equipa portuguesa. A opção de Roberto Martínez é chamar mais um médio e tinha que tirar um dos homens do meio do ataque. Gonçalo Ramos acabou de entrar. Sai com naturalidade Cristiano Ronaldo, não gostou de sair, mas estava mais do que na hora de sair e veremos se agora com maior equilíbrio na zona do meio campo, Portugal consegue de novo equilibrar também as situações de jogo com a Croácia.
0: Ninguém gosta de sair, como todos sabemos, mas saiu, cumprimentou o treinador, tudo certo. Ele é um jogador muito competitivo, não gosta de sair, mas pronto, o melhor para a equipa é isto mesmo, é esta alteração, parece-me a mim, faz sentido. Olha Portugal, olha Gonçalo Ramos!
1: Aí está Ramos aos trambolhões, vai para o relvado, o árbitro diz que não há nada. A bola da formação croata, pontapé de baliza para Livakovic.
0: 82 minutos, presta atenção no estádio de Toronto. O marcador nesta altura assinala. 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
1: 1,
0: Croácia
1: 1.
0: Sete para as 90, joga Portugal.
1: Aí está a bola na equipa portuguesa, zona central, vem para Bernardo Silva. A Bernardo vai agora rodando, gasta com a finta curta, vai levando a bola no pé esquerdo, olha para a direita, dá a bola para trás, a bola para Ruben Neves, entrega para Ruben Dias, mete a bola para Bernardo, bem, vai para o meio, vai perder a bola vem no entanto para Ruben Neves, do mal ao menos, a bola para a direita, para Nelson Semedo, joga atrás para Ruben Dias, 1-1, isto pode calhar para qualquer uma das equipas. A bola para Renato, levanta a geneira da grossa a bola de Stanisic.
0: É Stanisic ali a proteger a bola, porque ela ainda deu ali a saltitar junto à linha final e via a pressão do Gonçalo. O Stanisic ali a proteger a saída de bola, ponta pé de baliza para a guarda-rede, Dominik Livakovic. 7 minutos para a Juventus, 1 para Portugal, 1 para a Croácia. É um mata-mapa, é um mapa-mapa na última dança de Ronaldo e de Modric. Ronaldo já saiu, Modric continua em campo. Mais um passo a sair, a Nelson Semedo agora a ganhar a Perisic, é mais jovem, está mais fresco, entrou na segunda parte, ganhou ali Nelson Semedo a Perisic, aí agora ali pôr-se a pintar na saída de bola por parte de Portugal, a bola batida para a intermédia de Nelson Semedo, a bola vai, fica em João Neves, joga Portugal.
1: Bem, empurrar a bola para Nuno Mendes, vai lá Nuno, vai em grande correria, invade o meio campo contrário, quase perde a bola, vai agora passar, passou para um adversário, entrega a bola para João Neves, vai ser agora, Rafael Leão já levantou, falha, Conceição saltou, mas precisava ali de mais meio metro, a bola sai pela linha de fundo, é pontapé de rede para a Croácia.
0: Pontapé de rede para a seleção da Croácia. Vamos lá ver, a história inspira, mas é o presente que decide quem vai seguir em frente. E você está ligado connosco, ou no marcador, a bola para ser batida para a intermédia do defesa da seleção da Croácia. Vamos ver, será então camisola número 6, jogador do Ajax de Amsterdão, chuta-lo, é ele que vai verificando o posicionamento dos companheiros do adversário. 5 minutos para os 90, 1-1 no marcador, a bola batida para a intermédia do chuta-lo, a bola vem para a cabeça de Bernardo Silva, faz o corte, vai morrer ali no peitado de Stanisic, mete ainda numa bola, a bola numa zona mais central para Mateu Kovacic. É a Croácia que melhorou muito para a segunda parte. Perisic aos 53, Ronaldo aos 68, os autores dos dois golos nesta partida. Mais uma bola que vem para a defesa de Portugal, chega lá Renato Veiga, o atraso para Diogo Costa, não pode agarrar Diogo Costa, vai ali ajeitando Diogo Costa, depois já despachou, a bola entra em Ruben Neves.
1: Neves roda a bola para Renato Veiga, entramos nos 5 minutos finais antes da compensação, aí está Portugal, a bola no Bernardo Silva, vai levando a bola, pé esquerdo para trás, a bola para Ruben Neves, vai levantar, já levantou, aí vai Conceição, está na área, Conceição vai trabalhando, bateu a canto para Portugal, tentou meter mais para o meio, é canto para Portugal, vai ser batido lá direito.
0: Bom passo, Fernando, bom passo a abrir a direita para Conceição.
1: É João Neves quem vai marcar, já tem por perto um companheiro que é o Francisco Conceição. Vamos lá Portugal, bola parada, oitavo canto para a equipa das esquinas. Bom, ninguém aguenta, estamos nos minutos finais e era tão bom que Portugal chegasse à vantagem para jogar com Espanha no duelo ibérico, no confronto de Dallas. Já daqui a pouco isto é sempre a rodar. Aí vai, a bola foi para o Nuno Mendes, é o Nuno Mendes quem vai fazer a cobrança, muita gente de Portugal na área, aí está Nuno Mendes, vai cruzar, já cruzou, bola larga, o desvio para fora, a bola para lá da baliza, Renato Veiga trinca a camisola, porque a bola andou perto, tão perto da baliza da Croácia.
0: Luís Cristóvão, é sofrer e sofrer nestes minutos finais do Portugal-Croácia. Será que o prolongamento vai aparecer? Pelo menos está aí ao virar da esquina.
2: Sim, Portugal finalmente nesta segunda parte consegue ter alguma capacidade de chegar à área contrária, o que é uma grande novidade para aquilo que estávamos a ver num segundo tempo, onde a equipa portuguesa estava a ter muitas dificuldades para conseguir fazer jogo e onde Diogo Costa já fez 5 defesas, já foi chamado por 5 vezes a intervir na partida.
0: Três delas sensacionais.
2: Uma segunda parte completamente carimbada pela superioridade da Croácia, mas o golo do empate da equipa portuguesa, num lance onde tive a oportunidade já de rever a situação entre Vlasic e Renato Veiga e continua a não encontrar penalti. A partir desse momento e depois da troca da saída de Cristiano Ronaldo para Portugal voltar a reforçar o meio campo, a equipa portuguesa consegue também estancar a força croata. Por isso vai cheirando a prolongamento, caso não haja aqui um erro que dê uma vantagem a alguma das seleções com um drama nos últimos instantes.
1: É isso, agora o erro é fatal e os jogadores vão ser mais calculistas. Nuno, aí vai a equipa croata.
0: Lá vai a Croácia chegar para os seus idos, atira Renato Veiga do caminho, cruzamento! E a bola sai ao lado da baliza de Portugal. Mais uma oportunidade tremenda na cara do golo, incrível! O falhanço na cara do golo, Fernando, para a Croácia foi Paturina.
1: Ai, Que ansiedade, que sofrimento. Aí está Portugal a refazer-se o susto. Grande oportunidade para a equipa croata.
0: Não para a Turina. Mário Pazalic.
1: Pazalic que entrou já nesta segunda parte. A bola vem para Renato Veiga. Vem que anda a bola para Nuno Mendes. Vai meter a bola para o meio para João Neves. Mete para trás a bola para Renato Veiga. Encosta à direita a bola para Rubem Dias. Vai caminhando Rubem Dias. Tem que acelerar. Dá a bola para Neves. João Neves vai caminhando. Aí está a camisola 15. Entrega para Rubem Dias. Vai avançar para o meio campo contrário. Estamos a entrar no minuto final antes da compensação. A posse é portuguesa e enquanto estiver assim, nada mal. A bola para Renato Veiga. Agitam-se os adeptos croatas nesta altura. Também os portugueses, mas mais tímidos. A bola vem para o lado direito para Nelson Semedo. Aí está Semedo, vai levando a bola. Pisa, dá a bola para a junta lateral para Francisco Conceição. Entrega a bola para trás. Vem a bola para o Rubem Neves. Vai virar. Mete a bola para o meio. Para o Bernardo Silva. Cá está Bernardo. Vai passar por Matanovic. Dá a bola para a direita para Rubem Neves. Vai para Rubem Dias. Vai levantar a bola para a frente. Corta a equipa croata com o passe para Livakovic.
0: O atraso ali para Livakovic, não pode agarrar. Livakovic libertou na direção do Pongracic. A Pongracic a despachar já para o meio campo de Portugal. A bola não chega lá, vai parar ali a Matanovic, mas é Portugal quem vai recuperar por intermédio de um dos maiores de Portugal. De regresso novamente aos minutos deste campeonato do mundo, Bernardo Silva.
1: Aí está o novo merengue. Vai levando a bola, vai transportando a bola para a esquerda, bate para o lado canhoto. Vem a bola já para Nuno Mendes, recepciona Mendes, encosta em Leão, aí está Rafael Leão. Vai agora tentar em fintas passar por um adversário, dá para o meio a bola para Rubem Neves, vai meter a bola já para o lado direito para Rubem Dias, aí está Dias, tenta aproximar-se da área contrária, bate a bola para Renato Veiga, é Portugal a empurrar a equipa croata, vai ser levantada a placa, 10 minutos a tempo para a vantagem. Aí está Rafael Leão a fazer gato sapato no adversário, dá a bola para trás, a bola vem para o Renato Veiga, encosta para Leão, 10 minutinhos, estamos no tic-tac antena 1, bola metida mais para o meio, a bola para Rubem Neves, aí está Rubem Neves a meter a bola para Dias, outro Rubem, aí está, vai levantar, levantou. Bola para a ponta, para o Nuno Mendes e canto. Stanisic golpeou a bola para fora. É pontapé de canto para a equipa de Portugal. É do lado esquerdo. Lado esquerdo, vai lá João Neves bater. Bom, ninguém aguenta. Está tudo com bichos carpinteiros no banco de Portugal, no banco também da Croácia. Estamos na decisão, nos minutos finais já da partida. Ponta, pé de canto para Rubem Neves. Vai levantar o braço direito. Está Neves, vai meter, meteu a bola na área. Desvio para fora. Apareceu Gonçalo Ramos a meio com o Rubem Dias. Bola para fora, a passar para lá no da baliza croata.
0: Alteração na Croácia. Vamos ter aqui a alteração do lado do Zlatko Dalic, porque vai sair Vlasic. Vlasic a sair, vai entrar o número 4 da seleção da Croácia.
1: É precisamente o camisola 4 da equipa croata.
0: Guardiol.
1: Guardiol, e portanto é um jogador também renomado desta formação da Croácia, que vai sair a jogar. Foi a alteração na equipa adversária.
0: Mais um jogador do Manchester City, Guardiol, a entrar para estes instantes finais, quando já estamos em período de compensação. 1-1 entre Portugal e Croácia em Toronto, no estádio de Toronto, com o golo a poder cair para qualquer um dos lados. 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Rádio Oficial do Mundial, Ampera 1, bola que Renato Veiga, já veio para Nuno Mendes.
1: Nuno Mendes vai olhando para a frente, vai lá Rafael Leão junto da linha lateral. A bola vem para Rafael Leão, recebe o camisola 17, vai olhando, vai picar bem para Nuno Mendes, vai Nuno Mendes para a área, aí está Nuno Mendes, Nuno Mendes para um lado, para o outro, caiu, não há nada. Reclama-se penalti, mas o árbitro manda seguir a bola croata.
0: A bola vem já para a Croácia. Portugal fica a pedir grande penalidade ali para Nuno Mendes. O árbitro que não é nada. A bola está em Stanisic. Atira Renato Veiga. A bola vem para Rubem Neves. Rubem Neves já a deixar já para Francisco Conceição.
1: E Conceição mete a bola para o Semedo. Semedo para Conceição. Vem cá atrás. Vai calcar a divisória. Tem Rubem Dias. Mete a bola no entanto para o Renato. Aí está Renato. Vai meter a bola para o lado esquerdo. A bola para Rafael Leão. Vai transportando pé direito. Arranca com o esquerdo para o cruzamento. Ainda não conseguiu. Está marcado, muito marcado. Rafael Leão olhou, bateu para trás, a bola para Renato Veiga. Estamos com 3 minutos do prolongamento já desta partida, ou dos 90 minutos do tempo adicional, assim é que é, e portanto faltam 7. Portugal, posse de bola, Renato roda tudo para a direita, a bola vai na direção do Rubem Dias. Dias trava a marcha, dá a bola para Renato. Toda a equipa croata está arremetida lá atrás. A bola para Rafael Leão. Aí está Leão, Leão vai olhar, já cruzou, bola na área, cabeceamento, gol! Gonçalo, Gonçalo Ramos é o herói de Portugal nesta partida. Bom, cabeceamento espetacular para o fundo da baliza, no meio de dois centrais, bola no fundinho e caro ouvinte, venha daí até aqui, junte-se à festa nacional. Calma que ainda não acabou, mas Nuno, para já, está do lado de cá. É verdade, Gonçalo Ramos a estrear-se a marcar no Campeonato do Mundo, um gol! Tremendo! Um golo tremendo para a seleção portuguesa. Coloca Portugal em vantagem mais perto dos oitavos de final em Dallas para ir jogar com a Espanha. Há que saber sofrer, há que saber acreditar até o fim, porque enquanto há jogo, há jogo. Olha a invasão de campo. Há um adepto que quer ir ter com Cristiano Ronaldo. É travado pelos seguranças. Conseguia dirigir para o banco de Portugal. Invasão de campo. Por parte de um adepto, Gonçalo Ramos, Fernando, herói para já da partida.
4: Que espetáculo, Gonçalo Ramos. Que cabeceamento maravilhoso para o fundo da baliza. Ora bem, vamos lá, a carimbar este momento. Estamos já no tic-tac antena 1. Estamos pertinho do fim, Nuno. Agora reza assim aqui em Toronto.
1: Portugal
4: 2,
1: Croácia
4: 1.
3: Diria que colocar um avançado do bicampeão europeu podia dar gol.
4: É verdade. Estava bom de ver. Grande, grande golo de Gonçalo Ramos. Saiu Kovacic completamente esgotado. E entra Kramaric. É o tudo por tudo da formação croata. Nuno, a bola é tua. É
1: aí
4: da
1: está.
4: Equipa.
1: Aí está a Croácia já a tentar ir para o ataque. Lá vai a Croácia tentando ainda chegar ao golo. A bola entra ali para o cruzamento. Vira Renato Veiga. Renato Veiga a tirar. Estamos nesta altura com 6 minutos. Os 10 de compensação. Ainda a Croácia a tentar chegar ao tudo por tudo e a tentar chegar ao golo. Vamos ver o atraso a sair. A bola vem de chuta-lo lá para o guarda-redes. A Dominique Livakovic, lá está ele, a Dominique Livakovic. Livakovic já para o Grassic. Para o Grassic, abre lá na direção de Perisic. Perisic para o Grassic. Para o Grassic a de entregar a bola lá para Petar Susic. Vai chegando aí. Vai chegando aí a Croácia. Bem jogado. É lá sobre a esquerda. O cruzamento tirado. Ainda não. Leva a bola. O cruzamento para a Croácia. Olha o cabeceamento, tira Renato Veiga e depois Portugal a limpar por Bernardo Silva
4: a meter a bola, mas corta Guardiola, a bola vem ainda para a formação portuguesa, vai Nuno Mendes, pezinho furado, faz um chutaço. O balão sobe como a canção da Manuela Bravo. Aí está Rafael Leão a meter a bola para Chico Conceição. Vai guardando a bola bem. Francisco vai controlando o adversário. Stanisic dá a bola para trás para Nuno Mendes. Lá dominou, já apertado. Entrega para Gonçalo Herói desta partida. E vem a bola para a equipa portuguesa. Estamos com 7 minutos. Faltam 3. 3. 3. Está quase. Está quase em Dallas esse duelo ibérico com a Espanha. Marcado para o próximo dia 6 em Arlington, nos arredores de Dallas, no Texas. A bola foi lançada, mas o árbitro vai dar um cartão amarelo a Ivan Perisic, ele nono que marcou em 4 fases finais. Vai dizer adeus aos campeonatos do mundo, mas é um belíssimo jogador. Agora viu o amarelo, também não está mal. Pontapé para a formação portuguesa, 2-1. Portugal esteve em desvantagem, deu a virada. Primeiro de penalti por CR7, depois por Gonçalo Ramos. Bom, que cabeceamento espetacular, não deu qualquer hipótese a Livakovic. A festa portuguesa aqui em Toronto, no Canadá. Há olés nas bancadas, estão silenciados os croatas, pois claro, estão quase a dizer adeus a este campeonato do mundo. E Portugal vai avançar para os oitavos. Vamos lá ver, é preciso aguentar. Martínez está de braços cruzados, vai bater a Diogo Costa. Bom, e hoje mais uma soberba exibição, salvou Portugal, foi de guarda-redes a guarda-redes, Livakovic.
1: Aí vem a bola para a Croácia. Está a acabar, está quase a acabar o jogo. Lá vem a bola, lá vem a bola para a seleção da Croácia. Atenção, a bola batida lá para a frente, lá para o ataque da seleção da Croácia. Ali Perisic, ficou para trás, aparece que Bardiol, dá para Perisic, o cruzamento, tirado para a área de Portugal. E a bola vai sair para lá da linha final. É pontapé de canto para a seleção da Croácia. E vamos lá ver, Fernando. Vamos lá ver o que pode dar este pontapé de canto para a seleção da Croácia. É
0: exatamente para ele, para Luka Modric. Luka Modric,
4: minuto e meio para o fim.
0: A bola batida para a do Luka Modric, a bola entra na área ali, a Portugal a tentar tirar, é mais uma vez pontapé de baliza, pontapé de baliza para a seleção portuguesa.
4: Está quase, é só aguentar mais um minutinho. A bola já para o guarda-redes, Diogo Costa, vai levantar, o árbitro norueguês avança também no relvado, os jogadores sobem, aí está a grande ebulição no banco de Portugal. É claro que o árbitro pode esticar mais uns pozinhos, aí está a Diogo Costa, vai levantar, levantou, a bola vai para meio campo contrário, vem a bola para Gonçalo Ramos, tenta dominar, saltou a bola para fora, vem para cá da lateral, é posse de bola para a equipa da Croácia.
0: É pontapé, é lançamento para a seleção da Croácia. É lançamento para a seleção da Croácia. Lá está então a Croácia a poder a trabalhar a bola. O jogo vai terminar, o jogo vai terminar, Fernando. A partida vai terminar e estamos para já em Dallas. É a Croácia que ainda tem a bola, lá vai a Croácia, lá vai a Croácia. Ali jogando por intermédio da Luka, a Luka Modric. Atenção, vem a bola para o camisola número 9 da seleção da Croácia, vai tocar para a esquerda, entra ou não entra? É a Croácia a tentar, aparentemente de Guardiola, aproximar-se, vai ali, pode ser o último lance para a Croácia, pode ser o último lance para a Croácia, o jogo vai terminar, o jogo vai terminar, ui, o cruzamento, não deixe, não deixe, não deixe, não deixe, o Modric!
4: Está
0: quase a terminar, o árbitro vai apitar, Fernando, uma nação inteira, há pouco a gritar gol de Portugal, e um golo que vale mais do que um resultado, vale por um sonho, um golo que faz tremer o estádio e emocionou milhões, milhões, milhões de portugueses. E hoje, hoje jogou-se para um país inteiro, hoje jogou-se para um sonho. Vai terminar, Fernando, vai terminar, Fernando, a bola vai ser tocada pela intermédia do guarda-redes Diogo Costa, é lançamento para a Croácia.
4: É isso mesmo, lançamento para Stanisic,
0: lançamento ali a ser efetuado, a Croácia numa última tentativa, já passamos para lá dos 10, ganha Portugal!
4: Bem, João Neves mete a bola para Nelson Semedo, corredor aberto, vamos lá, mais um, só mais um, Nelson Semedo vai dominando, agora a rodar, dá para Francisco Conceição, vai levando a bola, Conceição, a acelerar para um lado, para o outro, bateu para fora! Bateu nas orelhas da bola, se não ia lá para dentro, a bola sai tão longe, e bom, ninguém aguenta no banco de Portugal, CR7 vai mandando vir com o árbitro, e a bola não é da Croácia!
0: Sai a Croácia, a bola vem na direção de Luka Modric, entrega na direção de Guardiol, lá está, atenção, lá vem a bola para a Croácia, o cruzamento, a Diogo Costa, vai então acabar o jogo, vai então acabar o jogo daqui a pouco, o jogo vai acabar daqui a pouco, Fernando, e é um abraço para todo mundo que eu vou dar ao Fernando Eurico e para milhões que nos escutam na Antena 1. Joga Portugal,
4: acaba lá com isso, senhor árbitro, a bola é da equipa portuguesa, vai aos capelões, no entanto, para Modric,
0: a Modric acaba por perder a bola vai se prender ainda para a defesa da seleção, a da Croácia para Schüttel, pode ser o último lance e para a Croácia, aguenta Portugal, aguenta coração, lá vem a bola, lá vem a bola, lá vem a bola para a seleção da Croácia, e a bola vai sendo tocada por intermédio da Pau Gracic, acaba com isso, senhor Espas, cruzamento tirado, autogolo, autogolo para a seleção da Croácia. Parece-me ser autogolo. Eram para ser 10, já estávamos com 12 ou 13 e a Croácia consegue chegar ao empate. Pareceu-me que pode ter havido autogolo, ou não. É um cruzamento pirado na esquerda, a bola entra na área e
4: acaba... Como é possível isto? Como é possível?
0: Foi o Guardiola, o último a tocar.
4: Como é possível Guardiola marcar o empate? Já estava para lá, bem para lá do tempo de compensação. E vamos ver, há um jogador adiantado,
0: interfere
4: na jogada.
0: Há um jogador adiantado, Luís Cristóvão. para o Guardiola, é o Mário Pazalic.
3: Sim.
0: Não sei se...
2: Está fora de jogo.
3: Está fora de jogo, vai ser anulado, certamente.
2: Está fora de jogo.
0: Vai ser anulado, vai ser anulado.
2: Não, foi Renato Veiga que tocou, não vai ser anulado.
3: Pois.
0: Não.
2: Renato Veiga é que toca na bola.
3: É isso.
0: Ah, ok, então eu tinha razão.
2: Vamos ver. Quem toca na bola é Renato Veiga. Vamos ver o que é que leitura pode fazer o VAR do lance.
0: Está a ser verificado o lance. É anunciado aqui nos painéis, check goal, vamos ver. Oxalá, o árbitro não dê à Croácia. Vai anunciar. Não, vai ver. Ui, vai ver. Bom, só mais uns segundos.
2: Vai ser a interpretação, então, do árbitro, mas a bola vem de Renato Veiga.
3: E depois parece-me que é o Rubén Neves que marca, como vocês tiveram também essa sensação.
0: Eu fiquei com essa ideia, João, mas não tinha a certeza. Eu vi tudo a ir abraçar o Guardiola e agora os croatas estão ali a pressionar o árbitro.
2: Portanto, há um toque de Matanovic e o Pazalic já está em posição de fora de jogo. Agora, esse toque está ali também a ser avaliado, porque depois Renato Veiga toca na bola a seguir. Esse toque está a ser avaliado pelo sensor da bola, porque não era visível a olho nu.
4: Já decidiu, vamos ouvir. Aguenta, coração. É anulado
0: Nuno! É anulado e Portugal vai passar. O gol é anulado! Que emoções! Que sensação! Atenção que os croatas agora começam a arremessar de tudo o que há das bancadas.
4: Que mau feitio, minha nossa! São centenas de garrafas atiradas para o relvado. Que mau perder dos croatas! Que mau perder! O guarda-redes Diogo Costa sai mesmo da baliza e o árbitro não tem mão, claro, nos adeptos. Bom, a FIFA, se tiver mão pesada, vai multar e de que maneira a equipa da Croácia. Bom, anulou é o que importa. Atirem todas as garrafas, esgotem a garrafeira, porque Portugal vai celebrar com um Porto de muita classe, um vinho do Porto com os espanhóis agora nos oitavos de final.
0: Vai acabar o jogo e Portugal está mais perto de Dallas. E vamos lá ver. Eu agora apetece-me dizer ao Fernando Eurico, não o dai-dai da Shakira, mas dói-dói, Croácia! Dói-dói, não é dai-dai! Dói-dói, Croácia! O jogo vai terminar, Portugal vence por 2-1. Então Portugal está a caminho de Dallas, precisamente. Vamos lá ver, uma nação inteira, aqui há pouco gritou o gol de Portugal. Um gol de Portugal que fez explodir um país inteiro de felicidade. Vamos lá ver um golo que há pouco fez o estádio primeiro e emocionar milhões de portugueses. Vai terminar o jogo daqui a pouco. O árbitro Escas diz que a bola pertence a Diogo Costa e Portugal pode vencer mais uma vez a Croácia, não é?
4: Portugal pode vencer. Mantém-se a tradição.
0: Jogos oficiais. Vamos lá ver o que é que vai acontecer ainda nestes instantes finais. Já vamos com 117 minutos dos 110 que o árbitro deu.
4: Oh, senhor Escas, acabe lá com isso. Eles continuam a arremessar garrafas. Acabe lá com o jogo. Não dá. Vá lá o Perisic pedir aos compatriotas para não arremessarem garrafas. Bom, mas mal, muito mal perder da equipa croata. Eu imagino, era o empate mesmo no finalzinho do tempo de compensação, era o prolongamento. Eu compreendo a frustração dos adeptos, mas é assim o futebol. Perisic é ele próprio a tirar uma garrafa cá para fora. Vamos lá, Diogo Costa. Aí está Diogo Costa, vai levantar. Ninguém aguenta no Banco Nacional. Toda a gente em pé para celebrar. Vai bater Diogo Costa. Aí está Diogo Costa, já 18 minutos, 8 minutos para lá do que o árbitro deu. É muito tempo. Aí está Diogo Costa, vai levantar, levantou, vai mandar a bola lá para o meio campo contrário. Já levantou o Diogo Costa, o árbitro ainda não meteu o apito à boca. Vai lá, a equipa portuguesa sobra para Guardiola.
0: Aí está Guardiola outra vez a bater lá para a frente. A bola a ser cortada por intermédio de Ruben Dias. Atirou ali Bernardo Silva. Lá vem a bola para o ataque de Portugal. O árbitro ainda deixa jogar. Então, apita! Apita! Senhoras, casa, olha Portugal.
4: Aí está Nelson de Semedo, vai meter a bola para Chico Conceição, junto da lateral. Aí está Conceição para Ramos. Ramos dá a bola para trás para Semedo. Semedo vai levando a bola, vai aguentando, aguenta. Acabou!
0: Acabou!
4: Acabou!
0: Estamos nos oitavo final, Fernando.
4: Alô! Alô, Texas! Alô, Dallas! Alô, Espanha! Vão preparando os caramelos para esse duelo ibérico. Vamos ter um Portugal-Espanha, Nuno. Que festa no relvado, minha nossa. Que carrossel de emoções esta partida.
0: O sofrimento, o sofrimento. Hoje jogou-se para um país inteiro. Hoje jogou-se também para um sonho. Os sonhos de milhões que entraram no estádio de Toronto. Um mar de esperança. O orgulho português. Uma história que inspira. Mas é o presente que decide quem ia seguir em frente. Acaba por ser Portugal. E hoje... faz um ano que Diogo Costa nos deixou. Meus amigos, não há força maior do que jogar por alguém que jamais será esquecido. Um golo de Portugal que, claro, é dedicado para o céu, para Diogo Costa, porque algumas conquistas são maiores do que o futebol. E esta teria o nome de Diogo Jota.
4: Diogo Jota, exatamente, e do irmão André Silva, um ano depois desse trágico acidente, Portugal consegue aqui uma vitória arrancada a ferros, mas é uma vitória muito importante porque pode ser o clique que faltava. Vamos analisar, claro, taticamente, fisicamente, tecnicamente, com o Luís Cristóvão, mas as vitórias empurram qualquer equipa para aquilo que às vezes parece difícil ou impossível. E Nuno, esta vitória, nota-se todo o staff português.
3: Verdade.
4: Aos abraços, João Vieira Pinto, o próprio selecionador. Bom,
0: lindo demais, Fernando.
4: Lindo demais.
0: Fernando, uma mensagem ali para os portugueses. Vocês são os embaixadores da nossa alma, da nossa coragem e dos nossos valores. Hoje celebramos não apenas Portugal, mas também todos aqueles que longe da sua terra nunca a deixaram de amar. E vocês hoje foram enormes no apoio à seleção. Obrigado, obrigado por serem Portugal além fronteiras.
4: Muito obrigado a partir do Toronto. Há uma bandeira nacional que se agita no topo norte com o verde da esperança, o vermelho do sangue derramado pelos portugueses nas batalhas. A esfera armilar, que significa que somos um povo conquistador. E claro, temos ali também os escudos com os 30 dinheiros com que Judas vendeu Cristo, porque somos crentes, somos católicos. E tudo isso junto hoje esteve sobre o relvado aqui de Toronto. Portugal vai aos oitavos de final do Mundial de Futebol.
0: E Fernando, eu sei que ainda é cedo. Agora vamos para o duelo ibérico. Agora vamos para Dallas, lá encontrar o Trinitá e jogar com a Espanha. Mas há uma coisa... Exatamente. Mas...
4: E o Jair do
0: Dallas. Mas, meus amigos, tenho a certeza, e tu também, Fernando Eurico, se Portugal vencer o Campeonato do Mundo, o primeiro abraço será para o céu.
4: Será seguramente, está escrito desde o início. Gonçalo Ramos é abraçado ali por João Vieira Pinto. Bom, Gonçalo Ramos hoje é o herói nacional. É um cabeceamento soberbo do ponta de lança para o fundo da baliza. Portugal avança, os jogadores não saem do relvado. Claro, os croatas estão ali um bocadinho desesperados, juntos, atónitos, sem saber muito bem o que fazer. Os portugueses também estão no centro do terreno. Ainda não há reações, ou vai haver já daqui a pouco. Mas Gonçalo Ramos terá sido eleito o homem do jogo. Está já preparado junto aos painéis, não sei se para uma televisão portuguesa, não me parece, mas meu caro João Gomes Dias, olha o momento, Nuno, o momento. CR7 veste a camisola 21 de Diogo Jota. CR7 aponta para o céu.
0: Lindo!
4: Que lindo!
0: Lindo, capitão! Nesta última dança, Cristiano, nesta tua última dança, capitão, uma nação inteira dança contigo. E Diogo Jota também vai dançar contigo.
4: Chora.
0: As lágrimas nos olhos, porque os campeões também choram. Meus amigos, Portugal jogou hoje por aqueles que nunca mais serão esquecidos. O mundo mundo viu 11 jogadores em campo, mas Portugal sentiu 12, 11 guerreiros e a alma de Diogo Jota.
4: Ronaldo está em lágrimas, continua a acenar à multidão, é um momento emotivo. Como conter ou não conter a emoção? É de facto um momento arrepiante, belo gesto do capitão de Portugal, de toda a seleção nacional, mas Ronaldo, como capitão, representa todos. Bom, é um final estonteante aqui em Toronto. Os croatas vão despedir-se, mas a festa é portuguesa.
0: Uma noite de muito sofrimento. E claro, enquanto muitos dormem, há um país inteiro. Enquanto muitos dormem, Fernando, enquanto muitos dormem, dizia eu, enquanto muitos dormem, há um país inteiro a sonhar.
4: É, e hoje que venham as olheiras, ninguém quer saber, porque é dia de celebração. Portugal não ganhou ainda nada, mas passou aos oitavos de final. E, portanto, o sonho continua no horizonte. É certo que é a Espanha, mas é apetecível. Eu acredito que os jogadores de Portugal, frente à Espanha, vão soltar a fera que há neles. Porque Portugal hoje teve outra atitude, que não vimos na fase de grupos. É certo que falhou bastante, quer na defesa, quer no ataque. Mas ganhou, e isso é o mais importante no futebol, porque agora é eliminar. E a equipa portuguesa, Nuno, está ali no fundo a perfilar.
0: Vai haver um abraço.
4: Um abraço. Um abraço com o número 21.
0: É.
4: Bom, que momento. Cristiano Ronaldo agarra na camisola 21 do Diogo Jota. E
0: arrepiante.
4: Toda a equipa, todo o staff, até Martínez também se junta, claro. Fica ali junto à camisola. Há muitos flashes disparados para a equipa nacional. É um momento de união, porque o futebol é isto, é família, é não esquecer aqueles que nos estão sempre no coração. E agora sim, é a desmobilização com este momento, mais um arrepiante, Nuno.
0: É, um ano depois, a de Jota a nos ter deixado. A memória de Jota continua viva em cada vitória. A cidade, as saudades nunca acabam, mas a inspiração de Jota naturalmente permanece, Fernando. Portugal a homenagear Jota um ano depois da sua morte. Foi muito bonito.
4: Muito bonito, espontâneo até. Fico com essa ideia que naturalmente estaria, Fernando, na cabeça dos jogadores. Sim,
3: vamos lá. Gonçalo Ramos, vamos escutar o jogador que acabou por dar a vitória a Portugal.
5: Na SIC. Especial, mas a verdade é que quem me conhece já sabe que nos últimos minutos, quando é preciso um golo, eu estou lá. Já não é a primeira, nem a segunda, nem a terceira vez. E sempre que precisarem de um golo nos últimos minutos, podem chamar o Gonçalo Ramos.
6: Gonçalo, este ambiente que se sentiu em campo, qual foi a mensagem que vos fez trazer, transformar esta pressão em motivação e em força?
5: É muito importante, é sinal que a equipa está a crescer dentro da competição. Isso é importante, isto é uma competição curta, mas para nós não é. É muito tempo de trabalho, muitas horas de treino, muito tempo juntos. Já parecemos aqui há imenso tempo e isso também pesa. Eu acho que é uma mensagem que nós passámos hoje, a força do nosso grupo, e a partir de agora é mata ou morre, e nós mostramos a nossa força.
6: E o que é que deixa para o próximo jogo? O que é que devemos esperar?
5: Portugal sempre, nossa identidade, vamos sempre atrás da vitória e acreditar até ao fim, porque nós nunca estamos mortos.
6: Gonçalo
3: Ramos, e para bom entendedor, a primeira resposta basta. Gonçalo Ramos, que tem 4 golos marcados em fase a eliminar de campeonatos do mundo. Vamos agora escutar Roberto Martínez.
7: Roberto Martínez.
6: Para este segundo Mundial, fala-nos um bocadinho qual é que foi a mensagem hoje.
8: A mensagem era que estávamos todos prontos, que os 3 jogos foram exigentes, mas o Mundial começava hoje. E o foco era jogar com intensidade, jogar com orgulho, jogar com o coração, e representar a camisola de Portugal, e fizemos isso. E depois a personalidade, sofrer um golo, continuar, estar aqui, é uma equipa muito especial, e hoje era muito especial pelo pai do Ricky Carvalho, pelo Diogo Jota e pelo André, e da força de todos os portugueses.
6: Posso lhe perguntar o que é que vai aí dentro agora?
8: Satisfação, orgulho, e já começar a recuperar, porque agora o próximo jogo é muito cedo.
6: Obrigada.
3: E o próximo jogo é com a Espanha de... ou melhor, o Espanha, o país de Roberto Martínez. Obviamente agora vai defrontar o país natal. Tempo agora também, pensava aqui a ter Zlatko Dalic, mas acabou por também sair a televisão que acompanha a Flash, porque temos a oportunidade de escutar Bernardo Silva.
7: Um jogo mais dramático não podia ser. Como é que foi gerir todas essas emoções lá dentro?
9: Sim, difícil. Um jogo difícil, um jogo em que, na minha opinião, perdemos um bocado o controle emocional quando não o devíamos ter feito. Em que começámos bem, deu uma sensação do banco que até começámos bem, que fizemos uns primeiros 15, 20 minutos bons e depois entrámos exatamente no jogo que eles queriam. Acabou por ser uma vitória boa, porque o mais importante está feito, a qualificação para os oitavos. Mas fiquei com a sensação que partimos demasiado o jogo e que entrámos demasiado naquilo que os croatas queriam e que perdemos o controle um bocado do equilíbrio e acabámos por pagar por isso. Depois numa parte do jogo em que sim tínhamos de arriscar mais e de ir para cima deles, acho que fizemos isso de uma forma muito boa e depois voltámos a baixar muitas linhas quando não devíamos, o que permite à Croácia cruzamentos, segundas bolas. Acabou por ser um jogo bastante emocional, claro.
7: Bernardo, é a segunda vez que eu ouço dizer que entramos no jogo do adversário já com a Colômbia, também fez essa análise. Porquê que isso acontece?
9: Não sei, claro que é uma competição difícil de jogar, porque é uma competição em que estamos a representar toda uma nação, em que queremos muito ganhar, estamos a representar os nossos amigos, a nossa família. E é difícil, porque o futebol é um jogo com muita emoção, com muita paixão, e perdemos um bocado a razão, essa parte racional que é muito importante. E aconteceu no jogo da Colômbia, hoje voltou a acontecer e podia ter custado muito caro. Respeitámos pouco as nossas posições, principalmente no final da segunda parte e no início, no final da primeira parte e no início da segunda. E quando é assim, o jogo acaba por ficar um bocado mais no 50-50, quando nós devíamos ter bastante mais controle, bastante mais domínio, e acabou por falhar isso. Felizmente conseguimos a qualificação, mas vamos à procura de melhorar, porque temos um adversário fortíssimo pela frente dos oitavos.
7: Sei que temos que terminar exatamente por aí. Espanha, vai ser ainda mais difícil do que esta Croácia?
9: Vai ser igualmente difícil, vai ser um jogo contra eventualmente uma das favoritas, uma seleção que todos sabemos que tem os conceitos muito bem trabalhados, que é difícil de lhes tirar a bola, de lhes tirar esse controle do jogo, e nós temos de tentar fazê-lo para podermos ter fortes hipóteses de passar.
7: Muito obrigada, Bernardo.
3: Bernardo Silva, também numa zona de entrevistas rápidas muito rica, no sentido não só da autocrítica, mas autocrítica no sentido não dele próprio, mas da forma como Portugal, da equipa, acabou por não respeitar muito aquilo que deveria ser a posição dos jogadores e deixando o jogador mais na aleatoriedade e dando hipótese à equipa da Croácia. Vamos a mais reações, vamos voltar a escutar Gonçalo Ramos. Ele tem agora uma média de 47 minutos para marcar um golo em campeonatos do mundo.
10: Sim, é complicado, é sempre uma montanha russa de emoções, mas o mais importante é que nós ganhámos e levar a vitória daqui. Isto agora é uma fase crítica da competição, é mata ou morre, e nós conseguimos sair daqui com o mais importante, que é a vitória. Temos tempo de descansar e de preparar o próximo jogo em condições.
7: Na primeira parte houve ali várias oportunidades, até na segunda também, mas sobretudo na primeira, desperdiçadas por Portugal. Lança alguma preocupação esta dificuldade de finalização?
10: Não. Acho que não, acho que seria mais preocupante se nós não criássemos. Criando, e vai acabar por surgir mais golos, mais oportunidades, acho que isso acaba por nos dar confiança e por quando analisamos o jogo também ver o que é que estamos a fazer bem e continuar a fazer.
7: A gente tem que a intensidade deste jogo foi diferente, a entrega da Seleção Nacional, sobretudo na primeira parte, que entrou ali com uma atitude um pouco mais aguerrida. Vocês sentem isso?
10: Sim, a partir de agora vamos ter que estar sempre com os níveis cada vez mais elevados. Como eu já disse, estamos numa fase crítica da competição e se não estivermos no nosso melhor, podemos ir para casa, e nós estamos cá para ganhar.
7: O seu golo, no primeiro jogo que faz, nos primeiros minutos que tem na Seleção Nacional, neste Mundial, a que é que sabe?
10: É um alívio, é uma demonstração também de força e de caráter, e o trabalho compensa sempre.
7: E acha que vai merecer mais oportunidades depois deste golo neste Mundial?
10: Isso é uma pergunta promissa, mas espero que sim.
7: Muito obrigada.
3: Ele espera, não sei se vai ter. Vamos ter que esperar no próximo jogo, marcado para a próxima segunda-feira, repito, a partir das 8 da noite, duelo diante da Espanha. Já sabe, também pode participar nesta emissão. Dou-lhe o número 213820033, inscrições para o 213820033. Já está tudo preparado para atender a sua chamada, para ficar inscrito e participar no final desta emissão, numa conversa comigo e também com o José Carlos Trindade. Se quiser deixar uma mensagem áudio, repito, mensagem áudio para o WhatsApp, 912-120-501, 912-120-501, aqui mensagem áudio para podermos reproduzir também nesta nossa emissão. Daqui a pouco vamos ter certamente mais reações, já escutámos Bernardo Silva, também Gonçalo Ramos, Roberto Martínez, esperemos por mais protagonistas. A emissão vai, em princípio, até às 4 da manhã. Teremos ainda, obviamente, tempo para analisar tudo aquilo que se passou com o Luís Cristóvão. Relembro apenas que a partir das 4, ou seja, daqui a sensivelmente hora e meia, teremos o Suíça Argélia e depois, para o dia de hoje já, mas às 7 da tarde, Austrália e Egito, às 11 da noite, Argentina, Cabo Verde e, finalmente, o Colômbia-Gana vai fechar estes 16avos de final do Campeonato do Mundo. Fernando Henrique, Nuno Matos, Luís Cristóvão, podemos começar a lançar notas, sou pena de vos interromper, quando tivermos mais protagonistas.
4: Sim, senhora. Luís Cristóvão, para ti, o homem do jogo, man of the match.
2: Diogo Costa, é ele que aguenta a equipa portuguesa e que salva a seleção para levar até a esta vitória épica.
3: E vamos ouvir Ronaldo.
11: Eu disse como capitão, já passei por estes momentos e eu disse por acaso hoje que tínhamos que saber sofrer. Para ganhar uma competição desta magnitude há que saber sofrer. Tocou hoje, acho que foi um jogo bastante interessante para os espectadores. Controlamos bastante a primeira parte, na segunda parte foi um bocadinho caótico o jogo. Mas é normal, o futebolista eles marcaram, a gente entrou ali um bocadinho em stress, em pânico, mas depois o desbloqueio emocional teve quando marcamos o penalti e a partir daí o jogo foi mais fácil, depois tivemos ali mais um bocadinho de dificuldade, pá, mas isto é competição, é isto, temos de estar preparados e continuar.
7: Sei que só tenho direito a mais uma pergunta e portanto vou perguntar pelo seu golo e por essa camisola com o número 21 nas costas.
11: Aumentou um dia especial. Pelo aquilo que vocês sabem do nosso Jota, que está lá em cima, eliminar-nos. E é um momento especial, é um momento que todos nós sentíamos que ele está presente connosco e só fazia sentido hoje ganhar para homenageá-lo da melhor maneira.
7: Despediu-se de Luka Modric?
11: Sim, despedi-me. Acho que é uma lenda do futebol, continua a ser. Somos quase da mesma idade, tenho um ano a mais que ele. E é uma lenda, respeito muito o Modric por aquilo que ele continua a fazer no futebol e aquilo que ele fez também.
7: Muito obrigada, Cristiano.
3: Análise de Cristiano Ronaldo, aqui à boleia da SIC, fazia um compasso de espera para perceber se ele se ia surgir e vai surgir mesmo na Sport TV 5. Vamos continuar a escutar o capitão da seleção portuguesa.
11: A sua companheira, foi um jogo um pouco estranho. Na primeira parte conseguimos dominar bastante o jogo, na segunda parte não foi tanto assim porque eles tiveram aquela oportunidade e conseguiram marcar o golo e entramos ali um bocadinho em 10, 15 minutos em pânico. Mas depois do penalti também conseguimos desbloquear um bocado. Foi a partir daí que continuámos a acreditar que era possível. Foi um jogo louco, mas isto é um Mundial. O Mundial teríamos que passar por uma fase assim, por um momento assim, porque só ganha estas competições, ninguém ganha os jogos todos fáceis e por isso acho que foi aquilo que aconteceu.
12: O Bernardo dizia que a equipa esteve muito bem, há coisas a melhorar, mas a alma está lá, não é?
11: Será sempre assim, jogo a jogo, há coisas boas, há coisas más, é avaliar aquilo que fizemos mal e não voltar a repetir. Mas, no meu ponto de vista, acho que a equipa jogou bem. Tivemos ali momentos que sofremos, obviamente, mas isso faz parte. Mas, para ganhar esta competição, tem que haver estes momentos. Por isso, muito feliz pela exibição dos meus companheiros, a minha também. E agora continuar.
12: Para fechar, a sua irmã dizia antes do jogo que temos todos de aproveitar o Cristiano nesta última etapa. Que mensagem querem deixar aos portugueses que ficaram em sobressalto com essa mensagem da Cátia antes do jogo?
11: Não, continuar a apoiar a seleção como tem apoiado até agora. Pensar jogo a jogo, o futuro do Cristiano é importante agora neste momento, não falarei, terei tempo depois de ganhar ou perder, falar com a minha família e depois decidir as coisas da minha maneira. Eu nunca tomo decisões, ou já não tomo tantas decisões com cabeça quente, agora tudo com calma, desfrutar do dia de hoje, que foi uma exibição muito boa para os portugueses, porque conseguimos passar à fase final, fase seguinte. E agora é descansar e preparar para o próximo jogo.
12: Obrigado. Obrigado, Cristiano.
3: Claro que uma das irmãs de Cristiano Ronaldo disse antes do jogo que este seria o último Mundial do CR7. A ver, vamos, se não quer fazer jus ao 7 e jogar ainda um 7º europeu e também um 7º Mundial. A acontecer seria em 2028 e também em 2030. Luís Montenegro, também aqui na SIC, penso eu, o Primeiro-Ministro.
13: Favorável a Portugal, com várias oportunidades de golo, entramos muito melhor, mas depois a Croácia fez também um grande jogo. Eu não sei, mas não tenho visto os outros jogos todos, mas este talvez tenha sido até o melhor jogo do Mundial até o momento, com emoção, com qualidade, com entrega de parte a parte e com um coração gigante da nossa equipa. Ainda para mais num dia onde estávamos efetivamente a jogar com mais um, com o Diogo Jota, que nos deixou há um ano e que faz parte deste grupo, faz parte desta equipa, faz parte deste percurso. Agora é continuar a acreditar e continuar a ultrapassar os obstáculos um a um. Esta capacidade de sofrimento, esta entreajuda, este

0: mas no cômputo geral, a equipa é uma equipa excelente. Eles são de facto talentosos, são unidos, são trabalhadores, têm um sentido de responsabilidade muito, muito profundo. Eu fico muito impressionado sempre com a vontade que eles têm de representar Portugal, de representar todo, enfim, todo o futebol português, todos aqueles que aqui não estão, que podiam estar, incluindo naturalmente aqueles que já nos deixaram, como é o caso do Diogo Jota e do seu irmão André Silva. Mas para além dele, para além destes, da fatalidade que infelizmente Portugal e esta equipa sofreu com uma partida completamente inesperada, para além disso, há um conjunto muito, muito, muito grande de atletas no nosso futebol, no nosso desporto, que têm igual talento, mas naturalmente não podem estar todos aqui. E esta vontade de representar, esta vontade de estar aqui também em nome dos outros, em nome de todos nós, é uma coisa que nós temos de assinalar, que nós temos de enaltecer e também de estimular para o futuro, estimular este espírito e esta alma.
1: Permita-me uma última questão. A irmã de Cristiano Ronaldo disse hoje que seria a Last Dance, portanto a última dança de Cristiano. Também por isso ganha mais importância ainda este Mundial para a seleção portuguesa, no seu entender?
0: Eu creio que o Cristiano foi até o momento um atleta absolutamente notável em todas as competições, em todos os jogos em que participou com as cores da bandeira portuguesa. Este é o sexto Mundial do Cristiano Ronaldo, mas ele jogou qualquer um dos cinco anteriores com a mesma vontade, com a mesma dedicação, com a mesma entrega, com a mesma gana. E hoje que acabou por ser substituído, por sair do jogo, continuou a estimular a equipa, continuou perto da equipa. Sabe que um jogador de futebol nunca gosta de sair, mesmo quando está cansado. É assim. E ele também não terá gostado, mas foi uma boa opção, e foi a opção que ele compreendeu seguramente e pela qual também teve a ocasião de mostrar o espírito de entreajuda e o espírito de participação de todos aqueles que aqui estão. Vamos continuar a acreditar, vamos continuar a levar bem alto o nome de Portugal, a bandeira de Portugal. Vamos recordar o Diogo Jota neste dia, que é um dia especial, e vamos também estar ao lado das vítimas que sofreram com os terremotos na Venezuela, em particular os portugueses.
2: Estou aqui também as declarações de Luís Montenegro, primeiro-ministro de Portugal, que assistiu em Toronto à vitória da seleção nacional diante da Croácia por 2-1, com a Gonçalo Ramos a carimbar esse gol decisivo que garante o apuramento e o duelo ibérico marcado para segunda-feira. Luís Cristóvão, interrompi quando estavas a dar o prémio de melhor em campo a Diogo Costa, se não estou em erro.
3: Sim, Diogo Costa é o salvador deste jogo, é o homem deste jogo, faz 5 defesas, várias delas a serem preponderantes para Portugal se manter no encontro, e obviamente quem marcou o golo fica sempre na nossa memória, mas se hoje houve um herói com direito a capa e tudo, foi Diogo Costa, é ele o homem do jogo.
2: Nuno e Fernando, continuamos com vocês, sim, e com o Luís.
4: É isso. Luís, em sentido contrário, alguém que te tenha desiludido?
3: Bem, é inegável olhar para este jogo, vê-lo durante os 90 minutos e não sentir que Cristiano Ronaldo é uma peça estranha neste conjunto. Por tudo aquilo que ele pode significar extra-desportivamente, mas em campo, de facto, é um jogador que já não oferece o rendimento que esta equipa precisa. E hoje acabámos até por ter o exemplo para comparar. Nos últimos 10, que acabaram por ser quase meia hora de jogo, com os 18 minutos de compensação, Portugal com Gonçalo Ramos acabou por ter outra vivacidade na forma de poder tentar controlar o jogo, acabar com o tal caos que estava a ser nota na segunda parte, e acaba por ser Gonçalo Ramos a marcar um grande golo. Por isso, o sinal menos nem vai para Cristiano Ronaldo, vai para Roberto Martínez, que insiste em escavar números quando a realidade está aqui à frente dos nossos olhos.
4: É curioso, o Ronaldo marcou o primeiro golo numa fase a eliminar em campeonatos do mundo, no dia em que Gonçalo Ramos iguala Pedro Pauleta em golos em campeonatos do mundo, 4 são atrás de Ronaldo e de José

0: Fábio da Silva Ferreira, não deixa de ser um dado interessante. Mas já lá vamos, Luís, quanto ao árbitro da partida, Espenescas, ele estava a gostar e queria ficar aqui até, até quase ao pequeno almoço, não é?
1: Sim, ele teve que dar mais 2, 3 minutos por causa do facto de Portugal ter marcado já em tempo de compensação, aí percebe-se, depois ainda dá mais 2 ou 3 minutos quando já estava em compensação de compensação, e de facto isso parece ter sido um gosto para um árbitro que teve um jogo muito difícil. O lance do penalti, a chamada do VAR para rever a situação entre Vlahovic e Renato Veiga, creio que acaba por ser traiçoeira para Espenescas. Já vimos aqui várias repetições e é um lance que, olhando para este Mundial, para todos os jogos que aconteceram neste Mundial, é um lance que dificilmente se caracteriza para ser um penalti, mas ficará aqui também para ser analisado mais tarde pela coordenação da arbitragem deste Mundial, e logo veremos o que é que acontece com Espenescas e com Jared Gillett, o VAR inglês. E depois, no lance do gol da Croácia, aquele lance dramático já bem para lá do final do tempo da compensação, foi preciso o chip da bola para se perceber que Matanovic tinha tocado, e portanto um lance em que aí nem sequer era o VAR, a tecnologia é que acabou por acertar com a decisão que é favorável a Portugal. No meio de tudo isto, uma exibição complicada, creio que com erros que acabaram por ter influência no encontro, também sublinhar esta situação para a equipa de arbitragem e para o olhar neste encontro, de facto, fica aqui assim algumas dúvidas de um Mundial onde a arbitragem nas primeiras jornadas parecia estar sólida e a apontar, digamos assim, por um caminho de um critério que era perceptível, e agora nestes últimos dias com várias decisões onde os critérios vão variando, e fica mais difícil também para quem faz este trabalho de tentar analisar as arbitragens de perceber quais são as decisões certas e as decisões erradas.
0: Muito bem, a análise do Luís Gustavo, ao melhor, ao que esteve menos bem, neste caso até para um treinador, o nosso selecionador nacional. Cartão para o árbitro da partida. Nuno, permite-me só esta pergunta. Sim. Ao Luís, este desafio. Eu não sei se o Gonçalo Ramos, no final, fez ali, mandou um recado ao Roberto Martínez, ou se foi apenas um desabafo quando ele disse, quando precisarem no golo nos últimos minutos, chamem o Gonçalo Ramos.
1: Porque ele de facto tem essa característica. O Gonçalo Ramos é um avançado com grande capacidade de finalização e com grande capacidade de decisão. É ao serviço da seleção portuguesa e dos seus clubes. É de facto um jogador que nos últimos minutos, muitas vezes, acaba por conseguir fazer a diferença. E ainda bem que puxaste por essa questão, porque acho que mais do que uma provocação, foi uma demonstração de um jogador num dia em que as coisas acabaram por correr a seu favor, em que ele acabou por ter este contributo decisivo, de fazer valer também a sua posição. Muitas vezes parece que olhamos para Gonçalo Ramos como se fosse alguém que não tivesse grande expressão no futebol mundial. Mas Gonçalo Ramos não só já foi um grande avançado na Liga Portuguesa, é um avançado bicampeão europeu, com muita participação na equipa. Não estamos aqui a contabilizar naquela frente de ataque do Paris Saint-Germain o ser titular ou não ser titular. É um jogador com muita preponderância na equipa, porque é um jogador muito utilizado por Luís Henrique na equipa bicampeã europeia. Já mostrou em mundiais anteriores todo o seu valor e a sua capacidade de finalização, e hoje volta a fazê-lo. O que é que falta a Gonçalo Ramos? Que haja um selecionador que acredite mais nele e que tenha para ele...
0: Acreditas, Luís? Acreditas que definitivamente agarrou essa oportunidade, ou vamos voltar à estaca de CR7 no jogo com a Espanha?
1: Se houvesse capacidade do selecionador Roberto Martínez olhar para o que tem em frente e colocar o melhor 11 possível em campo, teríamos Gonçalo Ramos como titular frente à Espanha. Não acredito que isso aconteça.
2: É mais alguma alteração ou não, frente à Espanha? Não é fácil, não é?
1: Não é fácil porque é assim, olhamos para o que aconteceu nesta partida, vamos ouvir o treinador outra vez.
3: Isso mesmo.
4: Onde importou haver um gestor no banco, porque o jogo teve várias fases e onde foi preciso de repente agarrar outra vez a partida?
5: Eu acho que os mundiais têm isso. Não, já não são os jogos de fase de grupos, então são os jogos onde quando jogas bem precisas de marcar, e era um momento onde a primeira parte foi fantástica a todos os níveis, de intensidade, sem bola, a capacidade de ler, interpretar o jogo, a chegada ao último terço, e sempre há o perigo quando isso acontece contra uma equipa como a Croácia, que tem muita, muita capacidade para utilizar a bola bem, que precisas de valores de equipa, sofrer um golo e continuar a acreditar muito, utilizar jogadores no banco que já estão preparados porque tiveram já os seus momentos durante os jogos, e essa mentalidade, essa personalidade que ajuda a ganhar os jogos. O jogo perfeito nos mundiais já não existe. É tudo capacidade de ser bons, capacidade de ter talento, capacidade de ter muito, muito disciplina tática, mas depois capacidade de jogar com o coração e também disfrutar muito no relvado. E eu acho que os nossos jogadores disfrutaram por Portugal, por o pai de Henrique Carvalho e por o nosso Diogo Jota e André.
2: O que é que o Diogo pensará de um jogo destes?
5: Era o jogo típico do Diogo. 2-1, que é o número 21, contra a Croácia, que é a última equipa que o Diogo marcou no Jamor, às 7 da tarde, aqui, que é o dia 3 de julho, em Portugal. Muitos sinais, e acho que o Diogo mandou muita força, muita energia, mas agora está muito contente, orgulhoso e à espera de continuar com os mesmos níveis.
4: O Roberto dotou a equipa de ferramentas para poder empatar, depois teve de dotar a equipa de ferramentas para poder voltar a controlar, não é?
5: É isso que nós temos. Temos muitos perfis diferentes, jogadores com experiência. Acho que não há outro jogador no Mundial que possa bater o penalti como o Cristiano fez hoje, e não há outro jogador, outro ponta de lança com a força, a capacidade de entrar na área como Gonçalo Ramos, e depois utilizar a experiência de Bernardo Silva, de Ruben Neves, de poder utilizar a capacidade do Semedo, do Chico, e tínhamos mais jogadores que podem ajudar. Então é isso que é a nossa equipa, uma equipa que está muito comprometida e faz que os resultados sejam a consequência do trabalho dos jogadores.
4: O Gonçalo está-se a meter no 11.
5: É isso que queremos. Há muitos, o João Félix também fez um Mundial muito, muito bom, e é isso. Temos jogadores que precisam estar prontos, e a força de Portugal é essa, que é o logro individual nesta equipa, é estar juntos.
4: Obrigado, Roberto Martínez.
3: As palavras de Roberto Martínez. Vamos ver se ele passa ali também pela SIC. Aqui escutámos a baleia da Sport TV. Penso que sim, que vai passar pela SIC também, para continuarmos a ouvir mais questões colocadas ao selecionador português.
6: Este sofrimento todo teria sido escusado?
5: Não, o futebol é isso. O futebol é ter boa personalidade. Começamos muito bem. Acho que a estrutura, sem bola, muita intensidade. Com bola, tivemos muito boa qualidade. Paramos totalmente a Croácia de ter perigo. A segunda parte, há momentos, um lançamento lateral que acho que é nosso, mas a Croácia tem a qualidade para chegar e marcar, e depois a reação. A reação não é um aspecto técnico, táctico, é um aspecto de cabeça, de coração, de querer arriscar, de como jogador tomar riscos, e é isso que hoje ganhou o jogo. Um grupo no balneário muito focado, muito comprometido com a camisola de Portugal, e como selecionador sinto um orgulho enorme.
6: Ali aos 60 minutos fez 4 substituições de uma só assentada. O que é que pretendeu com isso?
5: Nós temos jogadores que é sempre pensar nos perfis dos jogadores. Era o momento onde estávamos já a perder o controle do jogo. Temos jogadores como o Chico, como o Gonçalo Ramos, que são um padrão ataque diferente, e é isso que precisamos de utilizar. Somos uma equipa onde os últimos, eu diria, desde o Europeu 2024, onde abrimos muito as posições. Acho que durante o Europeu 24 éramos uma equipa onde o banco não conseguia acrescentar. Agora acho que a Liga das Nações, ganhar a Liga das Nações, mostrou que o caminho é ter diferentes perfis, jogadores que já estão preparados e poder utilizar durante o jogo e contra diferentes adversários.
6: Ronaldo, Bernardo, também Gonçalo Ramos disseram que ali a determinado momento a equipa perdeu o controle do jogo e se deixou ir no jogo da Croácia. Como é que isto se explica?
5: Não, porque já é querer chegar ao fim. Nós somos uma equipa que precisamos defender com bola, perder a bola facilmente. Era o momento para a Croácia tentar tudo e perdemos a bola, mas isso faz parte para poder afinar e para poder melhorar ao próximo jogo. Mas o importante é ganhar, o importante é mostrar que a equipa esteve muito, muito focada até o fim. E agora também somos muito autocríticos e temos humildade no balneário para melhorar aspectos que precisamos de melhorar.
6: Só mesmo para terminar, o gol de Gonçalo Ramos dar-lhe-á mais oportunidades daqui para a frente neste Mundial?
5: Não é isso. Gonçalo Ramos é muito importante para nós. Há jogos que é preciso, há jogos que há jogadores trincos que ajudam nos centrais para defender, há jogos que não há trincos que defendem com os centrais. Então, ter mais um ponta de lança ajuda. Há jogos que precisamos de mais jogadores de médio campo para abrir os espaços. Todos os jogos são diferentes. O importante é quando os jogadores estão no campo, estão focados para ajudar a equipa. E já disse que os nossos jogadores na seleção, o logro individual deles é estar aqui.
6: Muito obrigada, Roberto.
3: As palavras também de Roberto Martínez, agora à boleia da SIC. Antes de voltarmos à análise com o Luís Cristóvão, socorro-me aqui também de uma informação do nosso colega da Globo, Bruno Formiga, que escreveu há pouco no X. Isto também é um pouco o facto de termos muito mais jogos do que era normal em fases finais de campeonatos do mundo. Tivemos já 12 reviravoltas neste campeonato do mundo. É o maior número de todas as edições, mas isso obviamente também acaba por ser o efeito de termos mais jogos com a presença de quase meia centena de seleções. Luís, há pouco o Fernando colocava-te a questão, e o Nuno também, se para lá de Ronaldo esperavas mais mudanças. Penso que foi isso, não foi, Nuno e Fernando, se não perdeu o fio à meada, mais mudanças no 11 para o jogo com a Espanha.
7: Não é fácil, não é?
8: O que é que não é fácil aqui?
7: Porque o Martínez é muito conservador, é isso?
8: É que nem é o ser muito conservador, é, por um lado, é um pouco conservador, por outro lado toma opções que não fazem grande sentido. Tem havido aqui uma tendência nas redes sociais de olhar no final do jogo, comenta-se uma ou outra decisão dos treinadores e depois termina-se com "e por isso é que ele é selecionador no Mundial e eu às 2h47 da manhã vou dormir". No caso do Roberto Martínez não dá para dizer isso, porque as opções que ele hoje tomou não fizeram com que Portugal se aproximasse mais da vitória, porque foram opções que são contraditórias com aquelas que ele costuma tomar, e portanto das duas uma: Roberto Martínez ou tem tomado opções que o despromoveriam de ser selecionador nacional nos três jogos que nós disputámos, ou seria hoje que essas opções o fariam ficar de fora. E depois ocorre-me também sempre, quando vejo esta tendência nas redes sociais, que é, na maior parte das vezes, o treinador que toma a opção que corrige um erro é o mesmo treinador que cometeu esse erro umas horas antes. E, portanto, quando somos nós a corrigir os nossos próprios erros, obviamente ganhamos,
9: é um sinal de reconhecimento, não é?
8: Ganhamos uns pontos no karma, mas não faz de nós uns génios, não é? Vamos lá. Pelo menos é isso que me ocorre neste tipo de situações. O que é que eu posso esperar de Roberto Martínez no jogo contra a Espanha? E olhando até à forma como ele viu este jogo frente à Croácia, é bem provável que continue a sentir que a equipa, com jogadores como Pedro Neto, ou Francisco Conceição, ou Rafael Leão, a partir das faixas, tenha aqui alguma energia para que, tentar quebrar a resistência que existe do lado contrário. Agora, contra a Espanha ainda vamos ter menos bola, isso parece quase certo, ou seja, a equipa espanhola é uma equipa que vai querer agarrar muito mais o jogo do que a Croácia acabou por conseguir hoje. E depois ficamos sempre na dúvida. Hoje Roberto Martínez está feliz porque Gonçalo Ramos está pronto para ajudar a seleção portuguesa. Passado uns segundos diz que João Félix está a fazer um grande Mundial. João Félix hoje não foi a opção, nem no 11 titular, nem quando Roberto Martínez fez 4 trocas de uma vez à passagem da hora de jogo, quando a equipa estava completamente desmembrada. Ou seja, um jogador que está a fazer um grande Mundial acabou por não ser opção hoje para Roberto Martínez, e com trocas que ele fez, que mais uma vez Portugal chega ao empate num penalti, mas chega com a equipa completamente partida, e depois desse penalti Portugal viu a Croácia comer relva e ter ali uns largos minutos em cima da equipa portuguesa, que nada conseguia fazer. Há uma coisa no futebol que é uma coisa que é muito parecida com a vida, não é a lógica que impera. Os acontecimentos não são lógicos, não se organizam de uma forma lógica. E isso foi muito visível no jogo de hoje, mas também é uma situação que é muitas vezes potenciada por Roberto Martínez. Porque se na vida as coisas não têm lógica, no jogo podem ter, porque o ambiente é controlado. Roberto Martínez, na maior parte das vezes, opta não o controlar. Se calhar gosta de viver lá a vida louca.
3: Deixa-me só lembrar o número para o qual podem ligar para se inscreverem os nossos ouvintes que estão a acompanhar ainda esta emissão, ou que começaram agora a acompanhar esta emissão, até porque há pessoas obviamente que começam a trabalhar bem mais cedo e de madrugada. 213820033, 213820033, o número para o qual podem ligar para se inscrever, se preferir enviar uma mensagem áudio para o WhatsApp 912120501. Estamos a 10 minutos das 3 da manhã, menos 5 horas em Toronto. Vamos continuar a analisar Nuno, Fernando e também Luís, esperando que o selecionador português possa aparecer também na sala de imprensa para fazer depois uma análise ainda mais exaustiva àquilo que foi a vitória de Portugal.
9: Exatamente, o Luís falou em vida louca. Neste jogo, Luís, ficou bem evidente que Portugal teve ali um desnorte, um descontrole emocional. Foi bem evidente, a equipa andou perdida durante alguns minutos. Frente à Espanha isso não vai poder acontecer, porque a Espanha é a Espanha, uma seleção madura. E também alguns erros continuam a ser cometidos, quer na defesa, quer no ataque, quando se produz tanto futebol de ataque, mas depois espreme-se tudo e nem dá uma gotinha de sumo de laranja, não é?
8: Falta muita solidez à equipa nacional e falta uma ideia de conjunto que permita que todos os setores possam render mais. Portugal hoje teve muita chegada nas proximidades da área, não na área, mas nas proximidades da área. Essa muita chegada não se refletiu em golos, porque muitas das situações de finalização que poderiam ser aproveitadas de outra forma não o foram da melhor maneira, e no final do encontro é Diogo Costa quem acaba por ter muito mais defesas do que Livakovic, quando as equipas acabaram por ter o número de remates muito, muito próximo.
3: E temos já na sala de imprensa Roberto Martínez.
7: Vamos ouvir. João, Diogo Costa, só antes já está, de falarmos...
3: Deixa-me só dar aqui a indicação, desculpa, sim, que sim. Vai surgir na RTP Notícias, só para dar também aqui a possibilidade ao Fábio Ribeiro, o nosso técnico, para colocar também nesse canal. Mas dizias, Nuno?
7: Antes de dizia que o Diogo Costa já tinha sido melhor no jogo com a Colômbia e hoje voltou a ser melhor.
9: Exatamente.
7: Né?
9: Duas nomeações consecutivas para o guarda-redes de Portugal.
7: Exatamente.
3: Muito bem, agradeço aqui ao Fábio a sua perspicácia já com a possibilidade de colocar então Roberto Martínez em antena.
10: O procedimento habitual de iniciarmos em português. We will start as usual in Portuguese, for the Portuguese press, and then we will go to international press, okay? So I ask you to respect that. As soon as I finish with the Portuguese press, I will start with you, okay?
3: Vou começar com a imprensa portuguesa.
10: Para a Catarina, ali à esquerda.
11: Olá, Roberto Martínez, Catarina Cardoso, estamos aí em direto na Serena, Portugal. Olá. Queria-lhe pedir uma análise a este jogo, muito sofrido. Portugal teve de sofrer muito para conseguir este resultado. Porquê é que acha que a seleção portuguesa tem de passar por estas provações tão grandes para conseguir, neste caso, a vitória, obviamente.
5: Boa noite. Estamos no Mundial e é isso. Os jogos são muito competitivos. Acho que a primeira parte foi muito boa. Fomos, ao nível técnico e táctico, fomos superiores à Croácia. Controlamos o jogo muito bem. Só faltou o golo. Mas anulamos totalmente aquilo que a Croácia faz muito bem, que é manter a bola, criar oportunidades e conduzir ao último terço a sua reação, a perda, as transições defensivas, tivemos uma intensidade que ainda não tivemos. É o primeiro jogo que tivemos essa intensidade. A segunda parte é totalmente diferente, abre mais, o jogo está mais aberto, a Croácia consegue ter um bocadinho a bola, temos um lançamento lateral que pensamos que é nosso, e essa confusão, um momento de sofrer um golo é muito fácil nesse momento dar a força à Croácia, porque depois de uma primeira parte assim acho que a dinâmica é totalmente contrária, mas é aqui onde podemos utilizar os nossos valores da equipa, os jogadores que há no balneário, e fico muito satisfeito porque a segunda parte tivemos muito coração, mas também muita capacidade para utilizar diferentes perfis e ajustar aquilo que precisamos. Claro que agora, no Mundial, precisamos de melhorar em todos os jogos, há aspectos que precisamos de utilizar bem, mas acho que é um dia para estar muito orgulhoso dos nossos jogadores. O jogo foi fantástico para o adepto, em geral, e para os nossos portugueses, um dia muito feliz e de orgulho pelo significado do jogo também. Passamos aos oitavos de final, o dia de o ano onde honramos o Diogo Jota e o André, também o pai de Ricky Carvalho, e jogar contra a Croácia, que é a equipa onde o Diogo Jota marcou o último gol pela seleção, e 2-1, que é o 21 do Diogo Jota. Então, muitos sinais, mas acho que merecemos a vitória. Sim. Muitos sinais, sinais muito bonitos, de uma força, de uma energia, daquilo que o Diogo Jota era na seleção. Um foco de acreditar e sinais de que temos uma responsabilidade pelo Diogo de continuar a mostrar os valores de equipa que tivemos, e vamos a continuar a fazer isso. É a nossa luz no Mundial.
10: Vou desculpar esta segunda pergunta. Vou passar aqui à RTP.
12: Bart Martínez, muito boa noite. Manuel Fernandes Silva, da RTP. Eu vou tentar driblar o Francisco, vou tentar com uma pergunta obter mais do que uma resposta. E queria falar dos momentos decisivos, que foram vários neste jogo, quer as defesas do Diogo Costa, quer o gol do Gonçalo Ramos, mas também parece que outro momento, que é uma substituição. Quando o Cristiano Ronaldo sai e coloca mais um médio, parece-me que nessa altura a equipa estava bastante partida, estava a precisar de ter mais tranquilidade ali no meio campo. Sentiu que era aquilo que a equipa precisava mesmo e sentiu que podia virar o jogo a partir dali, com a equipa mais equilibrada a partir daquele momento?
5: É importante poder utilizar os perfis e diferentes jogadores que nós temos. Há um momento durante o jogo onde o padrão de ataque era difícil chegar no último terço na área, então a entrada do Gonçalo Ramos com o Cris dentro da área podia condicionar muito as ações dos centrais, e era o momento certo para fazer isso. Também a Croácia estava, não conseguia sair. Depois de marcar o golo é uma situação diferente, a Croácia precisa de sair mais, de arriscar, então a conexão entre o Modric e o Kovacic é um aspecto que é o ponto mais forte da Croácia, então era o momento para ter mais um médio e poder controlar o ponto forte da Croácia. Então acho que utilizamos isso muito bem, que controlamos a falta de trinco da Croácia para poder ter dois pontos de lança. Acho que o jogo precisava disso nesse momento, mas depois, quando a Croácia precisa de voltar a chegar à nossa baliza, era o momento para ter uma estrutura defensiva diferente. O Diogo Costa continua, já vimos contra a Colômbia, que provavelmente nos primeiros dois jogos não teve muito trabalho, muitas ações. Contra a Colômbia está preparado, é o capitão do seu clube, acho que é um nível de maturidade, o Diogo cresceu muito e está estamos muito contentes que temos um guarda-redes como Diogo Costa.
13: Recordo? Não, é o Neves, CMTV.
14: Boa noite, Pedro Neves de Sousa, em direto para a CMTV. A seleção melhorou bastante com as alterações que fez na segunda parte. Eu pergunto se Gonçalo Ramos conquistou a titularidade na seleção e qual foi o objetivo da saída de Cristiano Ronaldo.
5: Já respondi a pergunta.
14: Mas o que é que a equipa ganhou com essa alteração na equipa?
5: Acho que a primeira parte foi a melhor primeira parte que fizemos no Mundial, ao nível de intensidade defensiva, a nível de estrutura, a nível de intenção de controlar o jogo contra uma equipa da Croácia que precisa da bola, não é jogar uma equipa que dá a bola. Então a primeira parte foi muito boa, mas faltou o golo. A segunda parte são dois jogos, quando a Croácia marca, e nós utilizamos os jogadores que temos. O Gonçalo Ramos é um jogador que sempre acrescenta, como também o Bernardo Silva quando entrou, como o Ruben Neves quando entrou, como o Semedo quando entrou, quando o Chico. Acho que já estamos habituados a ver o nosso banco acrescentar muito aquilo que fazemos, então o importante é começar bem e tentar terminar ainda melhor. Durante o jogo tentamos arriscar muito com dois pontas de lança para condicionar os centrais da Croácia. Não é uma equipa que tem trincos que chegam à linha defensiva, então utilizamos isso, mas depois precisamos de ter mais um médio e era o momento de utilizar o Ruben Neves nessa posição e por isso tiramos um ponto de lança.
13: David?
15: Boa noite, David, novo do Record. Roberto Martínez, aqui, deste lado.
13: Desculpa.
15: Deste lado. A vitória do ano passado na Liga das Nações, não foi assim há tanto tempo, mas já passou algum tempo, serve de referência para o jogo que aí vem? Dá outro estatuto a Portugal neste jogo, que agora do Campeonato do Mundo, sabendo que são, ainda assim, competições diferentes? Obrigado.
5: Serve. Acho que... não sei como articular, mas acho que no Mundial é muito diferente jogar contra uma equipa europeia ou uma equipa que não estamos habituados. Há aspectos, momentos, leitura de jogo, como gerir o jogo. Nós respeitamos muito a qualidade da Espanha, mas é uma equipa europeia, nós conhecemos a Espanha muito bem, eles conhecem também o que nós somos e acho que vai ser um jogo fantástico, mas um jogo europeu dentro do Mundial, dentro da exigência, das condições do Mundial, um jogo europeu, mas duas equipas que querem a bola, que querem procurar a baliza rápido e criar oportunidades, então acho que vai ser um grande jogo. Favorito? Não, se estamos a ver todos os jogos desses seis avos, e raramente acho que a França foi muito superior, mas o resto, todos os jogos estão sempre a pormenores, a detalhes, e acho que o jogo contra a Espanha vai ser muito assim.
13: Aqui vou fechar. I will close in Portuguese now com o Luís Garopa.
16: Tens aqui. Olá, Luís. Roberto. Olá, Luís. Pela vitória, Luís Garopa da Lusa. Eu sigo o Roberto Martins desde que chegou à seleção há 3 anos e eu não me lembro de o ver tomar decisões tão arrojadas como tomou hoje, em que Portugal está a perder e tira o Vitinho e o Bruno Fernandes. O que é que levou a fazer isso, trocar duas peças que são chave no meio-campo português?
5: Nós temos padrões de ataque muito definidos. Acho que hoje era um bom dia para jogar no jogo interior, mas não conseguimos e era o momento para utilizar mais a largura, a profundidade do Rafa Leão e estar já na área. Então era mais uma situação de poder atrair o trinco com a capacidade do Bernardo Silva e não estar já no espaço. Então, só utilizar os padrões, já utilizamos isso na Liga das Nações, já tivemos que fazer substituições ao intervalo. Não, acho que não seja novo, mas hoje fizemos 4 porque acho que o momento do jogo, a primeira parte foi muito, muito boa. Não precisávamos de fazer qualquer alteração e foi acompanhar o momento do jogo.
13: I will now give a few questions in English and in Spanish. I will ask if there's any Croatian journalist who wants to ask a question.
17: Ora, vamos agora começar as questões em inglês para a imprensa internacional.
18: Hey coach, congratulations on the game. That was one hell of a second half, even for neutral.
17: Parabéns.
18: Football supporters.
17: I think that foi uma grande segunda parte até para um neutral como eu.
18: Through Twitter right now. A lot of the world is saying the second goal, it went off of Vega's head. And it might have been a mistake, and a lot of the internet is saying right now it's maybe a little bit of robbery for the Croatians. Does that change anything
17: for you? A internet diz que pode ter havido aqui uma espécie de roubo que favoreceu os croatas.
18: What do you have to say to the Croatian people?
17: O que lhes diz aos croatas?
18: I'm devastated right now.
13: First of all, I've got an incredible admiration for Croatia.
17: Tenho uma grande admiração pela Croácia. Já visitei muitas vezes a Croácia. É uma grande nação desportiva. As bolas agora têm um chip. E é bem...

0: bem,
1: the touch,
0: é bem evidente o toque de Matanovic.
1: The ball was touched and
0: a bola foi tocada.
1: Pasalic's on offside, so
0: e então Pasalic's passa a estar fora de jogo.
1: The refereeing decisions were so difficult. I don't think this is one of those examples that technology helps the game because
0: estão daqueles exemplos em que a tecnologia ajuda. Não há opinião subjetiva.
1: Is offside? Why? Because the chip of the ball showed
0: that está fora de jogo. Porque o chip prova que Matanovic estava fora de jogo.
1: The cross from Perisic is onside. Pasalic's Matanovic touched the ball. Is offside, so the technology helps. I thought the decisions today in the technology.
0: A tecnologia ajuda.
1: All correct. I think the penalty on Renato Veiga is clear.
0: O penalti sobre Renato Veiga também é claro.
1: I understand because I admire a lot the work of Zlatko.
0: Compreendo.
1: In this national
0: team. Admiro também o trabalho de Dalic na sua equipa.
1: In the last two World Cups, involved in games very closely, we respect immensely the style.
0: Que envolveu também jogos difíceis.
1: There is no bad decision or unlucky.
0: Mas não houve aqui uma má decisão. A tecnologia ajudou.
1: Today we were fortunate with the moment, but it was a clear moment.
0: Fomos afortunados no momento, mas é um momento claro.
2: John Chidley Hill, the Canadian Press. My questions. I have two questions in English.
3: No, not two questions. One
2: just
3: question.
2: One. Okay.
0: Ora, só uma pergunta.
2: My question then is: this is Toronto's last match that's hosting at the stadium.
1: Is it?
2: Yeah. What did you
0: é
2: think
0: o último jogo em Toronto. O que achou de jogar aqui? Fantastic.
1: It's the first time I arrived in Canada. I must admit, congratulations to everybody, to the organizers, to everybody who's involved in.
0: É a primeira vez que compito aqui. Parabéns.
1: The welcoming that we had. Was incredible the training session yesterday.
0: Fomos muito bem recebidos, muito boa qualidade do espaço de treino.
1: Facilities here, even the dressing room, it reminds me a lot of the old fashioned
0: balneário, fez-me lembrar os antigos balneários da Premier League. Portanto, o sentimento é ótimo.
1: There are no more games here in Toronto because we really enjoyed it.
0: Lamento que não haja mais jogo por aqui porque gostámos muito. E depois também o entusiasmo dos adeptos foi fantástico.
1: Spectacle for football.
4: Yeah, yeah. Hi, my name is Ben.
0: The votes to football foi um espetáculo dentro do espetáculo.
4: Here I'll ask in English.
1: Hi, Ben.
4: Hi. In the run-up to the match, there was a lot of discussion that it would likely be the last World Cup appearance for either Cristiano Ronaldo or Luka Modric.
0: Foi muita conversa sobre a última dança de Ronaldo ou Modric.
4: Last appearance at a World Cup.
0: Como é fazer parte da última aparição de Modric numa Copa do Mundo?
1: I would love to keep that performance. I think you're talking about a player that. The longevity that he has plays the game like a young man.
0: Ele joga como jovem. A longevidade que tem é absolutamente incrível.
1: About the thinking part of it, everything is about the tactics and the technical aspect and the physical aspect. Not many times we talk about that.
0: Não poucas vezes falamos de fisicalidade, de inteligência, de capacidade técnica.
1: Depending how the game goes, he finds a space, he makes
0: e dependendo
1: right
0: da forma como o jogo viaja, ele encontra sempre uma forma de jogar bem.
1: Over his career, had the opportunity to suffer him when he was playing at Tottenham, at Spurs, and just a big congratulations because he's inspired millions of kids and his example.
0: Dou-lhe os parabéns porque ele inspirou milhões de miúdos.
1: Folklore, football forever.
0: E vai ficar na história do futebol para sempre.
5: Boa noite, professor, aqui. David Parks, de Flash Score, vou fazer a minha pergunta em português. Está bem? Primeiramente, bem-vindo no Canadá. É um prazer
1: você
5: ter aqui. Também, parabéns para a vitória. Minha pergunta é, você acha que o seu time mereceu ganhar esta noite? Obviamente, um partido muito intenso, muitas oportunidades para os dois times. Então, você acha que o seu time mereceu ganhar hoje?
1: Acho que foi um jogo muito muito competitivo, especialmente na segunda parte. Acho que a primeira parte fomos muito superiores, mas quando uma equipe superior precisa de marcar golos e mostrar a diferença no marcador, mas acho que foi um jogo que mostra a qualidade da Croácia, que conhecemos de muitos anos, e jogadores que conhecem o estilo desta seleção muito bem, jogam como um clube. Nós jogamos muitas vezes contra a Croácia e tacticamente muito flexíveis, mas a ideia do jogo é sempre a mesma, e é por isso que fiquei muito satisfeito como anulamos a Croácia na primeira parte. E acho que, em geral, mostrar a capacidade de sofrer um golo e voltar e dar a reviravolta no marcador, só por isso, com a qualidade mostrada na primeira parte, acho que fomos superiores.
6: Peter. Yeah, go ahead.
3: Sí,
6: sí.
3: Perfecto, gracias. En español, mister.
6: Muy bien.
3: Con la eliminación de Holanda,
0: con la eliminación de Holanda,
3: no han ganado el mundial en su historia. Queda Portugal como el gran
0: Fica apenas Portugal
3: ganado,
0: como grande favorito que nunca ganhou o mundial.
3: Hay un niño, pero también hay un sueño. Ese sueño no debe
0: si
3: morir.
0: Uma futebol,
3: y sobre todo el mundial.
0: Un miúdo y un sueño.
3: No es como empieza, sino como termina.
0: Y no es como
3: todavía
0: comienza,
3: se puede
0: como
3: soñar,
0: acaba.
3: Por supuesto, con que veremos una selección que no ha ganado nunca y esa selección puede ser
0: ¿puedes soñarse con eso? Essa seleção pode ser Portugal, a seleção que nunca ganhou.
6: Eu creio que
0: falar de sonhos encanta.
6: Estar aqui é porque de pequeno já tínhamos esse sonho, então seria
0: de pequeno tenho
6: não,
0: esse
6: não
0: sonho, claro.
6: Com o sonho, mas sim também a verdade é que temos que, como selecionador, eu tenho que traçar o caminho.
0: Mas como selecionador tenho de traçar o caminho.
6: Amanhã,
0: e o caminho é recuperar amanhã e
6: muito,
0: trabalhar o jogo com a Espanha,
6: e
0: respeitá-la muito.
6: Não nos consideramos favoritos porque
0: não nos consideramos favoritos.
6: Eu creio que as seleções que han ganado o mundial
0: porque as seleções que ganharam mundiais
6: psicológico que
0: tem
6: que
0: essa vantagem psicológica.
6: Nós somos um grupo com muita autocrítica, que nos gusta
0: somos
6: mejorar.
0: Um grupo com muita autocrítica.
6: Muito a nível interno,
0: queremos melhorar.
6: O vestuário foi muito
0: ganhamos
6: exigido,
0: muito a nível interno,
6: e
0: porque o balneário foi muito cobrado.
6: Muito bem controladas.
0: E as emoções
6: então,
0: da segunda parte foram muito
6: depois do partido, que antes do partido,
0: intensas.
6: Para continuar com o sonho, mas passo a passo e agora respeitando.
0: Depois dos jogos podemos falar no sonho, mas claro, sempre, mas passo a passo vamos tentar trabalhar o jogo com a Espanha.
7: Yeah, go on. Hi, Roberto, Matthew Marshall from Portugal. That was just a monumental game. Congratulations.
0: Foi um jogo monumental, parabéns.
7: Very often, every 4 years, knockout game. Just can you take us into your mindset, your emotions in that last half an hour before Cristiano got the equalizer? How
0: pode explicar as suas emoções, o que pretende fazer na última meia hora quando tirou Cristiano, por exemplo?
6: Allows you to focus on what can you do to help the players on the pitch.
0: A experiência ajuda. Tomemos as decisões para melhorar o jogo e fazer com que os jogadores tenham melhor desempenho em campo. No primeiro mundial fui um pouco levado pelas emoções.
6: It's important to keep the calmness, be
0: rational. Mas agora não, agora é importante manter a calma, ser racional e pensar no processo, naquilo que podemos fazer.
6: I lost all my hair through it, but I think
0: acho que no processo perdi o meu cabelo todo.
6: To be more rational and
0: mas
6: calm.
0: Isso permitiu-me ser mais racional e calmo. Não estava a par dos fãs, nem dessas grandes emoções que os adeptos acompanharam durante o jogo.
6: Mas acho que este
0: Mundial tem sido fantástico. Não me lembro de um Mundial que tenha sido tão excitante tão cedo. E tantas grandes equipas tenham de reagir tão cedo na competição. Estou deliciado com isso, mas tenho de manter-me bastante racional.
8: A primeira nota é que amanhã a seleção não tem agenda mídia, mas tem treino, aqui mesmo no Canadá, em Toronto. E a segunda nota é que desde 1966, que Portugal consegue pela primeira vez uma reviravolta em jogos a eliminar do Campeonato do Mundo, 60 anos depois, mais uma vez, a questão do número 6. Muito obrigado a todos. Muito bem.
9: Ficam também estas indicações dadas aqui pela assessoria de imprensa da seleção portuguesa. Já agora essa reviravolta que Portugal conseguiu, quando foi falado nesse jogo de 66, foi o célebre Portugal 5, Coreia do Norte 3. Ainda antes de partirmos para a análise final do Luís Cristóvão, vamos escutar a Rubén Neves, que há pouco falou na flash, ou melhor, na zona mista, assim aqui. Recordando aos nossos ouvintes que, se quiserem juntar-se daqui a pouco a nós, podem ligar o 213820033, 213820033. Vamos então escutar primeiro Rubén Neves, para depois também fazermos a análise final com o Fernando Eurico, Nuno Matos e o Luís Cristóvão.
10: Muito bem. Um jogo difícil. Nós sabemos o que a Croácia tem feito nos últimos anos neste tipo de competições. Nunca iria ser um jogo fácil para nós, mas sabíamos que tínhamos capacidade para o vencer. Depois de estar em desvantagem na segunda parte, é preciso um caráter e uma personalidade muito forte para conseguir dar a volta ao jogo. Conseguimos, felizmente, muito sofrido. Mas o nosso grande objetivo era passar e estamos muito felizes por isso.
11: Rubén, há muita coisa que se podia perguntar neste momento, mas num dia como hoje e depois de tudo, o que o Diogo significou e significa para vocês, o Rubén, quando entra em campo, dá um beijo na pulseira, há homenagem no final, ele esteve convosco nesta vitória?
10: Sempre, desde a perda do Diogo, todos os dias são iguais para mim, hoje não iria ser diferente. Lembro-me dele todos os dias, como já disse muitas vezes, e hoje para mim é um dia exatamente igual aos outros, porque tenho vivido dessa maneira desde o ano passado.
12: E estes jogos assim é que...
13: Portugal ganhou a Liga das Nações no ano passado em campo, frente à seleção espanhola. Isso também pode querer dizer alguma coisa?
10: Não, vamos jogar contra a Espanha, sabemos que vai ser um jogo muito difícil, toda a gente conhece a seleção espanhola, nós sabemos das nossas capacidades e temos agora 3 dias para trabalhar nisso. Sabendo que temos essa força extra connosco, vamos dar o máximo e o melhor para conseguirmos passar.
12: Ruben, estes jogos assim também dão à equipa outra força, outra união, sofrer e conseguir sair a sorrir, não é?
10: Claro, é sempre importante, quando os jogos são assim difíceis e caem para o nosso lado, principalmente em competições como estas, é muito importante para a nossa moral, para a nossa autoestima e confiança, e acho que este jogo nos deu a confiança que precisávamos agora para encarar o próximo.
13: Martínez tem razão quando diz que começou agora outro Mundial.
10: Sim, nós sabíamos que íamos enfrentar, seja, basicamente 2 mundiais, a fase de grupos era uma fase importante e sabíamos que depois, quando entramos numa fase de mata-mata, são jogos completamente diferentes, onde tudo pode acontecer. Já vimos neste Mundial que houveram surpresas e não é a primeira vez que vemos isso, portanto sabemos que são jogos completamente diferentes, temos que encará-los de maneira um bocadinho mais cuidadosa, e agora estamos prontos, como eu disse, para afrontar a Espanha.
14: Vamos um bocadinho para os portugueses também, porque eu já sei que as pessoas em casa exigem muito de vocês a nível de futebol. É para as pessoas também perceberem que vocês não vão conseguir sempre jogar o vosso melhor futebol e que nestes jogos o importante é mesmo o resultado, ou seja, vai ser difícil encontrar a melhor fórmula para ganhar jogos neste Mundial.
10: Não diria que vai ser difícil ganhar a melhor forma, diria que todos os jogos são extremamente difíceis, e compreendo perfeitamente as críticas dos portugueses, nós sabemos também, somos autocríticos e sabemos aquilo que fazemos dentro do campo, sabemos quando jogamos bem, sabemos quando jogamos menos bem, mas hoje já se viu uma melhoria da equipa, tenho a certeza absoluta, em muita parte do jogo.
13: A primeira parte foi o melhor Portugal do Mundial?
10: Talvez, diria que talvez sim. Tivemos algumas oportunidades de gol, faltou-nos finalizar, a par com o jogo do Uzbequistão. Acho que foi uma primeira parte muito bem conseguida. Caímos um bocadinho na segunda parte depois do gol da Croácia, mas como eu disse, com muita personalidade e caráter conseguimos virar o jogo ainda antes de ir para o prolongamento.
14: Obrigado.
9: As palavras de Ruben Neves há instantes na zona mista do estádio em Toronto, onde ainda estão Fernando Henrique e Nuno Matos para vos libertar, Nuno e Fernando. Os dias têm sido longos, este também foi, acabou ainda assim da melhor forma, com a possibilidade de vocês permanecerem na América do Norte, pelo menos até segunda-feira.
15: Vamos visitar o GR, não é?
9: Agora
15: vamos visitar o GR. o Fernando diz-me que ainda está no imaginário dele a série de aulas. Um abraço hoje. Eu era mais o Trinita.
9: Sentiste-se correr bem até há 2 jogos em Dallas, não é? No caminho, se não estou enganado, mas, não é, Fernando?
16: É isso, exatamente. Mas, João,
9: diz.
16: Há coisas do Arco da Velha.
9: Então.
16: Então, repara nisto. Mundial 2010 na África do Sul. Portugal jogou com a Costa do Marfim, que é um conjunto africano, e houve um empate.
9: Sim.
16: Tal como agora com o Congo. Uhum. 7-0 à Coreia do Norte. Portugal, que é da Ásia, Portugal ganhou 5-0 ao Uzbequistão também.
9: Estou a ver onde
16: é que
9: quer chegar.
16: E empatou 0-0 com o Brasil, e empatou 0-0 com a Colômbia, agora passados estes anos todos. Quem é que calhou nos oitavos de final a Portugal?
9: A Espanha.
16: Exatamente. Ganhou a Espanha 1-0.
15: Atenção ao professor Austro-Eurico.
16: Foi o David Villa quem resolveu a coisa, mas eu acredito. E acho que os portugueses têm que acreditar, e sobretudo a seleção, porque é ela que nos representa, no fundo, representa a nação no relvado, que desta vez a história possa ser diferente.
15: Claro, vamos então aguardar. Um grande apoio também dos adeptos portugueses. Os croatas também apoiaram bem.
16: Mas espetacular. E tenho recebido, Nuno, permite-me, informações de colegas que estão em festas de portugueses.
15: Certo.
16: Absolutamente um espanto. Toda a gente a festejar a vitória de Portugal aqui pela cidade de Toronto.
15: Sem dúvida nenhuma. Queres recordar então a marcha do marcador, Fernando?
16: Isso, o Ronaldo marcou aliás, primeiro foi a Croácia por Perisic aos 53 minutos, depois Cristiano Ronaldo aos 68 marcou de pontapé de penalti, e aos 90 mais 4 Gonçalo Ramos fez a camalhota, e por isso Portugal venceu por 2-1.
15: Vamos ter que fechar daqui ou não, João?
9: Podes ainda colocar alguma questão ao Luís, se quiseres, uma ou duas questões, para depois darmos a oportunidade a um outro ouvinte que queira também participar connosco. Sim, mas ainda temos algum tempo com vocês e com o Luís.
15: Já é muito tarde, não é? Madrugada
9: 3:20, sim.
15: Exatamente. Aqui são menos 5 horas. Ainda dá para ir jantar, para comer qualquer coisa agora, antes de viajarmos para Dallas. E Luís Cristóvão, agora vem a Espanha, não é? Uma seleção muitíssimo forte, mas Portugal enganou a Espanha recentemente na Liga das Nações, não é? Mas vai ser difícil, vai. Mas o que te parece esta Espanha? Parece que está mesmo a top ou não neste Mundial, Luís?
17: A Espanha deu uma demonstração de força no jogo de hoje.
15: Hoje,
17: no jogo de hoje deu uma demonstração de força, não tem sido uma Espanha a 100%, com alguns problemas físicos, agora sem contar com Nico Williams. No início desta competição tinha também Lamine Yamal com alguns problemas. Oyarzabal tem crescido com o passar dos encontros e acabou por bizar hoje. É uma seleção muito forte, é uma seleção que tem claramente andado de menos a mais, com maior capacidade de organização e, acima de tudo, afinando os seus movimentos e a sua capacidade para superiorizar aos adversários. Hoje não deixou a mínima dúvida da sua capacidade e acabou por fazer um encontro bastante sossegado, digamos assim, bastante tranquilo, por oposição ao que aconteceu com a equipa portuguesa. Vem aí um desafio de enorme exigência para uma equipa que... Eu acho que de toda a gente que falou hoje, o português que deve ser mais ouvido é Bernardo Silva, porque de facto é...
16: Foi uma grande intervenção.
17: Eu creio que é a intervenção que mete mais o dedo na ferida, que explica melhor o que é que aconteceu hoje, que mostra melhor o que é que os próprios jogadores sentiram em termos de algum desnorte, alguma incapacidade coletiva para dar resposta ao que estava a acontecer no jogo. Noutra situação seria... claramente visto como uma grande crítica sustentada ao selecionador nacional, mas Bernardo Silva fala com tal naturalidade que entendemos mais a sua sinceridade do que propriamente algum tom de crítica. Ficaram todos os avisos que Portugal precisa para, agora neste curtíssimo espaço de tempo, preparar o confronto frente à Espanha. E por isso é bom ouvir Bernardo, na forma como ele fala dos problemas na transição defensiva, na incapacidade de manter a concentração, na forma como, mesmo tendo muitas situações de ataque, a equipa acaba por não alimentar situações de finalização que permitam chegar ao golo, os apagamentos durante o encontro, de algum desnorte emocional que levaram a que a Croácia tivesse capacidade para regressar ainda a assustar a equipa portuguesa. Tudo isso são fragilidades que tenho a certeza que a Espanha tem o radar bem ligado, está a captar e vai tentar aproveitar-se disso. Portanto, cabe a Portugal chegar ao jogo em Dallas com essas fragilidades já preparadas e escondidas para poder disputar o jogo e lutar pela vitória.
16: E ó Luís, tenho conversado com o Nuno Matos bastantes vezes, sobretudo porque acompanhamos as conferências de imprensa, e claro que há jogadores que têm melhor comunicação do que outros. É um regalo ouvir Bernardo Silva, como é Francisco Conceição, como é Vitinha, como é Rubem Neves, são muito eloquentes, mas de facto hoje, no meio de tanta euforia, o Bernardo Silva conseguiu ser racional, pôr os pés na terra e fazer essa autocrítica, o que nem sempre acontece nos momentos em que as pessoas estão em exaltação, não é?
17: Sim, mas eu creio que muitas vezes nós falamos das emoções à flor da pele no futebol, mas os grandes profissionais do jogo são aqueles que conseguem controlar essas emoções ou jogar com essas emoções e acabar por demonstrar uma capacidade para continuar em rendimento, mesmo quando as coisas parecem perder, digamos assim, o chão. E o Bernardo Silva é uma dessas pessoas. E eu creio que hoje, no meio de tudo aquilo que aconteceu no jogo, a forma como fala mostra bem a atenção que tinha ao que estava a acontecer, ao que poderia vir de cada situação do jogo, e essa sua capacidade mostra-o também como um elemento de uma importância enorme no seio da seleção. Provavelmente neste momento já não tem jogo para ser um dos titulares, tendo em conta também o muito talento que nós temos na zona do meio campo. Mas é uma peça que deve ser respeitada e ouvida mais vezes, porque o que diz Bernardo Silva são notas que têm muita utilidade para que a seleção possa ser melhor.
9: Eu, pelo facto de não escutar agora nenhum barulho em pano de fundo, eu penso que o circuito terá caído na nossa ligação a Toronto. Penso que não perdemos o contacto com o Nuno Matos e também com o Fernando Eurico. Para rematarmos também este comentário do Luís Cristóvão. Ainda assim, Luís, penso que já ficou bem dissecada esta vitória de Portugal. Não sei se queres acrescentar mais alguma coisa para rematar.
17: Não, dizer que em relação a este encontro, o que é que deve ser sublinhado? É uma equipa portuguesa que mostra que tem energia, e esse é algo que ao longo das três partidas da fase de grupos nem sempre ficou muito visível. Essa energia, que prefiro utilizar a palavra energia do que a palavra atitude, porque às vezes a utilização da palavra atitude parece que depende um pouco do jogador querer ou não querer.
9: Quase falta de profissionalismo.
17: Creio que não é isso que está em causa. Mas a verdade é que essa energia que Portugal mostrou é importante.
9: Vamos a ouvir Ronaldo novamente.
18: Foi um dia especial porque ganhámos, passamos à fase seguinte, era isso que queríamos, e homenageá-lo da melhor maneira. Calma.
19: Já está a pensar no jogo com a Espanha?
18: Claro, agora é descansar bem, sabemos que vai ser uma batalha, mas era aquilo que queríamos, era passar.
19: E ao ano Portugal ganhou.
18: Também, é jogo a jogo. Agora é desfrutar.
11: Motiva-se neste jogo ainda mais. É um jogador muito competitivo que aparece nestes grandes palcos.
18: Eu tento dar o meu melhor, tento dar o máximo sempre. Pouco a pouco, acho que a equipa tem estado a melhorar. Hoje fizemos um bom jogo e contra a Espanha vai ser o mesmo.
19: Sofre-se mais quando há aquele golo anulado, sofre-se mais quando está no banco, sofre-se mais a equipar.
18: Quando está de fora, sofre-se mais. Já sofri do quê?
20: Ha sofrido muito hoje, te ha tocado sofrer muito aí no banquillo, mirando como...
18: É normal, sempre de fora se sofre mais, pero é assim, o futebol é assim.
20: Cris, como foi encontrar o Modric, fantástico, por favor?
18: É uma grande alegria encontrar o companheiro. Foi um grande companheiro meu,
16: que
18: é o Modric. Ver grandes jogadores e o Modric é um deles.
11: Cristiano, qual é a importância de Diego Jota para este equipo?
18: Queríamos homenagearlo de la mejor manera, fue lo que pasó, porque como vosotros sabéis, fue justo hace un año que nos dejó, y queríamos ganar por él también, y él ha estado con nosotros.
21: Cristiano, ¿es compatible jugar con Gonçalo na frente?
9: Cristiano Ronaldo passar aqui na zona mista. Luís, para terminar o seu raciocínio, depois ainda podemos ir ao Nuno e ao Fernando, porque eles ligaram por uma via alternativa, mas completa, se faz favor.
17: Sim, então, falar dessa questão do jogo de hoje e dessas notas finais. Uma seleção portuguesa que, a meu ver, continua à procura do rumo. Olhando para tudo aquilo que aconteceu no jogo de hoje, e a questão da energia eu creio que é muito importante, porque mostra que há vida neste conjunto de jogadores para lá das opções de Roberto Martínez, e também creio que acabou por ficar mais ou menos evidente que em situações de jogos a eliminar, mudar a linha da frente para podermos ter maior capacidade de pressão e mais mobilidade vai ajudar a que o meio-campo renda mais, vai ajudar a que a defesa não esteja tão exposta. E estas situações, hoje, no meio de todo o caos que o jogo representou, acabaram por aparecer em algumas janelas, digamos assim, do encontro, e é bom que Roberto Martínez olhe para elas para que Portugal possa chegar então a segunda-feira à noite e defronte a Espanha nas melhores condições possíveis, porque, como disse, a Espanha está de menos a mais, está claramente em crescendo neste Mundial e está muito, muito forte, mas a equipa portuguesa, se for uma equipa, tem condições para disputar o acesso aos quartos.
9: Obrigado, Luís. Nuno, para fecharmos isto como deve ser, Nuno e Fernando, agora por via alternativa, até porque, pelo aquilo que percebi, no estádio já estão a fechar tudo, não é? E já ficamos sem o circuito.
22: Claro, já estão a desligar.
9: Mas para terem a oportunidade, obviamente, de fecharem vocês também.
22: Sim, nós estamos a entrar para a via alternativa. Paga-se
15: paga-se uma fortuna.
9: Sim, é isso,
15: para
9: não,
15: estar no Mundial
9: não é pouco,
15: e para termos
9: verdade,
15: as melhores
9: é
15: condições. Pagamos uma fortuna e eles já estão a desmontar tudo e estão-se pouco estão a ser borrifados.
9: Sendo que há jogadores que ainda estão a falar na zona mista, portanto não estamos a falar
15: claro,
9: de ter.
15: Claro. Já estão aqui a desligar tudo. Já estão aqui a desligar tudo na bancada e devem ter desligado aqui alguns cabos e estão, não estão muito preocupados. Esta emissão está no ar, se não está. Pronto, é para desligar.

0: acredito que vá dar tudo nesse desafio para poder continuar em prova. Também se não acreditarmos, como dizem os jogadores e os treinadores, o melhor é irmos embora, mas nós ainda não vamos. Tal como eu disse, em Dallas há outra história para contar diante de nuestros hermanos. Recordo esse jogo de 2010, estávamos lá, foi o David Villa que estragou tudo com um golo, e em 2018 também estávamos na Rússia, 3-3, mas na fase de grupos. Lembras-te aquela exibição monumental de Cristiano Ronaldo, fez 3 golos aos espanhóis, e eles seguramente que ainda não esqueceram isso.
1: Então pronto, são todos convidados para assistirem ao próximo filme, será o Bonanza. Em Dallas. Bem, meus amigos, aquele abraço a partir de Toronto e o sonho...
2: Está a exigir aquela foto com o chapéu de cowboy.
1: É verdade, e o sonho permanece para Portugal. Despedem-se os cowboys, Fernando Henrique e Nuno Matos. Um abraço e até Dallas. Um grande abraço, João.
3: I hold silver.
2: Um abraço, boa viagem. Bom descanso para já e depois boa viagem até ao Texas, até à cidade de Dallas, a nona maior cidade dos Estados Unidos, e que obviamente também ganha uma projeção diferente devido a essa famosa série que saltou para a ribalta na década de 70 do século passado. Daqui a pouco vamos ter a oportunidade de escutar...
3: O Bonanza também.
2: Sim, daqui a pouco vamos ter a oportunidade de escutar os nossos ouvintes.
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2: Para já o que eu proponho é fazermos uma espécie de resumo do jogo à boleia de um trabalho executado pela Noémia Gonçalves.
5: Era Croácia que está a cidade mais pequena do mundo. Chama-se Hum. Vivem lá 30 pessoas.
2: No desporto é uma espécie de aldeia do Asterix.
6: Foi reconhecida por decreto papal em 925. Uhum. E a partir daí andou a apanhar todos os lados.
2: Na Croácia há um museu dedicado exclusivamente ao fim de relacionamento.
7: Ultimamente não tem inspirado muita confiança.
8: Posso dizer também que já vivi mais de metade da minha própria vida em Portugal.
9: Eu guardo um Marlboro vazio, mas tem o selo da Federação República Herzeg Bosna.
10: Então, eu fui um ano salido, que era um dos soldados da Galícia.
11: Algum... O Dubrovnik que faltaram foi os dragões, estavam de férias, não é?
12: Os dragões não tinham ido por causa da pressão turística, provavelmente não arranjaram Airbnb ou hotel.
9: Portanto, é que eu não tocou na Croácia, mas já tocou nas Ilhas Barreira da Rio Formosa.
11: É perto.
13: Tenho pensado em ti no rio que corre lá para as tuas desgraças.
14: Muito bem, os homens do barco. Vem Mundial, a taça é nossa.
15: A taça é nossa de Portugal.
14: Enquanto muitos dormem, há um país inteiro acordado a sonhar.
16: A gente está sozinho para marcar gol. Golo da Croácia.
17: Ronaldo na área dominou.
18: Parece-me que o treinador, neste momento, perde um bocadinho o controle da situação do jogo.
19: VAR, VAR, VAR, o árbitro vai ver. É penalti! Ronaldo bateu o golo!
2: Mãe, vendi a casa só para ver CR7.
5: Bola na área, cabeceamento, golo!
4: Gonçalo!
0: Cruzamento tirado!
3: Autogolo para a seleção da Croácia.
18: Que leitura pode fazer o VAR do lance?
1: Está a ser verificado o lance.
6: É golado!
10: Acabou!
8: Eu agora apetece-me dizer, não o dai-dai da Shakira, mas dói-dói, Croácia! Apenas uma frequência oficial da emoção.
2: E seguimos, e a próxima emissão, José Carlos Trindade, segunda-feira, podemos até já convidar os nossos ouvintes, vamos estar em Viseu, a terra de Viriato, pode ser um bom presságio para ganharmos ali a batalha de espanhóis.
3: Vamos lá ver, é a partir das 5h30 da tarde que vamos estar em Viseu, na segunda-feira, para os oitavos de final, não é? Quartos de final.
2: Oitavos de final do
3: campeonato. Já é tão tarde que já estou aqui a trocar tudo. Portugal defrontar a Espanha. Vamos naturalmente fazer uma emissão como as que temos vindo a fazer sobre este um sonho americano. Vamos olhar para a Espanha e depois vamos também ter o relato desse jogo. Ora, por falar em jogo, vamos lá também cumprimentar os nossos ouvintes que vão ligando para o número de telefone que está disponível para os ouvintes poderem participar nesta emissão. Estou a falar do 213820033, se quiserem dar opinião sobre o jogo, é esse número que devem utilizar para fazer a inscrição. 213820033. Foi o que fez a Maria Amélia Lopes, está ligada de Lisboa. Bom dia, já posso dizer bom dia. Como é que foi para si?
20: Boa noite.
3: Como é que foi este jogo para si?
20: Depois disto.

0: Como é que sentiu o jogo? Portugal mereceu ganhar, o que é que nos diz?
1: Mais ou menos.
0: Mais ou menos como?
1: Mas olha, José Carlos Trindade, eu não ligo muito para comentar o jogo.
0: Então?
1: Ligo, em primeiro lugar, para vos agradecer a oportunidade, agradeço a oportunidade que me estão a dar para poder dizer aquilo que vos quero dizer, que é o seguinte. O meu telefonema tem como objetivo mandar uma mensagem para os senhores da rádio Nuno Matos e Fernando Eurico. Eles, acho que eles prestam-nos, vocês todos, mas neste caso são eles que estão em causa, o Fernando Eurico e o Nuno Matos prestam-nos um serviço de excelência que eu acho que se calhar devia ser instituído um prémio chamado Prémio de Excelência. Porque, e vou-lhe dizer porquê e vai perceber porque é que eu estou a dizer isto. Eu sou cega e normalmente vejo os jogos e digo mesmo com propriedade através da rádio. E a rádio é, eu acho que é o órgão de comunicação social mais inclusivo do mundo. E eles tornam-no, eles e vós, o Trindade e outros todos como eles, mas agora estamos a falar deles. E eles tornam-nos realmente muito inclusivos.
0: Põem-nos no estádio, não é?
1: Hã?
0: Põem-nos no estádio.
1: Põem, sabe porquê? Porque eu, que sou cega e sou professora, e às vezes vou para a escola fazer os comentários dos jogos, e os meus colegas viram-nos na televisão e sabem menos do que eu. Portanto, eles ficam extremamente admirados. Como é que eu consigo dizer como é que ia vestido não sei quanto?
0: Porque viu na rádio, não é? Viu na rádio.
1: Pois claro, exatamente. Portanto, eu queria muito deixar aqui esta mensagem de grande, grande apreço por todas as pessoas da Antena 1, que é a minha rádio, não ouço outra praticamente, portanto, da Antena 1, mas nestes jogos de futebol, quando está o Nuno Matos, e há um outro que eu também tenho, é o que é o Paulo Sérgio, mas hoje é o Nuno Matos e o Fernando Eurico que estão a fazer isto, e são de uma excelência acima da excelência, não há outra coisa para dizer. E gostava que esta mensagem chegasse ao Nuno Matos e ao Fernando Eurico.
2: Chegará com certeza.
1: Porque eu acho que eles merecem ouvir isto, porque todos nós que trabalhamos e gostamos de ver o nosso trabalho reconhecido, e acho que eles fazem um trabalho de excelência para todo o público, mas para nós, pessoas cegas, é excepcional. E eu acho que eles nunca, se calhar, nem se dão conta disso. E era bom que alguém lhe fizesse sentir isso. Relativamente ao jogo, eu não costumo ser treinadora de bancada, porque acho que não tenho esse perfil. Digo só apenas que, por muito que se goste do Cristiano Ronaldo, eu acho que o Cristiano Ronaldo também mostraria classe se agora percebesse que já não tem as mesmas capacidades que tinha e desse um pouquinho mais o lugar aos mais novos, àqueles que estão agora com a pujança toda. Mas também gostaria de dizer ao Roberto Martínez que o Cristiano Ronaldo está lá porque ele lá o põe, e para isso é preciso ter coragem, e acho que o Roberto Martínez não a tem nesse aspecto, porque o Cristiano Ronaldo é o Cristiano Ronaldo, é intocável e pronto, e não se toca. E portanto, era mais ou menos o que eu queria dizer, dar-vos parabéns pela vossa transmissão e até uma próxima.
0: Muito obrigado. De facto emocionante, é emotivo ouvir os seus elogios, porque é alguém que está certamente muito atento àquilo que é dito aqui durante esta emissão. Muito obrigado por ter ligado também.
2: E é sobretudo, e fica com essa frase, alguém que, sendo invisual, vê o jogo na rádio. Vamos dar oportunidade a mais um ouvinte, César Ruivo, pelo que depreendo está em viagem. César, muito, enfim, dizer boa noite, mas já é mais bom dia.
3: Para mim é bom dia.
2: Já é bom dia. César, este é quase um momento de José Candeias, ele que fala com muitas pessoas da roda, como ele diz, já por esta madrugada. As suas considerações, seja bem-vindas já, e as suas considerações também a esta vitória que dá o apuramento de Portugal para os oitavos de final do Campeonato do Mundo.
0: E já agora está de viagem por onde?
3: Vou caminho do Algarve, uma carga de combustível. É assim, também costumo falar com o José Cadeias, também de manhã.
2: Depreendi.
3: É normal. Pronto, respectivamente à seleção portuguesa, pronto, está de parabéns. Mal ou bem, está sempre de parabéns desde que seja a vitória, não é? O que é que eu tenho a dizer? O que tenho a dizer é aquilo que nós, portugueses, às vezes, como somos a cauda da Europa e somos os tais portugueses que, para muitos, até dizem que a gente somos espanhóis, né? Não reconhecem Portugal, e nós, às vezes, sentimos assim um bocadinho esquecidos. E às vezes depositamos na bola e nos vários esportes, não só a bola, quando, também no caso do futsal e outros mais, que nos põem lá em cima e a bandeira, nós ficamos eufóricos e é normal. E na seleção portuguesa passa-se o mesmo. Nós temos os melhores jogadores do mundo a jogar nas várias equipas e todos eles são bons, não é? Não há um que não seja, são todos. E nós depositamos muito na seleção e temos sempre aquela percepção que vamos ganhar por muitos. É uma parte de nós que sentimos é 3-0, 4-8. E depois, claro, temos sempre o Ronaldo lá em cima. Normal. O Ronaldo, ao longo da sua vida de jogador, todos os anos sempre teve um nível muito acima de vários outros grandes jogadores. E às vezes torna-se difícil para o selecionador. E vou dizer porquê? Porque quando todos ganhamos, somos todos Ronaldo, somos todos seleção. Quando todos perdemos, todos matamos o Ronaldo e esquecemos dos outros jogadores. Não, eu sou uma equipa, Ronaldo faz parte de uma equipa. Eu acho que às vezes é preciso um bocadinho de coragem, lá está, de dizer, ou o próprio Ronaldo sentir, que já não é normal, da idade, o jogador para jogar os 90 minutos. Ele tem jogado, mas não tem tirado grande proveito. Quando o nosso treinador uma vez disse que o Ronaldo tem que lá estar porque pode sempre fazer um gol, lá está, o Ramos hoje provou, também lá tiver, também marca gol. Tem que ter a oportunidade, como hoje teve, e marcou. Pronto, isto é a minha opinião. Tem estado a ver o Vitinha muito preso, o Vitinha dentro do campo do PSG, normalmente faz passos a rasgar para os avançados e é gol, e este Vitinha parece estar preso, está, só joga para os lados, joga para trás, não sei se é ordem do treinador, ou se ele próprio não está, se calhar, não tenho assim... Se calhar está um bocado, não sei, com medo, parece que, olha, não sei explicar, vejo um Vitinha um bocado muito apagado. E a defesa, do meu ponto de vista, está a faltar um Pepe. A defesa está um bocado tremida, não temos defesa, temos tido, graças a Deus, o Diogo Costa tem-nos salvado bastante, não é por nada que é o segundo jogo que ele ganha o melhor jogador em campo, mas a nossa defesa está a faltar um Pepe. Eu não vejo aquela defesa quando... Está rota, completamente rota. Não me desfazendo dos jogadores em questão, mas está a faltar ali qualquer coisa. Também não sei o que é que ia dizer, está a faltar qualquer coisa. Por isso, este é o meu ponto de vista. Acho que Ronaldo já não é jogador para jogar os 90 minutos. Não sei se deve entrar na segunda parte ou na primeira, se é cabo o treinador, mas de facto não é jogador já para estar nos 90 minutos. Entretanto, contra a Espanha, vamos aí. Aí é que já vamos ter uma equipa de topo. Vamos ver como é que nós vamos reagir. Mas também está provado no Mundial que hoje não há seleções fáceis. Está provado e nós temos visto. Já foi algumas seleções que eram candidatas, já foram para casa mais cedo. Por isso, também às vezes, se calhar nós, a nossa própria comunicação social põe muita pressão sobre a seleção e às vezes isso também não é muito bom para os jogadores. Claro, eles dizem que não, mas de facto também tem o seu certo peso. Mas para mim o mais fraco da nossa seleção, sem dúvida, que é o treinador. É a pessoa para mim mais fraca, que ao longo destes anos já poderia ter construído um fio de jogo, e noto que a nossa seleção ainda não tem um fio de jogo. Não, joga muito com a alma, joga muito com o coração, e de facto nós temos tido vitórias porque temos bons jogadores e nos momentos têm marcado, têm nos salvado. Mas como equipa, aquela equipa que nós todos queremos, jogue um jogo definido, não temos. Nossa seleção é um bocado perdida nisso e acho que o nosso treinador é um bocadinho culpado por isso, porque acho que ainda não definiu um jogo. Não sei se estou a fazer explicar.
2: Sim, sim,
3: é,
2: sim.
3: É a minha... a minha imagem daquilo que fiz. Mas pronto, espero passar a Espanha e espero que seja desta que a gente traga o caneco para casa.
0: Vamos lá ver.
3: Não sei se vamos o conseguir ou não, mas agora destes jogos do mata-mata, pronto, às vezes lá está, é complicado. Nem sempre aquela equipa que está a jogar bem, supostamente para mim são as duas equipas que estão a jogar futebol, que é a França e a Argentina, mas não quer dizer que no jogo do mata-mata não percam, não é?
0: O César é que podia dar uma ajuda a levar aí gasolina, não é?
3: Sim, leve.
0: Então, obrigado. Olha, um bocadinho de gasolina não era má ideia.
3: Olha, dava para todos.
0: César, boa viagem, obrigado por ter ligado.
3: Muito obrigado.
2: Obrigado.
0: Temos aí mais um ouvinte que quer também falar sobre esta passagem de Portugal aos oitavos de final. Francisco Ramos está ligado, Hermesindo. Boa noite, viva.
4: Olá, viva. Boa noite, José Carlos Trindade, João Gomes Dias e companhia.
0: Então, o que é que lhe pareceu?
4: O que me pareceu é que Portugal nunca mais deixa de jogar para trás e para os lados, mas quero fazer esta ressalva. Quem tem ou quem ouve o Nuno Matos e o meu querido amigo Fernando Eurico sabe que é mesmo, sendo cego é a mesma coisa que estar a ver jogo. E faço minhas as palavras da primeira ouvinte. Apesar de eu ser um bocado suspeito, porque, pronto, tenho, e ele sabe disso, uma grande admiração pelo Fernando Eurico e damo-lhes lindamente, mas, neste caso, não posso, nem quero, nem devo destacar nenhum deles.
0: Oh, Francisco, eu só queria pedir-lhe se podia desligar o som do rádio, porque está a fazer realimentação na sua chamada e estamos a ouvir o eco, portanto não é bom para quem está.
4: Já está, okay. Eu estava-me a lembrar disso.
0: Agora estamos a ouvi-lo melhor, sim.
4: Eu por acaso estava-me a lembrar disso. E portanto, eu gostava que se vocês pudessem fazer chegar à dupla Fernando Eurico Nuno Matos, especialmente ao Fernando, o meu grande abraço, e dizer-lhe que o que eu já lhe tenho dito várias vezes, rapaz, vocês são os nossos olhos. Nós vemos os jogos através dos vossos olhos, portanto, e mais uma vez, estão a fazer um trabalho que eu já estava à espera.
0: Muito bem.
4: Quanto ao resto, sinceramente, acho que Portugal ainda não, que eu me tenha percebido, ainda não fez uma exibição que a gente pudesse dizer.
0: Encher o olho, não é? Encher o olho.
4: Completamente segura. Uma exibição. Já nem ia tão longe. Mas já que falou nisso, sim, uma exibição de encher o olho. Olha, espero que façam segunda-feira.
0: Oxalá, vamos lá ver. É preciso mesmo que façam essa exibição. Francisco, muito obrigado por ter ligado. Também uma boa noite para si.
4: Um abraço para si
0: também.
4: E cá estarei eu segunda-feira para vos ouvir.
0: Muito obrigado. Se quiser, também ainda temos tempo, até perto das 4 da manhã, ligar para nós e comentar o jogo, esta vitória de Portugal. 213820033 é o número que deve utilizar para fazer a sua inscrição. Nós ligamos para estar em direto. 213820033.
2: Ora, nós vamos jogar na segunda-feira frente à Espanha. Mas desde já nesta emissão vamos até Espanha, à belíssima cidade de Pamplona. Yuri Assunção liga-nos precisamente desta cidade do país vizinho. Yuri, bem-vindo também a esta emissão. As suas considerações sobre esta vitória de Portugal. E já agora, aproveitando este gancho de estar em Pamplona, o que é que já espera daquilo que pode acontecer na próxima segunda-feira?
5: No momento, nem sei o que é que eu posso esperar daquilo que vem na segunda-feira. Porque nós sabemos que Espanha tem um jogo, como um dos ouvintes havia dito ali, o jogo do estilo da Europa, o cartebola. O próprio treinador tinha dito que a equipe europeia sempre quer ter bola nos pés. Ok. Para mim é o que vier, mas antes de eu tentar falar dos outros, eu falo da minha casa, é falar de Portugal, a seleção portuguesa. E eu acho que todos os ouvintes que falam, eu tentado escutar, alguns têm mesmo as opiniões como minha, e os outros e os outros têm opiniões diferentes e que é fanático, ok. E muitos sabem mesmo, como estão todos a dizer, que Cristiano Ronaldo tem muito respeito pela história, por aquilo, ok. Mas nós não possamos morrer de amor ou fanatismo. Cristiano Ronaldo também tinha que ser o mais humilde de dizer o próprio treinador, porque ele quer sempre marcar golo. Mas às vezes não é o golo que nós queremos ganhar aquilo como o outro tinha dito, o caneco. Então ganhar o caneco é coletividade. Viram mesmo hoje, quando tiraram Cristiano Ronaldo, ele não gostou. Mas depois dele sair, viu como a seleção portuguesa interagiu. Viu como a seleção portuguesa jogou a bola. Porque todos os jogadores sentiram que aqui nós não temos ninguém que manda, vamos jogar como nós sabemos. Jogaram bola bem. E o Gonçalo Ramos falou uma coisa, foi uma mensagem direta. Sempre que precisar de um gol no último minuto, chama o Gonçalo. Um jogador que está jogando uma equipa que 12 anos, depois de sair Mbappé, depois de sair o Messi, depois de sair quem, depois de sair o Neymar, levantou os campeões duas vezes. Então dá uma oportunidade, o Cristiano Ronaldo pode jogar 20 minutos, 30 minutos final, ou então 20 ou 30 minutos inicial, mas para mim, a minha opinião, por ele ser um craque, neste momento, pode muito bem jogar 30 minutos final, que já encontra os outros adversários um bocado cansado, até melhor.
2: Obrigado, Yuri. Ah, pensei que já tinha terminado, mesmo para rematar? Não sei se quer rematar a sua opinião, para escutarmos ainda um outro ouvinte.
5: Sim, é só rematar. Ok. Ele agora próprio ele pode dizer que, porque nós sabemos que o treinador muito só culpado, o treinador não é culpado. Porque a gente sabe muito bem que o mundo, quem contra o mundo, são os corruptos. Porque Cristiano Ronaldo, quando está um banco, não tem outra pessoa que está por cima dele. Não é o que é, não. Cristiano Ronaldo manda nessa seleção. É só isso. E
2: muito obrigado, então. Muito obrigado. Vamos tentar escutar ainda nesta reta final de 7 minutos, um bocadinho menos até, que nos resta para escutar dois ouvintes.
0: Começamos pelo Diogo Cid, está a ligar de Alenquer. Diogo, contente com essa passagem de Portugal? Foi merecida?
6: Olá, boa noite. Acima de tudo, foi boa pela passagem, mas vendo bem as coisas, não foi propriamente muito merecida.
0: Então, estava à espera de mais de Portugal, é isso?
6: Eu acho que, eu como se calhar toda a gente estava à espera de um pouco mais, tendo em conta que o selecionador disse que agora é que começava o Mundial, eu esperava, depois destes 3 jogos, eu esperava que agora é que fosse a valer, mas ao que o Roberto Martínez já nos tem vindo a brindar, foi mais um jogo igual a todos os outros. Acho que Portugal não teve outra vez a sorte ou a competência do Diogo Costa e tivemos, conseguimos assistir a uma masterclass de Roberto Martínez com 4 substituições de rajada que calharam bem porque, ou seja, houve o penalti e tudo se conseguiu encaminhar, mas foi... Aquilo não foi uma masterclass, foi assim, um ato de desespero.
0: Depreendo que não está muito otimista para o jogo com a Espanha, pois não?
6: Eu acho que temos que, acima de tudo, temos que ser realistas. Acho que temos uma Espanha competente, várias seleções no campeonato competentes, e Portugal não tem sido competente. Acho, e não quero ser mal interpretado, acho que Portugal tem andado um pouco a reboque da questão simbólica do Diogo Jota, mas falta um pouco mais, acho que falta mais ambição, mais querer.
0: Só o Diogo Jota a jogar é que não chega, não é? Muito bem, Diogo, muito obrigado também, Mário, por ter ligado. Agradeço-lhe por ter ligado e peço-lhe desculpa sempre porque temos que avançar rapidamente, porque temos aí mais um último ouvinte.
2: Agora sim, o Mário que nos liga de Aveiro, Mário Belo, vai ser a última intervenção nesta longa emissão. Mário, bem-vindo também, suas considerações a esta vitória de Portugal.
7: Pois, considerações, é difícil, amigos, é difícil, muito difícil nós ninguém pode esquecer exatamente o que Cristiano Ronaldo já deu. Agora é preciso é um bocadinho de coragem da parte do treinador, acima de tudo da parte do selecionador, dizer a Cristiano Ronaldo, pá, tu és o nosso volante. Eu acho que Portugal pode ir longe, sabe porquê? Porque essa questão da fé, já o Fernando Santos falava da fé, nós dois jogámos com o jogador a mais, eles estão a jogar todos com o espírito do Diogo Jota. Essa questão da fé, se calhar, é que nos leva lá. Eu não sei se é isso, porque eles realmente são um bocadinho, às vezes, um bocadinho meninos mimados, que não sei se dão tudo quanto têm a favor do país que representam. Mas pronto, vamos lá ver essa história de vestir a camisola com o número 21, porque foi por 2-1 que ganhou, foi isso fazia um ano, fazia morrer de um jogo. Pronto, por outro lado, jogou com o jogador a mais, se a Croácia protesta ao jogo, vai ganhar o protesto para que nós jogamos com o jogador a mais. É aquela fé. Pode ser que nos leve lá. Vamos a ver.
0: Muito bem, muito obrigado também, Mário Bel, por ter ligado com a sua análise para esta vitória de Portugal, 2-1 sobre a equipa da Croácia. João, penso que temos ainda mais um som de um ouvinte, não é? Através do WhatsApp.
2: Sim, o Malson do Brasil, que nos enviou uma mensagem ainda antes do jogo terminar. Ele esperava que Portugal vencesse e acabou mesmo por se concretizar. Vamos escutar a mensagem que ele nos deixou.
8: Olá, boa noite, Antena 1. Malson, a partir do Brasil, estamos aqui a torcer para que Portugal ganhe esse jogo. Está a jogar muito bem, só falta introduzir a bola para a baliza. Queremos ver Portugal e Espanha nos oitavos de finais e Portugal a passar até a final e ganhar para que o CR7 possa ser, é o que seja, completar tudo o que está lhe a faltar.
2: Um grande abraço para o outro lado do Atlântico. O Malson deixou-nos aqui também uma mensagem. Ele que esperava aqui uma vitória de Portugal. Isso acabou mesmo por se concretizar. José Carlos Trindade, estamos já neste fecho de emissão.
0: É verdade, estamos a avançar em direção às notícias às 4 da manhã. Na próxima segunda-feira, a partir das 5:30 da tarde, pode contar outra vez na rádio com Um Sonho Americano. Vamos, como sempre, falar sobre o adversário de Portugal. Neste caso vai ser a Espanha, nos oitavos de final do Campeonato do Mundo de Futebol. A emissão começa às 5:30 da tarde e vamos acompanhar o relato desse jogo.
2: Sendo que ainda faltam alguns jogos para fechar os 16avos de final da competição. Daqui a poucos minutos arranca o Suíça-Argélia, depois às 7 da tarde, enfim, do dia de hoje já, Austrália-Egito e às 11 da noite o Argentina-Cabo Verde. Vamos abrir emissão a partir das 10 na antena da RTP África e também na RTP Antena 1 para seguirmos o relato deste duelo dos Tubarões Azuis frente aos atuais campeões do mundo em título. O relato do Moisés Évora da Rádio Nacional de Cabo Verde. Recordo que os 16avos de final vão fechar apenas às 2:30 da manhã. Isto daqui a sensivelmente 23 horas com o Colômbia-Gana. E depois começa esse enredo dos oitavos de final, sendo que vamos centrar atenções a esse duelo que obviamente nos vai prender. É o Portugal-Espanha, sendo que, e se quiser olhar um pouco mais para a frente, o vencedor do Portugal-Espanha vai depois defrontar os Estados Unidos-Bélgica, mas isso são contas, Zé, para fazermos um pouco mais à frente.
0: Sim. Falta lembrar só a equipa que esteve aqui durante estas horas de emissão, a fazer Um Sonho Americano.
2: É isso mesmo. Estiveram nesta emissão José Carlos Trindade e João Gomes Dias na apresentação, Nuno Matos e Fernando Eurico no relato, João Santos Correia também esteve de prevenção, caso as coisas acabassem por não correr bem diretamente de Toronto, Luís Cristóvão nos comentários, técnicos Tiago Vaz, Nuno Isid, Pedro, Ricardo Costa, também Mário Pereira, Lionel Cargaleiro e Fábio Ribeiro. Na multimédia, a Sofia Vicente e também a Maria Saimelo. Na produção, Ana Sofia Carvalheda e Alexandre Alho. A coordenação foi da Rita Roque.
0: Foi um grande gosto. Contamos consigo na segunda-feira em Viseu. Se estiver pelas proximidades, podem ter connosco. Teremos muito gosto em recebê-lo. A emissão é a partir das 5:30 da tarde aqui na RTP Antena 1, também na RTP África e RTP Mundo.
2: Será no mercado 2 de maio que estaremos em Viseu. Obrigado mais uma vez. Daqui a pouco chegam as notícias à hora certa. Um abraço. Já sabe, continuo sempre na companhia da sua rádio. O sonho americano está bem vivo.

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1: Quatro da manhã, três nos Açores. Vamos conhecer os títulos a esta hora.
2: Portugal eliminou a Croácia e rumo aos oitavos de final do Mundial de Futebol. Cristiano Ronaldo e Gonçalo Ramos carimbaram a passagem da seleção portuguesa. Quase 900 operacionais combatem esta hora o incêndio de Vozela, no distrito de Viseu. Não ameaça habitações, mas as condições meteorológicas estão a complicar o trabalho dos bombeiros.
1: Estes e outros títulos a serem desenvolvidos já de seguida com a edição de Pedro Guilherme.
2: É com Espanha que Portugal vai jogar os oitavos de final do Mundial de Futebol. A seleção portuguesa garantiu a qualificação ao eliminar a Croácia com uma vitória por 2-1 esta madrugada em Toronto, no Canadá. Os golos apareceram na segunda parte. Perisic abriu o marcador para a seleção croata. Cristiano Ronaldo, de penalti, empatou o jogo. Gonçalo Ramos, já no período de descontos, pôs as esquinas na próxima fase do Mundial.
3: Toda a equipa croata está arremetida lá atrás. A bola para Rafael Leão. Aí está Leão. Leão vai olhar. Já cruzou, bola na área, cabeceamento, gol!
2: Golo de Gonçalo Ramos pela voz do Fernando Eurico durante o relato da Antena 1. Na zona de entrevistas rápidas, o avançado, que entrou na segunda parte, sentiu alívio e garante que é para continuar a ganhar.
4: A partir de agora vamos ter que estar sempre com os níveis cada vez mais elevados. Estamos numa fase crítica da competição e se não tivermos no nosso melhor, podemos ir para casa e nós estamos cá para ganhar.
5: O seu golo, no primeiro jogo que faz, nos primeiros minutos que tem na Seleção Nacional neste Mundial, a que é que sabe?
4: É um alívio, é uma demonstração também de força e de caráter. E o trabalho compensa sempre.
2: Gonçalo Ramos, que fez um dos golos de Portugal, também Cristiano Ronaldo marcou de penalti, viu também um golo anulado por fora de jogo, tal como do lado da Croácia no período de descontos. O capitão da Seleção Nacional fala num bom jogo para os espectadores.
6: Para ganhar uma competição desta magnitude há que saber sofrer. Tocou hoje, acho que foi um jogo bastante interessante para os espectadores. Controlamos bastante a primeira parte, na segunda parte foi um bocadinho caótico o jogo. Mas é normal, o futebolista eles marcaram, a gente entrou ali um bocadinho em stress, em pânico, mas depois o desbloqueio emocional teve quando marcamos o penalti e a partir daí o jogo foi mais fácil, depois tivemos ali mais um bocadinho de dificuldade, pá, mas isto é competição, é isto, temos de estar preparados.
2: Declarações de Cristiano Ronaldo, que pede aos portugueses para continuarem a apoiar a seleção e recusa falar neste momento sobre o futuro nos relevados. O selecionador Roberto Martínez destaca o trabalho da equipa na segunda parte do jogo.
7: Fico muito satisfeito porque a segunda parte tivemos muito coração, mas também muita capacidade para utilizar diferentes perfis e ajustar aquilo que precisamos. Claro que agora, no Mundial, precisamos de melhorar em todos os jogos, há aspectos que precisamos de utilizar bem, mas acho que é um dia para estar muito orgulhoso dos nossos jogadores. O jogo foi fantástico para o adepto, em geral.
2: A satisfação do selecionador Roberto Martínez. Portugal está nos oitavos de final do Mundial de Futebol, após vitória frente à Croácia, vitória por 2-1. Na próxima fase há duelo ibérico. Portugal joga com a Espanha na próxima segunda-feira à noite em Dallas, no Texas. A seleção espanhola que eliminou a Áustria com uma vitória por 3-0. E a esta hora começa o último jogo do dia, dos 16avos de final, entre Suíça e Argélia. Passados 3 minutos, o marcador está 0-0. Está fora do controle dos bombeiros o incêndio que desde a madrugada passada consome mato e floresta no concelho de Vozela, no distrito de Viseu. O fogo, com 5 frentes ativas, chegou nas últimas horas aos concelhos vizinhos de Oliveira de Frades e Águeda. Quase 900 operacionais e mais de 250 veículos estão mobilizados. O segundo comandante sub-regional da Proteção Civil das Beiras e Serra da Estrela explicou esta madrugada que não há aldeias evacuadas e o foco dos bombeiros é na proteção de pessoas e bens. Marco Lucas diz que as condições meteorológicas estão a dificultar os trabalhos dos operacionais.
8: O combate não está a ser fácil, durante o dia já não foi fácil e à noite continua. Continuamos com muito vento no local, continuamos com temperaturas muito elevadas, não temos umidade, não temos recuperação de umidade, houve muitas projeções, o incêndio foi-se partindo um bocadinho e derivado também aqui à orografia e também a envolvente toda de haver bastantes aldeias, de haver bastantes casas isoladas, aviários, fez com que também estes meios tivessem que se repartir para salvaguardar essas pessoas e esses bens. No resto não houve aldeias evacuadas.
2: Marco Lucas, segundo comandante subregional de Proteção Civil das Beiras e Serra da Estrela. A velocidade do vento ora aproxima as chamas das zonas habitacionais, ora afasta. Foi o que testemunhou durante a madrugada a repórter Fátima Pinto na zona industrial de Campia, Vozela.
0: A situação parece mais calma, mas tudo isto é muito relativo. Continuamos na zona industrial de Campia, onde ainda é visível, bem visível, como as chamas lavram com bastante intensidade. E há aqui diversas empresas que têm trabalhadores, proprietários a tentar defender todo este património. E o terreno é muito, muito grande. São muitos quilómetros, é um perímetro enorme que já abrange os concelhos de Vozela, onde este incêndio começou na madrugada de ontem, às 3 da manhã. Começou em 2 pontos, mais ou menos perto um do outro, e a partir daí nunca mais ninguém agarrou este incêndio, que espalhou chama até Oliveira de Frades e também até Águeda. É uma área muito densa, há muito combustível para arder ao longo destas matas. Estamos numa das encostas da Serra do Caramulo. Se num lado é mato rasteiro e giesta, que também arde com muita facilidade, depois há as árvores que dançam ao sabor do vento e assim também vão ardendo e desaparecendo desta paisagem.
2: Repórter Fátima Pinto em Campia. Este incêndio já fez 8 feridos ligeiros, 7 são bombeiros. Para além do incêndio de Vozela, continua por dominar esta hora o fogo que começou durante a tarde em Monte Fralães, no concelho de Barcelos. Está a ser combatido por mais de 100 de bombeiros. Subiu para 81 o número de portugueses e lusodescendentes que morreram nos terremotos da semana passada na Venezuela. Os dados mais recentes do Ministério Português dos Negócios Estrangeiros dizem também que há 66 pessoas desaparecidas. As autoridades venezuelanas se elevaram esta madrugada para quase 2.600 mortos, mais de uma semana depois dos violentos sismos que atingiram particularmente a zona venezuelana de La Guaira. As equipas de resgate já salvaram perto de 6.500 pessoas. São equipas de 30 países, incluindo Portugal. De acordo com os cálculos das Nações Unidas, pode haver cerca de 6 milhões de pessoas afetadas pelo duplo terremoto que atingiu a semana passada a Venezuela.
1: Foram as notícias às 4, com a edição do jornalista Pedro Guilherme. 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

E agora que já estamos a par das mais recentes notícias do mundo, daqui a instantes regressam as histórias, as notícias das nossas músicas. Sou Edgar Canelas, vou consigo até às 5 da manhã aqui na Rádio Pública. Boa viagem!

0: Outra uma canção do álbum Efeito Submarino, que ficámos a conhecer em fevereiro de 2024. Daqui a pouco há panfletos, para já tenho alguns recados para lhe deixar.
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10: Shakira e Waka Waka, This Time for Africa. No livro How Soccer Explains the World, Como o Futebol Explica o Mundo, Franklin Foer defende que o futebol é um indicador avançado da globalização e do capitalismo contemporâneo. A transformação vê-se, por exemplo, na propriedade dos clubes. Em 2004, a Premier League não tinha donos do Médio Oriente ou dos Estados Unidos. Hoje, quase metade dos seus clubes têm investimento norte-americano, enquanto estados como a Arábia Saudita, o Qatar e os Emirados Árabes Unidos controlam ou influenciam emblemas globais como Newcastle, PSG e Manchester City. O futebol tornou-se instrumento de relações públicas e de sports washing. Estados e bilionários procuram prestígio através do sucesso desportivo. O mercado de jogadores passou também a funcionar como espaço especulativo, em que os preços astronómicos se afastam frequentemente do valor real dos atletas para criar lucros fabulosos a intermediários e negociadores dos contratos. A mobilidade do trabalho confirma esta lógica. Jogadores brasileiros abandonam o seu país em direção a ligas na Albânia ou nas Ilhas Faroé para fugirem à má gestão dos dirigentes locais. Jogadores africanos, como aconteceu com uma geração de jogadores nigerianos na Ucrânia, são contratados por clubes geridos por novos oligarcas que procuram imitar o modelo de sucesso das grandes equipas da Europa Ocidental. Esta dinâmica gera uma fuga de talentos em países em desenvolvimento, onde os ídolos nacionais se tornam figuras distantes que jogam maioritariamente em ligas estrangeiras. E há agora novas ligas ricas, como a da Arábia Saudita, que contratam jogadores de topo mundial, como Cristiano Ronaldo. A competição das seleções nacionais também reflete as complexidades migratórias e as identidades transnacionais. Em 2022, 14 dos 26 jogadores da seleção de Marrocos nasceram fora do país, integrando a diáspora europeia. Apesar da ascensão de marcas globais, como o Manchester United e o Real Madrid, a globalização não eliminou as culturas locais ou os conflitos tribais. Pelo contrário, em alguns casos, estas identidades locais ganharam poder através da oposição à normalização cultural. A rivalidade entre Celtic e Rangers, em Glasgow, de que já falei aqui em panfletos, mostra como o futebol mantém vivos conflitos religiosos, sociais e políticos que o desenvolvimento económico não dissolveu. A distinção tribal continua a gerar identidade, emoção e lucro. Outro autor, Simon Cooper, dá em World Cup Fever um exemplo concreto desta relação entre futebol, globalização e capitalismo avançado. Ele conta a história da sua prima sul-africana, Kyla, violinista dos Freshly Ground, grupo multirracial apresentado em 2010 como símbolo da nova África do Sul pós-apartheid. Quatro meses antes do Mundial, a banda gravava em Nova Iorque, no mesmo edifício onde uma artista de fama global, a colombiana Shakira, preparava Waka Waka, This Time for Africa. O produtor da cantora achou que precisava de um som genuinamente sul-africano e convidou os Freshly Ground para colaborar. A FIFA adotaria Waka Waka como canção oficial desse Mundial. O tema foi um sucesso global, mas Kyla estava do lado errado da globalização. Ela contou a Cooper que os benefícios financeiros para a banda foram muito reduzidos. Segundo o autor, a FIFA reteve a maior parte dos royalties e os músicos não receberam sequer um pagamento pelas atuações na abertura do Mundial e no encerramento. O retorno foi sobretudo simbólico, reconhecimento internacional e associação permanente à imagem cultural da África do Sul. Certamente não é por acaso que a letra de Waka Waka usa a metáfora da guerra para falar de pressão e perseverança no chamado desporto rei. O refrão, Zamina Mina Zangalewa, remete mesmo para uma canção militar dos Camarões, enquanto a frase, desta vez é para a África, assinala algo notável. Em 2010 ocorreu o primeiro Mundial realizado nesse continente.

0: Esta emissão de panfletos teve produção de Miguel Brejo da Costa. 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

0: Afonso Cabral, primeiro com Dança Comigo na Ilusão e agora Também Te Amo, Cuca Roseta. Vamos conhecer já a seguir a história da palavra superstição. É a escolha para hoje de Mafalda Lopes da Costa.
1: A palavra do dia é superstição. Superstição deriva do termo latino superstitio, que é formado pelo prefixo super, que significa acima ou por cima, e o verbo stare, que significa estar ou ficar em pé em latim. E embora não exista consenso em relação à origem do termo, acredita-se que remeta para o ato de ficar em pé ou debruçado sobre algo extraordinário ou para o temor gerado por poderes que estão muito acima dos simples mortais. O famoso orador romano Cícero foi um dos primeiros a usar o termo. Cícero estabeleceu uma oposição entre aquilo a que chamou uma religiosidade saudável, religio em latim, e a superstitio, que definiu como um temor ou uma veneração exagerada e irracional perante uma divindade. Mais tarde, o pensamento teológico adotou esta visão de Cícero, passando a considerar a superstição uma forma condenável de fé irracional e um desvio face à religiosidade. Hoje em dia, a palavra superstição descreve qualquer crença prática ou comportamento sem base lógica ou científica e associada ao medo do sobrenatural e a preságios casuais.

0: Uma das canções icónicas dos, entre aspas, Perfume. E agora o sempre icónico Portugalex.
1: O Estado foi condenado a indenizar José Sócrates em 15 mil euros por violação do segredo de justiça.
2: Está feita a piada por hoje. Bom dia, obrigado.
1: Ah, afinal voltámos porque o Ministério Público já anunciou que vai interpor recurso. E a seguir vai dizer que não tem advogado e recusar sucessivamente os que lhe forem atribuídos até à prescrição total.
2: E parece que José Sócrates tem algo a dizer-nos.
3: Mas será que não entra nessas cabecinhas que o Estado atentou contra o meu bom nome e a minha honra, pá? 15 mil euros não é nada. No máximo dá para dois pães de trigo barbela e um matcha latte numa padaria da moda. No final deste processo, vou ter de pagar muito mais, pá. E ainda vou exigir que me façam uma estátua para substituir a do Marquês de Pombal, pá. É o mínimo, pá. Au revoir, seus idiotas.
2: Há mais notícias sobre o caos na correção dos exames nacionais do secundário. Na Figueira da Foz, uma professora que já morreu foi convocada para corrigir provas de fisicoquímica.
1: O ministro da Educação garante que não foi erro.
4: Para acelerar o processo de correção, estamos a convocar todos os professores no ativo ou reformados, a vivos ou mortos. Os falecidos vão fazer a correção em sessão espírita, conduzida pela Alexandra Solnado.
3: Senhor ministro, para a revista Fisicoquímica e Bordados, como é que vai funcionar essa sessão?
4: Bom, a Alexandra mostra aos espíritos as respostas dos alunos e eles empurram um copo para o certo ou para o errado. E a vantagem dos professores mortos é que já não chateiam com a contagem do tempo de serviço. Muito obrigado.
1: O maior acelerador de partículas do mundo foi desligado na segunda-feira. Os senhores do CERN dizem que é uma paragem técnica para melhorar o desempenho. Mas o Nuno Luz tem outra versão. Não é, Nuno?
5: Precisamente a dizer que, em vez de acelerar partículas, a máquina vai tentar acelerar a seleção portuguesa para o jogo mais logo contra a Croácia. A dizer que os jogadores têm andado um pouco adormecidos e por isso vão jogar com equipamento alternativo que parece um pijaminha.
1: E como é que as irmãs Aveiro reagiram a isso, Nuno?
5: Dizer que as irmãs Aveiro já chamaram invejosos, falsos, hipócritas, mal amados aos cientistas do CERN, aos quais mandaram um beijinho no ombro.
1: Obrigado, Nuno. Esperemos que corra bem, que Portugal passe aos oitavos e que as Manas Aveiro não tenham de dar uma cabeçada a ninguém.

0: Maria Bethânia com Fiadeira, uma canção que faz parte da banda sonora do filme O Auto da Compadecida, parte 2 de 2024.
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4: Eu sou a Didia Covas, sou investigadora do CERIS e sou professora no Departamento de Engenharia Civil, Arquitetura e Ambiente do Instituto Superior Técnico. O AquaLearn é um projeto de investigação financiado pela FCT que tem como objetivo desenvolver algoritmos de aprendizagem automática para detectar em tempo real anomalias em redes de distribuição de água. O que acontece hoje em dia é que as redes de distribuição de água têm um conjunto de sensores de caudal e de pressão instalados em diferentes localizações da rede. E são recolhidos muitos dados com diferentes frequências, 5 minutos, 10 minutos, hora a hora, em tempo real, e são recolhidos nos servidores das empresas. E as empresas têm muita dificuldade hoje em dia em interpretar esses dados e utilizá-los para detecção de anomalias. Anomalias aqui são entendidos como rupturas, roubos de água ou mesmo até erros de leitura nos sensores. E, portanto, o que nós pretendemos é desenvolver, comparar e implementar em redes reais esses algoritmos. Isto não só reduz porque se perde menos água, como também porque detecta muito precocemente estas anomalias. A equipa desloca-se rapidamente ao local, não tem que andar à procura, porque já tem estes algoritmos que nos apontam a localização muito aproximada da anomalia. Poupa também custos operacionais de deslocação ao terreno e de reparação da própria anomalia. Portanto, isto só tem benefícios para a entidade gestora. Há um investimento inicial, naturalmente, mas depois tem um retorno, é muito imediato, logo começa imediatamente a aplicar e a detectar estas anomalias.
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0: E estamos cada vez mais perto das 5 da manhã. Vamos nos próximos minutos com Inês Sousa.

0: São 5 horas, 4 nos Açores.
1: Com os dois pés nos oitavos de final do Mundial de Futebol, Portugal eliminou esta madrugada a Croácia, vai encontrar na próxima fase a vizinha Espanha. Quase 900 operacionais estão a combater o incêndio de Vozela, na região da Serra do Caramulo. O fogo começou na última madrugada, alimentado pelo vento forte, o calor e a falta de umidade. As alterações ao Código Penal, para incluir a perda de nacionalidade em determinados crimes, voltam a ser debatidas hoje no Parlamento.
0: Esta hora com 19 graus em Vila Real, estão 24 em Braga e em Évora, 25 em Coimbra. O Porto com 26 graus, Faro com 27 e estão 28 graus em Lisboa. Nas ilhas, Funchal com 21 graus, Ponta Delgada e Angra do Heroísmo estão agora com 19. Edição das 5 com Pedro Guilherme.
1: A seleção portuguesa está nos oitavos de final do Mundial de Futebol. Portugal garantiu a qualificação ao eliminar a Croácia com uma vitória por 2-1 esta madrugada em Toronto, no Canadá. Os golos apareceram na segunda parte, mas foi a seleção croata que inaugurou o marcador. Cristiano Ronaldo, de penalti, empatou o jogo. Gonçalo Ramos, já no período de descontos, pôs as esquinas na próxima fase do torneio. Na zona de entrevistas rápidas, o avançado, que entrou na segunda parte, descreve o momento.
2: Foi quase um golpe de instinto. Eu sei que neste tipo de momentos eu costumo aparecer, eu costumo marcar, costumo resolver os jogos. Eu gosto de me focar nisso, gosto de depositar a minha energia nisso e acho que mais uma vez demonstrei que estou cá para ajudar e para decidir jogos, que é o meu trabalho.
1: Gonçalo Ramos a ajudar a equipa esta madrugada em Toronto. O selecionador Roberto Martínez destaca o trabalho na segunda parte.
3: Fico muito satisfeito porque a segunda parte tivemos muito coração, mas também muita capacidade para utilizar diferentes perfis e ajustar aquilo que precisamos. Claro que agora, no Mundial, precisamos de melhorar em todos os jogos, há aspectos que precisamos de utilizar bem, mas acho que é um dia para estar muito orgulhoso dos nossos jogadores. O jogo foi fantástico para o adepto, em geral.
1: A satisfação do selecionador nacional Roberto Martínez. Portugal rumo aos oitavos de final do Mundial de Futebol, depois de vencer a Croácia por 2-1. Na próxima fase há duelo ibérico nos Estados Unidos. Portugal joga com a Espanha na próxima segunda-feira à noite em Dallas, no Texas. A seleção espanhola que eliminou a Áustria com uma vitória por 3-0. E nesta altura joga-se o último duelo do dia, dos 16avos de final, entre a Suíça e a Argélia. Ao intervalo, a seleção helvética ganha 1-0. Está fora do controle dos bombeiros o incêndio que, desde a madrugada passada, consome mato e floresta no concelho de Vozela, no distrito de Viseu. O fogo, com 5 frentes ativas, chegou nas últimas horas aos concelhos vizinhos de Oliveira de Frades e Águeda. Quase 900 operacionais e mais de 250 veículos estão mobilizados no combate. O segundo comandante subregional da Proteção Civil das Beiras e Serra da Estrela explicou esta madrugada que não há aldeias evacuadas. Marco Lucas diz que as condições meteorológicas estão a dificultar o trabalho dos operacionais.
4: O combate não está a ser fácil. Durante o dia já não foi fácil e à noite continua. Continuamos com muito vento no local, continuamos com temperaturas muito elevadas, não temos umidade, não temos recuperação de umidade. Houve muitas projeções, o incêndio foi-se partindo um bocadinho e derivado também aqui à orografia e também a envolvente toda de haver bastantes aldeias, de haver bastantes casas isoladas, aviários, fez com que também estes meios tivessem que se repartir para salvaguardar as pessoas e esses bens. No resto não houve aldeias evacuadas.
1: Marco Lucas, segundo comandante subregional de Proteção Civil das Beiras e Serra da Estrela. Este incêndio já fez 8 feridos ligeiros, 7 são bombeiros. Para além do fogo de Vozela, continua por dominar o incêndio que começou durante a tarde em Monte Fralães, no concelho de Barcelos. Está a ser combatido por mais de uma centena de bombeiros. Várias localidades do concelho de Almada têm enfrentado nos últimos dias interrupções temporárias no abastecimento de água. Com as temperaturas a chegarem aos 40 graus, multiplicaram-se, entretanto, as queixas dos habitantes da Costa de Caparica, Feijó e Laranjeiro, quer à Câmara, quer aos SEMAS, Serviços Municipalizados de Água e Saneamento de Almada. A empresa divulgou nas últimas horas um comunicado na rede social Facebook a dizer que a rede de abastecimento está operacional, mas que o aumento das temperaturas e o crescimento da população sazonal no concelho disparou o consumo de água para lá da quantidade que diariamente é captada nos furos da região. Informam também os SEMAS de Almada que está previsto o funcionamento de um novo furo até ao final do mês, para além de outros 6 furos em fase de licenciamento e de projeto. Fica também a recomendação dos SEMAS em relação à moderação nas regas de jardins e evitar gastos não essenciais. O Parlamento volta a debater esta manhã as alterações ao Código Penal para incluir perda de nacionalidade como pena acessória para quem comete determinados crimes. É mais uma apreciação depois de ter sido chumbado pelo Tribunal Constitucional, que por unanimidade entendeu que a proposta não respeita a Constituição. Com o PS de fora, o Chega quer reconfirmar o diploma, mas o PSD apresentou uma nova versão para não comprar lutas com Belém. Inês Ameixa.
5: Depois do chumbo do Tribunal Constitucional, o decreto regressa ao Parlamento. Prevê alterar o Código Penal para incluir a perda de nacionalidade para quem cometer determinados crimes. O Chega quer reconfirmar o diploma, tal como está, mas o PSD, que já tinha dito que não ia comprar conflitos institucionais, apresenta uma proposta diferente da inicial, com menos crimes previstos, explica o social-democrata António Rodrigues.
6: Fixando com grande enfoque aqueles onde o Estado é verdadeiramente ferido. Crimes contra o Estado e crimes de terrorismo, e nós acrescentamos o crime de homicídio qualificado e de violação qualificada, mas na sua dimensão aterrorizante.
5: O PSD apela assim à responsabilidade dos partidos para ultrapassar o chumbo do Constitucional e ter uma lei num terreno intermédio. André Ventura do Chega não diz diretamente se aprova, mas já desafiou os social-democratas.
7: Não se metem propostas à última hora a dizer agora vejam lá o que é que querem fazer. A proposta é reconfirmar que quem comete crimes perde a nacionalidade. O que é que o PSD vai fazer sobre isso? Ou voltam atrás ou não teremos nenhuma reconfirmação.
5: Na prática, caso o Chega não vote a favor da proposta apresentada pelo PSD, a perda de nacionalidade como pena acessória para quem cometer determinados crimes fica mesmo pelo caminho.
1: Debate marcado para esta manhã na Assembleia da República. O presidente português condena com firmeza os ataques da Rússia contra a Ucrânia. Numa nota no site da Presidência da República, António José Seguro manifesta solidariedade ao homólogo Volodymyr Zelensky e aos ucranianos e sublinha que os ataques são uma violação do direito internacional. Na última madrugada, ataques russos a Kiev com mísseis e drones fizeram pelo menos 20 mortos. Na mensagem ao país esta noite, o presidente da Ucrânia destaca na próxima semana a Cimeira da NATO, na Turquia, para além de outros fóruns, onde espera que os aliados ajudem a Ucrânia na defesa do espaço aéreo.
0: Ouvi o Pedro Guilherme na edição da 5, no simultâneo RTP Antena 1, Continente, Madeira e Açores, RTP África e RTP Mundo. E toda a informação atualiza-se no portal noticias.rtp.pt. 5 e 8. Manhã de sexta-feira, 3 de julho. Muito bom dia, sou o José Candeias com Fábio Ribeiro e Carlos Mateus. Até às 7.
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0: Oi, oi, oi, isto é alegria. Isto é amanhã a começar. Ah, e com estas temperaturas. Vamos lá, Portugal. Bom dia, tudo bom? Boa viagem, bom trabalho. Ou então bom descanso, não é?

Bela canção, bela abertura com Rui Veloso. Boa sexta-feira. 5 e 11, 21 382 0033 21 382 0034. Abertas as linhas, feito o convite. Quem vem até se calhar pela primeira vez, onde quer que se encontre, ligamos-lhe. Primeiro inscreva-se. 21 382 0033 ou 0034.

0: Uma canção de Jorge Fernando. Uma grande figura. Mas aqui esta trigueirinha cantada pela Marisa, pela Carolina Deslandes, pelo Jorge Palma, pela Mafalda Veiga, pela Marisa Liz, pelo Ricardo Ribeiro e pelo Tim. 5:14, muito bom dia.
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0: A sua mensagem, que pode chegar no Facebook em José Candeias, no WhatsApp da RTP Antena 1, 912-120-501, e eu, até aqui neste histórico que vamos recebendo, e aquilo que também fui ouvindo antes da emissão, congratulo-me pela lusofonia, por muitos ouvintes aqui das nossas emissões manifestarem o agrado para com a seleção. E olha, principalmente no continente americano, que ainda imagina esta hora, portanto com 5 horas de diferença, pelo menos na costa leste. Por isso, se estiver também a ouvir esta emissão, quanto mais não seja uma mensagem aqui de Portugal ganhou. Pode ser? Pode ser de voz, até um minuto. Portanto, venham elas. 912-120-501 é o WhatsApp aqui de Portugal, ou em José Candeias no Facebook. Agora é telefone.
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0: Bom dia, Jorge Silva.
3: Bom dia.
0: Bem-vindo à RTP Antena 1 desde Trofa, não é, Jorge?
3: Sim, sim, sim. Mas não é por uma boa notícia, não é?
0: Então diga lá qual é.
3: Incêndio em Famalicão, Barcelos. Já estão algumas estradas cortadas para os automobilistas que vêm, camionistas e tudo, para terem cuidado, deixar os bombeiros trabalhar.
0: Portanto, em que zona de Barcelos, Jorge?
3: Entre Famalicão e Barcelos, na estrada. As estradas estão cortadas, a estrada que vai de Famalicão para Barcelos. Está lá, as autoridades estão lá no colo.
0: Portanto, devido a um incêndio e que...
3: Um incêndio começou ontem à 1:30 da manhã, em Famalicão, no Conselho de Famalicão, e agora já passou para o Conselho de Barcelos.
0: Estranho, um incêndio começar à 1:30 da manhã, não é, Jorge?
3: E, não, por isso é que é estranho. E assim, e foi um acesso que não havia casa no meio do monte. Isto, é assim, a judiciária tem que punir essas pessoas. Porque ao um bocado nós tínhamos casas em risco, bombas de gasolina em risco. Andam a brincar com isso por alma de quem?
0: Jorge, trabalha na Proteção Civil?
3: Sim, sim.
0: O que
3: estou,
0: é que...
3: Tirei a formação, estou a tirar a formação, tive um acidente de trabalho. Trabalho na Câmara Social de São Tirso, já há 30 anos. Nos jardins. Só que é que eu, como gosto dessas coisas do ambiente, Proteção Civil, estou a fazer um estágio.
0: Muito bem, e esse estágio vai servir-lhe para, na prática, ter também alguma atuação, fazer alguma coisa, Jorge?
3: Sim, sim. Eu ando a ver os terrenos que é preciso limpar, né? Nas autarquias, tenho o apoio da GNR do Ambiente de Santo Tirso, porque é que está responsável aqui, eu faço o meu serviço e vou comunicar, tiro fotografias, comunico à GNR. e eles que não têm poder vêm à Câmara da Troça e às juntas de freguesia com o processo e vêm, que é mesmo a Proteção Civil, e mandam as pessoas vir limpar ou até para virem limpar para não acontecer, porque são aqui casas antigas, casas que têm mais de 100 anos, aqui no meio dos montes, é complicado. E é assim, porque tem que agora andam a limpar, a botar herbicidas nas valetas, no lugar de limpar, como antigamente tinha aqueles cantoneiros que deixavam aqueles montinhos, não sei se
0: lembro-se, claro que sim.
3: Agora não, botam um herbicida e as pessoas não têm cuidado, é cigarros. É que se fosse em Espanha, eles eram caçados, iam lá para dentro e não saíam cá para fora.
0: Como é que você sabe disso?
3: Sei, porque eu, você sabe, sei porque eu estou em contacto, como ando a estagiar, tenho que ver o que se passa nos outros lados.
0: Então, quer dizer que... Ah, pois, exatamente, ver como é que fazer comparação. Então quer dizer que em Espanha, quando apanham alguém, vai logo para a prisão, é isso?
3: Bom, vão ser julgados.
0: Aqui também, ou não?
3: Aqui não. Aqui metem num coisa, tem aquilo que é para os malucos, naquelas casas para os malucos. E eles depois vão ao juiz, os juízes têm pena deles, são deficientes, metem-os cá fora.
0: Olhe, meu caro, e no contacto que tem com a população e naquilo que você vê, por exemplo, que é sempre uma chamada de atenção, porque sabemos que muitos dos fogos é por incúria, uns provocados, outros por uma distração péssima. O que é que você diz muitas vezes às pessoas que ainda insistem ou trabalhar, fazer alguns trabalhos ou utilizar uma máquina? Você às vezes confronta com essas pessoas, Jorge?
3: O que eu digo é assim: vocês têm os próprios terrenos, juntas freguesia e tudo, sem ser os primeiros a dar o exemplo. Limparem. Não querem saber. Só se lembram de limparem os montes, coisas. Olha, aquela
0: mas,
3: coisa em Coimbra...
0: Espera aí, Jorge. Mas quem é que tem que dar o exemplo?
3: O Estado.
0: Que não limpa?
3: Então, aqueles... Aqui em Coimbra, você se foi lá, quando foi aquele em janeiro, ainda tem lá árvores derrubadas no chão. Estão à espera de quê?
0: E como é que está a situação aí pela sua zona, amigo? O que é que se previne para além, da, para além
3: agora,
0: daquilo que você me disse, portanto, das estradas cortadas entre Barcelos e Famalicão, o que é que temos aí para atualizar? O que é que o meu cara ainda me quer dizer, Jorge, a este respeito?
3: É assim, é ir à coisa da Proteção Civil e vem o que está sempre a dar, direto, na Proteção Civil.
0: Pronto, ok.
3: A Presidente da Câmara de Famalicão, sabe o que é que ela disse? É estranho, a senhora tem que ver isso, é estranho, a uma hora da manhã, aquilo arder naquele sítio.
0: Ouça, você, nem vamos estar aqui a divagar, porque toda a gente chega à mesma conclusão, que é como é que se incendeia a essa hora. Agora, uma coisa que você disse, e eu quero aqui chamar a atenção, até porque já vi, que é pontas de cigarro. Isso é que é uma grande incúria, isso não. É que é uma grande negligência, isso é que é um grande pecado, não é, Jorge?
3: Não é candeias. Eles podem ir agora às bombas de gasolina, que à noite é o cartão multibanco. Basta uma garrafinha de cerveja, basta tirar um bocado de gasolina, metem uma ponta de cigarro e deixa aquilo remoer. E como está tudo seco, por causa de eles botarem o herbicida, aquilo é a pobre. E os bombeiros vão apagar os incêndios, podem ir até uma emboscada e ficar lá de ontem, mas ninguém quer saber.
0: Pois, ouvindo e perceberam, ou seja, isto é um contrassenso. Colocam herbicida...
3: Na Assembleia da República tem que sentar-se todos e pôr as cartas na mesa.
0: Olha,
3: não é quem doer.
0: É a voz do povo. Olhe, Jorge, muito obrigado pela sua chamada de atenção. Muito obrigado também pela sua postura.
3: Eu queria que você pudesse, como fosse o coisa do trânsito, para eles ver se é assim que eu agora estou em casa.
0: Ó Jorge, ouça. O trânsito tem uma linha verde que depois qualquer ouvinte,
3: Mas
0: qualquer ouvinte depois dará a informação.
3: Também... Este agora também está na...
0: Nós estamos sempre atentos. O nosso serviço de trânsito, sendo o mais completo... Ó Jorge, não fale sobre mim. O nosso serviço de trânsito, sendo o mais completo, obviamente, recebe todas as informações, mas também vamos ter com aquelas que têm de ser divulgadas. Olha...
3: Tempo cortado. Não, que elas já estiveram cortadas durante o dia.
0: Pronto, mas o que eu queria... E agora, você tinha-me cortado o raciocínio, mas era aí que eu queria chegar. Que é, isto é mesmo uma coisa, é um contrassenso. Que é, utiliza-se os herbicidas, que a gente até sabe, a nível do malefício, mas um herbicida apenas mata a planta, não a retira do local. Ou seja, aquilo que é uma planta e que vai ficar seca, fica palha. Exatamente. Isto é um país, isto é uma coisa. Eu não sei, exatamente, eu não sei onde é que as pessoas têm a cabeça. Meu caro Jorge, vá descansar, meu amigo. Um grande abraço.
3: Você vai concordar comigo. Se é proibido botar herbicida, tens que tirar um curso para poder botar o herbicida.
0: Meu caro.
3: Porquê que eu não pego uma enxada e limpo?
0: Pois, trabalhar faz calos. Ó Jorge, um grande abraço, meu amigo. Foi um gosto. Parabéns pelo seu trabalho. E agora vá descansar, meu amigo. Você também.
3: Meu amigo?
0: Tem que ter. Muitas vezes tem que estar no terreno. Um grande abraço. Foi um gosto, meu caro. Adeus, beijinhos. Muito obrigado. Beijinhos, abraços. 5h25. Bom dia, Portugal. 213820033 213820034.

0: Viva a Vida com Cláudio. Cinco e nove, estou aqui já a receber várias mensagens, muitas delas do estrangeiro, de outras latitudes. Mário Augusto, boa noite, está no Canadá. Mário, envie então o seu número de telefone, meu amigo, se quer entrar em direto. Isso, se quiserem também entrar através de uma mensagem, podem só confirmar com o vosso número de telefone. Já irei a mais pormenores, até porque desafiando o mundo, vir aqui também manifestar aqui a alegria, esta lusofonia, as coisas estão a chegar. Para já vamos saber do tempo. Valha-me Deus, o calor que está e o calor que vai estar. O Instituto Português do Mar e da Atmosfera diz que é o tempo a estar quente, com o céu pouco nublado. O vento, esse, sopra moderado forte nas terras altas até ao final da manhã, com rajadas, e depois no final da tarde sobe a temperatura no norte e no centro. E temos previsão para a Madeira. É de céu pouco nublado, mais nuvens nas vertentes norte e também no Porto Santo. Atenção, na Madeira, poeiras em suspensão e também sobe a temperatura. Para os Açores, a previsão para já é de um dia com muitas nuvens e com boas abertas. Máximas, Évora e Beja, hoje com 42 graus. Santarém, Lisboa e Setúbal, 41. 39 para Castelo Branco, 38 para Braga, Coimbra e ainda para Porto Alegre, Leiria 37, Porto 36, Vila Real, Sines, Chagres e Faro 35, Viseu 34, Bragança, Viana do Castelo 33, Guarda 32, Aveiro 31, Penhas Douradas e Funchal 28 graus, Porto Santo 25, 24 graus, Santa Cruz das Flores, Horta, Angra do Heroísmo e Ponta Delgada.
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0: Esta vem de Angola.
2: Desejo-lhe muita força à seleção portuguesa por aquilo que fez pelo jogo de hoje, na vitória 2-1 sobre a Croácia. Quer dizer que foi um jogo bastante difícil, mas parabéns aos portugueses, para a seleção portuguesa, que com essa vitória vai defrontar a seleção espanhola, e que Portugal ganhe, sendo Portugal ganhe, eu apoio sempre Portugal por questões históricas e pela língua também, culto. Uhum. Doutor, enfim, parabéns Portugal.

0: bloquear hoje, amanhã e domingo. Os aguiarenses são boa gente. Recebem-vos ali de braços abertos. Um bom dia!
1: Adeus! Obrigado, bom fim de semana!
0: Viagem para os meus colegas da roda.
1: Muito bem!
0: Bom fim de semana, Zé!
1: Obrigado, meu amigo, boa viagem. Ah, Vila Pouca da Guiar, a festa do granito. Olha, bem, podiam ter dito com mais antecedência. Canadá!
2: Ora, muito bom dia, José Candeias, aqui em Toronto, é, 00:24. Na cidade de Toronto, é de madrugada cedo, 00:24, é só festa por todo lado. Foi em Toronto, aqui o jogo, no BMO. Em algumas ruas estão cortadas e a polícia tapou as ruas porque é só carros a pitarem de uma ponta à outra. É só festa, até às tantas horas da madrugada. Bom dia para o Zé Candeias e para a Antena 1, falou-vos Ambrósio João Sousa, daqui da cidade de Toronto, do Ontário.
1: Ah, Ontário, ora bem, muito bom, boa noite. Próxima.
3: Bom dia, Zé Candeias. Aqui fala Carlos Pereira, aqui pertinho da cidade de Guimarães, na distribuição de pão. Está uma madrugada espetacular, até às 2 da manhã não foi fácil, mas pronto, lá com alguém. E queria dar os parabéns à seleção também, pelo esforço, e toda a gente feliz, panada cheias, povo cheio de fome, e, mas pronto, toda a gente feliz, e eu também, não é? José Condeias, com respeito aos incêndios, isto faça-se a prevenção que se fizer, não há hipótese, enquanto houver povo mau, fraco e com segundas intenções, não há hipótese, e nunca se viu isto como se está a ver agora. No meu tempo de pequenininho, quando se fazia casas nas árvores, nunca vi semelhante coisa, e pronto, e é isso. José Candeias, bom fim de semana para si.
1: Obrigado,
3: um
1: boa viagem,
3: para todos os amigos, e tudo bom fim de semana, um abraço.
1: Fantásticas as mensagens no Facebook em José Candeias, no WhatsApp da RTP Antena 1, mais 351-912-120-501. Agora é na Suíça.
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1: Bom dia, Vítor Ribeiro.
5: Bom dia mundo, bom dia.
1: Bom dia mundo, como é que está o meu amigo aí na Suíça? O que é que anda a fazer a esta hora, amigo?
5: Olha, ando com a roda nas mãos, com um caminhão, com uma batoneira, para levar cimento para as obras.
1: Portanto, aí já se arranca cedo, logo de manhãzinha, portanto já se faz aí à vida, não é, Vítor?
5: Tem que se começar por volta das 5 da manhã. O que hoje, por um lado, não soube nada bem a levantar cedo, uma vez tivemos que ver o jogo ontem à noite, já acabaram 3:30 da manhã com aquela adrenalina toda e com os nervos que nos põem, a gente não adormece logo, pronto, dorme-se menos uma horita, mas pronto, olha, hoje...
1: O que vale é que é sexta-feira, não é, Vítor?
5: Foi a grande vantagem, é sexta-feira, isto tudo, a gente vai animando um bocadinho aqui de manhã uns com os outros e a dizer umas e outras para espairecer e para alegrar, e depois isto também só custa até às 5 horas da tarde, porque depois acaba.
1: Pronto, bebe-se mais um ou dois cafés. Olhe, Vítor, e provavelmente vai encontrar-se ao longo do dia com muitos portugueses, não, Vítor?
5: Eu vou dizer, eu vim, já estive aqui há mais tempo, mas depois agora tive 3 anos em Portugal e agora vim há coisa de 6 meses, voltei para aqui. E parece que encontro mais portugueses aqui do que propriamente em Portugal. Não digo isto a brincar, é verdade.
1: Portanto, isto é forte. Ouça, meu caro, vive na Suíça em que zona?
5: E Zurique mesmo.
1: Zurique, isso, portanto, é uma grande capital. Isso tem, portanto, muito movimento. Como é que o meu amigo vai passar o fim de semana? O tempo agora está de verão. Isto junta mais alguém, é a família. Às vezes um convive com amigos. Como é que o Vítor Ribeiro vive um fim de semana?
5: É assim, normalmente ao fim de semana o que a gente faz, eu costumo dizer, é o fim de semana é de família. A gente ao sábado...

0: principalmente ao sábado à noite, juntamos-nos todos, comemos todos juntos, estamos todos, se tivermos que ir a algum lado, vamos, e depois no domingo é passear aqui pela cidade e ver, porque pode ter muitos defeitos, mas tem muitas qualidades, e Zurique é lindo.
1: Ah, então não. Bom, a sua família, Vitor, senhora, filhos, como é?
0: É assim, os filhos, a companheira neste momento, as filhas da companheira, mais os amigos, normalmente a gente encontra-se todos.
1: Bem.
0: Também estamos sempre muito, muito em contacto, mesmo.
1: Isso
0: durante
1: é que
0: a
1: é bom. Ó Vitor, qual é o café? Há assim um sítio em Zurique onde seja um dos pousos dos portugueses?
0: Tem, aqui tem muitos, tem aqui o que a gente chama o pastel de nata, que normalmente ao fim de semana o pessoal muitas vezes encontra-se lá, tem outros aqui perto, que é uma localidade perto, chama-se Liren, tem lá mais dois ou três, há aqui muitos, muitos cafés e muitos restaurantes portugueses, muitos mesmo, não é por falta de cafés ou de restaurantes, que o pessoal português não se encontra, porque encontra-se, verdadeiramente encontra-se, principalmente ao fim de semana.
1: Isso é fantástico. Olha, acusem-se, mandem uma mensagem. Alô, José Candeias, daqui é do pastel de nata. José Candeias, este é o café da Maria do Jaquim. Este é o café de Portugal. Já agora, olha, aproveito e a gente faz aqui um reforço. Olha, Vitor, o tempo pela Suíça, por aqui está uma brasa, amigo, e por aí?
0: Aqui a semana passada esteve, que era coisa que normalmente não aparece, que andava sempre quase à volta dos 40 graus, era quase infernal durante o dia. Agora esta semana já choveu, já arrefeceu, hoje está meio nublado, diziam que dava um bocadinho de chuva e é capaz de vir, está um bocadinho negro e a temperatura já baixou. Hoje especialmente, para hoje e para amanhã, já só davam 26 ou 27 graus, comparado com a semana passada, que andava à volta dos 39, 40, baixou bastante. O que é ótimo, que isto...
1: Então não, e mesmo assim, calor, para a Suíça, 26, 27, bem, depende das zonas da Suíça, dos vales, não é? Mas já são temperaturas muito boas. Pronto, meu amigo, olhe, a prever-se aí um fim de semana agradável, que isso é que se quer...
0: Mais nada, temos que aproveitar o que temos.
1: Até quando é que a gente... Ouça lá, e quando é que a gente o vê cá?
0: Olha, agora vou em agosto, mas só 4 dias, por causa do batizado da neta, vou aí só 4 dias, sexta à segunda, e depois em dezembro, este ano é assim.
1: Está bem. E onde é que é o batizado? Onde é que é o batizado da neta?
0: É na Póvoa de Lanhoso.
1: É de onde você é?
0: Não, eu sou de Lisboa, sou puro genuíno de Lisboa, sou mesmo lisboeta. Sou do famoso bairro chinês, quem conhecia ali ao pé de Marvila.
1: A você era...
0: É verdade, sou daquela zona.
1: Eu sei.
0: E depois morei muitos anos em Chelas, na zona J.
1: Olha, onde é que acha que a gente está? É RTP, em Chelas.
0: Exatamente, porque primeiro estava na...
1: Primeiro andávamos espalhados.
0: Era espalhado,
1: um bocadinho ali, outro ali, né? Agora juntou-se tudo aqui e estamos todos concentrados. A união faz a força.
0: Exatamente, e depois, mas enchi-me um bocadinho, gosto mais do norte, gosto mais da verdura, do mundo e do espaço e da liberdade. Lisboa começou a ficar muito apertada, muito trânsito, e então saí para fora.
1: Portanto, fez-se outros territórios e bem bom, não é, amigo? Há quantos anos é que está na Suíça, Vitor?
0: Olha, eu vim para a Suíça em 89.
1: Ih, já está aí há uma vida, pá.
0: Já, depois fui há 3 anos, estive aí agora 3 anos e por uns motivos ou por outros mais familiares tive que regressar aqui um tempo e agora estou aqui um tempo, não posso dizer um ano ou dois ou três, até organizar aqui umas coisas tenho para organizar e vou, porque não há como o nosso país, venha quem vier, digam lá o que disserem, o nosso país é o nosso país e o nosso cantinho é o nosso cantinho.
1: Tá
0: ele
1: dito.
0: É fraco, eu costumo dizer, ele é fraco, cheira mal. Não presta, há desordem, epá, mas eu acho que se vive aí tão bem.
1: Há países muito piores, meu amigo. Muito.
0: Eu costumo dizer que a gente queixa-se de barriga cheia.
1: Mas ouça, Vitor, também há uma coisa que é assim. O que você acaba de dizer é tudo muito verdade. Eu assino por baixo. Mas que isso também não nos dê pretexto para muitas vezes ficarmos à sombra da bananeira. Porque você, quando foi, como português, e muitos milhões por esse mundo fora, lutaram, preservaram, continuam com o seu português, o amor à sua terra, mas lutaram pela vida e fazem jus ao nome português. Os portugueses cá estão. Esses, como já estão muito habituados à sombra da bananeira, nem dão valor às coisas e, por isso, a exemplo daquilo que são vocês aí é aquilo que nós também temos de ser cá. Ativos, somos muito bons, mas queremos ser melhores. Ponto final. É o que eu digo.
0: Eu subscrevo. E digo, nós temos um problema, nós somos tão bons e temos tanta coisa boa no nosso país que estragamos o que está bom. E depois não queremos saber. Parece que virou moda, se isto é assim, deixa ficar.
1: Pois.
0: E não devia, infelizmente não devia ser assim. E quando toda a gente manda picados e bocas, e eu ouço muito e vejo muito, e quando estive aí, tinha um café, falava muito com as pessoas, que o governo faz isto e que faz aquilo, e que não faz isto e que não faz aquilo, e que isto não anda, e que isto não coisa, eu digo muitas vezes, nós somos os culpados disto tudo, não é mais ninguém. Nós somos os culpados porque nós pudermos facilitar a nossa vida, não estamos preocupados se tem que fazer assim ou não, é pá, se para nós está bom e se a gente se facilitou, porque é que não... Deixa-nos ficar, está bom. E não havia de ser assim. Infelizmente não havia de ser assim. E vou dar, que entramos por este lado, vou dar a minha opinião própria, que vale o que vale e não vale nada, mas é o que vale. Eu acho... Há bocado falou-se dos fogos, fala-se disto, fala-se daquilo...
1: Para terminar, Vitória, se faz favor.
0: Para terminar. As câmaras autárquicas das câmaras são os grandes responsáveis por isto tudo, porque são as pessoas que mais contactos têm com o povo, que melhor conhecem as suas localidades. E então, antes de culparem o Zé, o Arthur do Governo do Estado, culpem as câmaras, porque esses sim verdadeiramente têm contacto e sabem exatamente onde é que estão os problemas das pessoas.
1: Meu caro Vítor, um bom fim de semana, um grande abraço.
0: Muito obrigado.
1: Viva Portugal!
0: E viva Portugal, mando só um abraço aqui urgente, assim rapidamente para o Paulo Sazardelo, que também está agarrado aí ao volante aí em Portugal, sei que neste momento está agarrado ao caminhão. Paulinho, um grande abraço, companheiro, e para todos os choferes e todos os trabalhadores que gostem de viver, bom dia a todo mundo!
1: E a grande vitória! O Paulinho, manda aí uma mensagem. E por falar em mensagem, então um bom dia para o André de Itália, mora numa cidade que eu conheço, Trieste, no norte, e diz, eu te escuto todos os dias no meu trabalho, eu estou a estudar português sozinho há 160 dias. Parabéns a todos os trabalhadores portugueses e a você e a toda a equipa da RTP Antena 1, um grande abraço. Portanto, a aprender português, italiano, Andrea, não é? Portanto, em Trieste, convido para uma conversa aqui em direto. E pronto, olha, deixe-me então desejar-lhe, até porque adoro Itália, tanto tempo aí passei, um bom giorno e uma belíssima prima colazione.
2: Bom dia, Zé Candeias, daqui fala Marcos Tóbio, da Torres Tipo Amela, Zé Candeias, olha, para desejarem um excelente fim de semana, partir para o Hotel Auditório, mandarem um grande abraço e desejar também um grande fim de semana para toda a malta Torres Tiri, e que não seja Torres Tiri, que esteja aí na roda e que esteja aí na escuta, toda a malta que tenha um excelente fim de semana, tenham muito cuidado e com o calor. Vamos ter muito, muito, muito calor. A malta que beba aí, uma pinguinha de água de vez em quando.
1: Olha,
2: tá bom?
1: É
2: Zé Candeias, um abraço. Foi só mesmo para cumprimentar aí toda a malta amiga. Um abraço e bom fim de semana. Tudo a correr bem aqui da parte do Marcos Tódio, da Torres de Palmela, Zé Candeias.
1: Adeus, Marcos Tódio. Um abraço.
3: E amigos Zé Candeias, daqui fala Rafael Figueiredo, da zona de Oliveira do Bairro, mais precisamente Palhaça. Ando aqui na volta do pão, destruir o pão. Está um tempo um bocado abafado em relação aos incêndios, mas há que ter fé e esperança pelos nossos bombeiros que
1: um abraço para eles,
3: nunca deixaram cair a capa que vestem para proteger o nosso país desses malandros que andam aí a atear fogos. Mas é assim, é o que há, é o que temos e é o que querem continuar a ver neste país. Um forte abraço, amigos da Candeias, e tudo bom para todos os ouvintes.
1: Tudo bom, meu caro amigo? Muito obrigado, bom trabalho.
4: Bom dia, meu amigo Candeias. Elias Silva aqui da Calbrita, deixando um abraço para todos os amigos do trecho. especial aqui o pessoal da Calbrita e também da J. Barroso. Quero agradecer ao Portugal pela emoção, maravilha, e que venha mais dificuldades por aí. Com dificuldade é mais gostoso. Excelente final de semana para todo mundo que está no trecho. E quer deixar o conselho de um colega que sempre está na rádio dizendo que carga atrasada é aquela que fica na estrada. Hoje é sexta-feira, sextou. Tchau, obrigado.
1: Adeus, Elias. Um grande abraço. Tudo bom. Esta hora, Zé Candeias, hoje dá início a maior feira do vinho verde em Castelo de Paiva, com 3 dias de gastronomia e muito vinho. Um abraço, diz o Sérgio Lopes. Epá, com transporte grátis, pois convém quando é vinho. 27ª Feira do Vinho Verde, do Labrador, Gastronomia e Artesanato, Castelo de Paiva. A gente, por mais que tente dizer às câmaras municipais, escrevam-nos, manda, eles mandam a newsletter, a gente escreve. É, isto é um mãe. Jesus, é até... Ai, meu Deus. Portanto, ainda bem que eu tenho estes ouvintes fantásticos. Portanto, o que vale é falar, não é? Sim, senhor. Portanto, festival então do Vinho Verde em Castelo de Paiva, diz o Sérgio Lopes. Obrigado, Sérgio. Que seja aí então uma grande festa. Mais mensagem, o WhatsApp não para. Vamos lá escutar esta.
5: 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Procuro sempre uma sombra e a garrafa sempre à mão. Viva o verão, aproveitem seu calor, a cerveja numa mão, noutra mão o protetor. Bom dia, amigo José Candeias e família de ouvintes, da parte do Mário Simões, aqui pela cidade de Braga. Um abraço.
1: Obrigado, amigo. Boa. Torres Vedras, aí está, viva Portugal. Força. Hoje, aí, Catarina, aí na Praça do Ramalhal, na Benedita. Zé Candeias, um abraço extensivo a todos. 27 graus, logo pela manhã. Aqui a distribuir pão. José Oliveira Alves, da Tocha. O João Silva também manda uma mensagem a dizer um cumprimento a todos. Informar que este fim de semana temos os europeus de Aquabá. Que na única praia do mundo com bandeira azul há 40 anos consecutivos. Praia de Mira. Ganda João, grande mensagem. E isto é uma construção fantástica. Bom dia, boa sexta, ótimo fim de semana a todos. Joel de Porto Alegre, sul do Brasil. Curiosidade, a capital do Rio Grande do Sul, Porto Alegre, foi colonizada por açorianos. Temos até um monumento em homenagem. Ai, que monumento fantástico! Um prédio fantástico e vê-se que é o resto, portanto, de uma caravela. Bom dia, Zé Candeias, toda a equipa e a gestão do auditório. Eu aqui a circular pelo País Basco, quase fim de semana. Um forte abraço para todo o pessoal. Quem diz é o Ambrósio e o Mário Maia. Pois claro que temos aí novamente carrinhos de rolamentos, Campeonato de Portugal, com rolamentos e traiques. É no dia 4, Barrocal do Douro, Miranda do Douro. Portanto, 4 e 5. Mais medalhas, não é, Mário? Então vá, tudo bom, obrigado pelas vossas mensagens. Facebook em José Candeias, 912-120-501 no Facebook, no WhatsApp. Onde?

0: Filipe Carlson com Vai e Vem. Quase nas 6 da manhã. Bom dia, desde Roterdão estou a ouvir a Antena 1. Desde as 10 da noite a ouvir a emissão do Desporto. É um entusiasmo ouvir o futebol com o Nuno Matos e o Fernando Eurico. Bom fim de semana para todos. Obrigado, Roger Nunes. Abraço do Miguel da Digelfel. Regressado de Itália nesta viagem com a companhia da filha Mariana. Olá, Mariana. Então foste com o teu pai? Olha que bem. Manda aí uma mensagenzinha. Sim, como fez o teu pai. Já agora. E se quiserem tirar uma fotografia para eu ver a tua cara bonita. Miguel Carvalho Alves, que leva a filha. Olha, o Manuel António, mais conhecido em Coimbra pelo Toninho Benfiquista. Portanto, dizer, temos a Feira Popular no Parque da Canção. Portanto, isto é em Coimbra. Ah, e atenção, acho que amanhã é feriado em Coimbra, se não me engano. Dia da Rainha Santa. É ou não é? Oh, Manuel António, confirme lá, por favor. Já agora, mais. Fernando Monteiro, olá Fernando, bom dia. Um abraço, diz ele, a todos os venezuelanos, pois claro, Monteiro de Grijó, motorista do Vilas Boas. Também, bom dia, Sor, Carlos Ramos, bom trabalho, Rui Santos. Portanto, a desgraça da zona de Águeda, né? Dos incêndios, né, Rui? Você que está aí, portanto, nessa zona. Vamos lá, amigo, vá, bom trabalho, tudo bom. Lindo Brasil, portanto, também nos Açores. E ainda um cumprimento para a Florbela Mota, a escutar em Orleães.
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0: Estamos quase nas 6 da manhã. A segunda hora vai ser muito preenchida. Vamos a diferentes latitudes. Eu disse que iria ao longo deste verão, contando até com a colaboração do auditório, que escreve para josecandeias.programa@rtp.pt, ir ao encontro daquilo que são aqueles festivais, aquelas coisas mais localizadas. E há para aí gente muito gira. Há para aí gente muito gira. A fazer coisas muito boas. Bem, e agora vamos lá a este ritmo da África para nos levar até às 6, que isto é, caso para dizer, está um calor tropical. Bom dia, Portugal. Bom dia, mundo.

0: o som africano. Ai, por falar em África, ai, meus caros, é que não há dar, não há volta a dar. Hoje à noite somos todos Cabo Verde e ponto final. Viva Cabo Verde! Portanto, aqui é a RTP Antena 1, junta todas as plataformas e vamos ter aí relato mais à noite. Oh, Messi! Ai, os tubarões, Messi, ai, os tubarões. Vamos lá fazê-los fortes, vamos lá. Ora bem, é quase nas 6 da manhã, dar-lhe conta do tempo que no continente pinta o país laranja e vermelho. Tempo quente, céu pouco nublado ao limpo, vento durante a manhã nas terras altas e para o final da tarde. Sobe a temperatura. Na Madeira, um dia um pouco mais nublado, nas vertentes norte e no Porto Santo, e nos Açores temos um dia com boas abertas. Évora e Beja 42 graus, Santarém, Lisboa e Setúbal 41, Castelo Branco 39, Braga, Coimbra e Porto Alegre 38, Leiria a máxima é 37, 36 Porto, 35 Vila Real, Sines, Chagres e Faro, Viseu 34, Bragança e Viana do Castelo 33, Guarda 32, Aveiro 31, Penhas Douradas, Viana do Castelo 33, Guarda 32, Aveiro 31, Penhas Douradas e Funchal 28, Porto Santo 25, 24, Santa Cruz das Flores, Horta, Angra do Heroísmo e Ponta Delgada.
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0: São 6 horas, 5 nos Açores.
2: Portugal vai jogar com a Espanha aos oitavos de final do Mundial de Futebol. A seleção portuguesa eliminou esta madrugada a Croácia no jogo dos 16 avos de final. Quase 900 operacionais estão a combater o incêndio de Vozela, na zona de Serra do Caramulo. O fogo começou na última madrugada, alimentado pelo vento forte, o calor e também a falta de umidade.
0: Esta hora, com 18 graus em Vila Real, estão 13 em Bragança. O Porto, com 26 graus, estão 26 também em Lisboa. Nas Ilhas, Funchal 21, Horta 20 e Angra do Heroísmo, agora com 19 graus. 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
2: Com os dois pés nos oitavos de final do Mundial de Futebol, Portugal garantiu a qualificação ao eliminar a Croácia com uma vitória por 2-1 esta madrugada em Toronto, no Canadá. Os golos apareceram na segunda parte. Perisic abriu o marcador para a seleção croata. Depois, Cristiano Ronaldo, de penalti, empatou o encontro. Gonçalo Ramos, já no período de descontos, pôs as quinas na próxima fase do torneio. Na zona de entrevistas rápidas, o avançado, que entrou na segunda parte do jogo, descreve o momento do golo.
3: Foi quase um golpe de instinto. Eu sei que neste tipo de momentos eu costumo aparecer, eu costumo marcar, costumo resolver os jogos. Eu gosto de me focar nisso, gosto de depositar a minha energia nisso e acho que mais uma vez demonstrei que estou cá para ajudar e para decidir jogos, que é o meu trabalho.
2: Gonçalo Ramos a ajudar a equipa esta madrugada em Toronto. O selecionador Roberto Martínez destaca o trabalho da equipa na segunda parte.
4: Fico muito satisfeito porque a segunda parte tivemos muito coração, mas também muita capacidade para utilizar diferentes perfis e ajustar aquilo que precisamos. Claro que agora, no Mundial, precisamos de melhorar em

0: Dos xogos a aspectos que precisamos de utilizar ben, mas acho que é un día para estar moito orgulloso dos nosos jogadores. O xogo foi fantástico para o adepto en geral.
1: As palavras do selecionador Roberto Martínez. Portugal está nos oitavos de final do Mundial de Futebol, depois de vencer a Croácia. Na próxima fase há duelo ibérico. Portugal joga com a Espanha na próxima segunda-feira à noite em Dallas, no Texas. A seleção espanhola eliminou a Áustria com uma vitória por 3-0. A Suíça também segue para os oitavos. A seleção helvética acaba de vencer a Argélia por 2-0. Mais logo, destaque para Cabo Verde, que vai jogar com a Argentina nas 11 da noite, hora de Lisboa, um jogo com relato para ouvir aqui na rádio. Continua fora do controle dos bombeiros o incêndio que, desde a madrugada passada, consome mato e floresta no concelho de Vozela, no distrito de Viseu. O fogo, que chegou a ter 5 frentes ativas, chegou nas últimas horas aos concelhos vizinhos de Oliveira de Frades e Águeda, na zona da Serra do Caramulo. Quase 900 operacionais e mais de 250 veículos estão mobilizados no combate às chamas. O segundo comandante sub-regional da Proteção Civil das Beiras e Serra da Estrela explicou esta madrugada que não há aldeias evacuadas. Marco Lucas diz que as condições meteorológicas estão a dificultar os trabalhos dos operacionais.
2: O combate não está a ser fácil. Durante o dia já não foi fácil e à noite continua. Continuamos com muito vento no local. Continuamos com temperaturas muito elevadas, não temos umidade, não temos recuperação de umidade, houve muitas projeções, o incêndio foi-se partindo um bocadinho, e derivado também aqui à orografia e também a envolvente toda de haver bastantes aldeias, de haver bastantes casas isoladas, aviários, fez com que também estes meios tivessem que se repartir para salvaguardar essas pessoas e esses bens. No resto não houve aldeias evacuadas.
1: O incêndio de Vozela já fez 8 feridos ligeiros, 7 são bombeiros. Para além deste fogo, continua por dominar o incêndio que começou ontem à tarde em Monte Fralães, no concelho de Barcelos. Está a ser combatido por cerca de uma centena de bombeiros. Desde a meia-noite e até ao final de segunda-feira, que Portugal está em situação de alerta, decretada pelo Governo, por causa do tempo quente. Quase todo o território está em risco máximo e muito elevado de incêndio. As Forças Armadas vão reforçar o dispositivo de vigilância e apoio. Há nesta altura 12 distritos sob aviso vermelho da meteorologia por causa das elevadas temperaturas. Já Bragança, Vila Real, Guarda, Viseu, Castelo Branco e Faro estão sob aviso laranja. Subiu para 81 o número de portugueses e lusodescendentes que morreram nos terremotos da semana passada na Venezuela. Os dados mais recentes do Ministério Português dos Negócios Estrangeiros diz também que há 66 pessoas atualmente dadas como desaparecidas. As autoridades venezuelanas elevaram esta madrugada para quase 2.600 mortos e pelo menos 11 mil feridos, mais de uma semana depois dos violentos sismos que atingiram particularmente a zona de La Guaira. As equipas de resgate já salvaram perto de 6.500 pessoas. São equipas de 30 países, incluindo Portugal. De acordo com os cálculos das Nações Unidas, pode haver cerca de 6 milhões de pessoas afetadas pelos sismos na Venezuela. O ator brasileiro Wagner Moura está em Portugal. O protagonista do filme O Agente Secreto e também a encenadora brasileira Cristiane Jaati levam ao palco do Centro Cultural de Belém a peça Um Julgamento, Sandy Gageiro.
3: Não é uma adaptação de Um Inimigo do Povo que Ibsen escreveu em 1882, mas sim um novo texto. Esclarece desde já a encenadora Cristiane Jaati numa conferência de imprensa.
4: É a gente se colocando a pergunta sobre o que aconteceria, uma possibilidade sobre um depois.
3: Há em palco um tribunal, mas não é no sentido literal. No entanto, 11 espectadores vão decidir se Thomas Stockman, personagem interpretada por Wagner Moura, é ou não um inimigo do povo.
4: Um pouco um tribunal como a gente muitas vezes vive hoje em dia nas redes sociais e na própria relação social, em que todo mundo vira juiz, né, e tem direito a dizer o que está certo e o que está errado.
3: A possibilidade de participar na peça é oferecida ao público no momento da entrada na sala, altura em que são distribuídas 50 pulseiras aos interessados. Wagner Moura adianta desde já que é um grande fã desta peça.
5: Foi tudo. Eu queria muito fazer a peça, porque eu sempre fui muito louco por essa peça do Ibsen.
3: O ator admira a forma como o texto faz eco hoje, recorrendo a temas como ecologia, a relação entre política e ciência, o papel da imprensa, as notícias falsas, e acaba por recorrer a uma frase da peça.
5: A verdade acabou, e isso me assusta. Isso me... Talvez essa tenha sido a coisa que mais me... que tenha me dado mais... vontade de fazer essa peça é discutir esse aspecto da pós-verdade. A ideia de que os fatos não importam mais. hoje em dia.
3: Questionado sobre o que o preocupa no Brasil de hoje, o ator não hesita.
5: Que Bolsonaro ganhe de novo essa eleição.
4: É, a família dele.
5: Que a família dele, que Flávio Bolsonaro, ganhe a eleição. Seria uma tragédia.
3: O ponto de partida para a conversa era o teatro, mas há pouco tempo das eleições presidenciais brasileiras, a conversa acabou por saltar do palco e entrar na política.
1: Para ver até domingo no Centro Cultural de Belém, em Lisboa.
6: 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Olá, muito bom dia, boa sexta-feira para si, são 6:08. Eu sou José Candeias, com Fábio Ribeiro e Carlos Mateus.
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0: Marisa Liz e Camané com esta Gente Aberta. Muito bom dia. São 6:11, manhã de sexta-feira. Já irá saber o que vai acontecer numa das terras mais bonitas do Alentejo. Depois vamos a uma das terras mais bonitas da Beira Alta. Depois vamos a uma das terras mais bonitas do Alto Douro. E vamos aí a todas as terras bonitas caracterizadas pelo auditório, pelo magnífico auditório, como por exemplo o que vamos ouvir.
1: Olá, bom dia, Zé Candeias e a todo o auditório. O meu nome é Ana, estou ligado do Vimieiro, aqui no Alentejo, com o início de manhã já bem quentinho. Ora então, este fim de semana vamos ter aqui a segunda edição do nosso Festival de Música do Vimieiro, sábado e domingo, dias 4 e 5 de julho, a começar por volta das 20 horas. Em cada dia vamos ter três bandas, sendo no dia 4 vamos ter o Dani Silva como um dos cantores que vai estar aqui no nosso festival.
0: Branco assim Velho, Tinto e Jeropiga, com peixe frito.
1: No domingo vamos ter, é imperdível, porque vamos ter duas bandas aqui da vila. O Vimieiro é uma terra muito rica em música.
0: Boa.
1: Vamos ter os Moenga Blues, que são excelentes, e os Bacuninos, que são surpreendentes. Assim como teremos os da Pickles. Obrigado e bom fim de semana para todos.
0: Muito obrigado, grande mensagem. Manda mais, Ana Ferreira. Ana Ferreira, pão de ação. O que é o pão de ação? Vou ficar curioso.
2: Ora, vou passar aqui para dar um grande abraço, amigos, é ouvir aqui a Antena 1, mais uma vez a Império dos Peixes, hoje em Beja, com boa sardinha, boa caldeirada, à garoto.
0: Ah pá, hoje até comi uma caldeirada, pá.
2: Um pouco tudo, ó tio Zé. É o mar à sua porta, o que é que sabe fazer?
0: À porta tua, não à minha porta.
2: Um abraço à malta que anda aí nos transportes, os caministas. Também queria deixar um grande abraço a um senhor que eu já não lembro o nome, mas que é caminista, que faz ali o Ocean Beja. E um grande abraço para a malta da Dugueno, agora as grandes festas da Facal. Ó tio Zé, hoje fui para ver o jogo da seleção. Epa! Força, amigo Zé!
0: Não, força é para eles. Muito obrigado. As mensagens aqui a chegarem no Facebook, em José Candeias, e também no WhatsApp da RTP Antena 1, o 912-120-501. Antes de irmos até ao Alentejo, hoje cumprimento Ceia. Hoje é o seu dia, feriado municipal. Celebra o feriado assinalando o 40º aniversário da eleição da vila à cidade. É uma data de grande significado para os senenses, marcada por cerimónias oficiais, pela atribuição das campânulas de mérito municipal a cidadãos, associações e instituições que se destacaram ao serviço da comunidade, e também por momentos de convívio e celebração cultural que culminam com o concerto do Luís Trigacheiro. Esta comemoração representa, portanto, um momento de afirmação da identidade de um concelho profundamente ligado à Serra da Estrela, e uma história que atravessa séculos, com raízes que remontam à ocupação romana e medieval. Arceia recebeu o foral de Dom Sancho I em 1188 e assumiu ao longo do tempo um papel relevante no desenvolvimento económico e social da região da Beira Serra. A sua localização privilegiada entre montanha, vales e planaltos ajudou a moldar o caráter das suas gentes e as atividades tradicionais que marcam gerações. Entre essas tradições, destaca-se o pastoreio, intimamente associado à produção do queijo da Serra da Estrela, um dos grandes ex-libris da gastronomia portuguesa. Durante séculos, os rebanhos percorreram os caminhos serranos em busca dos melhores pastos, numa prática conhecida como a transumância, um património cultural que continua vivo e que hoje é um dos símbolos da identidade do concelho. E é precisamente essa herança que volta a ganhar destaque já amanhã, 4 de julho, com a Festa da Transumância e dos Pastores, uma das mais emblemáticas iniciativas culturais da região. O evento recria a antiga deslocação dos rebanhos para as pastagens de altitude da Serra da Estrela, celebrando os saberes, os costumes e as tradições ligadas à vida dos pastores. A festa tornou-se uma importante atração turística e cultural, reunindo população local e visitantes em torno da etnografia, da música e da gastronomia, e também da valorização do património serrano. Atualmente, a CEIA apresenta-se como um concelho dinâmico que concilia tradição e inovação. O turismo de natureza é uma das principais forças, beneficiando a proximidade à Serra da Estrela. E depois temos aldeias fantásticas, os percursos pedestres, as praias fluviais e de locais únicos como o Vale Glaciar de Louriga. Equipamentos de referência como o Museu do Pão e o Centro de Interpretação da Serra da Estrela a contribuir para os visitantes e, claro, portanto, mantendo uma visita ao longo de todo o ano. Portanto, bom dia ceia, hoje é o vosso feriado, parabéns e ceia continua aí dinâmica. Portanto, um ótimo dia, um bom fim de semana e uma boa transumância. 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Dou as boas-vindas ao Marco Ferreira. Muito bom dia, Marco. Bem-vindo à RTP Antena 1.
3: Muito bom dia. Bom dia. Obrigado. Obrigado pelo convite.
0: Isso é que é um coração em Portugal com um pé em França. Como é que isto se situa tudo, Marco Ferreira? Conte lá.
3: É um bocado as duas coisas. Às vezes é um coração em Portugal com um pé em França, um coração em França com um pé em Portugal. Ando assim sempre de um lado para o outro, porque tenho a minha família, tenho os meus dois filhos que são franceses, não é? Que estão aqui em França. E todo o meu trabalho está em Serpa, principalmente, e faço a minha vida assim, tento agilizar-me. Não tenho um avião privado, mas precisava de um, por acaso.
0: Então quer dizer que divide a sua vida entre França e Serpa, onde também mantém uma atividade ao ponto de por si passar as noites da Nora que começam este fim de semana, não é?
3: Exatamente, sim. A 27ª edição das Noites da Nora começa hoje.
0: E que vai até ao dia 18.
3: Vai até ao dia 18, exatamente.
0: Ora bem, para quem nunca ouviu então falar das Noites da Nora, o que é este festival e como é que surgiu a ideia, Marco?
3: O festival surgiu com a formação da Companhia Teatro Balbacete, que é a companhia que está assediada, uma companhia profissional de teatro que está assediada em Serpa desde 2000. E na altura era uma companhia de jovens, jovens irreverentes, cheios de vontade,
0: ainda
3: cheios
0: bem.
3: De ideias.
0: Ainda bem,
3: claro. E nos passeios noturnos por Serpa deparámos-nos com um local que estava meio devoluto, meio ao abandono, que é o local da Nora, do Espaço da Nora. E ao olharmos lá para dentro, começámos a imaginar o que aquilo poderia ser se nós começássemos ali a fazer qualquer coisa. E então foi recorrermos aos amigos, nós próprios começarmos a fazer alguns pequenos espetáculos, algumas sessões de poesia. Tínhamos um pequeno bar de apoio, porque o espaço é muito acolhedor, é como se fosse uma espécie de esplanada natural com o fundo da muralha e do aqueduto de Serpa, portanto é muito bonito. E começámos ali a fazer coisas, e até que envolvemos de alguma forma a população de Serpa, que mal nos conhecia, porque nós tínhamos acabado de chegar ali, não é? E então essa foi também uma ideia que acabou por ser uma estratégia de nos dar a conhecer a Serpa de uma outra forma.
0: Mas, Marco, o Marco é mesmo natural de Serpa?
3: Não, eu sou ali perto de Ceia, exatamente. Perto de Ceia, sou da zona da Beira Baixa, sou da Covilhã.
0: Então quer dizer, mesmo agora eu falava de Ceia, portanto você é da Serra da Estrela, entretanto, exato. Isto é um triângulo fantástico. Ceia, França, vai para Serpa. Então como é que você chega à Serpa?
3: Eu chego a Serpa porque fui estudar teatro para Évora, fiz uma transumância, okay. Lá está, e de Évora houve depois quando tinha acabado o curso de teatro de ator em Évora, houve uma chamada para essa companhia, para formar essa companhia de teatro, e uns colegas meus concorreram para essa chamada e foram escolhidos, e depois, no seguimento de um ano ou dois depois, telefonaram-me para perguntar. Eu andava em Lisboa a tentar ganhar a minha oportunidade ali com os teatros e as companhias de teatro em Lisboa, e não hesitei e disse logo que sim, que queria ir, e foi assim que começou.
0: Olha, Marco, e o que é que distingue o Noites da Nora de outras propostas?
3: Eu acho que, de alguma forma, o espaço que envolve o festival e também como é que os espetáculos acontecem e aquilo que acontece antes e depois dos espetáculos. Porque o espaço é tão convidativo que os espetáculos acabam por ser uma espécie de comunhão ali íntima, a relação é muito próxima com os artistas, quer sejam músicos, quer sejam atores. E no fim do espetáculo proporciona-se sempre um convívio, uma forma de estar, porque as pessoas não vão lá consumir um espetáculo. As pessoas vão, estão...
0: As pessoas vão viver um espetáculo, é isso?
3: Vão viver um espetáculo, exatamente. E depois ficam no final, os artistas também ficam, ou que só se conversa, ou depois bebem um copo e dançam, e é toda esta mistura, este caldeirão cultural que nós chamamos a cultura como uma festa, que faz das Noites da Nora um evento assim tão particular.
0: Ah, é tão particular que ele até arrancou, tipo convite, ó vizinho, vai um gaspachinho.
3: Exatamente, este ano nós resolvemos, porque mudámos-nos, a companhia de teatro mudou-se para a rua de Nossa Senhora, que é a rua onde está o espaço da Nora também.
0: Sim.
3: A Câmara de Serpa, entretanto, adquiriu um edifício que é conjunto ao espaço da Nora, portanto é mesmo ao lado, colado.
0: E vocês promoveram o acontecimento com um gaspacho para a população, não foi?
3: Exatamente, e nós organizámos na rua, pusemos umas mesas corridas e uns bancos corridos, fomos ao comércio, aos vizinhos do comércio local, a uns fomos buscar tomates, outros fomos buscar pepinos, outros fomos buscar pão, e convocámos os vizinhos e os amigos, as famílias todas, para irem fazer connosco em conjunto um gaspacho, e lá se fez o gaspacho a várias mãos. Pisar os alhos,
0: pisar os tomates. Ou seja, bem à alentejana, para um tempo quente. Ó Marco, e isto lá está, é logo o início de integrar as pessoas, pô-las a conviver umas com as outras pelo mesmo princípio, e então, a partir de hoje e até, portanto, até ao dia 18, alguns destaques, algumas propostas. Vamos a isso, Marco.
3: Sim, o festival tornou-se também um espaço de acolhimento artístico. Portanto, essa casa que eu estou a falar neste momento é o Centro Artístico Cultura Viva, que também é o Centro Artístico da Companhia Bal 17 e a sua sede neste momento, e acolhe residências artísticas que são o resultado de chamadas abertas que nós fazemos para jovens criadores, jovens encenadores. E então acolhemos espetáculos que vêm nesse sentido, dessa experiência de ter em Serpa durante 15 dias artistas, neste caso a Mariana Duó, que é uma artista que vem apresentar o trabalho que começou, digamos assim, em Serpa.
0: Uhum.
3: Mas temos muita música. Temos uma companhia, um destaque para uma companhia emblemática e conhecida em Portugal inteiro, que é a Companhia do Chapitou. Eu acho que vai ser é a primeira vez que eles vão estar.
0: Opa.
3: Lá em Serpa, e vai ser um sucesso, porque os espetáculos são ótimos, são fantásticos. Temos o músico Omiri, que faz um trabalho de recolha de vídeo e de multi-instrumentos.
0: Eu conheço, é muito bom.
3: É, sim, muito bom também.
0: Uhum.
3: Depois temos muito teatro. Nós vamos arrancar hoje com uma... Nós fazemos sempre a abertura com uma companhia de circo contemporâneo, porque é uma área que nós não damos... Não temos muita oportunidade de ter em Serpa. E então há sempre um espetáculo de abertura à sexta-feira, que é gratuito, e é num outro espaço, é no Largo dos Contos Ficalho, e é a companhia Trocos Lucos que vai fazer um espetáculo de circo contemporâneo.
0: E pronto, e é depois a irem descobrindo, porque temos aí muitos dias. Vocês têm o vosso site na internet, portanto, Noites de Luar, e mais, descobri que este festival, este evento, até está numa plataforma europeia, que é o Festival Finder, portanto, o que dá nome, o que dá relevo aqui a toda a vossa organização. E aqui o Marco Ferreira, o programador do Festival Noites de Nora, vê somar ano após ano este entusiasmo que junta quem chega e, claro, junta muito mais quem já lá está. Portanto, património, gastronomia, mercados, encontros, experiências ligadas à cultura, é tudo isto e são grandes dias, portanto, no Alentejo. O que é que falta dizer, Marco Ferreira, para estas vossas Noites da Nora 2026?
3: Falta um bocadinho de fresquinho neste momento, porque está muito calor.
0: É caso para dizer querias?
3: Querias, pois. Mas vai vir, há sempre estes dias de muito calor. Normalmente, por azar, caem-nos sempre nos dias em que estamos a fazer a montagem e a preparação do festival, e depois vai arrefecendo. Há dias em que até é preciso dar um casaquinho, mas pronto, as noites são sempre muito agradáveis e é sempre uma surpresa, como estava a dizer. Houve um vizinho, durante o Gaspar, nos dizia: "Ah, eu não quero saber do programa, eu venho porque sei sempre que é alguma coisa boa."
0: Olha, exatamente, a surpresa é ótimo. Oh, Marco, e por fim, não esquecendo, para além do Marco ser o programador, esta vossa companhia ABAL 17 não vai parando, assim, numa frase, o que é, para além de tudo isto, o vosso projeto ao longo do ano? Depois é manter toda uma atividade, são outras programações, Marco?
3: Sim, nós temos a atividade da criação, criamos espetáculos, andamos com os espetáculos em circulação pelo país, depois fazemos um trabalho continuado com as escolas do concelho, onde fazemos também projetos específicos para as idades escolares.
0: Bem, não param.
3: E pronto, e assim não paramos.
0: Então pronto, e aqui nós vamos dando conta perante as vossas manifestações, as vossas efervescências. Por isso, a Antena 1 fica convosco para aquilo que vocês quiserem. Meu caro Marco, uma boa viagem desde França para Serpa. Um grande festival. Ouvintes, a partir de hoje, Serpa. E até dia 18 de julho, temos aí as Noites na Nora. E aqui o Marco Ferreira, programador, falou desde França e para cá vem, não tarda muito. Um abraço, sim, Marco, um grande festival e boa viagem.
3: Foi um prazer. Adeus.
0: Muito obrigado, bom dia. Muito obrigado.
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0: São 6h28.
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0: E se quiser entrar em contacto com o programa, josecandeias.programa@rtp.pt. Ora bem, falando do tempo, e já temos por aí sol, vamos ter um tempo quente, muita temperatura. Vamos ter algum vento durante a manhã e no final da tarde, nas terras altas, algum vento, quer dizer, por vezes forte. Sobe a temperatura e até se prevê, portanto, aviso vermelho, aviso laranja, praticamente em todo o país. Quanto à Madeira, céu pouco nublado, mais nuvens no Porto Santo e nas vertentes norte, mas também se prevê subida de temperatura e, atenção Madeira, capoeiras em suspensão. O dia é de boas abertas nos Açores. Quanto a máximas, Santarém, 42 graus. Braga e Évora, 41. Coimbra, Castelo Branco, Leiria e Beja, 40. Porto Alegre e Lisboa, 39. Setúbal, 38. Vila Real e Porto, 37. Bragança e Viseu, 36. Viana do Castelo e Sines, 35. Guarda, 34. Faro, 33. Aveiro, Penhas Douradas e Sagres, 30. A máxima para o Funchal é de 29 graus. Porto Santo, 26. 24 graus, Santa Cruz das Flores, Horta e também para Angra do Heroísmo. Ponto mais fresco, Ponta Delgada, com 23 graus. Aqui para o continente, quanto à previsão e ao estado do mar, na costa ocidental, ondas noroeste com metro a metro e meio, temperatura da água entre os 17 e os 20 graus, portanto no sentido norte-sul. Na costa algarvia, ondas de sueste com metro a metro e meio e a temperatura da água entre os 20 e os 23 graus. Agora vamos à informação, os destaques com o Diogo Miguel Pereira. Olá Diogo, Olá, bom dia. Ó Diogo, e são os incêndios que estão já em destaque, não é?
7: Sim, e também falavas ainda agora das temperaturas, não é? Elas também estão altas, o que tem potenciado esses incêndios. Vamos falar nomeadamente do incêndio de Vouzela, que já está, na verdade, em três concelhos, Águeda e Oliveira de Frades. Estendeu-se para estas zonas, tem várias frentes. Vamos, por isso, acompanhar este incêndio ao longo da manhã de hoje. Teremos reportagem no terreno, vamos contar com a Diana Craveiro e o Joaquim Reis ao longo do programa da manhã, para nos darem as últimas informações relativas a este incêndio. Segundo a página da Proteção Civil, na internet, estão a esta hora quase 900 operacionais no terreno no combate às chamas. Há também outro incêndio que vamos estar atentos, em Barcelos, um incêndio que começou também ontem, já depois das 3 da tarde, tem duas frentes e mobiliza a esta hora mais de 110 bombeiros.

0: Vitória, no Porto, vamos perceber que cuidados estão a ser dados aos idosos numa altura como esta, de muito calor.
1: Pronto, fecha lá, portanto, aqui os destaques com a boa notícia.
0: É verdade, Portugal, estamos na fase seguinte. Vencemos a Croácia por 2-1. Um jogo que não começou bem, na verdade. Estivemos a perder por 1-0, mas Portugal deu a volta e passou à fase seguinte. Está agora nos oitavos. Vem aí a Espanha, a vizinha Espanha. Será o próximo jogo de Portugal. É na próxima segunda-feira, mas este mais cedo, aviso já, é às 8 da noite. Já não será de madrugada como este frente à Croácia. Nós vamos ter declarações sobre este jogo que vamos ouvir. Então, já a partir das 7, vai ser tudo contado pelo Mário Silva da Costa, que depois, naturalmente, também ao longo da manhã, vai dar conta de mais destaques nos noticiários de desporto. Nota ainda, José, para a Venezuela, vamos naturalmente também ter o assunto baixo de olho. Ontem subiu por 81 o número de portugueses e lusodescendentes que morreram na sequência dos terremotos da passada semana.
1: Está dito por agora, os desenvolvimentos depois das 7, junta-se também a equipa com a Eduarda Maio e aqui os destaques com o Diogo Miguel Pereira.
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1: A seguir vamos até Figueira de Castelo Rodrigo.

Os Capitão Fausto, a 23 minutos das 7 da manhã. Este fim de semana começa em Figueira de Castelo Rodrigo, onde vai ser recriada uma batalha histórica que deu a vitória aos portugueses nos Campos da Salgadela, na freguesia de Mata de Lobos. Tudo aconteceu no século XVII, quando Portugal tentava restaurar a independência. A programação para estes dias é vasta e, por isso, aproveitamos este evento para fazer até uma viagem radiofónica até este concelho da região da Beira Alta, deste nosso Portugal, e vamos, como não podia deixar de ser, à boleia da nossa jornalista da Antena 1, Carolina Bordal de Soares, que é uma filha da terra e de que agora

0: Estamos situados em pleno Parque Natural do Douro Internacional, mais concretamente no concelho de Figueira de Castelo Rodrigo. Há uma serra, Marofa, e há uma aldeia histórica com um castelo em ruínas. É precisamente por aqui que começamos esta viagem. Corria o ano de 1664 e o dia era o 7 de julho. Portugal lutava pela restauração da independência e nessa data teve lugar uma batalha histórica entre portugueses e castelhanos que culminou numa importante vitória de Portugal sob o comando de Pedro Jaques de Magalhães. Dada a circunstância, passou a ser o dia do feriado municipal. Agora, abrimos as portas a esse passado. Por se tratar da minha terra e das minhas origens, fiz uma pesquisa para lá do conhecimento popular e das histórias que os avós contam e tive também a ajuda do presidente da Câmara de Figueira de Castelo Rodrigo. Comecemos então pelo convite. Decorre este fim de semana uma das festas mais aguardadas pelos figueirenses, a recriação dessa mítica batalha de Castelo Rodrigo. O autarca Carlos Condesso traz-nos a história.
1: A história está contada no jornal Mercúrio, que era o jornal na altura do reino. Conta esse jornal que as nossas tropas, que eram no fundo lideradas por Pedro Jaques de Magalhães, estavam em inferior número, mas que conseguiram, durante a noite do dia 7 de julho de 1664, vencer esta batalha aos nossos vizinhos castelhanos.
0: Castelo Rodrigo vai ter uma programação muito vasta com o regresso ao século XVII e à época seiscentista. No dia 6, a recriação passa da aldeia histórica de Castelo Rodrigo para a freguesia de Mata de Lobos, porque foi precisamente lá, nos campos da Salgadela, que estas tropas se defrontaram.
1: Essa batalha, para além de ser travada em Castelo Rodrigo, também teve um episódio marcante nos campos da Salgadela, em Mata de Lobos, onde vai haver uma verdadeira recriação daquilo que foi a batalha final. E esta é a nossa aldeia histórica, que com esta iniciativa pretende cativar novos fluxos turísticos, vai se transformar verdadeiramente naquilo que é um burgo do século XVII, para reviver o passado, onde também todos aqueles que nos visitam, portanto, são convidados, a fundo, a mergulhar neste imaginário de rituais, superstições, também em teatros, e queremos valorizar com isso a nossa identidade histórica, que muito nos orgulha. Durante estes dias celebramos esta atividade com muitos espetáculos de rua, com música e dança da altura. Vamos fazer um cortejo histórico que vai atravessar toda a aldeia histórica. Haverá encenações daquilo que era a vida cotidiana, vai haver também o acampamento das tropas, vai haver artes e ofícios.
0: Chegamos ao dia 7, feriado municipal, e aqui vão ter lugar todas as honras de cerimónia que nos fazem recordar o passado e pensar no futuro. O autarca Carlos Condesso resume aquilo que vai acontecer.
1: Nós vamos evocar, através de uma sessão solene comemorativa que se realiza no Salão Nobre dos Passos do Conselho e que será presidida este ano, esta sessão solene, pelo Sr. Presidente da Assembleia da República. Portanto, haverá os discursos de circunstância e também, como nós somos gratos aos nossos que ao longo da sua vida deram muito de si também a este Conselho, nós, durante a sessão, vamos atribuir a medalha de mérito grau ouro ao médico e escritor de Mata de Lobos, natural do nosso concelho, Dr. Álvaro Carvalho. Vamos atribuir essa medalha com uma distinção que também lhe confere o título de cidadão honorário do concelho.
0: Por estes dias, a recriação da Batalha de Castelo Rodrigo promete trazer muita festa e muitos trajes da época, mas não é só por isso que este território se destaca. Mergulhado em plena reserva do Douro Internacional, há património gastronómico para provar e património cultural, paisagístico para visitar, como refere o autarca de Figueira de Castelo Rodrigo, Carlos Condesso.
1: Falo-vos do Parque Natural do Douro Internacional, falo-vos das arribas do Coa, das arribas do Águeda, falo-vos dos miradouros naturais que tem este concelho, o alto da Serra da Marofa, que de lá se avista um território imenso, quer seja para a parte espanhola, quer seja para as beiras, de lá se vê em várias latitudes, e que tem o Cristo Rei da Marofa, que está, obviamente, de braços abertos para receber todos. Temos esta aldeia histórica que já hoje é visitada por milhares e milhares de pessoas, porque efetivamente tem umas muralhas que foram conservadas e que é uma aldeia que tem ainda gente dentro, onde há vida, onde as paredes transmitem também história, e é um local muito bonito para ver. Depois temos a nossa gastronomia, que é uma gastronomia beirã, também atrai muita gente, principalmente espanhóis, e temos uma panóplia muito grande de produtos endógenos, desde a amêndoa, o azeite, o vinho, o mel, os nossos enchidos.
0: Depois disto, só fica mesmo a faltar o pão, e percebemos que há muitos e bons motivos para visitar o concelho de Figueira de Castelo Rodrigo por estes dias. Sendo que eu, como bem sabes, Zé, sou suspeita.
2: Um trabalho da minha colega jornalista Carolina Bordal Soares.

0: 16 para as 7, já vamos a Baião.
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0: Agora vamos a uma zona fantástica, Baião, onde está prestes a nascer um novo festival que promete ser mais do que um simples cartaz de concertos. Chama-se Atlas, Discover Your Sound, e apresenta-se como uma viagem entre música, natureza, arte e descoberta. O evento acontece já amanhã, na área de lazer de Ansede, e pretende desafiar o público a encontrar então novos sons e novas experiências. E para me explicar tudo isto, eu tenho em direto o Rodrigo Portela, que é o responsável pelo festival. Olá, Rodrigo, bom dia, bem-vindo à rádio.
8: Bom dia, tudo bem?
0: Tudo bem, Rodrigo, tudo preparado?
8: Tudo preparado. Está a reta final dos preparativos.
0: Ó, Rodrigo, quando ouvimos falar de um festival, penso logo em muitos artistas, muitos concertos, mas vocês apresentam o Atlas como uma viagem. Afinal, como é que nasce uma ideia destas?
8: Sim. A ideia nasce de uma necessidade que de três jovens baianenses, mais propriamente ancedentes, que viram uma lacuna no concelho de que não havia uma oferta de grande dimensão deste tipo de eventos, de estilo sunset, aqui na região. Portanto, no fundo, procuramos aqui com cursos um bocadinho reduzidos a nível de cartaz e a nível de, pronto, de todo, tudo que é a organização, procurar aqui uma oferta que não existia no concelho. Portanto, decidimos criar uma experiência, no fundo, imersiva, muito ligada a descobrimento, porque lá está, nós próprios estamos à descoberta daquilo que é possível ou não fazer neste evento, e, portanto, já realiza-se amanhã, já temos quase tudo pronto, e, portanto, vai ser certamente uma festa, e procuramos, obviamente, trazer aquilo que é a música eletrónica e os DJs e tudo o que é essa farra da juventude para o nosso concelho e para a nossa freguesia de Ansede.
0: Disseste uma coisa certa, farra da juventude para o nosso concelho. Isto quer dizer que ainda há gente como tu que se juntam, seja para o que for, interessa é que se reúnam, que se convivam e que deem valor e destaque à vossa zona. Isto é a força de vontade da malta nova que, não tendo muitas vezes tantas alternativas, procuram vocês próprios criar o vosso centro e principalmente as vossas atividades. Parte por aí, é, Rodrigo?
8: Sim, exatamente. Isto, no fundo, é um grito de revolta de algo que nós procuramos já há muito tempo fazer, e, portanto, em vez de esperarmos por mais, decidimos nós arriscar e pusemos mãos à obra. Somos três jovens, no fundo, e procuramos aqui fazer uma coisa diferente daquilo que não existia, e há um desafio muito grande na região, e, portanto, esperamos nós que seja um sucesso. E contamos com toda a gente amanhã, obviamente.
0: Olha, contam com toda a gente ao ponto de ter recebido dois e-mails de ouvintes que disseram mesmo: deem o apoio a este pessoal novo que eles precisam. Para além do Rodrigo Portela, quem são os outros dois, Rodrigo?
8: São dois amigos meus de infância, lá está, que procuramos, que, pronto, já tivemos outras vivências noutros concelhos, pronto, vivemos no Porto, estudamos, e, portanto, temos algum mundo, digamos assim, e já vivemos algumas coisas, e sempre que íamos a algum lado era engraçado, porque falávamos uns com os outros: caramba, porque é que não temos isto em Baião? Porque é que não conseguimos fazer isto em Baião? Pronto, e desta vez, em vez de nos perguntarmos, decidimos fazer mesmo, e vai acontecer mesmo amanhã.
0: É pena eu não poder ir para neste Atlas e nesta viagem navegativa, por assim dizer, às vezes passar-me à frente um Pedro Álvares Cabral, um Vasco da Gama ou mesmo um Bartolomeu Dias, consoante a disposição e o meu estado em que estaria. Mas lá está. Esta ideia emerge as pessoas e desafia as pessoas num território muito próprio, num cenário também ele muito envolvente, e lá está, a natureza, o respeito, tudo isso, vocês querem levar em linha de conta, não é, Rodrigo?
8: Exatamente, exatamente. Queremos que o evento seja principalmente uma descoberta, algo que ainda não existiu aqui e que sabemos que resulta, porque nós próprios já vivenciamos estas experiências noutros sítios, e porque não arriscar aqui em Baião, exatamente como dizia anteriormente, e tenho a certeza que será um sucesso, porque lá está, é algo muito novo, muito recente, as pessoas nunca tiveram este tipo de experiência, ou pelo menos esta experiência com esta dimensão, com esta logística, e portanto temos a certeza que será um sucesso, e contamos com toda a gente, todos os baianenses e todo o povo, os amiguinhos todos, digamos assim, está convidado a participar no evento e juntar-se a nós a partir das 4 horas na área de lazer de Ancede.
0: A partir das 4 horas amanhã. Olha, a área de lazer de Ancede, isso é que é? É um sítio porreiro, um sítio giro, um sítio aprazível para tudo isto, não, Rodrigo?
8: Eu diria que é um sítio mágico.
0: Ah, então melhor ainda.
8: Sim, nós quando começamos a pensar no festival, isto já há mais de 6 meses, provavelmente, agora não consigo precisar, foi uma das coisas que decidimos, que o próprio espaço teria que traduzir aquilo que nós queremos para o festival. E, portanto, é um espaço com muita sombra, é um espaço com verde, um espaço muito bonito. E nós próprios estamos a decorá-lo de forma a que as pessoas sintam lá esta experiência imersiva, ligada a descobrimentos, com muita música eletrónica, algo que ainda não se existiu em Baião e temos a certeza que está um sucesso.
0: A paisagem do Douro e essa serrania, isso também entra, ao final, nesta envolvência, neste conceito do festival, não é, Rodrigo?
8: Sim, no fundo é a nossa identidade, a identidade de Baião, e portanto não poderia ser de outra forma, como é óbvio.
0: Reforçando a ligação que vocês têm à vossa terra e sendo amigos e outros que se juntam e vivendo no Porto, pergunto, as vossas idades, as vossas atividades, posso saber?
8: Sim, eu ainda estou a estudar e a trabalhar ao mesmo tempo, e os meus dois colegas já estão a trabalhar já há algum tempo, e somos todos aqui de Baião, e neste momento estamos todos inclusive a morar aqui em Baião, e portanto é para nós uma alegria muito grande, podemos num fim de semana, neste caso num dia, mas para nós já vai há muitas semanas de organização, e esta envolvência tem sido fantástica mesmo da comunidade, temos sentido muito apoio, temos sentido muita gente que está disposta a ir, e lá está, viver esta experiência imersiva, que ainda não viveu e que está super curiosa para vivenciá-la. E, portanto, acho que aí é o ponto forte deste festival.
0: Muito bem. Portanto, Baião, temos amanhã o Discover Your Sound, o nome do festival, ou pelo menos é o Atlas Festival Atlas, em que a descrição aqui ficou. O resto descubram, porque num festival destes, juntando-se a outras pessoas e pronto, convivendo, ai tu és daqui, ai vieste aqui, então vamos conhecer aí melhor a terra. Portanto, temos aí um festival extremamente promissor. Isto é assim, este vai resultar bem para o ano, vai ser cada vez melhor, é essa a vossa intenção. Vocês querem isso como objetivo, não é, Rodrigo Portela?
8: No fundo é crescer, é isso que nós queremos, que amanhã corra tudo bem, que as pessoas sintam envolvidas. No fundo, nós costumamos dizer que as pessoas estejam todas na mesma embarcação, todas no mesmo estado de espírito, digamos assim, todas a aproveitar, todas a perceber a experiência, e no fundo é crescer e crescer e crescer, e continuarmos com esta ideia, porque temos uma marca madura já, com pouco tempo, mas muito madura, e temos um foco muito grande naquilo que queremos para o futuro e para as edições futuras, e para esta, obviamente.
0: Assim vocês encontrem todo o apoio. Portanto, aqui uma conversa com Rodrigo Portela, o responsável, com mais outros dois, pelo Atlas Discover Your Sound, um festival que acontece então amanhã na área de lazer de Ancede, em Baião, e que apresenta como uma experiência de descoberta através da música, da arte e da natureza. Rodrigo Portela.
8: Sim. Quero mandar um abraço, obviamente, aos meus dois sócios, ao Vasco Santos e ao Henrique Monteiro, porque, sem dúvida, tem sido uma experiência fantástica e temos a certeza que vai correr tudo muito bem amanhã.
0: Muito bem, muito Rodrigo, Vasco e Henrique, tudo bom, um grande festival amanhã, área de lazer de Ancede, em Baião. Rodrigo, um grande abraço e parabéns, força para o festival.
8: Obrigado.
0: Muito obrigado. Meu.

0: É muita coisa, mas ainda bem. Mas fica aqui um cumprimento ao Johnny Santiago. Olá, Johnny. Também ao Joca Queiroz. Tudo bom? Temos aí, portanto... Ó, Joca, quando for assim é mais cedo, homem. 20º encontro do Rio dos Moinhos. Isto não se pode dizer à última da hora, amigo. Mas pronto, correu tudo bem. Anabela Mira, também tudo bom. Vítor Augusto, também um bom dia. As últimas mensagens, os últimos cumprimentos. Como digo, isto, o tempo é pouco para tanta coisa, mas ainda bem. E já agora também, Fábio Batista de Almodóvar. Ó, Fábio, ouve amanhã o compacto que vais gostar. Mas esta, rapidamente, a gente vai ouvir o que é que ela diz.
1: Bom dia, amigo Candeias. Aqui é Armando Coimbra. Só para informar que este fim de semana, estas quinhas aqui em Mosel, Santa Meia da Feira, a não perder, visitem, passem por lá. Muita gastronomia, muitas coisas boas, muita música e animação.
0: Está bem.
1: Ah, um abraço.
0: Mesmo à última da hora, e esta?
2: Bom dia, senhor Zé Candeias. Falas a Mel da Preda Aguda, aqui pela Catalunha, para desejar uma boa viagem a um grupo de Arcozelo e Santa Maria da Feira, que vai em direção a Lourdes, 4 dias, férias, em peregrinação. E de resto, o nosso invento da Praia da Aguda este fim de semana, o Festival do Mar.
0: É verdade.
2: Desejar a todos os motoristas boa viagem, bom regresso. O interesse é chegar com calma.
0: Muito bem.
2: E paciência na estrada com este calor. Boa viagem a todos. Abraço.
0: Ok, bom dia desde França, perto de Andorra a Velha, aqui na escuta Viva Portugal. Aqui está mais fresco, diz o Nuno Moraes. Um abraço para Vieira do Minho e para o Luís Miguel, que deve estar a levar umas águas para refrescar. Bom dia, daqui é o David. Sou do Rio de Janeiro, mas vivo em Faro e trabalho na padaria Nelly. Bruno Martilongo, um abraço ao professor Celestino da Universidade da Penha e à senhora Fernanda de Moncarapaz. E pronto, meu caro auditório, um bom fim de semana. Resguardem-se do calor. Vamos apoiar Cabo Verde. Amanhã há compacto entre as 7 e as 9. Ele está quase a ficar prontinho. Vai ficar perfeito, na minha opinião. Fique bem, fique com a RTP Antena 1. A seguir vem o Miguel Freitas.

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1: Bom dia, são 7 horas no continente da Madeira, 6 nos Açores. Está a começar o programa da manhã desta sexta-feira, 3 de julho. Eduardo Maio, bom dia.
2: Bom dia, Miguel.
1: Portugal está rumo aos oitavos no Mundial.
2: Portugal atirou a Croácia para fora do Mundial de Futebol. O sonho continua em Dallas, oitavos de final frente à Espanha. Já tem mais de 24 horas o incêndio que começou em Vozela e se estendeu a Oliveira de Azeméis e a Águeda, empurrado pelo vento forte. Tem 5 frentes com centenas de bombeiros e meios no terreno. Num dia que acorda com Portugal em situação de alerta e o calor extremo a atingir 12 dos 18 distritos do continente.
1: Temperaturas a esta hora 21 graus no Porto, estão 23 em Coimbra, 25 em Faro, 26 em Lisboa, nas Ilhas, Funchal com 20 graus, Ponta Delgada com 21. Notícias, edição de Eduardo Maio.
2: Portugal avança no Mundial de Futebol para os oitavos de final e mantém vivo o sonho. Já vamos dar conta mais adiante da missão portuguesa em Toronto. Para já, o incêndio que mais preocupa nesta altura, o incêndio de Vozela, que já virou o relógio no distrito de Viseu. É um dos incêndios que está a mobilizar mais meios. Tem 5 frentes, continua a espalhar-se, empurrado pelo vento forte. O fogo já se propagou para os concelhos de Oliveira de Frades e também Águeda. Quase 900 bombeiros no terreno, com a ajuda de centenas de viaturas. Nesta altura, o combate ao fogo provocou também já 8 feridos, 7 bombeiros e 1 civil. É um incêndio que está muito difícil de combater. Ele alastrou, como disse, de Vozela para Oliveira de Frades, Aveiro e Águeda, de acordo com o comandante do Comando Subregional das Beiras e Serra da Estrela, Marco Luz, que a jornalista Oriana Barcelos acaba de contactar. Vamos conhecer as informações que Marco Lucas deixa à Antena 1.
3: Já passou para Oliveira de Frades, mas já passou para a região de Aveiro, já muito mesmo dentro de Aveiro e Águeda, e também já passou essa situação. Ou seja, basicamente manteve-se o comportamento hoje durante o dia, pela noite dentro, e basicamente foi proteger um bocado as habitações e as aldeias e as pessoas. E mantém-se ainda com muita intensidade a esta hora.
4: Está a ser então um combate difícil.
3: É afirmativo, está muito vento no local, o que dificulta os meios no terreno.
4: Como é que esperam que se comporte ao longo do dia?
3: Ao longo do dia, pelas previsões, agora durante a parte da manhã e tarde, há a previsão de que o vento abrande um bocadinho, dando-nos aqui algum tempo para nós conseguimos fazer aqui algum trabalho, mas como isto são previsões, vamos tentar ver se isso vai se efetivar ou não.
2: Pode ser a oportunidade para os bombeiros que estão no terreno, neste grande incêndio, o facto do vento amainar um pouco durante o dia. A noite foi difícil, com temperaturas altas, também com falta de umidade. Não houve a janela de oportunidade habitual para os incêndios e para o trabalho dos bombeiros. É um incêndio, portanto, este que começou em Vozela, muito difícil de combater ainda a esta hora. Ele espalhou-se, como ouvimos aqui, para o Oliveira de Frades, Aveiro e Águeda. Vamos continuar a seguir de perto a informação sobre o combate a este fogo, que pode trazer muitas preocupações ainda ao longo do dia. Não se sabe ainda como é que vai evoluir um outro incêndio, o incêndio de Barcelos, Monte de Fralães, foi onde começou ontem, depois das 3 da tarde, um incêndio com 2 frentes. No local estão 112 bombeiros, apoiados por 36 veículos. Também este incêndio estava a ter durante a noite grande dificuldade no seu combate por causa dos ventos muito fortes que se fazem sentir também naquela localidade. Portugal continental entrou em situação de alerta a partir da meia-noite por causa da onda de calor e do risco muito elevado de incêndio. Vai manter-se assim até à meia-noite de segunda-feira. País quase todo a vermelho para o calor excessivo. Menos 6 distritos que passam o dia em laranja. São aqueles que, apesar de tudo, vão ter mais moderação nas temperaturas, os de Bragança, Vila Real, Guarda, Viseu, Castelo Branco e Faro, todos os outros distritos de Portugal continental estão com aviso vermelho durante o dia de hoje. As ondas de calor afetam as plantas, afetam as culturas também. Com temperaturas muito altas, elas crescem menos, podem morrer. No Alentejo, a produção do trigo é um dos exemplos. É por isso, Marta Pacheco, que se estudam formas de tornar as culturas mais resistentes às novas condições do clima.
0: Há culturas mais resistentes, mais tolerantes do que outras ao calor, mas a partir de uma certa temperatura, 30, 32 graus, e se a exposição for prolongada, teremos seguramente efeitos nocivos.
5: Todo o metabolismo da planta, digamos assim, começa a ser comprometido para temperaturas superiores a essa que refere, sim.
0: Fernanda Fidalgo, professora da Faculdade de Ciências da Universidade do Porto e investigadora do Plant Stress Lab, explica porquê.
5: Porque a planta precisa de transpirar, por exemplo, para arrefecer a superfície foliar, mas ao mesmo tempo, como as temperaturas elevadas surgem associadas à falta de água, a planta tem que fechar os estomas, por onde estão a libertar exatamente, a perder essa água, e portanto tem que haver aqui uma gestão que é muito complicada para as plantas, não é?
0: As temperaturas elevadas, a falta de água e a radiação muito elevada podem assim comprometer as culturas, mesmo aquelas que são típicas desta altura do ano, do verão, mesmo as que estão mais habituadas ao calor. Fernanda Fidalgo dá o exemplo do castanheiro.
5: Temos feito alguns estudos com castanheiro, é realmente muito complicado e compromete claramente a sobrevivência das plantas.
0: Está precisamente a ser feito um estudo para tornar o castanheiro mais resiliente. Estamos no segundo ano de ensaios de campo em Bragança e os resultados diz são promissores.
5: Passa por expor as plantas uma situação de stress moderado, depois damos num tempo de recuperação e depois sujeitámo-la a um stress mais acentuado. Quando ela é exposta depois a uma situação de stress mais acentuado, é como se ela estivesse alerta e vai responder de um modo muito mais eficiente.
0: Isto porque, conclui, é inevitável. Com o aumento das temperaturas, é preciso encontrar novas estratégias neste campo.
2: No caso dos cereais, por exemplo, a ciência testa nesta altura os chamados bioestimulantes para que as plantas cresçam, mesmo em condições desfavoráveis. É uma outra preocupação desta vaga de calor, o impacto que ela vai ter sobre a agricultura. Em Dallas, contra a Espanha, é o destino português no Mundial. Traçado de madrugada em Toronto, a seleção nacional atirou a Croácia para fora da competição aos 16avos de final. Venceu a seleção dos Balcãs por 2-1. Os golos portugueses saíram dos pés de Cristiano Ronaldo e de Gonçalo Ramos, que fechou a contagem do jogo e carimbou o passaporte português Mário Silva da Costa para os 8avos de final.
6: Exatamente, depois de uma primeira parte com algumas oportunidades, os golos só surgiram nos segundos 45 minutos. Ivan Perisic colocou a Croácia em vantagem. Os croatas ainda fazem um segundo gol, mas que é invalidado por fora de jogo. E depois veio a reação de Portugal. Cristiano Ronaldo marcou, mas o golo foi também anulado. E ao minuto 68, de grande penalidade, o próprio Cristiano Ronaldo fez o empate. Por fim, ao minuto 94, depois de um cruzamento do lado esquerdo de Rafael Leão, Gonçalo Ramos de cabeça marcou o golo da vitória portuguesa. Ao cair do pano, a Croácia ainda empatou, mas um fora de jogo detectado graças ao sensor que está instalado dentro da bola levou o árbitro a anular o golo e o jogo termina mesmo 2-1 para Portugal. No final, Roberto Martínez estava satisfeito.
7: Fico muito satisfeito porque a segunda parte tivemos muito coração, mas também muita capacidade para utilizar diferentes perfis e ajustar aquilo que precisamos. Claro que agora, no Mundial, precisamos de melhorar em todos os jogos, há aspectos que precisamos de utilizar bem, mas acho que é um dia para estar muito orgulhoso.
6: Nos oitavos de final, a seleção portuguesa vai defrontar a Espanha. O selecionador nacional foi já questionado sobre os favoritismos para esse encontro e respondeu assim.
7: Favorito? Não. Se estamos a ver todos os jogos desses 6avos, acho que a França foi muito superior. Mas o resto, todos os jogos estão sempre a pormenores, a detalhes. E acho que o jogo contra a Espanha vai ser muito assim.
6: Portugal-Espanha, jogo na segunda-feira, às 8 da noite.
2: Vamos esperar por ele, com certeza, com muita atenção e tentando perceber como é que vamos agora enfrentar uma equipa como a Espanha, também qualificada, e soube-se já de madrugada que a Suíça se qualificou para os 8avos de final, venceu a Argélia por 2-0. O Parlamento vai debater esta manhã outra vez as alterações ao Código Penal para incluir a perda de nacionalidade como pena acessória. O decreto vai ser reapreciado depois de ter sido chumbado pelo Tribunal Constitucional por unanimidade. oportunidade. O Tribunal entendeu que a proposta não respeitava a Constituição. O Partido Socialista já se pôs de fora desta equação. O Chega quer reconfirmar o diploma, mas o PSD apresentou uma versão nova para evitar, Inês Ameixa, tensões com Belém.
8: Depois do chumbo do Tribunal Constitucional, o decreto regressa ao Parlamento. Prevê alterar o Código Penal para incluir a perda de nacionalidade para quem cometer determinados crimes. O Chega quer reconfirmar o diploma, tal como está, mas o PSD, que já tinha dito que não ia comprar conflitos institucionais, apresenta uma proposta diferente da inicial, com menos crimes previstos, explica o social-democrata António Rodrigues.
9: Fixando com grande enfoque aqueles onde o Estado é verdadeiramente ferido. Crimes contra o Estado e crimes de terrorismo, e nós acrescentamos o crime de homicídio qualificado e de violação qualificada, mas na sua dimensão aterrorizante.
8: O PSD apela assim à responsabilidade dos partidos para ultrapassar o chumbo do Constitucional e ter uma lei num terreno intermédio. André Ventura do Chega não diz diretamente se aprova, mas já desafiou os social-democratas.
10: Não se metem propostas à última hora a dizer agora vejam lá o que é que querem fazer. A proposta é reconfirmar que quem comete crimes perde a nacionalidade. O que é que o PSD vai fazer sobre isso? Ou voltam atrás ou não teremos nenhuma reconfirmação.
8: Na prática, caso o Chega não vote a favor da proposta apresentada pelo PSD, a perda de nacionalidade como pena acessória para quem cometer determinados crimes fica mesmo pelo caminho.
2: Este debate vai arrancar às 9 da manhã e está marcado para hoje também a eleição da nova provedora de justiça, Luísa Neto, candidata que foi indicada pelo Partido Socialista e que teve o acordo do PSD. Ela tenta pela segunda vez a eleição. Mais de 24 horas depois, o ataque violento da noite passada a Kiev pela Rússia, o número de mortos volta a ser atualizado. 30 mortos em Kiev no balanço divulgado há cerca de meia hora pelos serviços ucranianos de emergência. É a vaga de ataques mais grave em número de vítimas feito pela Rússia contra a capital ucraniana desde o início da guerra. Zelensky esteve nas últimas horas nos locais dos bombardeamentos. Ele garantiu a Moscovo que a Ucrânia vai retaliar e afirmou também que o objetivo russo com ataques destes é obrigar a Ucrânia a renunciar ao seu Estado. E amanhã é o dia grande das comemorações dos 250 anos da Fundação dos Estados Unidos, que já estão a ser celebrados um pouco por todo o país. Washington concentra este sábado o grande palco tradicional da festa, com fogo de artifício, também com um discurso esperado de Donald Trump, mas o 4 de julho, Cândida Pinto, habitualmente é uma festa de família, onde não falta o churrasco.
11: Diz a tradição que a 4 de julho as famílias norte-americanas juntam-se para um churrasco no quintal e ver o fogo de artifício. É feriado federal e as comemorações dos 250 anos dos Estados Unidos já são visíveis por todo o país. Hoje, o presidente Donald Trump irá ao Monte Rushmore, no Dakota do Sul, um local simbólico onde estão esculpidos no granito gigantescos rostos de figuras centrais na história norte-americana: George Washington, Thomas Jefferson, Theodore Roosevelt e Abraham Lincoln. Haverá fogo de artifício logo à noite. Em Filadélfia, a cidade que viu nascer a nação, vai ser entregue a Medalha da Liberdade ao Papa Leão XIV. Ele deverá receber o prémio por videoconferência, uma distinção para alguém que demonstre liderança na defesa da liberdade e luta contra a opressão. Em Nova Orleans, um festival dedicado à cultura afro-americana vai contar com a presença e as palavras da antiga primeira-dama Michelle Obama. Em Nova Iorque, o 4 de julho vai ser marcado por uma parada de veleiros em que participa o navio-escola Sagres. O centro de Washington conta receber amanhã cerca de 250 mil pessoas para múltiplos eventos, desfiles militares, organizações culturais, carros alegóricos que vão representar os 50 estados norte-americanos. O aeroporto mais próximo estará encerrado para deixar os céus livres para acrobacias aéreas. Será a celebração do orgulho americano azul, vermelho e branco. Ao cair da noite, Donald Trump promete, como é seu hábito, um espetáculo de fogo de artifício como nunca se viu. E um longo discurso, apesar do intenso calor que se faz sentir. E não quer ver lugares vazios, quer uma moldura humana compacta. A polémica acompanha estas celebrações. Muitos artistas desistiram de participar, receiam o aproveitamento político. Mas Trump decidiu ser ele próprio a estrela do momento.
2: Os Estados Unidos a prepararem-se para celebrar os 250 anos da Fundação.
1: 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Bom dia, são 7:15, manhã de sexta-feira, fim de semana à porta. Vamos saber também como já se está a andar ou a parar na estrada a esta hora com a Sandra Pereira. Sandra, bom dia.
12: Olá, muito bom dia, Miguel Freitas. Bom, neste momento o trânsito até nem está assim tão complicado, sobretudo para a Ponte 25 de Abril, de Almada para Lisboa. Há apenas filas na subida do Pregal em direção à Praça das Portagens. Depois o IC19 de Sintra para Lisboa é que já está um pouco mais intenso, mas entre Tercena e zona do Palácio de Queluz. Depois há a 5 de Cascais para Lisboa, as habituais paragens entre a área de serviço de Oeiras e o Estádio Nacional. No Porto, na VCI Rábida Freixo, há também bastante intensidade entre o Campo Alegre e a saída para a Boa Vista.
1: Já está ligado, disponível para mais informações de trânsito, o número 800-21-0101 do Serviço Nacional de Informação de Trânsito RTP Antena 1. Bom dia, boa viagem e bom início de fim de semana. Este é o programa da manhã. Estamos ligados até às 10.
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1: E já a saborear uma vitória da noite passada frente à Croácia. Iniciamos amanhã com Sugar Maroon 5.

0: Os Maroon 5 no programa da manhã da RTP Antena 1 Sugar.
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0: São 7h20, daqui a pouco vamos até a Cabo Verde no fuso horário. Agora olhamos para o jogo da nossa seleção frente à Croácia. Vitória por 2-1, Mário Silva da Costa.
2: Portugal está nos oitavos de final do Campeonato do Mundo depois desse triunfo diante da Croácia. As reações são para ouvir já a seguir. Cabo Verde defronta hoje a campeã do mundo. Gana de Carlos Queiroz mete forças com a Colômbia. Já estão definidas as jornadas da primeira e da segunda liga e ainda a derrota da seleção portuguesa de basquetebol.
0: O desporto na rádio depois das 7h30.
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0: A seguir vamos até à Cidade da Praia.
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0: Agora são 7h21 em Portugal Continental e na Madeira. Menos 2 horas em Cabo Verde, na Cidade da Praia, 5h21 ainda da manhã ou da madrugada. E é para lá que vamos hoje, Eduardo Maio, porque há jogo de Cabo Verde frente à Argentina no Mundial.
5: E levantámos muito cedo o Carlos Santos, que é correspondente do Canal África da Rádio Pública, na Cidade da Praia, em Cabo Verde. Portugal já está nos oitavos de final do Mundial e agora Cabo Verde. É o dia de Cabo Verde, a única seleção estreante deste Mundial de Futebol que passou da fase de grupos e que tem agora uma tarefa de gigante pela frente. Às 11 da noite, hora de Portugal Continental, vai jogar frente à campeã mundial Argentina. Cabo Verde passou pela fase de grupos sempre com empates, um deles contra a Espanha, com quem nós nos vamos confrontar agora em Dallas no início da semana. Carlos Santos, bom dia, bem-vindo ao Fuso Horário.
6: Ah, viva, bom dia, Eduarda.
5: Como é que os tubarões azuis estão a ser seguidos aí pelos cabo-verdianos e como é que este jogo está a ser encarado?
6: Ora bem, este jogo está encarado de facto como um jogo complicado, muito difícil, tendo em conta que a Argentina é campeã do mundo, mas há muita esperança em como os tubarões azuis vão conseguir dar a volta aos argentinos e seguir este exemplo também de Portugal passar para os oitavos de final. Há muita alegria, nas ruas vêm-se camisolas, bandeirinhas, cascóis, nas varandas, nos carros, as fanzones também, espalhadas um pouco por todo o país, têm acolhido milhares de cabo-verdianos e, de facto, a ambição é o céu, é o limite, ou seja, os cabo-verdianos dizem que é possível Cabo Verde, o país tem demonstrado que, a seleção tem demonstrado que é possível vencer as adversidades e, portanto, não será hoje diferente frente à Argentina. Aliás, também foi esta a curiosidade dos jornalistas internacionais ontem na conferência de imprensa. E o selecionador bobista diz que a estratégia vai ser a mesma em relação aos outros jogos. A Cabo Verde vem aliar o respeito que tem pela seleção argentina, mas também com muita ambição e com vontade de vencer.
5: Como é que os cabo-verdianos costumam ver aí os jogos? Juntam-se em espaços ao ar livre? Como é que acompanham a seleção na hora do jogo?
6: Ora, na hora de jogo, o que de facto tem acontecido são os cafetianos juntarem-se nas fan zones, que são promovidas, organizadas pelas câmaras municipais, sobretudo nas principais praças, nos centros urbanos, nas cidades aqui em Cabo Verde, portanto, milhares de pessoas que se deslocam a esse espaço, espaços de convívio com ecrãs gigantes, mas também com muita música, muita festa, como é característico aqui em Cabo Verde. Claro que há outras pessoas que preferem ficar em casa ou então nas planadas, nos bares. O importante é de facto fazer uma grande corrente positiva para que os Tubarões Azuis possam continuar a fazer sonhar este povo, esta nação.
5: Sim, este jogo de mais logo, Carlos, que é um jogo histórico para todos os efeitos, não é? Porque a seleção nunca tinha chegado tão longe. Acontece muito próximo já do aniversário da Independência Nacional, que acontece daqui a dois dias. Estes acontecimentos misturam-se, interligam-se. Conta-me como é que estão a ser vividos aí e o que é que se prepara também para o Dia da Independência.
6: É verdade, é um jogo que tem um simbolismo muito grande, acontece precisamente nas vésperas de independência. Como sabes, Eduardo, há um novo ciclo político em Cabo Verde, um novo governo que saiu das eleições de 17 de maio. A cerimónia acontece sempre no Parlamento, na Assembleia Nacional, e portanto este jogo tem toda esta carga simbólica, e os cabo-verdianos têm dito que seria uma grande prenda pelos 51 anos de independência de Cabo Verde se a seleção pudesse passar para os oitavos de final. Normalmente estas cerimónias no Parlamento são para poucas pessoas, para convidados, mas este ano parece-me que vamos ter muita gente na rua a comemorar a independência nacional. Claro está, se Cabo Verde vencer hoje a Argentina, portanto será um momento ainda muito mais histórico neste percurso de 51 anos de independência de Cabo Verde.
5: Bom, se isso acontecer, as duas festas vão mesmo misturar-se durante o fim de semana. É o que vai acontecer. Há algumas histórias e declarações que são curiosidades à volta deste Mundial e da prestação da seleção de Cabo Verde, que talvez nos possas contar, a começar pelas declarações, não é, do Presidente da República, José Maria Neves, sobre Messi, que levantaram algumas críticas aí em Cabo Verde. Queres contar-nos?
6: É verdade, o Presidente da República deu uma entrevista a uma rádio argentina e disse que os cabo-verdianos respeitam Messi, é uma grande estrela, é uma referência, é um símbolo do futebol mundial, e portanto ele ia homenagear, se tivesse essa oportunidade, a Lionel Messi, oferecendo-lhe três camisolas da seleção cabo-verdiana com as três cores, porque ele é uma referência, idolatrado em Cabo Verde. Estas declarações caíram muito mal, com muitas reações nas redes sociais. Disseram que isto vem a despropósito, precisamente numa altura em que a Seleção Nacional precisa de todo o apoio dos cabo-verdianos e, sobretudo, daquilo que representa a nação, e, portanto, não gostaram muito dessas declarações do Presidente da República. Dizem que, neste momento, todas as atenções devem estar focadas nos Tubarões Azuis e, sobretudo, na grande campanha que têm feito. José Maria Neves já veio, de certo modo, reescrever o texto, dizendo que acredita, sempre apoiou a Seleção Nacional e até já avançou com o prognóstico de que a Seleção pode ganhar a Argentina por uma bola a zero. Mas isso não apaga, de facto, essa polémica e todo esse descontentamento provocado por estas declarações do Presidente da República. Outra questão tem que ver com um caso que envolve o capitão da Seleção Nacional, Riá Mendes, que está a ser investigado pelas autoridades policiais de Nova Zelândia, alegadamente por ter estado envolvido num caso de violação de uma brasileira que trabalhava para a Seleção de Cabo Verde como intérprete. Portanto, tudo aconteceu em março deste ano, mas só agora, com a passagem de Cabo Verde para os 16 avos de final, é que esta história vem a baila, embora Exato. A brasileira tenha dito que o caso está a ser investigado desde 10 de abril.
5: Tornou-se mediática com o Mundial, não é? Carlos, bom jogo. Exato. Para logo. Vamos todos do lado de cá em Portugal, aí também em Cabo Verde, estar a torcer pela seleção de Cabo Verde quando ela enfrentar a Argentina, mais logo às 11 da noite.
0: E é um jogo que será transmitido na RTP Antena 1, na RTP África e também na RTP Mundo.
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0: São 7h29, vamos saber como está a andar o trânsito agora, Sandra Pereira.
7: Neste momento para a ponte 25 de Abril de Almada para Lisboa, o trânsito um pouco mais intenso na Baixa de Almada em direção à Praça das Portagens, o IC19 Sintra-Lisboa entre Terceira e o Palácio de Queluz, e à chegada à Segunda Circular, há 5 Cascais-Lisboa entre o Estádio Nacional e a zona de Linda Velha, e à chegada às Amoreiras. Quanto ao eixo norte-sul, Camarate de Campolide, apenas intensidade entre Telheiras e a saída para Sete Rios. No Porto, na VCI, a Rápida Freixo, também com alguma intensidade na saída para a Boa Vista, mas demora-se mais, é na A3, no sentido Braga-Porto, entre o nó da A4 e a saída para o Hospital de São João.
0: Para mais informações, conta com o 821-0101, o número é gratuito, está ligado para isso mesmo, para mais informações de trânsito. Bom dia, boa viagem, é uma sexta-feira de calor quente, lá está, tempo quente, continuação de tempo quente, com alerta vermelho em vários distritos do território continental. Para onde se espera também uma pequena subida da temperatura, em especial no norte e centro, mais acentuada a subida da temperatura mínima no litoral centro. Quanto às máximas, 42 graus são esperados hoje em Santarém, 41 previstos para Braga e para Évora, 40 para Coimbra, Castelo Branco e também para Leiria e para Beja. Temos ainda a temperatura máxima prevista para Porto Alegre de Lisboa de 39 graus, 38 para Setúbal, 37 para Vila Real e para o Porto, 36 graus para Bragança e para Viseu, máxima de 35 para Viana do Castelo, 34 para a Guarda, 33 graus para Faro, previstos 30 para Aveiro e também para as Espanhas Douradas. Abaixo dos 30, 29 de máxima no Funchal, 23 em Ponta Delgada. 7h30, vamos ao essencial da atualidade agora com Diogo Miguel Pereira.
8: Os quase 900 bombeiros que combatem o incêndio que começou em Vozela aguardam pela chegada de mais meios aéreos. Já lá anda um deles. Foi o que disse a Antena 1 Comando Subregional das Beiras e Serra da Estrela. Este incêndio, que começou há mais de 24 horas em Vozela, já se alastrou para Oliveira de Frades e também para Águeda. O vento está a ser um dos principais problemas. Neste incêndio, 8 pessoas ficaram feridas, 7 bombeiros e um civil. Algumas aldeias foram confinadas, mas não foi preciso retirar ninguém de casa. Este incêndio tem 5 frentes. Há um outro incêndio mais a norte, em Barcelos. Mobiliza a esta hora 111 operacionais da Conta Proteção Civil na página da internet. Vila Real, Bragança, Guarda, Viseu, Castelo Branco e Faro são os únicos distritos sob aviso laranja por causa das altas temperaturas. O resto do país, Portugal continental, está sob aviso vermelho. O mais grave foi decretado pelo Instituto Português do Mar e da Atmosfera. Mais logo, o Parlamento volta a debater as altas alterações ao Código Penal. O objetivo é incluir a perda de nacionalidade como pena acessória para quem comete determinados crimes. O decreto volta a ser apreciado depois de ter sido chumbado pelo Tribunal Constitucional, que, por unanimidade, entendeu que a proposta não respeita a Constituição. Este debate começa às 9 da manhã. Subiu para 30 o número de mortos na Ucrânia, na sequência do ataque que a Rússia fez na noite de quarta para quinta-feira em Kiev. O balanço foi divulgado há pouco pelos serviços ucranianos de emergência. O secretário-geral da ONU, citado pelo porta-voz das Nações Unidas, referiu que qualquer ataque contra civis e infraestruturas civis é uma clara violação do direito internacional humanitário. Zelensky, o presidente da Ucrânia, garantiu que a Ucrânia vai retaliar.
0: Diogo Miguel Pereira com as principais linhas da atualidade desta manhã de sexta-feira na rádio. 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

0: do tempo de compensação. No final do jogo, Gonçalo Ramos, autor do golo decisivo, explicou o momento.
1: Foi quase um golpe de instinto. Eu sei que neste tipo de momentos eu costumo aparecer, eu costumo marcar, costumo resolver os jogos. Eu gosto de me focar nisso, gosto de depositar a minha energia nisso e acho que mais uma vez demonstrei que estou cá para ajudar e para decidir jogos, que é o meu trabalho.
0: Portugal está nos oitavos de final do Campeonato do Mundo. A Espanha é o adversário da seleção portuguesa. A equipa espanhola venceu ontem a Áustria por 3-0. Roberto Martínez já está a olhar para este jogo frente à Espanha.
2: Que no Mundial é muito diferente jogar contra uma equipa europeia ou uma equipa que nós estamos habituados. Há aspectos, momentos, leitura de jogo, como gerir o jogo. Nós respeitamos muito a qualidade da Espanha, mas é uma equipa europeia. Nós conhecemos a Espanha muito bem. Eles conhecem também o que nós somos e acho que vai ser um jogo fantástico.
0: É segunda-feira às 8 da noite. O jogo da última madrugada teve ainda um simbolismo especial. Jogou-se no dia em que passa um ano da morte de Diogo Jota. No final do encontro, Cristiano Ronaldo vestiu a camisola da seleção com o número 21, o número de Jota. À saída, Ronaldo comentou esta homenagem.
3: Sentimos uma alegria bastante grande, porque foi uma homenagem a ele, pelo aquilo que vocês sabem, e tinha que ser um dia especial. E tornou-se um dia especial porque ganhamos, passamos à fase seguinte, era isso que queríamos, e homenageá-lo da melhor maneira.
0: As palavras de Cristiano Ronaldo. Também na última madrugada, a Suíça carimbou o apuramento para os oitavos de final com um triunfo por 2-0 sobre a Argélia. Na agenda do dia, no Campeonato do Mundo, às 7 da tarde, a Austrália defronta o Egito e depois, às 11 da noite, Cabo Verde vai medir forças com a Argentina. O selecionador cabo-verdiano Bubista garante que a equipa não tem medo da campeã do mundo e afirma também que não há uma estratégia exclusiva para Leo Messi.
4: Como equipa temos a nossa estratégia, não é só para o Messi, é para contra a equipa da Argentina. Sabemos que é atual campeão do mundo, é uma das melhores equipas da competição, daí que a nossa tarefa será para toda a equipa da Argentina. Obviamente que sabemos que o Messi é um dos melhores jogadores do mundo, mas tudo o que fazemos com a nossa organização teremos que fazer para a equipa inteira da Argentina.
0: Cabo Verde Argentina, jogo às 11 da noite que vai poder acompanhar com relato em direto aqui na Rádio Pública. Já durante a madrugada, às 2:30 da manhã, o Gana de Carlos Queiroz defronta a Colômbia. O treinador português afirma que vai tentar explorar todas as falhas do adversário colombiano.
5: O que temos que fazer é jogar nosso estilo e nossas forças positivas contra os pontos mais flacos da Colômbia. Não há equipas perfeitas, Colômbia não é perfeita, é uma grande equipa, mas não é perfeita, nós outros somos uma grande equipa, não somos perfeitos. Este é um partido que não há margem para erros.
0: Um jogo sem margem de erro é o que diz Carlos Queiroz. Gana, Colômbia, 2:30 da manhã. É o último jogo dos 16avos do Mundial. Decorreu ontem o sorteio da 1ª e 2ª Liga de Futebol. O campeão Futebol Clube do Porto vai iniciar a defesa do título em casa, frente ao Alverca. Na primeira jornada, o Sporting desloca-se à casa do Estrela da Amadora e o Benfica recebe o recém-promovido Académico de Viseu. O campeonato vai começar no fim de semana de 8 e 9 de agosto. Portugal perdeu diante de Montenegro na qualificação para o Campeonato do Mundo de Basquetebol do próximo ano. Derrota por 68-72 na quinta jornada da fase de apuramento. As decisões ficam adiadas para a última jornada. Portugal vai medir forças com a Grécia no domingo.
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7: Bom dia, 6:37.
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7: Hora dos Açores, Tiago Matias e Ana Rosa, em manhã de sexta-feira.

0: Afonso do Brás com Luís Trigacheiro, o verão. Será mais um dia de verão hoje. Mais à frente já lhe digo a previsão.
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0: A recordar aqui, Jimmy Cliff.
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0: E a atualizar agora a previsão do tempo para esta sexta-feira. Pode então contar em todas as ilhas, uma vez mais, com períodos de céu muito nublado, mas com boas abertas. Será assim em todo o arquipélago. Quanto ao vento nas Flores e no Corvo, será de sueste, bonançoso enfraquecendo, mar de pequena vaga tornando-se encrespado e ondas sueste de 1 metro passando a leste. No grupo central, vento do quadrante leste, fraco a bonançoso, mar encrespado a pequena vaga e ondas leste de 1 a 2 metros. E no grupo oriental, vento nordeste, bonançoso a moderado, tornando-se fraco a bonançoso, com mar de pequena vaga a cavado, tornando-se encrespado e a de pequena vaga, ondas leste de 1 a 2 metros, passando a nordeste. As máximas hoje, à semelhança de ontem, podem chegar aos 24 graus. Neste momento estamos com 18 na cidade da Horta, 19 nas restantes ilhas, umidade elevada novamente, 91% em Angra e Santa Cruz das Flores, 85% nas cidades de Horta e Ponta Delgada. São atualizações que vamos fazendo ao longo desta manhã informativa e depois das 7 com a meteorologista de serviço.
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0: Manga-limão. Uma das propostas para esta manhã e já a seguir viagem no tempo.
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1: Era o terceiro disco a solo, o primeiro completo após o fim dos Beatles e co-produzido por Phil Spector, All Things Must Pass. O aclamado triplo álbum de George Harrison faz hoje 45 anos. O projeto contou com um elenco de grandes músicos, Eric Clapton, Billy Preston e o ex-companheiro de banda, Ringo Starr. As canções, muitas composições antigas do guitarrista, documentavam os relacionamentos de Harrison, inclusive com os Beatles, e o seu despertar espiritual. E assim surgem sucessos como My Sweet Lord, What Is Life, Isn't It a Pity, e a faixa título tinha sido rejeitada pelos antigos companheiros de banda. O álbum triplo foi 6 vezes platina e tornou-se o álbum a solo mais vendido de um ex-Beatle.

0: Para cantarolar nesta manhã em que se prepara para um novo dia de trabalho.
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0: Some Nights dos Fun. Há noites que ficam na memória. A última foi mais uma, com o apuramento de Portugal frente à Croácia. Continua a seguir no Mundial. Já a seguir as notícias, em destaque o incêndio em Vozela, alerta vermelho no país devido à onda de calor. Mas em relação ao tempo nos Açores, conte hoje com períodos de céu muito nublado, mas com boas abertas em todas as ilhas. Depois das notícias do país e do mundo, não esqueça, 7h30, síntese regional com Sais Furtado.
1: 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Bom dia, são 8 horas no continente e na Madeira, são 7 nos Açores. A esta hora, Eduardo Maio preocupa o incêndio de Vozela.
2: Porque se agigantou em 24 horas. Vai ser uma fonte de problemas para os bombeiros ao longo do dia. O fogo cresceu para Oliveira de Frades, já chegou a Águeda, onde está a repórter Diana Craveiro. Já vamos ao encontro dela. À meia-noite, Portugal entrou em situação de alerta por causa do calor extremo conjugado com o risco máximo para os incêndios rurais. O sonho está vivo. Portugal venceu a Croácia e segue para os oitavos de final, ao encontro da Espanha.
1: Agora estão 25 graus em Coimbra, 27 no Porto, 28 em Lisboa, 26 graus em Faro, nas Ilhas, 20 em Ponta Delgada, estão 22 graus no Funchal. Notícias, edição de Eduardo Maio.
2: O fogo de Vozela está muito duro, difícil de combater. As temperaturas elevadas durante a noite, também a falta de umidade, não trouxeram grandes oportunidades aos bombeiros para dominarem o incêndio, que já tem mais de 24 horas. Ele começou em Vozela e, com o vento muito forte, espalhou-se para Oliveira de Frades. A seguir entrou na região de Aveiro e chegou a Águeda. Pelo caminho, algumas aldeias foram confinadas. Até agora, no entanto, não foi preciso retirar ninguém das casas por precaução. O balanço mais recente foi feito à Antena 1, há cerca de uma hora, pelo comandante do Comando Subregional das Beiras e Serra da Estrela, Marco Luz. Ele confirma que a força do vento está a complicar o trabalho dos bombeiros.
3: Já passou para Oliveira de Frades, mas já passou para a região de Aveiro, já muito mesmo dentro de Aveiro e Águeda, e também já passou essa situação. Ou seja, basicamente manteve-se o comportamento hoje durante o dia, pela noite dentro. E basicamente foi proteger um bocado as habitações e as aldeias e as pessoas. Mantém-se ainda com muita intensidade a esta hora.
4: Está a ser então um combate difícil.
3: Afirmativo, está muito vento no local, o que dificulta os meios no terreno.
4: Como é que esperam que se comporte ao longo do dia?
3: Ao longo do dia, pelas previsões, agora durante a parte da manhã e tarde, há a previsão de que o vento abrande um bocadinho, dando-nos aqui algum tempo para nós conseguimos fazer aqui algum trabalho, mas como isto são previsões, vamos tentar ver se isso vai se efetivar ou não.
2: Marco Lucas, o segundo comandante do Comando Subregional das Beiras e Serra da Estrela, que está no terreno a acompanhar o incêndio que começou em Vozela ontem de madrugada. Nesta altura já há um meio aéreo que se juntou ao combate a este fogo. Um dos braços deste incêndio estendeu-se para Águeda e parece, Diana Craveiro, que o dia se fez noite aí em Águeda.
5: Parece mesmo noite. Aliás, os carros que andam a circular têm de circular com os médios ligados, porque há mesmo visibilidade reduzida, mesmo no centro da cidade de Águeda. Aliás, eu estou naquela rua muito famosa da cidade, com os chapéus coloridos, e os chapéus até parecem mais escuros, tal é a quantidade de fumo que está aqui no centro da cidade. Há pessoas que circulam com máscara, há outras que estão a tentar tapar a boca com a roupa que têm, porque parecem mesmo surpreendidas. Acabaram de acordar, saíram à rua e está muito fumo na cidade. Há cafés abertos, as mesas já estão completamente cheias de cinzas que estão cá fora. Uma das pessoas que está à espera num dos cafés por onde passei é o João Paulo. Ele disse-me que estava à espera de um amigo para tentar perceber se ainda hoje vai trabalhar ou não.
6: Sim, não, vim para o café para ver se vamos trabalhar. Se não for trabalhar, olha, tenho que voltar outra vez para casa, que não se pode andar aí na rua por causa destes fumos que estão aí na rua.
5: E está à espera de saber se vai trabalhar? Depende de quê?
6: Porque estou à espera de um colega meu para ir se vamos ou não vamos. Não vamos, olha, vamos, vou para casa, deve andar com este fumo aqui, não.
5: Já ontem a cidade amanheceu com fumo, mas hoje está muito pior.
6: Hoje está muito pior. Ontem tinha um bocadinho, mas não era assim tanto como isso. Mas hoje tem muito mais. mas muito, muito, muito mais.
5: Pois, aliás, as cinzas, a mesa deste café está tudo cheio de cinzas.
6: Já, yeah. Yeah. Mas foi agora, mais de manhã, que subiu esta coisa, quando saí a coisa, eu disse, epa, isto está péssimo, isto está um bocado complicado.
5: Surpreendeu quando acordou e chegou à rua?
6: Sim, mas muito, muito. Até andei à procura de uma máscara lá em casa, não tenho lá nenhuma agora, estou à espera que a farmácia abra, pois, para ir buscar umas máscaras para a gente andar.
5: Uma máscara para tentar impedir que se respire este fumo pesado. Até os olhos já estão a arder. Eu estou aqui há cerca de 40 minutos, tal é a intensidade do fumo, aqui no centro da cidade. No caminho que fiz até Águeda, já percebi que havia já muitas pessoas acordadas, mesmo antes das 8 da manhã, estavam preocupadas a olhar para o céu, a tentar perceber, com tanto fumo, onde é que estaria o incêndio. Algumas já estavam a tentar regar o jardim. E também na autoestrada, na A1, que fiz de Coimbra até aqui, havia muitos avisos, atenção ao vento forte e também atenção à visibilidade reduzida, porque o fumo está espalhado ao longo de muitos, muitos, muitos quilómetros.
2: Vais ter que te proteger também, Diana Cravar. Talvez a máscara ajude, pelo menos nas alturas em que não estejas em reportagem, porque vai ser um dia duro de atravessar com o ar que se respira nesta altura em Águeda, por causa deste incêndio de Vozela, que começou em Vozela. Os estragos ainda não estão contabilizados em Vozela, mas o presidente da Câmara Municipal garante que muito já ardeu. Continua a arder. O autarca Carlos Oliveira antecipa um dia muito difícil para os bombeiros.
7: Já passaram mais de 24 horas desde que o incêndio teve início, já ardeu muita coisa, portanto a nossa preocupação continua a ser salvaguarda da vida das pessoas e os seus bens principais, nomeadamente as suas primeiras as suas habitações. Temos um conjunto de condições climatéricas que não é nada favorável, está muito bem, a temperatura não baixou quase nada durante a noite, o teor de umidade muito baixo e temos aqui várias frentes ativas e estamos a tentar ver se minoramos aqui os efeitos aqui na comunidade.
2: A Câmara de Vozela vai ter que esperar pela extinção deste incêndio, só depois é que será possível contabilizar os estragos e avançar também com eventuais ajudas públicas. Foi o que disse à jornalista Oriana Barcelos esta manhã o autarca Carlos Oliveira.
7: Ainda vamos ter um dia muito longo com muito trabalho pela frente, que já começou, esperar que os meios aéreos também possam entrar em ação para também ajudar. Portanto, os bombeiros estão, as forças que estão no terreno estão também já algo fatigadas, são muitas horas de trabalho. Vamos esperar para podermos também, junto da comunidade, fazermos a avaliação dos prejuízos dentro da comunidade, para depois podermos, de alguma forma, ver de que forma que a autarquia ou a administração pública poderá também colaborar na recuperação do território e do património das pessoas.
2: Nesta conversa feita há instantes com a jornalista Oriana Barcelos, o presidente da Câmara de Vozela, Carlos Oliveira, deixou ainda a informação de que foi preciso nas últimas horas retirar algumas pessoas de casa. Isto aconteceu de forma pontual, porque eram pessoas mais vulneráveis, por precaução, mas já todas regressaram a casa nesta altura. A autarquia garante apoio, caso seja preciso retirar alguém de casa por mais tempo, por causa deste incêndio. Há um outro incêndio de Barcelos, Monte de Fralães, que não está também ainda dominado. Ele começou ontem, depois das 3 da tarde, tem duas frentes, no local estão mais de 100 bombeiros, o combate também muito dificultado pelos ventos fortes. É um incêndio que pode crescer precisamente nas próximas horas, com as temperaturas a subirem, se o vento não acalmar. Vamos seguir de perto também o que se passa neste incêndio de Barcelos. Portugal continental entrou em situação de alerta a partir da meia-noite por causa da onda de calor e do risco muito elevado de incêndio. Vai manter-se até à meia-noite de segunda-feira em situação de alerta e o país está quase todo a vermelho para o calor excessivo. Só sobram 6 distritos que estão a laranja. São Bragança, Vila Real, Guarda, Viseu, Castelo Branco e Faro. Os outros todos estão a vermelho no continente. Santarém é uma das regiões a vermelho no mapa do Instituto do Mar e da Atmosfera, está assim desde ontem. Na Vila de Coruche está esta manhã o repórter Gonçalo Costa Martins. No mercado municipal, em Coruche, os termómetros podem bater nos 43 graus ao longo deste dia. Como é que a vila enfrenta esta onda de calor e como é que enfrentou a noite, Gonçalo?
8: A noite foi dividida em duas partes. Houve quem visse ontem o jogo da seleção e depois que, há bocadinho falei com um senhor que custou-lhe a adormecer, ainda pensou ir buscar a ventoinha depois de ter visto o jogo, mas acabou por dormir sem ter esta ajuda. E eu agora vou falar aqui com uma senhora que trabalha numa banca de frutas, acabou de colocar o boné da seleção, ela está com uma banca decorada ainda com as bandeiras, disse-me há pouco que era para apoiar a seleção. Como é que disse? Portugal olé, não foi? Viu o jogo ontem?
9: Foi. Não, por acaso não vi.
8: Apenas decorou a banca, mas depois não viu o jogo.
9: A banca. Não vi, mas vi logo de manhã hoje como é que estava o resultado. Ganharam? Ganharam.
8: E há bocadinho também, já há bocadinho, já está aqui certamente a trabalhar há algumas horas, não é? Os mercados abrem cedo e já levou também um pouco a mão à testa com o suor. Costuma estar aqui calor no mercado?
9: É sim, muito calor. Eu estou aqui toda a semana. Provavelmente com este calor serei obrigada a faltar alguns dias durante a semana porque há muita coisa que eu tenho aqui durante a semana que se vai estragar. Como por exemplo vinho, azeite, com o calor tudo isso perde qualidade.
8: São produtos que não aguentam, não é?
9: Como as vendas também estão fracas, nós para estarmos aqui todos os dias temos que optar por certas coisas que muitos do fim de semana não trazem, porque só vêm ao fim de semana. Portanto, como o senhor vê, eu tenho vinho, tenho azeite, tenho esses produtos como ali o rebuçado e aí o mel e essas coisas todas, isso tudo com o calor começa a perder qualidade.
8: Ficamos aqui com este testemunho. Eu vou falar aqui também numa outra banca, neste caso passamos aqui para o talho. Vou pedir aqui licença para passar para uma zona um pouco mais reservada. A dona Ana Maria Abrantes está a arranjar aqui a carne e perguntava-lhe, ligou há bocadinho a ventoinha, eu reparei, é a única forma que tem aqui atrás das máquinas,
10: sim,
8: atrás do balcão de se arrefecer.
10: Onde eu estou a trabalhar estão dois motores no chão, como pode ver, e mandam muito calor para as pernas, que é muito difícil suportar aqui com o atendimento. Agora ainda é muito cedo para as pessoas vão chegando, mas a pouco e pouco.
8: É
10: mas
8: um
10: logo, e amanhã é
8: muito complicado.
10: Muita gente e é muito calor.
8: Agradeço aqui este testemunho, que ficamos aqui com dois relatos de comerciantes deste mercado que também dizem que há mais de uma década, quando foram feitas as obras, passou a ser mais difícil arrefecer durante a noite porque as portas mudaram, deixaram de ser grades e então reteram o vento que entrava aqui durante a noite.
2: Reportagem de Gonçalo Costa Martins no mercado de Coruche, uma vila do distrito de Santarém, onde os termómetros devem atingir hoje os 43 graus. Foi de calor também à noite para quem acompanhou a seleção, mas valeu a pena. Pela frente, a Espanha é o destino português agora no Mundial. Traçado de madrugada em Toronto, a seleção nacional empurrou a Croácia para fora da competição aos 16avos de final. Venceu a seleção dos Balcãs por 2-1. Mário Silva da Costa.
11: Os golos só surgiram nos segundos 45 minutos. Ivan Perisic colocou a Croácia em vantagem. Os croatas ainda fizeram mais dois golos que foram anulados por fora de jogo. Para Portugal, Cristiano Ronaldo marcou, mas o gol foi também anulado. Depois de grande penalidade, o capitão fez o empate. Por fim, ao minuto 94, depois de um cruzamento do lado esquerdo de Rafael Leão, Gonçalo Ramos, dentro da área de cabeça, marcou o golo da vitória portuguesa. Ao cair do pano, a Croácia ainda chegou ao empate, mas o gol foi também anulado devido a fora de jogo. Segue-se a Espanha nos oitavos de final e Roberto Martínez já tem a mira apontada a esse jogo.
12: Que no Mundial é muito diferente jogar contra uma equipa europeia ou uma equipa que nós estamos habituados. Há aspectos, momentos, leitura de jogo, como gerir o jogo. Nós respeitamos muito a qualidade da Espanha, mas é uma equipa europeia, nós conhecemos a Espanha muito bem, eles conhecem também o que nós somos e acho que vai ser um jogo fantástico.
11: É segunda-feira, às 8 da noite, hora de Portugal Continental. Vai jogar-se em Dallas o Portugal-Espanha.
2: São as notícias do jogo, para quem não viu, porque foi de madrugada que jogámos frente à Croácia. A seleção portuguesa vai agora começar a preparar já o encontro frente à Espanha dos oitavos de final do Mundial de Futebol. Vai ter um dia de treino e de recuperação à porta fechada. Ainda em Toronto, o trabalho está marcado para as 16h, hora de Portugal Continental. E amanhã a equipa viaja para Dallas, regressando assim aos Estados Unidos e ao estado do Texas para enfrentar na segunda-feira a Espanha às 8 da noite.
1: Eduardo Maio com a edição de notícias na RTP Antena 1, simultâneo com a RTP Antena 1 Açores, também com a RTP Antena 1 Madeira e com a RTP Mundo, sempre na internet notícias em noticias.rtp.pt.
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0: 7h15. Dentro de instantes, vamos atualizar a previsão do estado do tempo com a meteorologista de serviço. Depois, claro, temos, como é habitual, também palavra do dia. Boa sexta-feira, Tiago Matias e Ana Rosa por aqui até às 11 da manhã.

0: A meteorologista de serviço nesta manhã de sexta-feira, hoje com Tânia Viegas. Bom dia.
1: Bom dia, previsão para hoje para o Grupo Ocidental. Sítios de céu muito nublado com boas abertas e o vento sueste venenoso enfranquecendo. O mar de pequena vaga tornando-se encrespado e as ondas sueste de 1 metro passando a leste. Para o Grupo Central, sítios de céu muito nublado com boas abertas e o vento do quadrante leste fraco a venenoso. O mar encrespado de pequena vaga e as ondas de leste de 1 a 2 metros. Para o Grupo Oriental, períodos estão muito nublado com boas abertas e o vento nordeste, venenoso moderado, tornando-se fraco ou venenoso. O mar de pequena vaga cavado, tornando-se encrespado a pequena vaga. As ondas de leste de 1 a 2 metros, passando a nordeste. Quanto às temperaturas máximas previstas para hoje, para Santa Cruz das Flores, Horta, Angra do Heroísmo e Ponta Delgada, 24 graus.
0: É a previsão, já aqui com a meteorologista de serviço, numa altura em que estamos com 18 graus, é esta hora, nas cidades de Horta, já em relação a Angra, Ponta Delgada e Santa Cruz, com 19, umidade elevada novamente esta manhã, 21% em Angra e Santa Cruz das Flores, 85% nas cidades de Horta e Ponta Delgada.
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0: E a música de quem estará no palco hoje da 37ª Semana Cultural das Velas em São Jorge. Tributo, escolhi o tema Dias de Mar.

0: Tributo Dias do Mar, a banda de São Jorge, que sobe ao palco da 37ª Semana Cultural das Velas na Ilha de São Jorge.
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0: Agora com Mafalda Lopes da Costa, palavra do dia.
2: A palavra do dia é diamante. A palavra diamante deriva do latim de diamantem, que, por sua vez, descende do termo grego adamas. A raiz grega significa invencível, indomável ou ainda inquebrável. Uma referência direta à extrema dureza e resistência desta pedra preciosa. O termo original grego descrevia a faceta inalterável e a forma inabalável do mineral, sendo usado pelos gregos para nomear a substância mais dura que então conheciam. Esta ideia de um mineral invencível fez com que a pedra passasse a simbolizar não apenas a durabilidade física, mas também a pureza e o poder espiritual.
0: Amanhã à mesma hora e sempre que quiser na RTP Play. Aliás, amanhã, na próxima segunda-feira, assim é que está correto.
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0: Não sei bem o significado da palavra, mas a verdade é que a música, há cerca de 26 anos, marcou e de que forma? A Sarahé, Ketchup Sang, recorda-se?

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1: Dentro de 2 minutos, vamos atualizar em síntese a informação regional.

0: Já voltamos à música e mais à frente as notícias do desporto.
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0: 7h30, vamos às notícias. Síntese regional com Sais Furtado.
2: Os CTT das velas de São Jorge estão a funcionar com os carteiros reduzidos a 50%. São apenas dois. Há cartas que esperam, encomendas que não chegam a tempo e documentos oficiais que continuam por entregar. As queixas já chegaram ao município, que está a acompanhar a situação.
3: Isto é uma preocupação que nos tem chegado. Temos também contactado os responsáveis da parte dos CTTs, nomeadamente aqui na ilha, para ir acompanhando a situação. Aquilo que nos tem transmitido é que efetivamente vão contratar mais duas pessoas para fazer aqui este reforço, mas o que temos também apelado é à situação de criar aqui dois quadros efetivos, até porque sabemos que o serviço de carteira é um serviço também de proximidade, conhecimento dos locais, das comunidades, das pessoas.
2: Catarina Cabeceiras, presidente da Câmara das Velas, também em Vila Franca do Campo, em São Miguel, há atrasos no CTT. Empresários e população queixam-se do mesmo problema.
4: É uma vergonha. Eu acho que os funcionários não têm culpa, estão trabalhando de subsídios aos sábados também. Eu acho que está mal a gerir. Deve ir por mais funcionários para chegar às nossas encomendas, porque já estou à espera já quase 2 meses de uma encomenda. Isso não pode ser.
5: Está a atrasar, pronto, é pagamentos de luz, água, tudo atrasado. Quando a gente já vai, já está com 1 mês ou 2 de atraso, encomendas, é um bocadinho atrasado. Tá.
6: Isso acontece desde quando?
5: Epá, já há mais de um mês nisso, muito mais de um mês nisso. Chega a EDA, coisa, já tem uma fatura atrasada, chega à Câmara, já tem outra fatura atrasada e é nisso que a gente vai andando.
2: É o descontentamento generalizado no Conselho de Vila Franca do Campo e já mereceu uma chamada de atenção numa reunião da Assembleia Municipal, onde foi pedido que a Câmara fizesse pressão para a contratação de mais funcionários para os CTT. Portugal está nos oitavos de final do Mundial. A Seleção Nacional venceu ontem a Croácia por 2-1 em Toronto. Um jogo acompanhado com muita emoção na Ilha de São Miguel, precisamente em Vila Franca do Campo. Henrique Linhares.
7: Centenas de adeptos estiveram no apoio à seleção portuguesa na Praça Bento de Góis. As exibições no Mundial não têm convencido e o 11 escolhido por Roberto Martínez foi alvo de críticas.
8: Do que tem sido o Mundial até agora, as expectativas não são muito grandes, mas o português tem que acreditar. Para mim, Trincão tem que ser titular. Vamos ver se o Ronaldo começa a meter as bolas lá dentro.
9: E este senhor aqui, quem é que acha que pode fazer a diferença nesse jogo?
10: Penso que é o mesmo de sempre, o único jogador que nos carregou às costas durante os últimos 20 anos, que é o Cristiano Ronaldo.
9: O que é que achou do 11, do Roberto Martínez?
10: É um 11 sem muitas mexidas, só o Rafael Leão que entrou, tem um outro jogador como o Trincão também devia de jogar.
7: Ao intervalo, 0-0 no marcador. Ainda assim, a seleção das esquinas deu sinais positivos.
11: Estamos a jogar melhor agora contra uma equipe mais difícil do que jogamos na fase de grupos, mas ainda há 45 minutos para jogar.
9: O que é que está a achar da exibição de Portugal?
12: Achei que tenham mais vontade do que no último jogo.
9: Algum jogador que gostasse de ver entrar na segunda parte?
12: Talvez o Trincão e o João Félix.
9: Aqui este jovem, o que é que estás a achar do jogo?
12: Epá, pelo menos dessa vez a gente está a fazer mais pressão ofensiva.
7: A Croácia marca por Perisic aos 53 minutos. Mas ao minuto 68, há golo do inevitável Cristiano Ronaldo. Em tempo de compensação, Gonçalo Ramos faz o golo da vitória. 2-1 para Portugal e passaporte para os oitavos de final.
13: Tivemos sorte, mas é Portugal. Portugal é o maior de todos. Quando tira Cristiano Ronaldo foi a melhor decisão. O jogo fica muito mais fluido na minha

0: Rias Baixas, prova que terá lugar na região de Vigo, em Espanha. A prova conta com 127 quilómetros, divididos por 12 provas especiais de classificação. A primeira tem lugar esta sexta-feira, pelas 15 horas e 1 minuto dos Açores. Por cá, vai esta sexta-feira para a estrada o Rally da Graciosa, quinta prova do Campeonato dos Açores em 2026. Luís Miguel Rego é o principal favorito à vitória, num rally que promete luta animada nas duas rodas motrizes. O Rally da Graciosa arranca às 19 horas de hoje com a super especial em Santa Cruz. E arranca esta sexta-feira em São Miguel o primeiro encontro interilhas de jovens LGBTI. A iniciativa pretende quebrar o isolamento da juventude LGBTI e proporcionar aos jovens dos Açores e da Madeira um espaço seguro para a criação de redes de apoio.
1: Há uma diferença grande de ser um jovem LGBTI no continente ou nas ilhas, ou seja, o sentido de comunidade que nós facilmente encontramos no continente nem sempre é tão acessível na Açores e na Madeira, e há uma especificidade ainda de jovens LGBTI nas ilhas que enfrentam muito isolamento e que mais dificilmente encontram espaços onde possam ser quem são e conhecer outras pessoas que também partilham das mesmas características.
0: Tavares Ferreira, da rede Execo, que junta pela primeira vez jovens das regiões autónomas. Jogos, workshops e momentos de partilha vão marcar o primeiro encontro interilhas de jovens LGBTI. A iniciativa decorre este fim de semana em São Miguel. Também nesta ilha acontece o encerramento do festival Azores Pride 2026, que já passou pela Terceira, pelo Faial e por Santa Maria, com um programa de conversas, formações, sessões de cinema e festas. Esta sexta-feira, na Sala Mundo da Biblioteca Pública de Ponta Delgada, é inaugurada a exposição Família, retratos de famílias LGBT em Portugal, de Mag Rodrigues. A edição de 2026 continua amanhã em Ponta Delgada com a Marcha do Orgulho LGBTI+, e o Arraial Azores Pride.
2: Foram as notícias da região, edição das 8h30 com o jornalista Sáez Furtado. 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

0: Nena e Joana Almirante. 7h40. Bom dia, boa sexta-feira. Vá um sorriso nos lábios. Vem aí o fim de semana e dois dias de folga. Mais à frente vamos também ter o desporto para acompanhar nesta manhã.
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0: A lembrar que hoje é sexta-feira, verão e, portanto, Night Fever. Por que não, Bee Gees?
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0: E destaque agora para o desporto e, claro, o resultado do jogo de ontem à noite.
2: Está nos oitavos de final do Campeonato do Mundo. A seleção portuguesa venceu a Croácia por 2-1 durante a última madrugada. Ronaldo, de grande penalidade, e Gonçalo Ramos, ao cair do pano, fizeram os golos de Portugal. Para a Croácia marcou Ivan Perisic. Os croatas tiveram 3 golos anulados, o último já num dos últimos lances do encontro. Neste jogo, Portugal jogou com 2 pontas de lança durante grande parte dos segundos 45 minutos. Depois, Cristiano Ronaldo foi substituído e Roberto Martínez, no final, explicou toda esta estratégia.
3: Durante o jogo, tentamos arriscar muito com 2 pontas de lança para condicionar os centrais da Croácia. Não é uma equipa que tem trincos que chegam à linha defensiva. Então utilizamos isso, mas depois precisamos de ter mais um médio e era o momento de utilizar o Ruben Neves nessa posição e por isso tiramos um ponto de lança.
2: Nos oitavos de final, a Espanha é o adversário da equipa das esquinas. A seleção espanhola venceu ontem a Áustria por 3-0. Roberto Martínez foi questionado sobre os favoritismos nos oitavos de final e o selecionador respondeu assim.
3: Favorito? Não, se estamos a ver todos os jogos desses 16avos, acho que a França foi muito superior, mas o resto, todos os jogos estão sempre a pormenores, a detalhes, e acho que o jogo contra a Espanha vai ser muito assim.
2: É segunda-feira, às 8 da noite. O jogo da última madrugada teve ainda um simbolismo especial. Jogou-se no dia em que passa um ano da morte de Diogo Jota. No final do encontro, Cristiano Ronaldo vestiu a camisola da seleção com o número 21, o número de Jota. Os jogadores da equipa das esquinas homenagearam o antigo jogador. Nota também para o momento da chegada da seleção ao hotel em Toronto, onde milhares de adeptos saudaram a equipa. Também na última madrugada, no Mundial de Futebol, destaque para a Suíça, que carimbou o apuramento para os oitavos de final com um triunfo por 2-0 sobre a Argélia. Na agenda do dia, no Campeonato do Mundo, a Cabo Verde defronta hoje a campeã em título, a Argentina. O selecionador cabo-verdiano Bubista garante que a equipa não tem medo e afirma que não há uma estratégia exclusiva para travar o camisola 10 argentino, Leo Messi.
4: Como equipa temos a nossa estratégia, não é só para o Messi, é para contra a equipa da Argentina. Sabemos que é atual campeão do mundo, é uma das melhores equipas da competição, daí que a nossa tarefa será para toda a equipa da Argentina. Obviamente que sabemos que o Messi é um dos melhores jogadores do mundo, mas tudo o que fazemos com a nossa organização teremos que fazer para a equipa inteira da Argentina.
2: Cabo Verde-Argentina, jogo às 11 da noite, partida que vai poder acompanhar com relato em direto aqui na Rádio Pública. Na restante agenda do dia, às 7 da tarde, a Austrália mete forças com o Egito e já durante a madrugada, às 2:30 da manhã, o Gana de Carlos Queiroz defronta a Colômbia. O Sporting rejeitou uma oferta do Atlético de Madrid por Morten Hjulmand, do anúncio feito por Frederico Varandas, sem revelar os valores. O presidente leonino afirma que é uma proposta longe do que os leões pretendem.
5: Morten Hjulmand é jogador do Sporting, nós recebemos uma proposta do Atlético de Madrid, rejeitámos, está longe do valor que nós não é segredo, Morten Hjulmand, nós estabelecemos um valor justo, adequado à idade, à posição e o facto de ter 3 anos de Sporting. O jogador e os seus agentes sabem desse valor, tudo o que seja abaixo desse valor, o jogador fica no Sporting.
2: Frederico Varandas, no sorteio do campeonato, o presidente do Sporting comentou ainda a polémica em torno da arbitragem e da demissão de Duarte Gomes. Varandas diz que o antigo diretor técnico nacional de arbitragem vai ter de apresentar provas das alegações. No ciclismo, Martina Alzini venceu a segunda etapa da Volta a Portugal feminina. A ciclista belga Emma Seegers conseguiu segurar a camisola amarela. Hoje é dia da terceira etapa, contra-relógio em Coimbra, são mais de 10 km. A primeira ciclista sai para a estrada ao meio-dia e 5 minutos. A seleção universitária de futsal masculino joga hoje a terceira jornada da fase de grupos do Campeonato do Mundo. Portugal soma uma vitória e um empate na competição. Hoje, o terceiro jogo, ao meio-dia, a seleção portuguesa defronta Israel. Já a seleção feminina joga amanhã diante dos Estados Unidos. Ontem, Portugal conseguiu uma goleada por 8-1 diante da Costa Rica. Em 2 jogos, a equipa feminina soma 2 vitórias neste Mundial Universitário de Futsal.
0: De regresso ao desporto às 11:30.
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0: Música na regional, mantra, Nostrum, porta ao lado. A caminho das 8 da manhã, atualizamos novamente toda a informação que domina já nesta sexta-feira.

estiveram recentemente em concerto no Teatro Ribeira Grandense Mantra Nostrum. Faltam 7 minutos para as 8 da manhã e poucos dias para o sucessor de Confessions on the Dance Floor. Será o segundo. Madonna, depois dos 60, a prometer voltar às pistas de dança, a recordar Confessions on a Dance Floor 1. Já vão mais de...

0: de dias, o sucessor de Confessions on a Dance Floor, lançado em 2005, há 21 anos, com várias colaborações, entre os quais Sabrina Carpenter.
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0: Ter informação, incêndios em Vozela, alerta vermelho no país devido à onda de calor, a vitória de Portugal frente à Croácia e segue, portanto, para os oitavos de final do Mundial. Hoje joga Cabo Verde. Em relação ao tempo, céu nublado, mas com boas abertas em toda a região.
1: 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Bom dia, são 9 horas no continente e na Madeira, 8 nos Açores. Cresce o incêndio de Vozela esta manhã, Eduardo Maio.
2: Expandiu-se e agravou-se no espaço de 30 horas, saiu de Vozela e já toma Oliveira de Frades e Águeda. Neste jornal vamos ao encontro dos repórteres Joaquim Reis e Diana Craveiro em duas frentes distintas do fogo. Ouvimos depois das preocupações e dos relatos dos autarcas de Vozela, Oliveira de Frades e Águeda sobre as últimas horas que têm afligido a população. O inferno dos incêndios e dos termómetros a subir mais um dia trazem o país em situação de alerta até segunda-feira.
1: Já estão 27 graus em Coimbra, 28 no Porto e também em Faro, 30 graus em Lisboa, esta hora 23 no Funchal e 20 em Ponta Delgada. Notícias, edição de Eduardo Maio.
2: O fogo de Vozela tem para já as primeiras horas do dia um meio aéreo a atuar e a ajudar os bombeiros num combate que é muito difícil e desigual com as temperaturas altas durante a noite, a falta de umidade. Elas não deram aos bombeiros grandes oportunidades para dominar este incêndio que começou em Vozela e com o vento forte se foi espalhando para Oliveira de Frades. A seguir entrou na região de Aveiro e chegou a Águeda. Vamos em reportagem para perto de uma das frentes deste incêndio em Câmara, no concelho de Vozela. Vozela, onde está o repórter Joaquim Reis. Joaquim, o fogo já entrou na freguesia.
3: O fogo entrou na freguesia, aliás, o fogo basicamente não deixou a freguesia desde que começou ontem, cerca das 2h20 da madrugada. Estamos precisamente no local, na freguesia, onde tudo isto começou, freguesia aqui de Câmara, no concelho de Vozela, distrito de Viseu. Estamos perto aqui da junta de freguesia, está mesmo aqui atrás de nós, e aqui à nossa frente, 500 metros por aí, aqui está uma das frentes de incêndio, que para já está mais calminha, apesar de estar bem viva, porque o vento está a soprar deste. E o fumo não avança para nós, avança no sentido contrário. Aliás, no IP3, quem vier de Coimbra para aqui, vê aquilo que parece uma nuvem, aquelas nuvens que os pilotos de aviação tentam evitar, que são os cumulonimbos, que têm o formato de uma bigorna. Não é uma nuvem, é o fumo que progride quilómetros e quilómetros. Fernando Lopes, o senhor está aqui. Para já parece calminho, mas a todo momento...
4: Principalmente ali na parte de Santa Comba já está a arder com mais intensidade, até se vê aquele fumo negro também, e o vento, se lhe der a favor, ele vai progredir mais com direção a Mogueirense e a Campia e a Rebordinho, aí por essas populações além.
3: Porque o vento tem estado quase que ausente, mas agora há uma pequena brisa, quase que não notamos, é o suficiente para avivar tudo.
4: É, como estamos então ali a verificar, como acabei de dizer. E está-se a aproximar também da A25 com direção a Viseu, a Aveiro Viseu, e pronto, vamos esperar o que é que poderá dar e vamos atendendo por aqui.
3: Ao verem esta frente de incêndio, a vossa memória, o senhor há pouco dizia-me, lembra-se logo de 2017.
4: Sim, em 2017 era um domingo à tarde, ele andava na zona da Lousa, ali mais para baixo, mas muito longe ainda, e então depois começou a galgar para cima e o vento era precisamente ao contrário. Nós aqui nesta junta de câmara ficamos todos cheios de fumo, onde hoje é diferente. Com o incêndio que houve ontem, então, de grandes proporções, não tivemos fumo nenhum, mas no anterior incêndio, sim, ficamos todos cobertos com fumo, porque o vento estava ao contrário.
3: E por isso, a preocupação para muitas destas pessoas aqui em Câmara é que essa memória de 2017 continua viva. O local onde estamos, não poderíamos estar em 2017, porque tudo à nossa frente, aqui bem pertinho, logo aqui a dois passos, tudo isto ardeu. Agora está lá à frente, mas se o vento rodar, se o vento mudar, de novo vai soprar aqui na direção deste picotezinho onde está a junta de freguesia de Câmara. A temperatura para já não é muito elevada. Aqui estão cerca de 25 graus. A umidade anda na casa dos 40 graus. O vento sopra de este. Está a começar a levantar-se um pouco com mais força e as previsões, é de que pode chegar a rajadas de 30 km por hora. A esperança da gente aqui em Câmara

0: é que 2017 não se repita agora, de novo.
1: Não é um bom augúrio. A reportagem de Joaquim Reis em Câmara, no Conselho de Vozela. Já passámos por Águeda esta manhã, onde está outro braço deste fogo, com a repórter Diana Craveira a descrever um céu de cinza que cai como neve escura sobre a cidade. É difícil respirar, os olhos ardem, a população procura proteção contra este ar irrespirável. E agora estás, Diana, no quartel dos bombeiros de Águeda, onde o dia, imagino, é de operação intensa.
2: Operação muito intensa, muita azáfama aqui, com muitos carros bombeiros a sair, a entrar, também ambulâncias. Há corporações de Águeda, claro, há também de Algés, Severo do Voga, Estarreja, muitos carros a passarem por aqui. Está montado aqui um centro de distribuição e logística. Há pessoas que estão em fila, montaram umas mesas aqui fora, que já estão completamente cobertas de cinza, e há pessoas, voluntários, que estão aqui a preparar comida, a fazer sandes, para os bombeiros poderem levar para o terreno. Os carros chegam aqui, param, levam sacos de plástico com as sandes lá dentro e seguem para combater as chamas. Há também algumas pessoas que têm vindo até aqui perguntar se é preciso alguma coisa, e eu há pouco falei com o presidente da direção dos bombeiros voluntários de Águeda, Manuel São Bento, que me fez um ponto de situação e que indicou quais é que são, neste momento, os sítios que mais preocupam aqui no concelho.
3: Neste momento, as aldeias serranas, penso que neste momento o fogo deve estar a passar a Alcafaz, vai se dirigir para o Caselho e para o resto da freguesia de Agadão, e portanto são populações que Alcafaz tem uma situação privilegiada, porque provavelmente será a aldeia mais segura de Portugal, mas seja como for, é um momento de muita preocupação, porque a extensão do incêndio e as temperaturas muito altas não ajudam a que as coisas sejam fáceis, não é?
2: Tem algum plano delineado para retirar pessoas?
3: Neste momento ainda não tem sido necessário.
2: Por enquanto ainda não é necessário. O presidente dos bombeiros falou aqui de Alcafaz porque é uma das aldeias seguras que existe e para o qual está criado um plano, e a população está preparada para se defender das chamas caso seja necessário. E vou passar ainda também a informação sobre a expectativa de controlo que existe das chamas ao longo deste dia.
3: Sim, por enquanto temos meios necessários. É difícil existirem meios para combater uma catástrofe dessa dimensão, mas estamos bem equipados e estamos a utilizá-los para que agora, com o dia, porque de noite é muito mais difícil combater um fogo desta dimensão, mas agora durante o dia e com a ajuda do apoio aéreo, estamos convencidos que conseguiremos controlar, se não for, não podem ser nestas 2 ou 3 imediatas, mas penso que durante o dia teremos condições de controlar o fogo. Se o vento nos ajudar, conforme são as previsões que existem neste momento.
2: Espera-se que o vento acalme, porque durante a noite o fogo evoluiu muito rapidamente, precisamente por causa das rajadas de vento. A população foi surpreendida esta manhã com a proximidade das chamas aqui à cidade. Há muita preocupação, alguma apreensão, mas por enquanto as pessoas estão calmas e não há confusão.
1: Reportagem em direto de Diana Craveiro, nesta altura no quartel dos bombeiros de Águeda. Em Águeda o fogo chegou à cidade, a situação complicou-se sobretudo depois das 10 da noite. Houve casas afetadas, um ferido também, como explicou já esta manhã à Antena 1 o presidente da Câmara, Jorge Almeida.
4: Veio dentro da cidade completamente. Espaços com algum tipo de vegetação dentro da cidade, conseguiu queimar alguns. No seu caminho esteve junto de muitas casas. Sei que há algumas casas que tiveram prejuízos, que não sei exatamente casas habitadas se isso aconteceu. Temos que fazer esse balanço. Há um cidadão que não sabemos exatamente o que é que aconteceu, mas que foi evacuado com queimaduras. Provavelmente tentou combater sozinho algum foco de incêndio e a coisa correu menos bem.
1: Jorge Almeida, o presidente da Câmara de Águeda. Nesta altura, o combate no concelho a este fogo faz-se com cerca de 300 de bombeiros. Eles estão agora, sobretudo, nas aldeias. Mesmo assim, o centro de Águeda continua coberto por um manto de fumo e de cinzas, como já descreveu aqui esta manhã a repórter Diana Craveiro. Em Oliveira de Frades, as atenções viram-se agora para duas povoações que levantam mais preocupações, a de Destriz e de Arca. É lá que os bombeiros combatem o fogo, um incêndio que, como dissemos, falámos já aqui, chegou de Vozela, pôs casas em perigo, explicou há pouco o Presidente da Câmara de Oliveira de Frades, João Valério, ouvido pela jornalista Oriana Barcelos.
5: Tem tido muita zona de floresta, é verdade, mas em diversos pontos tivemos casas em perigo, já arderam pequenos barracões, casas de apoio, não temos até agora a notícia de primeiras habitações terem sido consumidas pelas chamas, mas estão agora a começar a levantar novamente as temperaturas e, portanto, será mais um dia bastante complicado. Chegamos a fazer algumas evacuações, sobretudo pessoas com mais idade, com mobilidade reduzida, jovens, portanto, no fundo, pessoas mais frágeis, que conseguimos retirar para locais seguros e para já não temos também notícia de feridos.
1: João Valério, Presidente da Câmara Municipal de Oliveira de Frades, com o retrato do incêndio no concelho, a forma como ele tem evoluído também no território, um incêndio difícil de combater, com muito calor e vento forte à mistura. Em Vozela, não é a altura ainda de calcular prejuízos, porque o incêndio está em curso ainda. O Presidente da Câmara Municipal garantiu já esta manhã à Antena 1 que, no entanto, houve uma grande área de terreno que herdeu no concelho. O autarca Carlos Oliveira antecipa também um dia que vai ser muito, muito difícil para os bombeiros.
6: Já passaram mais de 24 horas desde que o incêndio teve início, já ardeu muita coisa, portanto a nossa preocupação continua a ser salvaguarda da vida das pessoas e os seus bens principais, nomeadamente as suas primeiras as suas habitações. Temos um conjunto de condições climatéricas que não é nada favorável, está muito bem, a temperatura não baixou quase nada durante a noite, o teor de umidade muito baixo e temos aqui várias frentes ativas e estamos a tentar ver se minoramos aqui os efeitos aqui na comunidade.
1: O Presidente da Câmara de Vozela, Carlos Oliveira, nesta altura muito preocupado ainda com a forma como o fogo vai evoluir no concelho ao longo das próximas horas. Num dia que se apresenta de muito calor, mais um, o país entrou desde a meia-noite em situação de alerta por causa do calor extremo, mas também do risco muito elevado de incêndio. E é assim que se vai manter até à meia-noite de segunda-feira. País todo em aviso vermelho para o calor excessivo, à exceção de 6 concelhos que estão a laranja, são eles o de Bragança, Vila Real, Guarda, Viseu, Castelo Branco e Faro. Com a onda de calor que atravessa o país, os cuidados precisam de ser redobrados. O vice-presidente da Comunidade Intermunicipal do Baixo Alentejo conta esta manhã à Antena 1 que a principal preocupação nesta altura são os mais velhos. Mas Álvaro Azevedo explica que estão atentos aos incêndios também e que tomaram medidas para proteger os trabalhadores que andam expostos ao sol.
7: Trabalham só até às 13 horas, um horário diferente para esses colegas e, como é óbvio, eles não estão tão expostos às temperaturas mais elevadas. As nossas preocupações maiores são também a questão dos incêndios. Temos os nossos sapadores florestais em prontidão, os bombeiros voluntários também. Os nossos idosos são também uma preocupação. As pessoas resguardam-se mais, ficam mais em casa durante o dia, à noite é que saem um bocadinho mais, mas os serviços sociais da Câmara fizeram portanto, o habitual, contactam portanto, as pessoas que estão mais isoladas, colocamos-nos inteiramente à disposição tanto dos nossos idosos, no sentido de, em qualquer eventualidade, podermos estar à altura das necessidades tanto das pessoas.
1: O Baixo Alentejo, as autarquias que formam o Baixo Alentejo, a região do Baixo Alentejo, preocupadas com as populações, sobretudo com as populações mais velhas, e também a tomarem medidas por estes dias por causa do excesso de calor e dos impactos que pode ter sobre a saúde, sobretudo dos mais frágeis. Acabou mesmo por mudar as datas o Ministério da Educação para a segunda fase dos exames finais nacionais e também para a correção e para a fixação das notas relativas à primeira fase. A segunda fase dos exames finais nacionais do ensino secundário vai ser feita a partir de 20 de julho à tarde e termina até no dia 24 de julho, uma decisão que é divulgada pelo Ministério da Educação esta manhã. Em relação ao calendário calendário para a correção dos exames nacionais. As datas também foram alteradas. A classificação cresce mais 3 dias, devia estar pronta a 10 de julho, tem agora mais um prazo até 14 de julho, e a fixação das pautas com as notas, com as classificações, passa para o dia 17 de julho. Em causa estão problemas que têm sido muito noticiados na correção dos exames, os atrasos nesta correção. Os professores já tinham alertado que não seria possível cumprir os prazos. O Ministério da Educação, no que refere às questões técnicas que puseram em causa estes prazos para cumprir as datas iniciais, apesar de ter dito que tudo ia correr bem, acabou mesmo por decidir alterar os prazos, e há novas datas então para a segunda fase dos exames nacionais, também para a fixação das notas da primeira fase.
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14: 8:17, bom dia. Boa sexta-feira, Tiago Matias, Ana Rosa por aqui até às 11. Música nacional, e já dentro de 3 minutos temos as novidades do mundo digital com César Pinheiro.
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0: Nunca mates o mandarim. 8 horas e 20 minutos. 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
1: A Microsoft atualizou a sua linha de tablets profissionais, focando-se em desempenho e autonomia energética. Equipado com os novos processadores Qualcomm Snapdragon X2, a marca promete um aumento de até 53% na performance gráfica e uma autonomia de bateria que chega às 15 horas e meia de uso contínuo. Mantém o design físico do modelo anterior, mas melhora drasticamente o processamento de tarefas com inteligência artificial locais. Quanto ao preço, a versão base nos Estados Unidos começa nos $1,500.
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0: Música nacional e internacional, não esquecendo Portugal X, o que nos espera a edição de hoje?
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2: Portugal enfrenta mais uma vaga de calor e a Proteção Civil voltou a aconselhar as pessoas a não acenderem a lareira nem irem para a rua de capote alentejano.
3: A Tânia Laranja deve estar neste momento na Amarelaja a perguntar aos transeuntes se acham que está mais ou menos calor que no mesmo dia do ano passado.
4: Por acaso encontrei aqui um senhor que é negacionista das alterações climáticas, que até acha que está fresquinho, não é verdade?
5: Não, está muito fresquinho, está muito fresquinho. Até tive de vestir uma camisola interior, veja lá. Uma termotep que era do meu pai.
0: 10 minutos antes das 9.
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0: Dentro de dias vem aí o novo álbum de originais dos Rolling Stones. Este In The Stars foi o primeiro single.

0: Vem aí novo original. Será o 25º disco do estúdio dos Rolling Stones e repleto também de amigos: Steve Winwood, Paul McCartney, Robert Smith dos The Cure e Chess Smith dos Red Hot Chili Peppers.
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1: 8 horas e 30 minutos na região. Bom dia, vamos conhecer os títulos da atualidade.
2: Atrasos no CTT motivam protestos nas velas de São Jorge e em Vila Franca do Campo. Portugal está nos oitavos de final do Mundial. Acompanhamos a festa na Ilha de São Miguel. Festival Azores Pride de 2026 termina este fim de semana em Ponta Delgada. A cidade acolhe também o primeiro encontro interilhas dos jovens LGBTI dos Açores e da Madeira.
1: É esta hora, em termos de temperaturas, estamos com 19 graus em Ponta Delgada, 18 nas restantes ilhas. Avançamos agora com as notícias das 8h30 com o jornalista Sáez Furtado.
2: Os CTT das velas de São Jorge estão a funcionar com os carteiros reduzidos a 50%. São apenas 2. O correio acumula-se. As queixas da população já chegaram ao município, que está a acompanhar a situação. Sofia Brum.
3: Há cartas que esperam, encomendas que não chegam a tempo e documentos oficiais que continuam por entregar. Nas velas, os atrasos na distribuição do correio não são novos e até têm aumentado. A razão é simples, os CTT contam nesta altura com apenas 2 carteiros em serviço.
4: Se estes 2 carteiros que estão de baixa estivessem ao serviço, tínhamos 4 carteiros a fazer distribuição do correio. Neste momento temos 2, como é natural, por maior esforço que tem existido, e a verdade é que também, por vezes, têm tentado alguns carteiros da Calheta vir fazer aqui serviço a velas, para tentar, com os recursos humanos disponíveis, têm-se tentado dar aqui a melhor resposta, mas claro que todos temos consciência que não é a resposta adequada nem ajustada àquelas que são as nossas necessidades.
3: Catarina Cabeceiras, presidente da Câmara das Velas, um problema que tem sido acompanhado de perto pelo município.
4: Isto é uma preocupação que nos tem chegado. Temos também contactado os responsáveis da parte dos CTTs, nomeadamente aqui na ilha, para ir acompanhando a situação. Aquilo que nos têm transmitido é que efetivamente vão contratar mais 2 pessoas para fazer aqui este reforço, mas o que temos também apelado é à situação de criar aqui 2 quadros efetivos, até porque sabemos que o serviço de carteira é um serviço também de proximidade, de conhecimento dos locais, das comunidades, das pessoas.
3: Com recursos humanos insuficientes para responder às necessidades, o serviço continua condicionado. Um reforço, diz a autarca, que deverá chegar em julho, numa tentativa de normalizar a distribuição do correio nas velas de São Jorge.
2: Também em Vila Franca do Campo há atrasos nos CTT. População e empresários manifestam seu descontentamento. Eduardo Mota.
5: Na estação de serviço de Matthew Lima, em Vila Franca, o corre-corre é constante. Diariamente chegam encomendas de todo o lado, hora de barco, hora de avião. Mas de algum tempo para cá, o material que vem pelos CTT tem chegado com atrasos, o que dificulta a vida deste empresário.
6: Temos sempre os clientes a aguardar pelo material. Há atrasos, os carros ficam atrasados. Os clientes querem os carros para a sua vida e sempre com algum atraso.
5: E o problema persiste desde quando?
6: Já alguns 2-3 anos, minimamente.
5: Os relatos de atrasos são constantes, quer de empresários, quer de particulares.
7: É uma vergonha. Eu acho que os funcionários não têm culpa, estão trabalhando de subsídios aos sábados também. Eu acho que está mal a gerir. Devem pôr mais funcionários para chegar às nossas encomendas, porque já estou à espera já quase 2 meses de uma encomenda. Isso não pode ser.
8: Está a atrasar, pronto, é pagamentos de luz, água, tudo atrasado. Quando a gente já vai, já está com 1 mês ou 2 de atraso, encomendas, é um bocadinho atrasado, está.
5: Isso acontece desde quando?
8: Epá, já há mais de 1 mês nisso, muito mais de 1 mês nisso. Chega a EDA, coisa, já tem uma fatura atrasada, chega à Câmara, já tem outra fatura atrasada e é nisso que a gente vai andando.
5: O descontentamento é generalizado no concelho e já mereceu uma chamada de atenção numa reunião da Assembleia Municipal, onde foi pedido que a Câmara fizesse pressão para a contratação de mais funcionários para o CTT.
2: Portugal está nos oitavos de final do Mundial. A seleção nacional venceu ontem a Croácia por 2-1 em Toronto. Um jogo acompanhado com muita emoção na Ilha de São Miguel, precisamente em Vila Franca do Campo. Henrique Linhares.
9: Centenas de adeptos estiveram no apoio à seleção portuguesa na Praça Bento de Góis. As exibições no Mundial não têm convencido e o 11

0: se a marca por Perisic aos 53 minutos, mas ao minuto 68, há golo do inevitável Cristiano Ronaldo. Em tempo de compensação, Gonçalo Ramos faz o golo da vitória. 2-1 para Portugal e passaporte para os oitavos de final.
1: Tivemos sorte, mas é Portugal. Portugal é o maior de todos. Quando tirei Cristiano Ronaldo foi a melhor decisão. O jogo fica muito mais fluido, na minha opinião.
2: E, mas o Ronaldo marcou um golo.
1: Marcou o golo, ele fez o que tinha a fazer, mas o jogo fica mais fluido sem o Cristiano Ronaldo.
3: Um bom jogo, um pouco de sorte à mistura, mas acho que Portugal merece vencer.
4: Pá, acho que foi muito emocionante, o final então foi incrível, pá, adorei. Foi merecido a nossa parte.
0: A seleção portuguesa joga contra a Espanha na próxima segunda-feira, às 19 horas.
5: Foi conhecido ontem o calendário para a Primeira Liga de Futebol 2026-2027. O Santa Clara começa a prova em casa, frente ao Nacional da Madeira, Carlos Alberto Rodrigues.
6: Será com um derby insular frente ao Nacional da Madeira que o Santa Clara arranca para a 11ª temporada da sua história no escalão maior do futebol português. Jogo marcado para o fim de semana de 8 e 9 de agosto. Na segunda jornada, a equipa açoriana desloca-se a Viseu para defrontar o Académico, recém-promovido da 2ª Liga. Na jornada 3, o Santa Clara volta à casa para receber o Famalicão, equipa sensação da última temporada. Segue-se visita à Alverca e novo jogo no estádio de São Miguel frente ao Rio Ave na jornada 5. Quanto aos chamados grandes, o primeiro a visitar os Açores será o Benfica, partida da 9ª jornada marcada para o final do mês de outubro. Depois, na 13ª ronda, no primeiro fim de semana de dezembro, será a vez do Futebol Clube do Porto. A longa maratona de 34 jornadas vai terminar com jogo no estádio de São Miguel, frente ao Sporting, partida que terá lugar a meio do mês de maio de 2027.
5: No automobilismo, o piloto açoriano Pedro Câmara vai participar no primeiro rally fora de Portugal. A estreia internacional será no rally Rias Baixas, prova que terá lugar na região de Vigo, em Espanha. Começa logo à tarde. Pedro Câmara não esconde que é o concretizar de um sonho.
7: Estou bastante feliz com a minha estreia internacional. Penso que para mim, enquanto piloto, é sempre bastante importante e positivo conhecer outras realidades competitivas, ainda para mais em Espanha, onde o nível é bastante elevado. É um sonho para mim e sempre foi um objetivo, e concretizá-lo assim tão cedo na minha carreira é algo que me deixa bastante feliz.
5: A prova, que tem lugar esta sexta-feira e sábado, é a segunda da Peugeot Rally Cup Ibérica. Estão inscritos 93 pilotos. A prova conta com 127 quilómetros divididos por 12 provas especiais de classificação. A primeira tem lugar esta sexta-feira pelas 15 horas e 1 minuto dos Açores. Por cá, vai estar esta sexta-feira para a estada o Rally da Graciosa. É a quinta prova do Campeonato dos Açores em 2026. Luís Miguel Rego é o principal favorito à vitória num rally que promete luta animada nas duas rodas motrizes. O Rally da Graciosa arranca às 19 horas de hoje com a super especial em Santa Cruz. Luís Almeida.
8: O campeão quer vencer na Graciosa pela primeira vez, depois do azar na estreia no ano passado. Mais do que isso, Luís Miguel Rego quer continuar a fazer o pleno esta temporada. Até agora, venceu todas as especiais de todos os rallies.
9: No ano passado, infelizmente, não foi possível, como disseste. É um rally muito bonito. Foi a minha estreia no ano passado. Gostei bastante do figurino e do traçado. Um rally muito rápido. E este ano, claro que vamos querer vencer e vamos fazer por isso, tentar sempre ser rápidos. Como disse, nós em alguns rallies estamos a lutar contra nós próprios e a forçar-nos a nós próprios para poder manter sempre um ritmo competitivo.
8: Para a quinta etapa do Campeonato dos Açores de Rallies, a grande expectativa está nas duas rodas. Muitos candidatos à vitória. Desde logo, Cláudio Petencourt, o piloto da casa, que venceu em 2025.
10: Um privilégio correr na minha terra. Tudo fiz para fazer rallies na Graciosa e para assistir rallies na Graciosa, portanto eu vou fazer o meu melhor e aquilo que sei e tentar chegar ao fim do rally e poder dar alguma vitória aos graciosenses. Claro que o objetivo será as duas rodas motrizes.
8: E há mais viaturas, duas rodas que podem surpreender: Rafael Botelho, Gustavo Silva, Rodrigo Correia ou mesmo Ricardo Araújo, Fernando Soares ou Tiago Sousa. O Rally da Graciosa está pela segunda vez no Regional. Esta sexta-feira há super especial em Santa Cruz. No sábado, mais 9 provas especiais.

0: De classificação estão 39 viaturas à partida.
1: E esta aqui é a maior lista de inscritos do ano. O Rally da Graciosa arranca às 19 horas de hoje com a super especial em Santa Cruz. Termina este fim de semana o prazo para o envio de candidaturas ao Prémio de Criação Literária Dias de Melo. Vai distinguir obras inéditas em língua portuguesa nas áreas da poesia e da ficção. O prémio é também uma homenagem ao escritor natural da Ilha do Pico, David Borges.
2: O concurso visa distinguir obras inéditas em língua portuguesa nas áreas da poesia e da ficção, procurando promover a criação literária em língua portuguesa e a valorização da produção cultural. Com este prémio nacional, o município das Lajes homenageia o escritor natural da Calheta de Nesquim, uma das figuras mais marcantes da literatura açoriana.
3: Ainda o ano passado comemorámos aquele que foi o centenário do seu nascimento, com um busto na sua terra natal, e mantemos aqui o empenho e a homenagem do município ao continuar este que é o prémio onde homenageamos anualmente aquilo que é um dos nossos grandes maiores escritores.
2: Ana Brum, Presidente da Câmara Municipal das Lajes do Pico. A obra vencedora será distinguida com um prémio de 3 mil euros, mas o júri poderá ainda atribuir menções honrosas, acompanhadas de um prémio no valor de 1000 euros.
3: Tem um prémio de cerca de 3 mil euros e tem algumas menções honrosas, porque às vezes os júris têm um trabalho bastante difícil e, havendo essa dificuldade na deliberação daquilo que é o premiado, muitas vezes também gostam de dar uma menção honrosa àquilo que fica ali com uma qualidade também elevada.
2: As candidaturas devem ser submetidas por via eletrónica até 5 de julho, estando o regulamento e o despacho que enquadram esta edição do prémio disponíveis para consulta no portal oficial do município das Lajes do Pico.
1: Arranca esta sexta-feira em São Miguel o primeiro encontro Interilhas de Jovens LGBTI. A iniciativa pretende quebrar o isolamento da juventude LGBTI e proporcionar aos jovens dos Açores e da Madeira um espaço seguro para a criação de redes de apoio. Sofia Brum.
4: Nas ilhas, a distância também se mede no acesso ao apoio. Para muitos jovens LGBTI, os desafios são ainda maiores.
5: Há uma diferença grande de ser um jovem LGBTI no continente ou nas ilhas. Ou seja, o sentido de comunidade que nós facilmente encontramos no continente nem sempre é tão acessível na Açores e na Madeira, e há uma especificidade ainda de jovens LGBTI nas ilhas que enfrentam muito isolamento e que mais dificilmente encontram espaços onde possam ser quem são e conhecer outras pessoas que também partilham das mesmas características.
4: É para responder a essa realidade que a Rede Execo junta pela primeira vez jovens das regiões autónomas. Um encontro, explica Tavares Ferreira, que marca o arranque de um trabalho mais amplo.
5: Nós chamamos esse projeto de centrar nas ilhas, e a ideia é fazer com que mais jovens possam conhecer esta rede de apoio que nós temos. E futuramente vamos também realizar uma formação na Madeira, com pessoas da Madeira dos Açores, para se tornarem nossas voluntárias.
4: Criada em 2003, a associação desenvolve atualmente dois projetos de apoio à comunidade.
5: Um são grupos de jovens que reúnem para estarem a disparos e para fazer atividades, e outro que é o projeto de educação, que vem muito dar resposta a essa necessidade de informar as pessoas e de fazer com que as pessoas percebam que as pessoas LGBTI existem, que vivem vidas plurais. E a ideia é começar também a levar aos Açores e à Madeira esse aspecto formativo, fazer ações de sensibilização, temos previstas no projeto também, já para o próximo ano letivo.
4: Jogos, workshops e momentos de partilha vão marcar o primeiro encontro Interilhas de Jovens LGBTI. A iniciativa decorre este fim de semana em São Miguel.
1: Também nesta ilha acontece o encerramento do festival Azores Pride 2026, que já passou pela Terceira, pelo Faial e por Santa Maria, com um programa de conversas, formações, sessões de cinema e festas. Esta sexta-feira, na Sala Mundo da Biblioteca Pública de Ponta Delgada, é inaugurada a exposição Família, Retratos de Famílias LGBT em Portugal, de Mag Rodrigues. A edição de 2026 continua amanhã em Ponta Delgada, com a Mar do Orgulho LGBTI+, e o Arraial Azores Pride.
6: Foram as notícias da região, edição das 8h30, com o jornalista Sáez Furtado. Notícias em permanência em acores.rtp.pt e também no Facebook da Rádio Pública. 8h45, dentro de 5 minutos temos Portugalex. Mas há também a música. Bom dia, boa sexta-feira.

0: Vem aí Portugalex, edição de sexta-feira, do fim de semana, portanto. E depois, atenção às notícias do país e do mundo à hora certa, ou seja, às 9.
1: Portugal enfrenta mais uma vaga de calor e a Proteção Civil voltou a aconselhar as pessoas a não acenderem a lareira nem irem para a rua de capote alentejano.
2: A Tânia Laranjo deve estar neste momento na amarelagem a perguntar aos transeuntes se acham que está mais ou menos calor que no mesmo dia do ano passado.
3: Por acaso encontrei aqui um senhor que é negacionista das alterações climáticas, que até acha que está fresquinho, não é verdade?
4: Não, está muito fresquinho, está muito fresquinho. Até tive de vestir uma camisola interior, veja lá. Uma termotep que era do meu pai. Ainda vou buscar as luvas.
3: Vai então seguir os conselhos da Proteção Civil para quando está frio?
4: Correto e afirmativo. Isso do aquecimento global foi uma coisa que eles inventaram só para nos manterem fechadinhos em casa por causa da Covid, que é outra invenção. Mentirosos, gatunos, está o frio de rachar, pá! Olha, olha, olha, eu a bater o dente, olha!
3: Ok, daqui é tudo por agora, volta este direto quando encontrar um urso polar, ou um camelo. Alô, estúdio!
1: Mercúrio voltou a ficar retrógrado no dia 29, o que significa que Passos Coelho deve estar a preparar-se para dizer mais coisinhas ou para ir ao lançamento de um livro sobre as famílias tradicionais e as mulheres na cozinha.
5: Por acaso, o Mercúrio é um planeta que eu aprecio, por estar sempre retrógrado. Há quem prefira planetas mais para a frentex, como Saturno, que usa aqueles anéis enormes para dar nas vistas. Eu prefiro Mercúrio, que é o planeta que rege o signo de Virgem até ao casamento.
2: Vamos pedir à astróloga, taróloga, cuscóloga Maia para nos dar alguns conselhos sobre a forma de lidar com Mercúrio retrógrado.
3: Olá, meus queridos, quando o Mercúrio está retrógrado, é possível que muitos sintam vontade de usar sapatos de vela, fazer pegas a bezerros como Paulo Núncio, ou ler o livro Identidade e Família, sobre a família tradicional e as fadas do lar que tudo o que sonham é receber uma nova varinha mágica. Devem ter cuidado com estes impulsos e também com os fritos e com as irmãs Aveiro que andam desvairadas. Os homens com mais de 20 anos devem evitar usar calças skinny porque é ridículo e as mulheres não devem fazer preenchimento de lábios.
2: Por causa do Mercúrio retrógrado, pode afetar a operação?
3: Não, porque vê-se sempre que é falso e ficam com boca de garopa, ok? E agora querem que eu leia a ficha técnica, não é? Cá vai, Portugalex com Manuel Marques e António Machado, textos da Patrícia Castanheira, sonoplastia do Tomás Anaori e César Martins. Vá, beijinhos da tia Maia e bom fim de semana a todos.
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Taylor Swift, a caminho das 9 agora com Coldplay. Às 9 atualizamos as notícias que estão a dominar já as atenções nesta manhã de sexta-feira.

0: São das 9, vamos ter toda a informação atualizada. Antes disso, o tempo, períodos de céu muito nublado com boas abertas. Será assim em todas as ilhas.
1: 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Bom dia, são 10 horas no continente e no Madeira, são 9 nos Açores. E a marcar a atualidade a esta hora, Eduardo Maio, alteração do calendário dos exames nacionais pelo Ministério da Educação.
2: O Ministério da Educação alterou as datas para a segunda fase dos exames nacionais do secundário e também o calendário para corrigir as provas da primeira fase por causa dos problemas levantados com a classificação digital dos exames. O incêndio de Vozela corre descontrolado à boleia do vento e do calor. Vamos saber também da proteção dos mais velhos com a equipa do Centro Social da Vitória no Porto, que a repórter Sara Aruz de Almeida acompanha esta manhã. E vamos saber ainda da saúde de quem vive à Torreira do Sol da Chamusca. O repórter Gonçalo Costa Martins está no Centro de Saúde.
1: Agora estão 28 graus em Coimbra, 29 no Porto e também em Faro, 32 em Lisboa, nas Ilhas, Funchal com 24 graus, Ponta Delgada com 21. As notícias, edição de Eduardo Maio.
2: As falhas na avaliação eletrónica dos exames nacionais sempre obrigaram o Ministério da Educação a alterar datas e calendários. A segunda fase dos exames nacionais do secundário, que ia começar no dia 16 com a prova de português, vai começar agora 4 dias depois, no dia 20, e terminar no dia 24. As correções e a entrega das classificações da primeira fase vão ter os prazos alargados. Os professores podem ainda entregar as classificações das provas até ao dia 14, têm mais 4 dias para corrigir estas provas. Os resultados são fixados no dia 17, mais 3 dias para a fixação destes resultados, o que estava previsto inicialmente, decisões que o Ministério da Educação deu a conhecer esta manhã. A Antena 1 ouviu já esta manhã os professores sobre esta matéria. Cristina Mota, porta-voz da Missão Escola. A Missão Escola tem dúvidas de que este alargamento dos prazos seja suficiente, porque os problemas ainda não pararam de aparecer.
3: Surpresa não foi. Se vai ser suficiente, ainda vamos precisar de avaliar, porque os problemas continuam a surgir, continuam-se a acumular e no dia de ontem tivemos inclusive informação que os classificadores de português perderam o trabalho que tinham estado a desenvolver durante estes dias, tendo recebido mais itens na ordem dos 150, 160 itens para classificar, alguns deles até já classificados por outros professores. Portanto, há uma situação que tem de ser respondida pelo EDUC, o que vão fazer os professores perante esta situação, e a acumular-se com as outras, da falta de folha de continuação e tudo mais. Entendemos que os 4 dias poderão não ser suficientes para dar resposta a todos os constrangimentos.
2: A porta-voz da Missão Escola Pública, ouvida esta manhã pela Antena 1, fixa ainda e lembra que as alterações ao calendário dos exames têm muitas implicações, vão implicar com os professores, com os alunos, com os encarregados de educação, também com os períodos de férias e as expectativas em relação aos exames. Cristina Mota, porta-voz da Missão Escola Pública, considera que o modelo de classificação digital não está a funcionar e não deve continuar porque não está a garantir o essencial.
3: Temos de, acima de tudo, garantir rigor, transparência, segurança. Neste momento, este modelo não o está a fazer, portanto, nós entendemos que ele não deverá continuar. A continuar num sistema de classificação digital e esta transição digital, que tem sido uma bandeira, uma teimosia, chamemos-lhe assim, do Ministério da Educação, são precisas outras condições. A ter lugar, terá de ser sempre numa forma muito mais faseada, introduzindo dois ou três exames por ano letivo.
2: Críticas duras da missão Escola Pública em relação à forma como estão a correr os exames nacionais do secundário e a avaliação eletrónica, sobretudo, que veio atrapalhar as correções e também a fixação das notas relativas à primeira fase, agora também a adiar a segunda fase dos exames nacionais, que deviam começar no dia 16 e que vão arrancar apenas no dia 20 de julho. Voltamos ao incêndio que começou ontem em Vouzela, no distrito de Viseu, que levanta muitas preocupações aos bombeiros, também aos autarcas, porque os territórios o fogo se espalhou, além de Vouzela, Oliveira de Frades e Águeda, já na região de Aveiro. Joaquim Reis, nesta altura há mais meios aéreos já a ajudar o trabalho dos bombeiros neste incêndio de Vouzela.
4: Exatamente, nomeadamente nesta frente de câmara, o vento que sopra de este, que não se tinha feito sentir, neste momento está acima dos 15 km por hora, com rajadas que ultrapassam os 30 km por hora, e sopra de este, a empurrar o fumo e as chamas para o ocidente. Só que uma das pontas desta frente está perto da povoação de Vermilhas. Um pouco mais além, na direção da crista deste cerrado, fica então Tourelho, onde o incêndio despoletou a cerca das 2h20 da manhã do dia de ontem. E súbito, aqui as chamas adensaram-se. O fumo, que era branco, denso, passou a negro, escuro e denso. 6 meios aéreos, para além de um helicóptero. 4 aviões tipo Canadair, Firebus, que têm estado a atacar aos pares esta ponta que está mais perto da povoação de Vermilhas, e também, ao fim de algum tempo, há cerca de 10 minutos atrás, 2 Canadair também a fazerem os despejos ali, tentando controlar aquela língua desta frente de chamas que está mais perto da povoação de Vermilhas. Um circo de aviões que estão aqui em carrossel tentando controlar estas chamas. Vermilhas, uma povoação onde Fernando Correia está preocupado, porque lembra-se do que lhe aconteceu em 2017.
5: Nesse momento estive quase um mês em Lisboa, no Hospital Santa Maria, e recordo que, pronto, eu tive que passar em tipo um túnel para me ver se, pronto, ainda, hoje estou cá vivo e é graças a Deus, não sei, a minha inteligência de andar a rastejar quase como as cobras no meio do fogo. E pronto, mas tem lembranças de isto aconteceu em 2017. A minha casa infelizmente ardeu. Agora isto, esta noite e na outra também estava, pronto, ao vivo aqui com uma companhia aqui em Tourelho, Câmara, e também foi um muito complicado, um gajo se lembrasse no 2017.
4: Lembra-se, Fernando Correia, do que lhe aconteceu em 2017, porque carrega até hoje não só a memória, como as cicatrizes que traz no corpo. E muita gente em Vermilhas também sente essa preocupação. Até porque, para além da frente de fogo, que com o vento se começa a renovar e a adensar, a temperatura já está, neste momento, na casa dos 30 graus. E a umidade relativa, essa já desce abaixo dos 30%. Preocupações tão cedo, os bombeiros aqui não vão ter descanso.
2: Reportagem em direto em Câmara, no Conselho de Vouzela, de Joaquim Reis. Os termómetros já estão a subir e vão continuar a subir ao longo do dia. O calor em excesso é, aliás, outra grande fonte de preocupação da Proteção Civil nesta altura, mas também das autoridades de saúde, sobretudo por causa das populações mais frágeis, as crianças, as pessoas com doenças crónicas e os mais velhos. A esta hora, a repórter Sara Arujo de Almeida está em Miragaia, no Porto, com uma equipa do Centro Social e Paroquial da Vitória, que acompanha diariamente pessoas mais velhas que precisam de apoio. Sara, este trabalho faz-se de maneira diferente do habitual, é empurrado agora por esta onda de calor?
6: Faz-se com muitos conselhos, como beber água e arejar a casa, mas já lá vamos aos conselhos. Eu estou aqui com Clotilde, a senhora tem 88 anos, vive sozinha em Miragaia, no Porto. Eu pergunto-lhe, estes dias de muito calor afetam a sua rotina?
7: Afeta um bocado o calor, que eu sinto-me mal disposta com o calor.
6: E tem conseguido manter a casa fresca de noite?
7: Sinto assim um bocadinho fresca de noite, não é? Também deixo um bocado a varanda aberta para entrar no ar. E estou sempre sentada à porta da varanda até às 10 e tal da noite para tomar um bocadinho de ar, que eu sinto-me... A uma também não gosto de ir para a cama cedo. E além disso, estou lá, estou um bocadinho a tomar ar até às 10 e tal.
6: E tem bebido muita água também?
7: Também bebo muita água, porque lá está, sou diabética, tenho que beber muita água.
6: Obrigada, Clotilde. A Clotilde esteve já aqui a tomar o pequeno almoço, a maquilhar-se, também já mostrou muitas fotografias. Ao meu lado está também Susana Feliciano, que é a educadora social que acompanha estas visitas. Bom dia, numa vaga de calor como esta, quais são as principais recomendações?
8: Bom dia. Nós tentamos sempre ter bastante cuidado, aconselhamos a arejar a casa, cuidadoras vêm cá e tentam sempre escolher as roupas mais frescas, hidratar com mais frequência e até a nível da alimentação que seja tudo muito mais leve.
6: Muito obrigada. Beber água e arejar as casas, por exemplo, são então estes são pequenos gestos que podem fazer a diferença durante esta vaga de calor.
2: Reportagem de Sara Araújo de Almeida, ela acompanha nesta altura no Porto a equipa do Centro Social e Paroquial da Vitória, que faz a visita aos mais velhos com preocupações e conselhos especiais durante estes dias de calor excessivo. Santarém é uma das regiões do país a vermelho nos avisos do Instituto do Mar e da Atmosfera desde ontem. Já passaste pelo mercado de Corujá esta manhã, Gonçalo Costa Martins, e agora na Chamusca, como é que corre o trabalho aí no Centro de Saúde num dia que enfrenta a fúria dos termómetros?
9: É um dia que, para já, ainda não teve uma afluência significativa em relação, por exemplo, a ontem, quando as temperaturas foram começando a subir. O final de tarde foi realmente a altura de maior calor e assim vai continuar a ser. Estão nesta altura 32 graus, num dia que vai chegar aos 41. Bom dia, César Monteiro, médico de família e coordenador desta Unidade de Saúde Familiar. Há alguns utentes, alguns grupos mais vulneráveis, entre 8.500 utentes desta USF, que estão mais atentos, prontos a acompanhar?
10: Olá, bom dia. Sim, os utentes que estamos mais dispostos e atentos são os utentes geralmente da maior idade, com doenças crónicas, hipertensos, diabéticos, com insuficiência cardíaca. Estes são os utentes mais problemáticos nessa onda de calor, que há que estar sempre atentos a eles.
9: Como é que passa esse acompanhamento? Liga-se, procura-se chamar aqui ao Centro de Saúde para perceber se está tudo bem?
10: Liga-se, principalmente com a Câmara, as autarquias, a Proteção Civil vigia esses utentes. Também seria muito importante a colaboração cidadana de estar pendente desses utentes, vigiando, acompanhando-se e, se precisarem, avisarem às autoridades, ao Centro de Saúde, que nós estaremos dispostos a atuar sempre.
9: Ficamos aqui com este exemplo, doutor, muito obrigado. Ficamos a perceber que este acompanhamento vai sendo feito. Estamos a falar de uma unidade local de saúde, a Lesíria, que tem identificados 30 locais de abrigo para acolher as pessoas nestas alturas de maior calor. Estamos a falar de, em primeiro lugar, das sedes das juntas de freguesia, são os locais mais relevantes nesta rede criada, mas também passa, Eduarda, por exemplo, por associações locais, sociedades recreativas, pavilhões de bombeiros e também municipais.
2: Máxima atenção nesta altura da Proteção Civil, também das autoridades de saúde, para a situação do calor excessivo e o impacto que pode provocar, sobretudo em relação às populações mais frágeis. O país está em situação de alerta desde a meia-noite, precisamente por causa do calor excessivo que nos vai acompanhar até ao início da próxima semana e também pelo risco agravado dos incêndios rurais.
1: As notícias com edição de Eduarda Maio, simultâneo RTP Antena 1 Madeira, Açores e RTP Mundo. A informação está também disponível em noticias.rtp.pt.
0: Passam 3 minutos das 9 da manhã.
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0: Bom dia, boa sexta-feira. Tiago Matias e Ana Rosa, continuamos por aqui até às 11. A música nacional a dominar as atenções nesta manhã.

0: Alguns sons para recordar já fumega.
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0: E aproveito esta hora, 9h28, para atualizar então a previsão do estado do tempo para esta sexta-feira. Em todas as ilhas vamos ter períodos de céu muito nublado, com boas abertas. Já o vento nas Flores e no Corvo será de sueste, bonançoso e enfraquecendo, com mar de pequena vaga tornando-se encrespado, ondas sueste de 1 metro passando a leste. No grupo central, vento do quadrante leste, fraco a bonançoso, mar encrespado a pequena vaga, com ondas leste de 1 a 2 metros. E finalmente, no grupo oriental, vento nordeste, bonançoso a moderado, tornando-se fraco a bonançoso, com mar de pequena vaga a cavado, tornando-se encrespado a pequena vaga. Ondas leste de 1 a 2 metros, passando a nordeste. Em relação às temperaturas máximas, pode esperar até aos 24 graus. A esta hora, olhando o quadro das temperaturas, estamos com 19 graus em Ponta Delgada, 18 nas restantes ilhas, umidade a descer ligeiramente, 94% em Angra, o valor mais elevado, 87% em Santa Cruz das Flores, 85% na Cidade da Horta, 84% em Ponta Delgada.
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A lembrar, por exemplo, que a celebração, que a povoação celebra hoje, 3 de julho, 187 anos de concelho, de elevação da povoação à sede de concelho, que foi decretada por Dona Maria II, Rainha de Portugal e dos Algarves, a 3 de julho de 1839. Hoje há a sessão solene que marca esta data e que decorre no Salão Nobre dos Passos do Concelho a partir das 18h30, uma cerimónia onde serão atribuídas também as mais altas distinções honoríficas do concelho a alguns cidadãos e também empresas. Caso para dizer parabéns ao Concelho da Povoação na Ilha de São Miguel. Mas há também várias iniciativas que decorrem este fim de semana na ilha vizinha, mais próxima de São Miguel, Ilha de Santa Maria. A partir de hoje e até domingo, decorrem as festas de São Pedro, na Marina de Vila do Porto. Amanhã também oficina de desenho ao ar livre com Ana Isabel Cabral, da Sou Atelier. E, integrado nas festas de São Pedro, o Trail, que é a quarta etapa da terceira Taça de Trail de Santa Maria, tem início no Largo de São Pedro e decorre no próximo domingo. São alguns eventos que decorrem, então, hoje em diferentes ilhas e volto a lembrar a semana, 37ª Semana Cultural das Velas de São Jorge, que teve ontem o seu início com muitas atividades, claro que com o palco a dominar atenções, ontem com os Plutónio, hoje com Nuno Ribeiro e com a música local, tributo. Salvem ao palco principal das festas da Semana Cultural das Velas na Ilha das Fajãs.

0: Tributo Dias de Mar, hoje no palco da Semana Cultural das Velas, 37ª edição, decorre na Ilha de São Jorge. Seguimos com Simão Correia.
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0: procura do quê?
1: Ruben Portinha. E se procura atividade para o fim de semana, nomeadamente amanhã, e está na Ilha Terceira, deixo-lhe aqui o programa de Baterias ao Luar, nova edição do Museu de Angra do Heroísmo, com a Direção Regional dos Recursos Florestais, município de Angra, e do Regimento de Guarnição número 1. Isto porque decorre na Reserva Florestal de Recreio do Monte Brasil mais uma edição de Baterias ao Luar, que tem início às 18 e que tem visitas guiadas à Fortaleza de São João Batista, com contos da história, de histórias do exílio, pelo técnico superior do museu, João Lemos. Há também visita ao complexo defensivo da Ilha Terceira, que foi um complexo defensivo na Segunda Guerra Mundial, mas já seguido por Jaime Regalado, técnico também superior do Museu de Angra do Heroísmo. No final do dia há também passeios equestres na Zona do Paiol Espanhol, promovidos pela Associação de Criadores e Amigos do Pónei da Ilha Terceira. Entre as 18h23, Sunset Sessions, ou seja, música no final do dia com o coletivo transversal Unlock e Araújo. E depois também destaque para o piquenique noturno. Pode levar o seu cesto de merendas ou recorrer ao serviço de refeições que estarão disponíveis no parque. É uma boa sugestão para o final do dia e serão em Angra do Heroísmo. 9h55, às 10, vamos ter notícias do país e do mundo.
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0: Joana Alegre e Elisa Rodrigues. Já vamos voltar à música, para já a informação. Esta sobre o tempo, vamos continuar em todas as ilhas, com períodos de céu muito nublado, com boas abertas. Vem aí a informação nacional e internacional, destaque ainda para os incêndios e a onda de calor com alerta vermelho no país.
1: Muito bom dia, 11 horas da manhã no continente e na Madeira, 10 horas da manhã nos Açores. Vamos agora conhecer os títulos desta edição.
2: As altas temperaturas e o vento voltam a deixar o país em chamas. Há 4 incêndios de dimensão significativa a esta hora. O que gera maior preocupação é o que começou na madrugada de quinta-feira em Vouzela e que se estendeu a outros concelhos. Mais 4 dias pode não ser suficiente. É a reação da missão Escola Pública ao adiamento das datas para correção e fixação das notas dos exames da primeira fase do 12º ano. Este movimento não tem dúvidas de que o modelo que entrou em vigor este ano tem de ser melhorado de forma significativa. Sem entendimento entre PSD e Chega, o decreto de perda de nacionalidade para quem comete crimes graves, que foi chumbado pelo Tribunal Constitucional, deve mesmo ficar pelo caminho. É a ideia que sai da nova apreciação desse decreto esta manhã na Assembleia da República.
1: As notícias com edição de João Vasco.
2: O incêndio que começou ontem em Vouzela, no distrito de Viseu, está a gerar grande preocupação porque se estendeu a outros concelhos, como Oliveira de Frades e Águeda, já na região de Aveiro. Continua a lavrar com grande intensidade e há pouco tinha 5 frentes ativas. A repórter Diana Craveiro está perto de uma dessas frentes de fogo, em Esquins, no concelho de Águeda. Diana, esta frente está a ameaçar alguma localidade? Já houve a necessidade de retirar pessoas de casa?
3: Por enquanto, tanto quanto tenho informação, não houve ainda necessidade de atirar pessoas. Eu estou em Asquins, que fica a cerca de 3 km de onde está a cabeça mesmo do incêndio, que é na localidade de Raivo. Eu tentei ir até esta zona, mas deixamos de ter rede. As comunicações já começam a ficar um pouco instáveis, portanto voltei para trás. Estou aqui onde conseguimos rede e onde está muito fumo. Muita cinza que continua a cair, nota-se azáfama na rua, os carros passam com muita velocidade, alguns com os 4 piscas ligados, porque são as pessoas a tentar perceber para onde é que está a ir o incêndio. Algumas estão a sair do trabalho e voltam porque têm que ir ver se a sua casa se está tudo bem, em que zona é que estará o incêndio, para perceber se é preciso fazer algum combate. Eu passei há pouco também numa pequena localidade de Gesteira, na Estrada Nacional 333, que foi onde o fogo esteve ao longo de toda esta noite. Continua a haver algumas chamas, há trabalhos de rescaldo por parte dos bombeiros, que são bastante visíveis, e eu encontrei também um pequeno grupo de 5 pessoas que estava a descansar, deitada no chão, ao longo da Estrada Nacional 333. Eu falei com o António Pereira, que me contou que a noite por aqui foi muito, muito difícil.
4: A noite foi um bocadinho atribulada. A gente esperava que o fogo viesse só de banda da parte da manhã, pronto, e veio, era uma e pouco da manhã, chegou aqui. E nós tivemos que andar todos aqui a bater, para conseguir a combater.
3: Ainda tem aqui os regadores, garrafas de água.
4: É para a gente apagar, porque agora chegam os bombeiros agora aqui, pronto, agora já está mais controlado. Agora daqui já vai no raio, já vai ao raio para baixo, perto de bloquear, já vai para outro sítio e já está.
3: Ainda assim continuam atentos aqui?
4: Sim, temos atentos que podem passar para aqui. Nós temos as nossas casas aqui, o mais uma coisa. E estamos aqui a ver para não passar para aqui. Senão, daqui a um bocadinho está ali. Então, temos de estar à guarda. Que é o remédio.
3: População sempre à guarda, porque é certo que por agora não há muito vento, que foi o que dificultou durante a noite o combate às chamas. As coisas aparentemente estarão mais calmas, mas basta às vezes uma rajada de vento para voltar a incendiar ou a dar fôlego a este fogo que chegou aqui a esta zona durante a noite. Só para terminar, indicar que há 5 freguesias que estão a ser mais afetadas: Agadão, Águeda, Castanheira do Voga, Valongo do Voga e também a União de Freguesias de Préstimo e Macieira de Alcoba.
2: A reportagem de Diana Craveiro. O presidente da Câmara Municipal de Águeda aconselha prudência na utilização das estradas do município porque há árvores e postes caídos em algumas dessas estradas. Jorge Almeida diz que há trabalhos em curso para remover esses obstáculos à circulação, mas enquanto esse trabalho não está concluído, todo o cuidado é pouco.
5: Há muitas estradas com muitas obstruções, com postes caídos, com árvores caídas, e portanto não é de todo aconselhável. Eu acho que devem aguardar informações da Câmara Municipal e dos nossos serviços de proteção civil antes de se aventurarem a passarem nas estradas que foram percorridas pelos incêndios. Posso adiantar que temos já equipas do município no terreno a desobstruir essas estradas, mas atenção, com o vento que se fez sentir, há muitas estradas que têm obstruções sérias.
2: E por isso o Presidente da Câmara de Águeda pede prudência na circulação no concelho, uma declaração registada há pouco pela RTP Notícias. Combatem este fogo que começou em Vouzela, mais de 900 operacionais que têm o auxílio de cerca de 300 veículos. Há também 10 meios aéreos a operarem. Há ainda outros 3 incêndios considerados de dimensão significativa pela Proteção Civil a esta hora. O fogo lavra desde ontem à tarde em Moimenta Sinfãs, tem perto de 100 operacionais a combatê-lo. De acordo com Paulo Soares, dos bombeiros de Nespereira, um homem ficou desalojado, mas até ao momento não há feridos a assinalar. Ele descreve um combate difícil durante as últimas horas a este fogo.
6: Um combate duro durante toda a noite, com ameaça a várias habitações. Uma delas sofreu danos, daí o desalojado. Neste momento temos uma reativação no flanco esquerdo, onde estamos a concentrar os meios aéreos e equipas terrestres. Como teve de ser um combate muito rápido, porque tínhamos várias habitações em perigo, as zonas não ficaram bem consolidadas e é normal que agora, com a subida das temperaturas, possam aparecer algumas reativações.
2: Paulo Soares, comandante dos bombeiros voluntários de Nespereira, diz que neste momento não há povoações em perigo. Em Barcelos também ainda não está dominado o incêndio que se iniciou ao início da tarde de ontem na zona do Cávado. Há mais de 100 operacionais a combaterem este fogo. Há também um meio aéreo a operar. Há ainda um outro incêndio em Fornos, Castelo de Paiva, que começou na última madrugada e merece destaque. Este incêndio também está a ser combatido por muitos operacionais, cerca de 100 neste momento. Digo-lhe agora que 2 homens de 24 e 32 anos foram detidos por suspeita de crime de incêndio florestal em Bragança. Estão fortemente indiciados pela prática deste crime, que ocorreu no domingo, em Ligares, Freixo de Espada à Cinta, é o que indica a Polícia Judiciária de Vila Real em comunicado. As falhas na avaliação eletrónica dos exames nacionais do 12º ano obrigaram o Ministério da Educação a adiar o início da segunda fase de exames nacionais e a ajustar o calendário da avaliação da primeira fase. A segunda fase dos exames, que ia começar no dia 16 com a prova de português, só se vai iniciar 4 dias depois, no dia 20 de julho. Os professores vão ter também mais dias para entregar as classificações das provas e afixar as notas. Têm agora até dia 14 de julho para corrigirem os exames e até dia 17 para tornarem público as notas, um prazo que pode ser curto, avisa Cristina Mota, da Missão Escola Pública. Ela não se mostra surpreendida com esta decisão anunciada hoje pelo Ministério da Educação.
7: Surpresa não foi. Se vai ser suficiente, ainda vamos precisar de avaliar, porque os problemas continuam a surgir, continuam-se a acumular e no dia de ontem tivemos inclusive informação que os classificadores de português perderam o trabalho que tinham estado a desenvolver durante estes dias, tendo recebido mais itens na ordem dos 150, 160 itens para classificar, alguns deles até já classificados por outros professores. Portanto, há uma situação que tem de ser respondida pelo EDUC, o que vão fazer os professores perante esta situação, e a acumular-se com as outras, da falta de folha de continuação e tudo mais, entendemos que os 4 dias poderão não ser suficientes para dar resposta a todos os constrangimentos.
2: Cristina Mota, da Missão Escola Pública, diz também que o modelo que entrou em vigor este ano tem de ser melhorado de forma significativa. O decreto da perda de nacionalidade para quem comete crimes graves que foi chumbado pelo Tribunal Constitucional não deve ser confirmado pelo Parlamento. Esta manhã, durante o debate da nova apreciação do diploma, PSD e Chega trocaram acusações e mostraram que vai ser difícil um entendimento. Inês Ameixa.
8: Já depois de o Ministro da Presidência sublinhar que a nova versão apresentada pelo PSD acautela as preocupações do Tribunal Constitucional, o social-democrata António Rodrigues pressiona o Chega a aprovar a nova proposta.
9: O apelo que há a fazer é pensarmos todos que mais vale ter um diploma, mesmo que ele não albergue tudo aquilo que nós quisermos, mas acima de tudo temos um diploma, cumpre a Constituição e cumpre aquilo que é o nosso propósito de defender os cidadãos portugueses.
8: A perda de nacionalidade como pena acessória para os imigrantes que cometerem determinado crime só segue em frente se o Chega a votar a favor da proposta do PSD. André Ventura não diz o que faz, mas deixa a crítica.
10: O PSD só voltou atrás para tentar agradar. E nós sabemos uma coisa, quem tenta agradar à esquerda fica junto dela. Nós continuaremos este caminho de nos afirmarmos.
8: Além do PSD, a Iniciativa Liberal também não acompanha a reconfirmação do diploma vetado por Belém, nem o Partido Socialista. Isabel Moreira.
11: Aquilo que hoje discutimos não é apenas um diploma devolvido, é a prova de que a teimosia oportunista de colagem à extrema-direita nunca substitui o rigor jurídico e de que nenhuma maioria parlamentar está acima da Constituição.
8: À esquerda, o PCP insiste na inconstitucionalidade dos diplomas e Paulo Moacho, do Livre, fala em discriminação.
12: Porque se um português originário cometer exatamente os mesmos crimes, não vai ter esta pena. E, portanto, tem aqui uma discriminação e tem aqui uma quebra deste princípio constitucional.
8: Argumentos na reapreciação do diploma da perda de nacionalidade. André Ventura quer reconfirmar a lei, apesar do veto. Já o PSD apresenta uma nova versão, mas precisa dos votos a favor do PS ou do Chega.
2: Esta nova versão apresentada pelo PSD prevê menos crimes em relação à inicial, além dos crimes contra o Estado e de terrorismo. São acrescentados na proposta apenas os crimes de homicídio qualificado, violação e associação criminosa. A reapreciação do diploma que foi chumbado pelo Tribunal Constitucional, bem como esta nova proposta de alteração do PSD, são votados pela hora de almoço na Assembleia da República.
1: Foram as notícias com edição de João Vasco, simultâneo com a RTP Antena 1 Madeira, Açores e RTP Mundo. 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
8: Passam 12 minutos das 10 da manhã. Boa sexta-feira.

0: sem medos. Em manhã de sexta-feira, do céu muito nublado, mas com boas abertas. E com mais uma sugestão, neste caso para São Miguel, esta sexta-feira, ao final do dia, início de serão, às 20h30, a Filarmónica de Nossa Senhora dos Remédios leva música à Fajão Grande. Será no adro da igreja um ensaio ao vivo da Filarmónica de Nossa Senhora dos Remédios, uma iniciativa pensada para aproximar a Filarmónica das pessoas do município, uma Filarmónica que vai percorrer também as diferentes freguesias das Flores, levando os seus ensaios às comunidades locais. Uma forma de manter viva também uma das mais ricas tradições culturais da Ilha das Flores. Estão convidados, portanto, a assistirem ao ensaio de hoje no adro da Igreja da Fajão Grande. É um ensaio aberto. São iniciativas para as quais vamos chamando a atenção e que tenham lugar hoje, mas também amanhã, deixo-lhe outra, neste caso promovida pelo Instituto Açoriano de Cultura e da Casa do Povo dos Biscoitos, na Ilha Terceira, que apresentam o livro A Coragem da Resistência, José Vieira Godinho, o Zé Petróleo. É amanhã às 18h30. Uma obra dedicada à preservação da memória de uma das figuras mais estimadas da freguesia dos Biscoitos, na Ilha Terceira. A apresentação vai estar a cargo de Vítor Luís, depois há um momento musical com Roberto Freitas, dos Ronda da Madrugada. Um livro sobre José Vieira Godinho, conhecido por todos como Zé Petróleo, que se destacou pela simplicidade da vida, pela firmeza dos valores que defendeu, um homem do trabalho, do mar e da comunidade, que deixou também um legado de integridade, solidariedade e de coragem que continua vivo na memória daqueles que com ele viveram. O lançamento deste livro decorre então no Salão Nobre do edifício da Junta de Freguesia dos Biscoitos a partir das 18h30.
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0: Dez e 23, aos 30 temos informação regional em síntese.

0: 10 horas e 30 minutos neste momento na região. Bom dia, vamos então à síntese regional, edição de Sais Furtado.
1: Os CTT das velas de São Jorge estão a funcionar com os carteiros reduzidos a 50%. São apenas dois. Há cartas que esperam, encomendas que não chegam a tempo e documentos oficiais que continuam por entregar. As caixas já chegaram ao município, que está a acompanhar a situação.
2: Isto é uma preocupação que nos tem chegado. Temos também contactado os responsáveis da parte dos CTTs, nomeadamente aqui na ilha, para ir acompanhando a situação. Aquilo que nos têm transmitido é que efetivamente vão contratar mais duas pessoas para fazer aqui este reforço, mas o que temos também apelado é à situação de criar aqui dois quadros efetivos, até porque sabemos que o serviço de carteira é um serviço também de proximidade, de conhecimento dos locais, das comunidades, das pessoas.
1: Catarina Cabeceiras, Presidente da Câmara das Velas. Também em Vila Franca do Campo, em São Miguel, há atrasos nos CTT. Empresários e populares queixam-se do mesmo problema.
3: É uma vergonha. Eu acho que os funcionários não têm culpa, estão trabalhando de subsídio aos sábados também. Eu acho que está mal a gerir. Deve ir por mais funcionários para chegar às nossas encomendas, porque já estou à espera já quase 2 meses de uma encomenda. Isso não pode ser.
4: Está a atrasar, pronto, é pagamentos de luz, água, tudo atrasado. Quando a gente já vê, já está com 1 mês ou 2 de atraso, encomendas. É um bocadinho atrasado, tá.
5: Isso acontece desde quando?
4: Epá, já há mais de um mês nisso, muito mais de um mês nisso. Chega a EDA, a coisa, já tem uma fatura atrasada, chega à Câmara, já tem outra fatura atrasada e é nisso que a gente vai andando.
1: O descontentamento é generalizado no Conselho de Vila Franca e já mereceu uma chamada de atenção numa reunião da Assembleia Municipal, onde foi pedido que a Câmara fizesse pressão para a contratação de mais funcionários para os CTT. Portugal está nos oitavos de final do Mundial. A Seleção Nacional venceu ontem a Croácia por 2-1 em Toronto. Um jogo acompanhado com muita emoção na Ilha de São Miguel, em Vila Franca do Campo, Henrique Linhares.
6: Centenas de adeptos estiveram no apoio à seleção portuguesa na Praça Bento de Góis. As exibições no Mundial não têm convencido e o 11 escolhido por Roberto Martínez foi alvo de críticas.
7: Do que tem sido o Mundial até agora, as expectativas não são muito grandes, mas o português tem que acreditar. Para mim, Trincão tem que ser titular. Vamos ver se o Ronaldo começa a meter as bolas lá dentro.
6: E este senhor aqui, quem é que acha que pode fazer a diferença nesse jogo?
8: Penso que é o mesmo de sempre, o único jogador que nos carregou às costas durante os últimos 20 anos, que é o Cristiano Ronaldo.
6: O que é que achou do 11, do Roberto Martínez?
8: É um 11 sem muitas mexidas, só o Rafael Leão que entrou, porque tem outro jogador como o Trincão também devia de jogar.
6: Ao intervalo, 0-0 no marcador. Ainda assim, a seleção das esquinas deu sinais positivos.
9: Estamos a jogar melhor agora contra uma equipe mais difícil do que jogamos na fase de grupos, mas ainda há 45 minutos para jogar.
6: O que é que está a achar da exibição de Portugal?
10: Achei que tenham mais vontade do que no último jogo.
6: Algum jogador que gostasse de ver entrar na segunda parte?
10: Talvez o Trincão e o João Félix.
6: Aqui este jovem, o que é que estás a achar do jogo?
10: Epá, pelo menos dessa vez a gente está a fazer mais pressão ofensiva.
6: A Croácia marca por Perisic aos 53 minutos. Mas ao minuto 68, há golo do inevitável Cristiano Ronaldo. Em tempo de compensação, Gonçalo Ramos faz o golo da vitória. 2-1 para Portugal e passaporte para os oitavos de final.
11: Tivemos sorte, mas é Portugal. Portugal é o maior de todos. Quando tirei Cristiano Ronaldo foi a melhor decisão. O jogo ficou muito mais fluido, na minha opinião.
6: E, mas o Ronaldo marcou um golo.
11: Marcou um golo, ele fez o que tinha a fazer, mas o jogo fica mais fluido sem o Cristiano Ronaldo.
12: Um bom jogo, um pouco de sorte à mistura, mas acho que Portugal merece vencer. Pá, acho que foi muito emocionante, o final então foi incrível, pá, adorei. Foi merecido a nossa parte.
6: A seleção portuguesa joga contra a Espanha na próxima segunda-feira, às 19 horas.
1: O Santa Clara anuncia a contratação de Tiago Ribeiro. O médio assina um contrato válido até 2029. Nas últimas duas épocas, o jogador de 24 anos jogou na segunda liga ao serviço do Feirense. Tiago Ribeiro fez formação no Futebol Clube do Porto e no Mónaco e conta com 32 internacionalizações pelas camadas jovens da seleção portuguesa. Arranca esta sexta-feira em São Miguel o primeiro encontro Interilhas de Jovens LGBT. A iniciativa pretende quebrar o isolamento da juventude LGBTI e proporcionar aos jovens dos Açores e da Madeira um espaço seguro para a criação de redes de apoio.
13: Há uma diferença grande entre ser um jovem LGBTI no continente ou nas ilhas, ou seja, o sentido de comunidade que nós facilmente encontramos no continente nem sempre é tão acessível na Açores e na Madeira, e há uma especificidade ainda de jovens LGBTI nas ilhas que enfrentam muito isolamento e que mais dificilmente encontram espaços onde possam ser quem são e conhecer outras pessoas que também partilham das mesmas características.
1: Tavares Ferreira, da rede Execo, que junta pela primeira vez jovens das regiões autónomas. Jogos, workshops e momentos de partilha vão marcar o primeiro encontro, encontro interilhas de jovens LGBTI. A iniciativa decorre este fim de semana em São Miguel. Também nesta ilha acontece o encerramento do Festival Azores Pride 2026, que já passou pela Terceira, pelo Faial e por Santa Maria. Esta sexta-feira, na Sala Mundo da Biblioteca Pública de Ponta Delgada, é inaugurada a exposição Família, Retratos de Famílias LGBT em Portugal, de Mag Rodrigues. A edição de 2026 continua amanhã em Ponta Delgada com a Marcha do Orgulho LGBTI+, e o Arraial Azores Pride.
0: Foram as notícias da região, edição das 10h30, com o jornalista Sáez Furtado. 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

Simão Correia, Hipnopédia, já falamos e ouvimos tributo que hoje sobem ao palco da 37ª Semana Cultural das Velas na Ilha de São Jorge. Hoje, em São Miguel, na Semana do Xixago, na freguesia da Ribeira Quente, destaque para Plutónio e Fernando Daniel.

Daniel, hoje no palco da Semana do Chicharro. E para além de Fernando Daniel, também Plutónio. Chamo a atenção para a emissão da RTP Antena 1 Açores. Depois das 22, vamos acompanhar em direto a Semana do Chicharro, que este ano celebra 35 anos.

É a música nacional a dominar nas manhãs da Antena 1 e nesta sexta-feira. Às 11, outras notícias do país e do mundo, 30 minutos depois, informação desportiva, na companhia também de Cristina Oliveira. Eu sou a Ana Rosa, regresso amanhã às 7 da manhã. Antes das notícias, o tempo, vamos continuar hoje com períodos de céu muito nublado, com boas abertas. Será assim em todas as ilhas.

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1: Bom dia.
2: Muito boa tarde. Meio-dia no continente e na Madeira, 11 horas da manhã nos Açores. Vamos agora conhecer os títulos do Jornal do Meio-Dia.
3: O Ministro da Educação admite que era necessário adiar os prazos para a correção e a fixação das notas dos exames da primeira fase de acesso ao ensino superior, face aos problemas encontrados no novo sistema digital associado a estas provas. Os diretores escolares e a Missão Escola Pública falam numa decisão inevitável por parte do Governo. O incêndio que começou ontem em Vouzela, no distrito de Viseu, continua a gerar grande preocupação porque se estendeu a outros concelhos e tem várias frentes ativas. Neste jornal vamos ao terreno, a Vouzela, com reportagem de Joaquim Reis. No Irão, ultimam-se os detalhes para a cerimónia pública de despedida do Ayatollah Ali Khamenei, o líder supremo que comandou o país ao longo de 36 anos.
2: Edição do Meio-Dia com João Vasco.
3: O Ministro da Educação lamenta os transtornos causados pelo novo sistema digital de distribuição e correção dos exames de acesso ao ensino superior. Fernando Alexandre diz que foi necessário alargar os prazos de correção e a fixação das notas para permitir aos professores corrigirem os exames com serenidade.
4: Vamos dar aos professores o tempo que eles precisam para poder corrigir os exames sem qualquer pressão, porque obviamente quando um classificador, um professor está sob pressão porque o prazo está a ficar mais curto, e neste caso ficou de facto um pouco mais curto com este atraso, nós não podemos estar a correr o risco de haver alguma perturbação no processo de avaliação.
3: Fernando Alexandre, em declarações há pouco em Guimarães, referiu também que o prolongamento dos prazos em poucos dias não trará transtornos significativos e lembra que o modelo digital está a ser testado pela primeira vez este ano.
4: É um processo novo, tem que existir total credibilidade e confiança neste sistema. Nós estamos vindo a ultrapassar um conjunto de constrangimentos informáticos, técnicos, que surgiram. Neste momento, com a visibilidade que temos sobre a forma como as equipas estão a trabalhar, é que a alteração que fizemos agora de calendário, que fundamentalmente é feita para garantir que os professores tenham tempo, porque há duas ou três provas que ainda não foram distribuídas, faltam duas ou três provas para distribuir, as outras estão praticamente distribuídas na totalidade e por isso a grande maioria dos classificadores, dos professores, estão neste momento a poder classificar as provas.

0: e por isso nós acreditamos com esta alteração, que é minimalista, que não vai perturbar o calendário, obviamente poderá gerar algum constrangimento na vida de algumas famílias que tinham a sua vida organizada e lamentamos isso, mas é por um bem maior, que é garantir que de facto temos rigor total, que não pode ser de outra maneira.
1: As explicações de Fernando Alexandre. Os professores têm agora até dia 14 para corrigirem as provas e até dia 17 para tornarem públicas as notas. As falhas na avaliação eletrónica dos exames nacionais obrigaram também o Ministério a adiar o início da segunda fase de exames nacionais. A segunda fase, que ia começar no dia 16 com a prova de português, só vai arrancar 4 dias depois, no dia 20 de julho. O presidente da Associação dos Diretores Escolares reconhece que o Ministério tinha mesmo de adiar estes prazos devido aos problemas encontrados na correção digital e também na plataforma. Flinto Lima faz votos para que dia 17 estejam mesmo fixadas as pautas com os resultados da primeira fase.
2: Eu espero é que o dia a dia, que era, estava marcado para o dia 14, que era, é o dia da fixação das provas, das classificações, que agora será dia 17, seja cumprido, seja observado, porque isto poderá causar e dá a causar transtornos, desde logo aos nossos alunos, aos nossos pais também, alguns deles poderiam ou poderão ter já férias marcadas para estas alturas, às próprias escolas, há pessoas também já com férias agendadas, mas é uma situação que de facto teria que ser alterada.
1: Flinto Lima avisa que as escolas vão ter de lidar ainda com um previsível aumento de pedidos de recurso, já que pais e alunos perderam a confiança na correção dos exames.
2: Os pais, penso eu, desconfiados da situação, não vão hesitar e vão pedir tanto o recurso de nota, que é um direito que os alunos têm e que é exercido todos os anos, mas este ano, tendo em conta esta situação, irá ser exercido de uma forma mais meritória e, claro, isso para fazer a reapreciação é preciso professores. E esses professores, alguns deles, podem ter já as férias marcadas. As escolas irão fazer o melhor para que os alunos não sejam prejudicados, com toda a certeza, mas é evidente que isto causa constrangimentos às escolas.
1: Flinto Lima, presidente da Associação dos Diretores Escolares. Cristina Mota, da Missão Escola Pública, diz que os 4 dias extra atribuídos pelo Ministério podem não ser suficientes para os professores que estão a corrigir os exames. Ela não se mostra surpreendida com esta decisão do Ministério, liderado por Fernando Alexandre, de adiar os prazos, de prolongar os prazos para a correção e a fixação das notas.
3: Surpresa não foi. Se vai ser suficiente, ainda vamos precisar de avaliar, porque os problemas continuam a surgir, continuam-se a acumular e no dia de ontem tivemos inclusive informação que os classificadores de português perderam o trabalho que tinham estado a desenvolver durante estes dias, tendo recebido mais itens na ordem dos 150, 160 itens para classificar, alguns deles até já classificados por outros professores. Portanto, há uma situação que tem de ser respondida pelo EDUC, o que vão fazer os professores perante esta situação, e a acumular-se com as outras, da falta de folha de continuação e tudo mais. Entendemos que os 4 dias poderão não ser suficientes para dar resposta a todos os constrangimentos.
1: Cristina Mota diz também que o modelo que entrou em vigor este ano tem de ser melhorado de forma significativa.
3: Temos de, acima de tudo, garantir rigor, transparência, segurança. Neste momento, este modelo não o está a fazer, portanto, nós entendemos que ele não deverá continuar. A continuar num sistema de classificação digital e esta transição digital, que tem sido uma bandeira, uma teimosia, chamemos-lhe assim, do Ministério da Educação, são precisas outras condições. A ter lugar, terá de ser sempre numa forma muito mais faseada, introduzindo 2 ou 3 exames por ano letivo.
1: Cristina Mota, da Missão Escola Pública, numa reação a esta decisão conhecida hoje do Ministério da Educação de adiar os prazos para a correção e a fixação dos exames. José Miguel Antunes, da CONFAPA, Confederação das Associações de Pais, ouvido há pouco pela Antena 1, lamenta toda esta situação. Ele diz que estes problemas vão aumentar a ansiedade dos alunos que tentam concorrer ao ensino superior.
4: Este momento, per si, já é um momento tenso. Portanto, está-se a acrescentar tensão a um momento que, por si, também já é um momento tenso. Portanto, aquilo que os pais estão a fazer é acompanhar toda a situação com tranquilidade possível, junto das entidades competentes. Nós sabemos que vai haver um aumento significativo dos pedidos de reapreciação de prova, pelo menos tudo indica que tal vai acontecer, nós próprios, em caso de dúvida, estamos a aconselhar a que isso aconteça, para que se peça essa reapreciação ou que se peça a cópia da prova.
1: José Miguel Antunes, da CONFAP, ouvido há pouco pela Antena 1 sobre esta decisão conhecida hoje e sobre esta controvérsia em torno da correção dos exames nacionais de acesso ao ensino superior. As altas temperaturas e o vento voltaram a deixar o país em chamas. Há 4 incêndios de dimensão significativa a esta hora, de acordo com a página da Proteção Civil na internet. O que gera maior preocupação é o que começou na madrugada de quinta-feira em Vouzela e que se estendeu a outros concelhos. Continua a lavrar com grande intensidade e há pouco havia a informação de que tinha ainda 5 frentes ativas. O repórter Joaquim Reis está em Pés de Pontes, Vouzela, junta-se em direto a este jornal. Joaquim, esta frente de fogo em Pés de Pontes, perto de Vouzela, está a ameaçar alguma localidade?
5: Para já não ameaça nenhuma localidade. Está perto, bordeja alguns lugares e aldeias, mas trata-se sobretudo e infelizmente por causa do vento, que não está a soprar forte. Mas basta estar a soprar com mais 5, 6, 7 km por hora do que durante a madrugada para imediatamente o efeito se fazer sentir. É o avivar das chamas desta frente de incêndios e são também os reacendimentos. Aqui em Pés de Pontes, um pequeno lugar com 3, 4 habitantes, um deles o Sr. Manuel, que falou connosco, mas que não quer falar em direto, e que está aqui a construir um alojamento local, está com grande receio. Por agora o vento sopra de este em direção ao ocidente, empurrando esta frente de chamas e o seu fumo para o lado de lá, para longe. A A25 está mesmo à nossa frente, mas os reacendimentos vão-se fazendo sentir. E há aqui 6 meios aéreos com o controle de um hélio ligeiro que está a coordenar o ataque. 2 Canadair, 4 Fireboss, que vão lançando água um pouco mais para norte, um pouco mais para sul, conforme as chamas se reavivam com o soprar do vento. Há pouco, aqui em Torelho, onde este incêndio começou, ontem, às 2h20 da manhã, reacendeu o local onde o incêndio começou. Equipas no solo imediatamente atacaram. Mas na contra-encosta de Santa Comba, súbito, há cerca de 45 minutos, um forte e espesso fumo negro foi um reacendimento em força que foi imediatamente atacado, quer a partir do ar, quer a partir do solo. E a questão é esta. Está previsto que entre as 16 e as 17 horas o vento rode, deixe de soprar de este para passar a soprar de nordeste. E aqui voltam os receios do Sr. Manuel e dos seus habitantes aqui de Pés de Pontes, dizia, porque foi algo semelhante que aconteceu em 2017. O vento rodou, mas rodou para soprar do lado contrário onde tinha começado. E toda esta zona aqui, esta zona que fica, ao fim e ao cabo, do lado este da A25, toda esta zona em 2017 acabou por arder. E essa memória é o que preocupa todas estas gentes. Para já, a temperatura está nos 34 graus, agradáveis para estar na piscina, mas que provocam preocupação e desespero para quem não vê o fim às chamas.
1: A reportagem de Joaquim Reis em Vouzela. Há ainda outros 3 incêndios considerados de dimensão significativa pela Proteção Civil. Neste momento, o fogo lavra desde ontem à tarde em Moimenta Sinfãs. Tem perto de 90 operacionais a combatê-lo, estão apoiados por 27 veículos. Há também 3 meios aéreos a operarem. Há ainda um fogo em Fornos, Castelo de Paiva, que começou na última madrugada, a merecer destaque, e ainda um outro em Barcelos, que também não está dominado na zona do Cávado. O decreto da perda de nacionalidade para quem comete crimes graves, que foi chumbado pelo Tribunal Constitucional, não deve ser confirmado pelo Parlamento. Esta manhã, durante o debate da nova apreciação do diploma, PSD e Chega trocaram acusações, Inês Ameixa, e mostraram que vai ser difícil um entendimento.
6: Já depois de o Ministro da Presidência sublinhar que a nova versão apresentada pelo PSD acautela as preocupações do Tribunal Constitucional, o social-democrata António Rodrigues pressiona o Chega a aprovar a nova proposta.
7: O apelo que há a fazer é pensarmos todos que mais vale ter um diploma, mesmo que ele não albergue tudo aquilo que nós quisermos, mas acima de tudo temos um diploma, cumpre a Constituição e cumpre aquilo que é o nosso propósito de defender os cidadãos portugueses.
6: A perda de nacionalidade como pena acessória para os imigrantes que cometerem determinado crime só segue em frente se o Chega a votar a favor da proposta do PSD. André Ventura não diz o que faz, mas deixa a crítica.
8: O PSD só voltou atrás para tentar agradar. E nós sabemos uma coisa, quem tenta agradar à esquerda fica junto dela. Nós continuaremos este caminho de nos afirmarmos.
6: Além do PSD, a Iniciativa Liberal também não acompanha a reconfirmação do diploma vetado por Belém, nem o Partido Socialista. Isabel Moreira.
9: Aquilo que hoje discutimos não é apenas um diploma devolvido, é a prova de que a teimosia oportunista de colagem à extrema-direita nunca substitui o rigor jurídico e de que nenhuma maioria parlamentar está acima da Constituição.
6: À esquerda, o PCP insiste na inconstitucionalidade dos diplomas e Paulo Moacho, do Livre, fala em discriminação.
10: Porque se um português originário cometer exatamente os mesmos crimes, não vai ter esta pena. E, portanto, tem aqui uma discriminação e tem aqui uma quebra deste princípio constitucional.
6: Argumentos na reapreciação do diploma da perda de nacionalidade. André Ventura quer reconfirmar a lei, apesar do veto. Já o PSD apresenta uma nova versão, mas precisa dos votos a favor do PS ou do Chega.
1: As votações desta proposta de alteração do PSD e também da reapreciação do diploma que foi chumbado pelo Tribunal Constitucional vão acontecer pela hora de almoço na Assembleia da República. No Irão, ultimam-se os detalhes para a cerimónia pública da despedida de Ali Khamenei, líder supremo que comandou o país ao longo de 36 anos e que foi morto pelos Estados Unidos logo no primeiro dia de ataques ao Irão. O funeral de 6 dias de Ali Khamenei vai decorrer em 5 cidades diferentes e deve atrair milhões de pessoas. A cerimónia que começa amanhã em Teherão e termina com o enterro de Khamenei na quinta-feira na cidade de Mashhad é descrita pelo primeiro vice-presidente do Irão, Mohammad Reza Aref, como o evento mais importante deste século e o acontecimento com maior influência desde a Revolução de 1979. O corpo de Khamenei está exposto num vasto salão em Teherão esta sexta-feira, permitindo que clérigos, autoridades e algumas entidades estrangeiras prestem homenagem ao falecido líder supremo iraniano.
11: Foram as notícias com João Vasco, simultâneo RTP Antena 1, Madeira, Açores e RTP Mundo. 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
12: Bom dia, são 11:15 nos Açores.
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0: Gabriel.
1: Aí, mas subiu, hein, Jorge?
0: Subiu. Tô dizendo que tá 15 pés, terral.
1: E olha essa praia, que beleza.
0: Que beleza, que sereia maravilhosa.

com Jorge Benjor. Gabriela, o Pensador, quando passam 27 minutos das 11 da manhã, daqui a pouco já vamos às notícias do desporto.

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1: Noite longa com um final feliz, Portugal sofreu até à última, mas bateu a Croácia e está nos oitavos de final do Mundial. Neste jornal, as emoções e as reações da partida de Toronto. Hoje volta a ser dia de Cabo Verde, Tubarões Azuis medem forças com a campeã do mundo, Argentina. Varandas reage à demissão de Duarte Gomes, líder do Sporting. Existe provas e não quero ouvir falar em golpe de Estado na arbitragem. Direto com a Alverca, Sérgio Ferreira apresentado como treinador dos ribatejanos e Portugal adia o apuramento para o Mundial de Basquetebol.
0: Jornal de Desporto e edição Carlos Rui Abreu.
2: É tu, Ronaldo! Bora!
3: Já tocou! Modric!
4: A bola vem já para trás, na direção do Kovacic.
3: Está Nizete, cruzamento! Ajeita, está sozinho para marcar gol! Golo da Croácia! Perisic, 1-0 para os croatas, já não há muito para jogar, estamos apenas com 10 minutos da segunda parte, é penalti para Portugal, aí está Ronaldo, a paradinha, Ronaldo bateu o gol! Está Leão, Leão vai olhar, já cruzou, bola na área, cabeceamento, gol! Gol! Gol! Portugal! Gonçalo Ramos, que cabeceamento! Ronaldo entra no relvado e abraça Gonçalo. Acaba com isto, senhor Espas. Cruzamento tirado. Era um para ser 10, já estávamos com 12 ao 13 e a Croácia consegue chegar ao empate.
4: Como é possível?
3: Foi o Guardiola, o último a tocar.
4: Como é possível Guardiola marcar o empate ao jogador adiantado?
3: Ao jogador adiantado.
4: Interfere na jogada.
3: Olha Portugal!
4: Aí está o Nelson Semedo, vai meter a bola para Chico Conceição. Vai aguentando, aguenta, acabou!
3: Acabou! Estamos nos oitavo final, Fernando!
4: Alô Texas, alô Dallas, alô Espanha!
1: As emoções na rádio pelas vozes de Fernando Henrique e Nuno Matos de uma noite longa em Toronto com um final feliz. Portugal está nos oitavos de final do Mundial depois de bater a Croácia por 2-1 com 0-0 ao intervalo, com os croatas a marcarem primeiro, os lusos a virarem por Ronaldo e Gonçalo Ramos e um gol anulado à Croácia no 13º minuto da compensação através de um sensor colocado na bola que detectou um ligeiro contacto do avançado Matanovic que tornou o golo ilegal. À chegada ao hotel em Toronto, milhares de portugueses esperavam a seleção. Atrás tinha ficado um jogo que deixou orgulhoso o selecionador Roberto Martínez.
5: Fico muito satisfeito porque a segunda parte tivemos muito coração, mas também muita capacidade para utilizar diferentes perfis e ajustar aquilo que precisamos. Claro que agora, no Mundial, precisamos de melhorar em todos os jogos, há aspectos que precisamos de utilizar bem, mas acho que é um dia para estar muito orgulhoso.
1: O selecionador português justificou a estratégia para o jogo e o facto de ter tirado do campo pela primeira vez na prova o capitão CR7.
5: Durante o jogo tentamos arriscar muito com dois pontas de lança para condicionar os centrais da Croácia. Não é uma equipa que tem trincos que chegam à linha defensiva, então utilizamos isso, mas depois precisamos de ter mais um médio e era o momento de utilizar o Ruben Neves nessa posição e por isso tiramos um ponto de lança.
1: Com a Croácia para trás, vem agora a Espanha, segunda-feira, 8 da noite, no jogo dos oitavos de final.
5: Que no Mundial é muito diferente jogar contra uma equipa europeia ou uma equipa que nós estamos habituados a aspectos, momentos, leitura de jogo, como gerir o jogo. Nós respeitamos muito a qualidade da Espanha, mas é uma equipa europeia, nós conhecemos a Espanha muito bem, eles conhecem também o que nós somos e acho que vai ser um jogo fantástico.
1: Na vitória desta madrugada, a FIFA atribuiu o prémio de homem do jogo a Cristiano Ronaldo, capitão, que marcou de penalti e foi substituído, lembrou Diogo Jota no dia em que passa um ano da morte do ex-internacional.
6: Sentimos uma alegria bastante grande, porque foi uma homenagem a ele, pelo aquilo que vocês sabem, e foi, tinha que ser um dia especial. E tornou-se um dia especial porque ganhamos, passamos à fase seguinte, era isso que queríamos e homenageá-lo da melhor maneira.
1: Portugal treina esta tarde à porta fechada, ainda em Toronto, a partir das 4 horas e não haverá declarações aos jornalistas. Foi precisamente há um ano que o país acordou com a notícia da morte de Diogo Jota, vítima ao lado do irmão André Silva de um acidente de viação em Zamora, Espanha. A memória do jogador não sai do seio da Seleção Nacional e no último ano são sucessivas as homenagens e lembranças do jovem de Gondomar. Na Antena 1, Vasco Seabra, treinador que orientou Diogo Jota nos juniores do Paços de Ferreira, explica o porquê do grande impacto da morte do jogador.
7: O que eu mais consigo guardar do Diogo é o sorriso. Era demasiado característico, a personalidade altamente humilde todos os dias. Aquela personalidade permitia que nós víssemos com transparência tudo aquilo que ele era quando estava nos juniores do Paços de Ferreira e quando estava agora no Liverpool. Ou seja, essa transparência e esse sorriso tão genuíno, acho que ficaram para sempre. E esse, no momento em que aconteceu, foi um choque. Um ano depois continua a ser um choque, continuamos a vivê-lo com uma presença que parece que nunca vai desaparecer das nossas vidas, porque é alguém muito especial, que vai ficar sempre especial.
1: Vasco Seabra a recordar Diogo Jota um ano depois da morte do ex-jogador do Liverpool e da Seleção Nacional. Hoje volta a ser dia de

0: apelado para Messi e companhia.
1: O que nos trouxe até aqui foi eu acreditar que podemos fazer algo grande aqui nesta competição. E esse jogo não vai ser exceção. A primeira coisa que temos que mentalizar é acreditar que podemos disputar o jogo e tentar ser corajosos, sem medo, para que podemos conseguir o objetivo e passar para a próxima fase com a nossa humildade e nossa união acima de tudo.
0: 11 da noite, Cabo Verde, Argentina, com emissão especial nas antenas da Rádio Pública, num simultâneo Antena 1, África e Mundo. Para além de Cabo Verde, hoje às 7 da tarde, ao Austrália, Egito, e já de madrugada, às 2:30 da manhã, Colômbia, de fronte ao Gana, seleção africana orientada por Carlos Queiroz.
2: Temos que ser jogar nosso estilo e nossas forças positivas contra os pontos mais flacos da Colômbia. Não há equipas perfeitas. Colômbia não é perfeita, é uma grande equipa, mas não é perfeita. Nós outros somos uma grande equipa, não somos perfeitos. Este é um partido que não há margem para erros.
0: De ontem para além do triunfo das esquinas, a Espanha, próximo adversário de Portugal, bateu a Áustria por 3-0, enquanto a Suíça, já esta madrugada, afastou a Argélia, vitória por 2-0. Ainda pelo Mundial, a Federação Alemã está em conversações com Jürgen Klopp para assumir o cargo de selecionador, depois da demissão de Julian Nagelsmann. O anúncio foi feito esta manhã pelo organismo que gera o futebol alemão. Frederico Varandas diz que Duarte Gomes tem de provar as insinuações que fez e que levaram à demissão do cargo de diretor técnico da arbitragem da Federação Portuguesa de Futebol. O presidente do Sporting classifica as afirmações de Duarte Gomes como muito graves.
3: O Sr. Duarte Gomes, penso que é de uma gravidade enorme o que ele, de afirmações dele, eu penso que ele é uma pessoa responsável. Ao fazer isto, o Sr. Duarte Gomes vai ter que provar, tem que ter provas do sucedido.
0: O líder dos Leões pede que não brinquem com o futebol e diz não acreditar que tudo o que se está a passar na Federação seja um golpe de Estado, uma luta de poderes na arbitragem.
3: Tem que ser provado, não se pode deixar largar uma bomba destas e depois vir a público, foi o jogo de Estrela da Amadora. O senhor Duarte Gomes teve um ano e meio na Federação, julguei que pudesse dizer que olha, há influências do Benfica, do Porto, do Sporting. Não, é do Estrela da Amadora, acho que isto tem que ser provado. Olha, a mim cheira-me, eu não quero acreditar que seja um golpe de Estado.
4: A Liga passa.
0: Declarações de Frederico Varandas que estávamos a escutar e que foram aqui interrompidas abruptamente. Frederico Varandas que deixou também uma bicada aos rivais, falando também do caso Apitorado e dos e-mails. Quanto à equipa da Liga de Clubes, do Presidente da Liga, lembra que a arbitragem não está sob o controle do organismo que dirige, mas que o clima de transparência é essencial para o sucesso dos campeonatos. A arbitragem marcar os primeiros dias da nova época desportiva e a bola ainda não começou a rolar. Frederico Varandas, que à margem dos sorteios da Liga, garantiu também que recebeu uma proposta do Atlético de Madrid por Morten e Ullmann, mas os números ainda não chegaram aos pretendidos pelo Sporting.
3: A falar de cenários hipotéticos, Morten Ullmann é jogador do Sporting, nós recebemos uma proposta do Atlético de Madrid, rejeitámos, está longe do valor que nós não é segredo, Morten Ullmann, nós estabelecemos um valor justo, adequado à idade, à posição e o facto de ter 3 anos de Sporting. O jogador e os seus agentes sabem desse valor. Tudo o que seja abaixo desse valor, o jogador fica no Sporting.
0: A garantia de Frederico Varandas no final da gala que premiou os melhores da Liga na temporada passada e o melhor gol foi marcado precisamente em Alvalade, mas por William Gomes, do Futebol Clube do Porto. O extremo dos Dragões tem estado atento ao Mundial e, apesar da amizade com Diogo Costa, o coração pende para o Brasil, onde sonha poder vir a jogar.
5: Estou acompanhando o Mundial, claro. Acho que, com fé em Deus, o Brasil vai conquistar o título, é isso que eu espero. Mas é um sonho que eu tenho e é uma coisa que eu estou me preparando para isso. Acho que o novo ciclo já está aí na beira da casa, então eu vou me preparar cada vez mais e me preparar para que as coisas aconteçam.
0: William Gomes, autor do melhor gol da época para a Liga Portugal, gol marcado ao Sporting em Alvalade num triunfo 2-1 dos Dragões. Ainda para a Liga Portuguesa, o Alverca apresenta a esta hora o novo treinador, depois de uma época tranquila sob o comando do Custódio Castro. A aposta agora é José Pedro Pinto. Boa tarde em Sérgio Ferreira, o campeão nacional de sub-19 pelo Futebol Clube do Porto.
6: Sim, Carlos, boa tarde. E o treinador de 38 anos que vai arrancar justamente a sua caminhada como técnico principal na carreira ao serviço do Alverca no Dragão frente ao campeão vigente Futebol Clube do Porto e que vai à terceira jornada a Alvalade defrontar o Sporting, diz que é a melhor forma de começar o desafio pela manutenção.
7: Não, ou seja, nós temos que nos preparar de forma diferenciada para cada jogo, sem fugir àquilo que é o nosso

0: padrão de jogo. Logicamente que vamos ter algo que é uma lógica de jogo, uma intencionalidade que nos vai ter que marcar, identificar ao longo de toda a época e que será o nosso suporte. E é dentro dela que nos vamos sempre preparar com as diferentes nuances que temos de ter em conta para cada jogo. Mas aquilo que queremos impor é um padrão de jogo. Temos de ser muito realistas, perceber aquilo que somos capazes de fazer, mas a verdade é que queremos ser uma equipa capaz de competir, seja onde for, contra quem for. É esse o nosso grande objetivo. Mais uma vez, sendo realistas, sendo conscientes, mas queremos ser muito competitivos, com uma marca e que os jogadores de jogo para jogo possam ser melhores, possam ser maiores e possam ter maior dimensão de jogo.
1: Sérgio Ferreira, bom, treinador de 38 anos, que rubrica contrato de uma temporada com outra de opção. Essa cláusula será acionada, Carlos, caso o Alverca garanta a manutenção pela segunda época no principal escalão do futebol português.
2: José Pedro Pinto, em direto de Alverca, do Ribatejo, na apresentação do treinador Sérgio Ferreira. No basquetebol, Portugal perdeu diante de Montenegro na qualificação para o Campeonato do Mundo, derrota por 68-72 na quinta jornada da fase de apuramento. Apesar do resultado, o selecionador Mário Gomes considera que houve pontos positivos na prestação portuguesa.
3: O resultado foi mau, obviamente, mas foi-se tudo mau da maneira como começámos o jogo e num dia mau que tivemos lançamentos. Se não tivéssemos outras coisas, fizemos um extraordinário trabalho defensivo a partir de uma determinada altura. Se tivesse corrido tudo mal, tínhamos perdido 30. Não tínhamos jogado até à última posse de bola.
2: As decisões ficam adiadas para a última jornada. Portugal vai medir forças com a Grécia já no domingo. A seleção portuguesa de basquetebol, mas em cadeira de rodas, joga hoje o último jogo da fase de grupos do Campeonato da Europa. Portugal integra a Divisão B. O jogo é adiante da Grécia. Começou ao meio-dia e meia hora. A seleção portuguesa já garantiu o apuramento para as meias-finais pela primeira vez na história. No ciclismo, vai amanhã para a estrada em Barcelona a edição 2026 da Volta a França, em bicicleta. O único português no pelotão é Nelson Oliveira, da Movistar. O ciclista de 37 anos gostava de ganhar uma das 21 etapas do Tour.
4: Era bom. Há muito tempo que não ganho, mas nunca... Ou seja, estamos aqui. É possível, impossível não é. Vamos ver como é que os adversários estão. Há 21 oportunidades, que não é fácil hoje em dia, cada vez ganhar é muito difícil, mas tentaremos.
2: Nelson Oliveira, o único português no pelotão da Volta à França, que amanhã parte de Barcelona, em Espanha. Por cá, e a fechar, e ainda no ciclismo, Martina Aldzini venceu a segunda etapa da Volta a Portugal feminina. A ciclista belga Emma Siegers conseguiu segurar a camisola amarela. Hoje é dia da terceira etapa, está na estrada. Nesta altura, o contrarrelógio entre Tavares e Coimbra são mais de 10 quilómetros. A primeira ciclista saiu para a estrada ao meio-dia e 5 minutos.
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7: Ficámos a 13 minutos do meio-dia nos Açores.

Agir quando estamos a pouco mais de 3 minutos do meio-dia. Daqui a pouco já vamos atualizar as notícias do país e do mundo. Mais à frente temos também Portugal em direto.

0: Ao longo das próximas horas desta sexta-feira, podemos contar com períodos de céu muito nublado com boas abertas nos grupos ocidental e central, enquanto no grupo oriental a previsão aponta para períodos de céu muito nublado com abertas e aguaceiros, fracos e pouco frequentes. Quanto à temperatura, estamos agora em Santa Cruz das Flores e em Angra do Heroísmo com 21 graus. Na Horta e em Ponta Delgada com 22. Praticamente 12 horas nos Açores.
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2: Está finalmente eleita a nova Provedora de Justiça. Na votação esta manhã na Assembleia da República, Luísa Neto, atual Presidente do Instituto Nacional de Administração, conseguiu alcançar os 2/3 necessários para assumir o cargo. A Presidente da Câmara de Almada admite que as dificuldades no abastecimento de água em algumas localidades do município vão continuar, mas assegura que os serviços essenciais, como hospitais e centros de saúde, não vão ter falta deste bem essencial. A CP cancelou 6 viagens de longo curso no comboio Intercidades, depois de queixas relacionadas com o ar-condicionado das carruagens.
1: As notícias com edição de João Vasco.
2: À terceira tentativa foi de vez, o Parlamento elegeu finalmente uma nova Provedora de Justiça. Luísa Neto vai suceder a Maria Lúcia Amaral. A candidata indicada pelo PS com o apoio do PSD foi eleita com 159 votos a favor, 29 votos brancos e 30 nulos. Precisava de 2/3 para ser eleita e conseguiu. Luísa Neto, atual Presidente do Conselho Diretivo do Instituto Nacional de Administração, tinha falhado a eleição há cerca de um mês, já depois do nome de Tiago Antunes ter sido chumbado. PS e PSD falaram em razões técnicas e não políticas para o chumbo do nome de Luísa Neto. Agora está confirmado, Luísa Neto vai suceder a Maria Lúcia Amaral. A Presidente da Câmara de Almada garante que está a ser feito tudo para que as interrupções de abastecimento de água em várias localidades do município ocorram apenas de forma pontual, mas Inês de Medeiros admite que as dificuldades vão continuar. Ouvida esta manhã pela Antena 1, a autarca assegura que os serviços essenciais, como hospitais e centros de saúde, não vão ter falta de água e detalha a estratégia que está a ser levada a cabo para que haja água no maior número possível de locais do concelho.
3: Não deixar só uma zona sem água e tentar ir distribuindo a água com pouca força, é verdade, mas tentando gerir o melhor possível a água. Estamos, para além de mais, a aumentar o número de furos para ir buscar retirar mais água. Sabemos que vamos ter problemas, mesmo assim, de insuficiência de água. Precisamos de ver, para já, é garantir que há água suficiente nos equipamentos essenciais. Isso está tudo a funcionar. Hospitais, bombeiros, tudo o que é centros de saúde. Isso aí é logo a primeira das questões.
2: Maria de Medeiros, Presidente da Câmara de Almada, ela assegura, como aqui ouvimos, que os bombeiros também não vão ter falta de água caso precisem dela para combater as chamas. Inês de Medeiros, aqui em declarações à Antena 1, depois de ontem terem sido registadas falhas no abastecimento de água em várias localidades do concelho de Almada, em especial na Costa da Caparica e na Charneca da Caparica. De acordo com os serviços municipalizados de água e saneamento de Almada, a rede de abastecimento está operacional, mas o aumento das temperaturas e o crescimento da população sazonal no concelho fez disparar o consumo de água para lá da quantidade que diariamente é captada nos furos da região. A CP cancelou 6 viagens de longo curso no comboio Intercidades esta tarde, isto depois de várias queixas relacionadas com o ar-condicionado das carruagens. Quem já tinha as viagens compradas, esclarece a CP, pode agora recuperar o valor. Em comunicado a Comboios de Portugal, diz que vai reforçar a monitorização dos equipamentos de climatização nestes comboios. O Ministro da Educação lamenta os transtornos causados pelo novo sistema digital de distribuição e correção dos exames de acesso ao ensino superior. Fernando Alexandre explica também que foi necessário alargar os prazos de correção e a fixação das notas para permitir aos professores corrigirem os exames com tranquilidade.
4: Vamos dar aos professores o tempo que eles precisam para poder corrigir os exames sem qualquer pressão, porque obviamente quando um classificador, um professor está sob pressão porque o prazo está a ficar mais curto, e neste caso ficou de facto um pouco mais curto com este atraso, nós não podemos estar a correr o risco de haver alguma perturbação no processo de avaliação.
2: Em declarações aos jornalistas, à margem de uma iniciativa em Guimarães, Fernando Alexandre referiu que o prolongamento do prazo em 4 dias não trará transtornos significativos e lembrou que o modelo digital está a ser testado pela primeira vez este ano.
4: É um processo novo, tem que existir total credibilidade e confiança neste sistema. Nós estamos vindo a ultrapassar um conjunto de constrangimentos informáticos, técnicos, que surgiram. Neste momento, com a visibilidade que temos sobre a forma como as equipas estão a trabalhar, é que a alteração que fizemos agora de calendário, que fundamentalmente é feita para garantir que os professores tenham tempo, porque há 2 ou 3 provas que ainda não foram distribuídas, faltam 2 ou 3 provas para distribuir, as outras estão praticamente distribuídas na totalidade, e por isso a grande maioria dos classificadores, dos professores, estão neste momento a poder classificar as provas, e por isso nós acreditamos com esta alteração, que é minimalista, que não vai perturbar o calendário, obviamente poderá gerar algum constrangimento na vida de algumas famílias que tinham a sua vida organizada, e lamentamos isso, mas é por um bem maior, que é garantir que de facto temos rigor total, que não pode ser de outra maneira.
2: Fernando Alexandre espera que os novos prazos agora fixados sejam cumpridos. O presidente da Associação dos Diretores Escolares reconhece que o Ministério da Educação tinha mesmo de adiar os prazos de correção dos exames, mas avisa que as mexidas no calendário vão criar constrangimentos às escolas. Filinto Lima faz votos para que dia 17 sejam mesmo fixadas as pautas com os resultados da primeira fase.
5: Eu espero é que o dia a dia, que era, estava marcado para o dia 14, que era, é o dia da fixação das provas, das classificações, que agora será dia 17, seja cumprido, seja observado. Porque isto poderá causar e irá causar transtornos, desde logo aos nossos alunos, aos nossos pais também. Alguns deles poderiam ou poderão ter já férias marcadas para estas alturas. Às próprias escolas, há professores também já com férias agendadas. Mas é uma situação que, de facto, teria que ser alterada.
2: Filinto Lima avisa que as escolas vão ter de lidar ainda com um previsível aumento de pedidos de recurso, já que pais e alunos perderam a confiança na correção das provas.
5: Os pais, penso eu, desconfiados da situação, não vão hesitar e vão pedir tanto o recurso de nota, que é um direito que os alunos têm e que é exercido todos os anos, mas este ano, tendo em conta esta situação, irá ser exercido de uma forma mais meritória e, claro, isso para fazer a reapreciação é preciso professores. E esses professores, alguns deles, podem ter já as férias marcadas. As escolas irão fazer o melhor para que os alunos não sejam prejudicados, com toda a certeza, mas é evidente que isto causa constrangimentos às escolas.
2: Filinto Lima, este adiamento para a entrega dos exames e a fixação das notas. Os professores têm agora até dia 14 para corrigirem as provas e até dia 17 para tornarem públicas as notas. As falhas na avaliação eletrónica dos exames nacionais obrigaram também o Ministério da Educação a adiar o início da segunda fase de exames. A segunda fase dos exames nacionais, que ia começar no dia 16 com a prova de português, só vai começar 4 dias depois, no dia 20 de julho. José Miguel Antunes, da CONFAP, Confederação das Associações de Pais, lamenta estes atrasos e esta situação. Ele diz que estes constrangimentos estão a aumentar a tensão junto dos alunos que estão a fazer exames de acesso ao ensino superior.
6: Este momento, per si, já é um momento tenso. Portanto, está-se a acrescentar tensão a um momento que, por si, também já é um momento tenso. Portanto, aquilo que os pais estão a fazer é acompanhar toda a situação com tranquilidade possível, junto das entidades competentes. Nós sabemos que vai haver um aumento significativo dos pedidos de reapreciação de prova, pelo menos tudo indica que tal vai acontecer. Nós próprios, em caso de dúvida, estamos a aconselhar a que isso aconteça, para que se peça essa reapreciação ou que se peça a cópia da prova.
2: José Miguel Antunes, da Confap, numa reação a estes adiamentos conhecidos hoje e também num comentário aos constrangimentos criados por este novo sistema digital de distribuição e correção dos exames de acesso ao ensino superior. Agora, olhamos agora para os incêndios que estão a lavrar no país nesta altura. O incêndio que começou ontem em Vouzela, no distrito de Viseu, continua a gerar grande preocupação porque se estendeu a outros concelhos vizinhos, como por exemplo o Conselho de Águeda, onde está a repórter Diana Craveiro. A Diana está em Castanheira do Voga. Diana, qual o cenário por aí a esta hora?
7: O cenário não está muito, muito fácil. Esta freguesia, Castanheira do Voga, é uma das freguesias onde a situação está mais complicada, fica já numa zona de serra. Eu estou dentro desta freguesia, estou mais especificamente na localidade de Maçadas. As pessoas estão preocupadas porque algumas casas já não têm luz e o que acontece em alguns casos é que, como muitas têm furos para ter água, sem ter a luz, acabam também por não ter água, mas têm bidões e estão preparadas para os usar, caso seja preciso. Neste momento não se ouvem meios aéreos a atuar, mas também não há visibilidade nenhuma. Está muito fumo, é impossível ver o céu. As pessoas estão muito atentas, disseram-me há pouco que, com tantas casas aqui nesta zona, o foco dos bombeiros tem de estar mesmo na defesa das pessoas e das casas e não tanto no combate aqui dentro da floresta, e é isso que tem acontecido. Há bombeiros que estão a abrir valas para impedir que o fogo avance. Eu ainda há pouco via chamas perto de uma casa com um eucalipto a arder, mas a rapidez dos bombeiros conseguiu evitar que as chamas avançassem, conseguiu evitar o pior. Neste momento estão 35 graus, não há vento, não há uma brisa, e pode ser que isso ajude aqui no combate às chamas.
2: A reportagem de Diana Craveiro, ela está a acompanhar este incêndio que se estendeu a Castanheira do Voga. Há ainda outros 3 incêndios ativos de grande dimensão no país a esta hora, em Moimenta, Sinfães, Fornos, Castelo de Paiva e também na região do Cávado, em Barcelos. Antes de fecharmos, digo-lhe que o Parlamento acaba de não confirmar o decreto da perda de nacionalidade para quem comete crimes graves. A votação decorreu há pouco na Assembleia da República. A reapreciação do diploma foi então chumbada. Este diploma não foi confirmado pelo Parlamento depois do chumbo do Tribunal Constitucional.
1: Foram as notícias com edição de João Vasco, simultâneo com a RTP Antena 1 Madeira, Açores e RTP Mundo. 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
0: Já passam 12 minutos do meio-dia. Boa tarde, bom fim de semana.
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0: E daqui a pouco já lá vamos ao Portugal em direto.

0: Está a começar o Portugal em Direto para esta sexta-feira, 3 de julho. Vamos agora saber que temas estão hoje em destaque no programa, Cláudia Costa.
1: Mais de 100 mil pessoas foram afetadas por falhas no abastecimento de água em Almada. Em dias de calor extremo, a Câmara admite que os problemas vão continuar, mas garante que a situação deverá começar a melhorar. Do Alto Minho ao Porto, a partir de hoje as opções de transporte público ficam reduzidas ao mínimo. O fim de uma ligação histórica está a preocupar autarcas e passageiros. O presidente da Câmara de Melgaço diz que o Conselho nem sequer foi ouvido e alerta para as consequências. O leite português chega todos os dias à mesa de milhões de consumidores, mas será que sabemos de onde vem, quem o produz e os desafios que enfrenta? Hoje, na parceria entre o Portugal em Direto e o suplemento Agrovida do jornal Vida Económica, vamos falar do presente e do futuro da produção de leite em Portugal e perceber porque é que os produtores apelam aos consumidores para que continuem a escolher leite e produtos lácteos nacionais. Daqui a pouco conversamos com o secretário-geral da APROLEP, a Associação dos Produtores de Leite de Portugal, Carlos Neves.
0: Portugal em Direto tem edição da jornalista Cláudia Costa.
1: Em plena vaga de calor continuam as interrupções no abastecimento de água em Almada. A Câmara admite que as dificuldades não vão desaparecer de um dia para o outro, mas garante que as medidas, entretanto, adotadas deverão reduzir as falhas de água. Nos últimos dias, mais de 100 mil pessoas foram afetadas, sobretudo na Costa da Caparica e na Charneca da Caparica. Também houve queixas no Feijó e no Laranjeiro. A Presidente da Câmara assegura que os serviços essenciais têm o abastecimento garantido, promete falhas mais curtas no abastecimento aos consumidores e pede desculpa pelos transtornos. Arlinda Brandão.
2: A Presidente da Câmara de Almada reconhece o desconforto e diz que estão a avançar medidas para melhorar a situação. Mas Inês de Medeiros pede desculpa a quem nestes dias, no seu concelho, abre a torneira e não tem água.
3: Peço desculpa, naturalmente, pelo o inconveniente que isso tem, justamente numa altura de grande calor.
2: A Presidente da Câmara diz que estão a fazer tudo para reduzir este problema.
3: Nós já estamos a tentar resolver é como conseguir arranjar mais água, sobretudo nesta onda enorme de calor. Estamos a fazer os possíveis para que ninguém fique dias seguidos sem água. Agora, está a haver, de facto, interrupções no fornecimento de água porque as nossas reservas estão muito, muito baixas.
2: Uma das soluções, nesta altura, passou por fazer uma nova captação, um novo furo, também por gerir a rede de forma equitativa.
3: Tentar gerir o melhor possível para não deixar só uma zona sem água e tentar ir distribuindo a água com pouca força, é verdade, mas tentando gerir o melhor possível a água.
2: Os equipamentos essenciais têm o fornecimento garantido.
3: Isso está tudo a funcionar. Hospitais, bombeiros, tudo o que é centros de saúde. Isso aí é logo a primeira das questões.
2: Água, se for necessária para os incêndios, também está garantida, diz a Presidente da Câmara de Almada.
3: Para os incêndios está garantida. Ainda ontem falei com as autoridades, Proteção Civil, a questão dos incêndios, que é outra preocupação, essa está garantida.
2: As principais queixas de falhas de abastecimento de água vêm da Costa de Caparica e da Charneca da Caparica. Só aí estima-se que cerca de 100 mil pessoas estejam a sentir falhas no abastecimento. Mas também há situações no Feijó e Laranjeiro. Luís Palma, o presidente dos Serviços Municipalizados de Água e Saneamento de Almada, diz que com uma nova captação efetuada, a situação vai melhorar.
4: O que transmitem é que a situação está mais regularizada. Há água, mas não há com tanta pressão. Mas faltar a água em absoluto só muito pontualmente e por curtos períodos de tempo. E prevemos que até ao final deste mês tenhamos outro furo a funcionar e mais dois eventualmente até ao final do ano.
2: A Câmara de Almada e os serviços municipalizados garantem estar a tomar medidas para enfrentar esta situação de falta de água no concelho, apelando a todos a uma gestão racional da água.
1: A Câmara de Almada garante que está assegurada a água para responder a eventuais incêndios. Já no abastecimento à população, a entrada em funcionamento de um novo furo na Charneca da Caparica deverá melhorar a situação, embora possam continuar a verificar-se falhas nos próximos dias. Em Anadia, na cidade de Anadia, distrito de Aveiro, está com cortes de energia e de abastecimento de água. A empresa E-Redes diz que várias equipas estão no terreno a fazer trabalhos de reparação e prometem restabelecer os serviços o mais depressa possível. Não fomos tidos nem achados, foi assim que o presidente da Câmara de Melgaço reagiu à notícia de que a empresa de transportes autoaviação do Minho vai deixar de operar a partir de hoje no concelho. A operadora assegurava atualmente a ligação ao Porto, a alternativa é curta, a ligação do Alto Minho à cidade invicta passa a ser feita apenas com um único autocarro por dia da rede Expressos. O autarca apela a uma união de forças e alerta Isabel Cunha Marques para o impacto deste desfecho.
5: É uma decisão que fragiliza Melgaço. O presidente da Câmara, José Albano Domingues, não tem dúvidas de que esta é mais uma consequência da perda de população que aquele território tem vindo a enfrentar.
6: É fruto também daquilo que foram políticas que foram seguidas durante cerca de 40 anos, que levaram a um despovoamento, a uma desertificação de território galopante, preocupante.
5: Um desabafo que surge no dia em que a autoaviação do Minho deixa de operar em Melgaço. A empresa de transportes assegurava a ligação direta até ao Porto.
6: E nós sabemos que as empresas que gerem pelo lucro, se há circuitos que efetivamente não respondem em termos de procura àquilo que é expectável, as empresas não podem assumir prejuízo, nós compreendemos esta decisão. O que nós estranhamos, de facto, é que ela tenha sido tomada sem escutar os municípios, sem nos ter sido previamente comunicado, fosse o que fosse. Não fomos desenganchados.
5: Neste momento, a assegurar o mesmo caminho, resta apenas um autocarro diário da rede Expressos.
6: Que estabeleceu um circuito novo este ano. Também temos a expectativa, com aquilo que resultou de conversações por essa altura, que a rede Expressos também venha a reforçar os circuitos que partem de Melgaço.
5: E há ainda esperança no concurso que está a ser lançado pela comunidade intermunicipal.
6: A criação de 125 linhas, um concurso de 30,9 milhões de euros, produza frutos no curto prazo.
5: Por agora surgiu já uma petição pública que conta com mais de 200 assinaturas contra o fim do serviço da autoaviação do Minho.
6: As pessoas têm obviamente o direito de manifestar o seu descontentamento. Eu posso lhe dizer também que fui uma das pessoas que já assinou.
5: Faça isto, o presidente da Câmara apela a uma união de esforços.
6: Entre o poder local, entre nós, entre a administração da empresa e entre a própria população também.
5: Para que Melgaço não seja mais penalizado.
1: E além de Melgaço, a autoaviação do Minho deixou também de operar hoje em Ponte de Lima, outro concelho do distrito de Viana do Castelo, com a mesma ligação, que tem a mesma ligação direta ao Porto. O Tribunal de Sintra começa a julgar na próxima terça-feira a providência cautelar que embargou as obras na Quinta dos Ingleses, em Carcavelos, Conselho de Cascais. As assinaturas foram recolhidas pelo Movimento 66 pela Quinta, que vai organizar um jantar para recolher donativos de forma a custear a ação judicial. Paula Vera.
7: E a providência cautelar parou temporariamente as obras na Quinta dos Ingleses. Agora a expectativa dos cidadãos de Carcavelos é que o Tribunal de Sintra decida a favor do movimento cívico 66 pela Quinta. Uma batalha de muitos meses a favor da ação popular contra a construção junto à praia de Carcavelos. Ana Beram, do movimento cívico, explica o que pretendem do Tribunal.
8: Nós pretendemos que aquela construção que está prevista, licenciada pela Câmara, de 850 de apartamentos, de um centro comercial, todos os arruamentos que estão ligados a isso. Queremos que tudo isso não seja construído naquele terreno de 52 hectares. É um bosque entre a vila de Carcavelos e a praia e o mar.
7: As obras estão paradas nesta altura, mas de abril a outubro do ano passado as máquinas já fizeram bastante estragos.
8: Árvores centenárias que ali estão e todo o ecossistema. Neste momento já houve muitos animais que foram expulsos do habitat deles e também já houve uma fração considerável da quinta que já foi terraplanada. antes da obra ser parada em outubro.
7: Os cidadãos do Conselho de Cascais temem o impacto desta construção, prevista para o local da Quinta dos Ingleses, que argumentam vai destruir a Mancha Verde e causar efeitos climáticos com o aumento das ondas de calor. O movimento cívico 66 pela Quinta quer que aquele espaço verde seja transformado num parque urbano público.
1: A providência cautelar parou as obras. Agora a expectativa dos cidadãos de Carcavelos é que o Tribunal de Sintra decida a favor do movimento cívico. Para responder à crise da habitação, alguns autarcas portugueses apoiam a reivindicação do Comitê das Regiões pelo acesso direto das entidades locais aos fundos europeus. No final do debate sobre habitação em Bruxelas, os presidentes de Câmara de Almada, Lisboa e Odivelas concordaram que é preciso descentralizar o acesso aos fundos. O presidente da Câmara de Lisboa, Carlos Moedas, defende programas específicos de habitação diretamente entre as cidades e a União Europeia. Já o autarca de Odivelas, Hugo Martins, diz que existe uma grande pressão porque a habitação é de facto um problema transversal que afeta a competitividade, a coesão social e a demografia.
9: Eu vejo que há neste momento uma grande pressão, uma grande solidariedade entre famílias políticas, porque este é efetivamente um problema transversal. A centralização de fundos que estamos a assistir neste momento não faz sentido e demonstra, no fundo, o inverso da estratégia que o próprio Conselho Europeu delineou. Se queremos soluções mais ágeis, se queremos soluções mais rápidas, o caminho passa cada vez mais por uma descentralização, por uma subsidiarização. É isso que temos vindo a reivindicar, ou seja, acesso mais fácil aos fundos, acesso mais imediato aos recursos e aos instrumentos financeiros disponibilizados para conseguirmos mais rapidamente também ter essas respostas.
1: Já a Presidente da Câmara de Almada, Inês de Medeiros, não vê sinais de abertura na Comissão Europeia, bem pelo contrário, defende a autarca que as políticas das regiões só são possíveis com uma verdadeira regionalização. Com o país coberto por um manto de calor, na Lesíria, as juntas de freguesia são os principais abrigos recomendados para as populações poderem respirar um pouco melhor nestes dias quentes e abafados. E se for preciso, há mais locais que podem ser ativados. Ainda assim, nos últimos dias não houve qualquer alteração na afluência da Unidade Local de Saúde da Lesíria, uma unidade que abrange 9 concelhos no distrito de Santarém, um distrito muito quente, mas cresce a vigilância, Gonçalo Costa Martins, a vigilância dos cuidados de saúde.
10: Uma chamada pode fazer a diferença. É uma das formas da Unidade Local de Saúde da Lesíria para acompanhar os utentes e são vários que merecem especial atenção, sublinha o coordenador da Unidade de Saúde Familiar da Chamusca, César Monteiro.
11: São os utentes geralmente da maior idade, com doenças crónicas, hipertensos, diabéticos, com insuficiência cardíaca.
10: Como é que passa esse acompanhamento? É, liga-se, procura-se chamar aqui ao Centro de Saúde para perceber se está tudo bem?
11: Liga-se, principalmente com a Câmara, as autarquias, a Proteção Civil vigia esses utentes.
10: É um trabalho das autarquias e da saúde, como esta unidade em que estamos, no Centro de Saúde da Chamusca, com cerca de 8.500 utentes, mas que pede a vigilância de todos. A Delegada de Saúde, Júlia Martinho, pede que os familiares estejam atentos aos grupos mais vulneráveis, mas diz que a Proteção Civil também pode vigiar a população entre as medidas locais que estão previstas.
12: O que é proposto é haver de facto esta vigilância da própria Proteção Civil, se tiver essa disponibilidade de fazer visitas domiciliárias a algumas destas pessoas. Também é feita essa recomendação à população em geral, que as famílias, vizinhos e conhecidos de pessoas mais idosas, com doenças crónicas ou mesmo até também atenção às crianças e grávidas, que estejam atentos a alterações de saúde e que também pessoas também que vivam mais isoladas, muito nos idosos, que de facto é a realidade que existe.
10: Uma realidade, o calor, bem conhecido na região. Almeirim, Alpiarça, Cartaxo, Chamusca e Golegã, também Corujo, Rio Maior, Salvaterra de Magos e Santarém. São os concelhos abrangidos pela Unidade Local de Saúde da Lesíria, que ainda não precisou de reprogramar a atividade. A Delegada de Saúde, Júlia Martinho, diz que não houve grandes alterações da afluência.
12: Não se têm notado ainda muitas alterações, Também quando existem ondas de calor, normalmente o efeito demora alguns dias depois a fazer-se sentir a nível dos serviços.
10: Para enfrentar as temperaturas, Júlia Martinho diz que as juntas de freguesia são espaços prontos para receber a população. As autarquias podem ativar locais de abrigo temporário se forem precisos. Existem 30 na Lesíria e aqui fica o caso da Chamusca.
12: Por exemplo, aqui a nível do Conselho da Chamusca estão previstos neste momento 16 locais, sendo que a primeira linha será as juntas de freguesia. De forma geral, a população deve procurar permanecer em espaços frescos e se não tiver essa possibilidade, poderá então ser ativados estes locais que serão disponibilizados à população que não disponha desse acesso a espaços aclimatizados.
10: Os termómetros podem ultrapassar os 40 graus de máxima por estes dias nos vários concelhos da Lesíria e do Tejo.
1: E por isso, com este calor extremo, a Unidade Local de Saúde da Lesíria está particularmente atenta aos cuidados de saúde por estes dias. E com esta onda de calor, uma das principais preocupações das autoridades são os idosos. No Porto, a equipa do Centro Social e Paroquial da Vitória, uma freguesia do Centro Histórico, acompanha diariamente pessoas mais velhas que precisam de apoio. Nesta altura mais crítica, visitam os idosos 3 vezes por dia. A repórter Sá Araújo de Almeida acompanhou uma dessas visitas.
13: Sabe, aqui a casa dá o sol de manhã até à noite, não é? E aquece muito a casa.
14: Clotilde Costa vive no primeiro andar, num prédio em Miragaia, no Porto. Estão 28 graus lá fora, as janelas estão abertas, corre algum vento, mas a casa não arrefece.
13: Durante a noite, esta noite até tive que dormir sem nada. O calor era tanto que nem quis camisa de dormir, nem nada. Fiquei toda nua, da cinta para cima.
14: Estava muito calor.
13: Estava muito calor.
14: A solução é ficar até tarde na varanda.
13: E estou sempre sentada à porta da varanda até às 10 e tal da noite para tomar um bocadinho de ar, que eu sinto-me... A uma também não gosto de ir para a cama cedo. E além disso, estou lá... Estou um bocadinho a tomar ar até às 10 e tal.
14: De manhã, depois do pequeno almoço, com a ajuda da equipa do Centro Social e Paroquial da Vitória, Clotilde vai para o centro de dia, tenta fugir ao calor que a deixa mal disposta.
13: Fico muito cansada, assim com o calor, mal disposta, porque eu nunca gostei do calor. E agora com a idade ainda pior, não é? E é por isso que sinto-me um bocado mal com o calor.
14: Beber água, arejar a casa, são alguns dos conselhos da educadora social Susana Feliciano.
15: Nós tentamos sempre ter bastante cuidado, aconselhamos a arejar a casa, as cuidadoras vêm cá e tentam sempre escolher as roupas mais frescas, hidratar com mais frequência e até a nível da alimentação que seja tudo muito mais leve.
14: O que preocupa mais as equipas é a desidratação dos idosos.
15: Nesta época de calor é mesmo a desidratação principalmente, mas tirando a época de calor são as quedas, o risco de ficarem numa cama presas sem qualquer tipo de alimentação. Tudo muito grave para o seu estado normal de saúde.
14: Estas visitas são uma grande ajuda para quem está a viver sozinho.
15: Porquê? Porque nas nossas visitas nós damos o banho, hidratamos, alimentamos, fazemos todos os cuidados primários, que faz com que as pessoas tenham a atenção redobrada, quer esteja calor ou quer esteja frio.
14: Clotilde Costa segue para o centro do dia. Quando chegar a casa, volta a abrir as janelas para refrescar.
13: Ora, quando chego... Acabo tudo para trás, causa-me dar um bocado de malhar.
1: Reportagem da jornalista Sara Araújo de Almeida. Nestes dias quentes, muito abafados, a equipa do Centro Social e Paroquial da Vitória, uma freguesia do Centro Histórico do Porto, faz visitas aos mais idosos 3 vezes por dia. A Câmara do Porto está preparada para avançar ainda este ano com os transportes públicos gratuitos. O autarca Pedro Duarte diz que há dinheiro, há vontade, só falta mesmo o visto do Tribunal de Contas.
16: Comprometemos que a 1 de janeiro de 2027 teremos transportes públicos gratuitos. Depois, com a possibilidade que poderia ocorrer de anteciparmos essa medida, eu próprio disse que gostaria de antecipar, nós alocamos um orçamento a entrar em vigor no segundo semestre para podermos ter capacidade orçamental caso pudéssemos antecipar. Nós estamos preparados. Falta-nos apenas um pequeno detalhe. E esse detalhe é um visto do Tribunal de Contas. Aliás, eu não encontro muita justificação para o Tribunal de Contas estar a demorar muito mais tempo. Se não houver, eu diria, subterfúgios processuais, eu acho que nós, ainda durante o verão, vamos poder ter o problema resolvido. Eu acho que já vamos iniciar o ano letivo com transportes gratuitos no Porto.
1: O Porto tem tudo pronto para avançar com os transportes públicos gratuitos que vão permitir aos portuenses viajar por toda a área metropolitana sem pagar, ainda antes do arranque do ano letivo. Falta só o visto do Tribunal de Contas. As 60 pedreiras de Vila Pouca da Guiar criam 2 mil postos de trabalho, diretos e indiretos, e geram um volume de negócios de 100 milhões de euros por ano. Este concelho transmontano assume-se como a capital do granito. Hoje abre portas a uma feira dedicada a esta pedra. A autarca de Vila Pouca, Ana Rita Dias, diz que o setor do granito é o pulmão económico do município.
17: É uma das maiores receitas, digamos assim, que temos no concelho, a nível da economia local e também da economia circular. Temos aqui cerca de 2 mil empregos criados no setor do granito e com um volume de negócios anual na ordem dos 100 milhões de euros. Portanto, é de facto um número bastante significativo para a nossa economia local, para este setor e para este reconhecimento. Cerca de 60 pedreiras sediadas aqui no concelho de Vila Pouca da Guiar contribuem para estes números, para esta economia circular, e portanto é aqui que nós entendemos que o investimento deve ser claro e a promoção também.
1: A Feira do Granito em Vila Pouca da Guiar começa hoje, termina domingo, conta com uma centena de expositores e com a participação de 300 empresários do setor.
0: Inspirada no verso de Eugénio de Andrade, É Urgente o Amor, do seu poema Urgentemente, a maratona de leitura da Sertã iniciou-se com uma manifestação pelo amor.
18: É farsi, que é do Irão, persa, e ucraniano, russo, inglês naturalmente, principalmente aqui simbolizando os Estados Unidos, e claro, português também.
0: Na atual situação mundial é urgente o amor?
18: É urgente o amor, na atual situação é sempre urgente, mas neste momento ainda mais.
1: O Dia Mundial do Leite assinala-se todos os anos, a 1 de junho. A efeméride foi criada pela Organização das Nações Unidas para a Alimentação e Agricultura para reconhecer a importância do leite e dos derivados como um alimento global com propriedades únicas. A Associação dos Produtores de Leite de Portugal, a Aprolep, também celebra este dia, mas este ano decidiu estender as comemorações durante todo o mês. E há poucos dias, vários produtores fizeram-se ao caminho, em direção à cidade do Porto, instalaram-se numa das ruas mais movimentadas da Invicta, a Rua de Santa Catarina, junto à estação de metro do Bolhão, e ofereceram leite e produtos lácteos a quem passava na rua. Este ato simbólico serviu para agradecer a preferência dos consumidores pelo leite português e para lhes pedir que continuem a escolher e exigir nos supermercados o leite produzido em Portugal, e também os queijos, os iogurtes, as manteigas e outros produtos lácteos. Ora, é disso que vamos falar hoje, na parceria mensal entre o Portugal em Direto da Antena 1 e o suplemento Agrovida do jornal Vida Económica, que sai para as bancas esta sexta-feira, já saiu, está nas mãos da Teresa Silveira, e eu e a jornalista Teresa Silveira, editora do Agrovida, vamos conversar com o secretário-geral da Associação dos Produtores de Leite de Portugal, Carlos Neves, que está connosco em estúdio. Muito boa tarde, Carlos Neves, muito obrigada por estar aqui connosco. Porquê é que tomaram a iniciativa de vir para as ruas do Porto distribuir leite nacional aos cidadãos que passam nas ruas? Qual é a mensagem que quiseram passar?
19: Muito boa tarde a todos os ouvintes. O objetivo da Aprolep foi fazer um apelo ao consumo do leite e dos produtos lácteos portugueses. Porque nós temos, porque o leite é um alimento completo, é um alimento saudável, e se

0: nos pacotes, nas embalagens. Só que quando o leite é importado, dizem letras muito pequeninas, a origem UE. Portanto, quando o consumidor vai ao Porto e come uma francesinha, não sabe que o queijo que está a comer provavelmente é importado. Portanto, o consumidor precisa que... O consumidor precisa de estar atento, e em relação aos supermercados isso é mais importante, quando é as marcas brancas, há empresas que estão a vender e que têm bem destacado até a bandeira nacional, as cores nacionais na embalagem, mas há outras que de uma forma de subreptícia vão vendendo ou metendo ou usando o produto importado para pressionar o nacional a ser
1: até
0: mais barato.
1: O produto que é incorporado, o produto lácteo que é incorporado nos restaurantes, nos cafés, nas pastelarias, portanto, nas tostas mistas, nas francesinhas, etc., é um produto que está nas cozinhas e, portanto, o consumidor não se apercebe da origem desse produto, não é?
0: E muitas vezes
1: que trabalho
0: até...
1: é que falta fazer aqui, de divulgação?
0: Bom, é um trabalho de divulgação, é um trabalho de consciência, é um trabalho que nós fazemos até mesmo de pressão. Em 2015 nós entramos nos supermercados, nunca estragámos nada, mas fizemos uma coisa muito simples. Fomos lá dentro, comprámos, trouxemos cá para fora, chamámos os jornalistas e mostrámos a enorme quantidade de produtos que estavam a ser importados. E sobretudo queijo. Há marcas, ou queijos e até iogurtes. Há marcas que compraram fábricas em Portugal, fecharam as fábricas e importam todos os iogurtes. Há queijo que são importados. E, portanto, é esse trabalho, porque no leite, no geral, o consumidor conhece as marcas nacionais, dá preferência a isso, e em igualdade de circunstâncias o consumidor consome produto nacional.
1: Portanto, é, a vossa mensagem é dirigida aos consumidores, mas também, segundo até o comunicado que divulgaram desta ação na Rua Santa Catarina, no Porto, é também dirigido às empresas da grande distribuição e pedem para valorizar o leite português, o leite nacional, que sentem que não está a ser feito e que o leite estará até a servir de pretexto para algumas promoções que não são positivas, na vossa opinião.
0: É verdade. O leite foi muitas vezes, foi durante anos usado como isco. Em qualquer folheta é o primeiro produto, é um alimento básico, porque é completo. Nos primeiros meses de vida nós alimentámos-nos apenas de leite. E sendo que ainda hoje, apesar do preço ter aumentado em relação ao que estava no passado, era usado como o produto que está sempre em promoção. Está sempre algo em promoção, mas as pessoas não conseguem beber mais leite por facto de ele estar em promoção numa marca ou noutra. As pessoas apenas mudam-se de uma marca para outra, mudam-se de um supermercado para outro. Agora, as pessoas têm que entender que as promoções não caem do céu, nem saem do bolso dos donos dos supermercados, nem saem do bolso
2: da
0: indústria. Sai do bolso do produtor. Porque quando um supermercado faz uma promoção, o outro vai dizer: nós temos que responder, e dizendo isso, para responder, vamos baixar. E a indústria diz ao produtor:
1: portanto, há uma competição entre empresas da distribuição,
0: entre indústrias, entre empresas de distribuição, e a conta vai sempre para o agricultor. O agricultor é o mais fraco
2: da cadeia. É ele que paga a promoção.
0: É ele que paga
2: a baixa do preço.
0: Não é o dono do supermercado, nem o dono da fábrica.
2: Temos que avançar na nossa conversa. Há também um problema de concorrência, ao que parece, do leite dos Açores com o leite produzido no continente. Quer explicar-nos, em breves palavras, o que é que se passa?
0: Isto tem a ver, precisamente destas, tem havido bastantes promoções com o leite dos Açores. O leite dos Açores é um produto de qualidade. É natural que até fique... tem o custo de transporte, e por isso depois custa-nos a perceber como é que ele pode aparecer mais barato à venda do que o leite, precisamente o leite das marcas da distribuição.
2: E porquê que aparece mais barato?
0: Isso tem de perguntar à indústria e à distribuição.
1: Mas que opinião é que tem sobre isso?
0: A opinião que eu tenho é que isso é mau para os produtores dos Açores.
2: Mas vende melhor o rótulo, a marca Açores, a submarca Açores, vende melhor?
0: Não, eu acho que sim, e por isso mesmo se vende melhor. Porque é que é preciso estar mais barato? Porque é que vamos usar esse leite para despromover o leite? É mau para todos. O que é que acontece depois? Pagam pior aos produtores dos Açores. Por causa disso pagam pior aos produtores do continente. E isso vai ser mau para todos nós. O que é preciso fazer? É preciso transformar mais leite dos Açores em queijo de qualidade, em produtos de valor acrescentado.
1: E era sobre isso justamente que tínhamos aqui uma questão para si. Queria fazer só aqui uma nota introdutória. Portugal, como penso que todos saberemos, é autossuficiente em leite, mas ao nível dos produtos derivados, nomeadamente os queijos e iogurtes, é muito deficitário. Em 2023, a balança comercial foi negativa em 398.

0: 8,4 milhões de euros e em 2025, de acordo até com os números partilhados pela Associação Nacional dos Industriais de Laticínios na última semana, no seminário em Lácteos, aqui no Porto, o déficit da balança comercial atingiu 470 milhões de euros. O que é que está a falhar na nossa indústria para estarmos a cada vez a importar mais produtos lácteos?
1: Eu não sei. O que eu posso dizer da parte dos produtores, nós produzimos aquilo que nos pedem e, portanto, não há falta de capacidade,
0: portanto, não há falta de matéria-prima
1: de produzir. O que é que acontece? Isto é histórico. Nós exportamos leite a granel para a Espanha e compramos iogurtes e compramos queijos. Isto é um problema.
2: Isso é entendível? Isso percebe-se?
1: Isto é a realidade com que a gente tem que
2: Mas
1: viver.
2: Mas percebe?
1: É histórico e eu sei que é a luta pelo espaço no estômago, a luta pelo espaço na prateleira, que é muito difícil. Portanto, é um trabalho que a nossa indústria tem que fazer e a distribuição dando preferência ao nacional, um trabalho de investigação e um trabalho de estudar, de investigar.
0: De investigação e desenvolvimento de novos produtos,
1: exatamente,
0: derivados do leite. É
1: para
0: irmos
1: ao encontro, porque o consumidor, e nós quando falamos na rua com as pessoas, apesar de algumas não estarem habituadas até terem medo de pela forma como foram surpreendidas, mas as pessoas no geral dizem, ah, eu consumo nacional, as pessoas têm gosto, percebem
2: mas
1: isso.
2: Mas se calhar até não consomem, pensam que sim.
1: Há marcas que são conhecidas, que as pessoas, sim. E portanto é fácil ver pelo menos se o produto foi embalado em Portugal, o símbolo, o rótulo, sim, PT, e a origem do leite de Portugal e os supermercados depois da campanha. Nós há 20 anos diziam, a gente tem que vai buscar onde é mais barato. E depois do trabalho que nós fizemos, eles percebem que se o agricultor e quem trabalha connosco não trabalhar, também não vai haver consumidor para o supermercado. Portanto, as pessoas percebem. É preciso,
0: portanto,
1: depois
0: a resposta
1: este trabalho.
0: Tem de estar do lado da indústria, na investigação e desenvolvimento de novos produtos de
1: precisamente
0: origem.
1: Sendo
0: láctea.
1: Que a distribuição, hoje em dia, como sabem, a marca da distribuição é cada vez mais importante. As pessoas vão à cadeias de supermercados, que as principais vendas que fazem é a marca própria. Sim. E também investigam. Portanto, eles também têm muita responsabilidade.
0: Carlos, temos aqui uma outra questão que também gostaríamos de abordar consigo. O Carlos Neves foi eleito muito recentemente para a direção da CAP, da Confederação dos Agricultores de Portugal. Porquê é que aceitou esse desafio? E que reflexos é que isso pode ter no setor do leite e na defesa dos produtores de leite?
1: Bem, eu aceitei o desafio porque fui convidado e aceitei com muito gosto. Eu sou apenas um vogal da direção, portanto, eu não espero grandes consequências.
0: Mas
1: para...
0: tem assento na CAP,
1: mas vou
0: e
1: fazer...
0: isso é um passo...
2: E vai levar os problemas do setor de leite com mais afinco para a
1: CAP. Com certeza. E que já estavam colegas que defendiam o setor do leite e que estavam, e da sua maneira. Portanto, serei mais uma voz. A CAP está muito preocupada com as questões da mão de obra, com a via verde para a imigração. 50% da mão de obra na agricultura é imigrante. Nós no setor do leite temos muita dificuldade em encontrar pessoas que queiram vir para as vacas, porque
0: trabalhar
1: é um trabalho,
0: baterias.
1: Exatamente.
0: Porque não é atrativo.
1: Não é atrativo.
0: Mas
1: e temos as questões
0: bem?
1: Sociais. Paga-se melhor do que alguns serviços, paga-se acima do salário mínimo, mas mesmo pagando bem, existe uma questão histórica, as pessoas têm vergonha, porque cheira à vaca, porque não sei o quê, e o que é que acontece? Os imigrantes fazem o que fazem os imigrantes de Portugal quando vão lá para fora, fazem os trabalhos.
2: E é essas questões que também quero ver debatidas agora, não sei
1: também.
2: Da cá.
1: E uma coisa curiosa é que os imigrantes que vêm, por exemplo, paquistaneses que moram na minha rua e vêm lá pedir-me para lhe vender o leite da vaca direto, porque eles lá têm esse costume e adoram o leite das nossas vacas, beber o leite direto. E a questão da água, que também é muito importante, que a CAP está muito preocupada aqui, nós, em todo o país, no setor do leite, o acesso à água em todas as parcelas, porque não temos aqui barragens, mas também precisamos de chegar com água,
2: Carlos,
1: para produzirmos milho, para alimentarmos as vacas, para alimentarmos
2: uma
1: Portugal.
2: Uma última questão, 20 segundos, para uma resposta. Com esta vaga de calor, onda de calor que está a abafar o país, alguma preocupação especial por parte dos produtores de leite?
1: Estamos a trabalhar imenso nesta altura, levantei mais cedo que é habitual para regar as culturas, portanto, esta preocupação com a água, com a ventilação dos animais, andámos todos a 100 à hora e a preocupação que depois deste trabalho todo, que a indústria de distribuição não nos baixe o preço.
2: Isso pode ter reflexo na produção?
1: É normal baixar um pouco, mas nós temos estoque, não vai faltar o leite nos supermercados e na casa
2: garantia
1: das pessoas.
2: Carlos Neves, Secretário-Geral da Associação Produtores de Leite de Portugal, lá para o LEP, muito obrigada por ter vindo
1: muito obrigado
2: conversar
1: pelo
2: comigo
1: convite.
2: E com a Teresa Silveira, boa tarde.
0: Muito obrigada.
2: festa do Colete Encarnado está de regresso a Vila Franca de Xira, uma festa que já conta 94 anos e que envolve toda a comunidade. As ruas vão ser ocupadas por cavalos, campinos e amazonas. É o campo a visitar a cidade, que atrai gente do Ribatejo, da área metropolitana de Lisboa, muitos turistas e até do resto do país. Um incentivo à economia local, que este ano tem regras para enfrentar o calor extremo, explica o autarca de Vila Franca, Fernando Paulo Ferreira.
3: Já temos instalados vários pontos de água, teremos cisternas a molhar sistematicamente as ruas, instalamos um posto médico avançado no centro da cidade, junto ao tribunal, e depois tomamos algumas medidas relativamente à festa. Reduzimos o percurso do tradicional desfile do Colete Encarnado, que é com os campinos, os cavalos, charretes, e cancelamos, como é óbvio, o tradicional espetáculo de fogo de artifício, por causa da situação em que o país se encontra, a situação de alerta.
2: Regras para enfrentar o calor extremo e medidas para atenuar os perigos. A festa do Colete Encarnado vai animar nestes três dias a cidade de Vila Franca de Xira. Sob o signo do amor, arrancou mais uma edição da Maratona de Leitura na Vila da Sertã. Esta edição conta com mais de 80 atividades, 70 horas de programação e uma centena de convidados naquele que já é um dos mais celebrados festivais literários da região. Um dos pontos altos são as icónicas 24 horas a ler, que dão o nome a Paulo Brás. Acha o evento mais conhecido como Maratona.
4: Venham! Gritem! É urgente o amor!
5: Inspirada no verso de Eugénio de Andrade, É Urgente o Amor, do seu poema Urgentemente, a Maratona de Leitura da Sertã iniciou-se com uma manifestação pelo amor. Dezenas de pessoas e entidades foram convidadas a associar-se e a trazer consigo um cartaz onde o amor era a palavra-chave. Alguns, em várias línguas, de forma a chegar a todo o mundo, onde, em vez do amor, impera a guerra, como o que levou o participante Nuno Saraiva.
6: É farsi, que é do Irão, persa, e ucraniano, russo, inglês naturalmente, principalmente aqui simbolizando os Estados Unidos, e claro, português também.
7: Na atual situação mundial é urgente o amor?
6: É urgente o amor, na atual situação é sempre urgente, mas neste momento ainda mais, e era muito importante que utilizássemos aquela máxima de fazer amor e não a guerra.
5: A Maratona de Leitura da Sertã tem vindo a afirmar-se como um dos principais festivais culturais e literários do interior do país e mobiliza cada vez mais entusiastas. São 70 horas de programação e mais de 80 atividades, encontros com escritores, workshops, oficinas e espetáculos centrados na leitura, como refere Ana Sofia Marçal, a coordenadora do programa.
8: Nós temos cerca de 100 convidados, entre contadores de histórias, escritores, ilustradores, músicos, atores. O programa é muito vasto, muito diverso, para todas as idades e com atividades muito diferentes umas das outras. Portanto, é para todas as pessoas e até para quem ainda não sabe que gosta de ler.
5: Isto para não falar nas icónicas 24 horas a ler e que dão nome ao evento de Maratona.
8: Foi assim que tudo começou, as primeiras duas edições foram apenas isso, o festival foi crescendo a partir daí, tem uma bonita história para contar também pelo crescimento e pela evolução que teve, e sim, no sábado, além de outras atividades, estão a decorrer as 24 horas a ler, onde cada pessoa, de crianças, adultos, sobem ao palco, e também alguns espetáculos que temos para intervalar essas leituras para tornarem a atividade mais dinâmica e interessante.
5: Está assim lançada a 14ª edição da Maratona de Leitura da Sertã, que decorre até este sábado.
2: E este ano, sob o signo do amor, arranca assim mais uma edição da Maratona de Leitura na Vila da Sertã. Em Setúbal, começa hoje um novo festival que mistura música, gastronomia e animação. Chama-se Sons do Sado. Do é com U, do Sado, assim é que é. Organizado pela União de Freguesias, o presidente da Junta, Nuno Cruz, explica que o evento pretende ser uma mostra do melhor que por ali se faz.
9: Podíamos ter trazido aqui outros artistas nacionais, tivemos muita procura a nível também de que é artesanato de outras regiões, mas não. O grande objetivo é mesmo promover o melhor que esta cidade faz. Esta é uma cidade muito rica, quer em gastronomia, quer em produtos regionais, dos vinhos, dos queijos. Vamos ter lindas feitas connosco. Vamos ter uma empresa nova que nasceu na Arrábida e que faz queijos de excelência também connosco. Vamos ter artesanato muito interessante e que só é feito em Setúbal. E pronto, nós consideramos que esta é uma montra importante e que iremos ter um momento durante 10 dias em que estas pessoas também possam promover os seus produtos.
2: E para além desta vertente, o Festival Sons do Sado ainda tem uma componente social, com as verbas angariadas a reverter para a compra de uma ambulância para a Cruz Vermelha Portuguesa de Setúbal. É tudo hoje. chegamos mais cedo ao fim do Portugal em Direto, porque já seguirá tempo de antena aqui na Rádio Pública. Nós voltamos na próxima segunda-feira a ligar o território de uma ponta à outra. Contamos com a sua escuta. Passe um excelente fim de semana.
10: Boa tarde, bom fim de semana. Cláudia Costa no Portugal em Direto desta sexta-feira.
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14: A vitória dos trabalhadores com a derrota do pacote laboral não caiu do céu, não resultou de nenhum negócio do gabinete, nem muito menos apareceu à 25ª hora. A derrota do pacote laboral foi construída nos 330 dias de mobilização, força, tomada de consciência, organização, esclarecimento e luta de todos os trabalhadores. Passo a passo, dia a dia, hora a hora, sabendo que era difícil, mas não era impossível derrotar os objetivos do governo e do grande patronato. Todos e cada um de nós somos os vencedores e agora é tempo de deixar claro que não são toleráveis novos ataques. É tempo de passar à luta por mais direitos, por uma vida melhor. É tempo de exigir o aumento geral dos salários, aumento geral das pensões. É tempo de exigir os direitos a que nós, cada um de nós, tem direito. Com a luta travámos o roubo, queriam impor ainda mais tempo e mais horas de trabalho. Agora é preciso avançar para aquilo que se impõe. As 35 horas e agora é preciso valorizar de uma vez por todas quem trabalha por turnos e limitar o trabalho por turnos e noturno àquilo que é fundamental e essencial. Com a luta impedimos que a precariedade fosse a regra. Agora é tempo de pôr fim aos falsos recibos verdes e que a cada necessidade permanente corresponda um contrato efetivo de trabalho, pondo fim a este crime a que são alvo milhares e milhares de trabalhadores. Com a luta derrotámos a mentira, derrotámos a farsa e agora é tempo de facto concretizar os 25 dias de férias pagos para todos os trabalhadores. Com a luta impedimos mais um ataque às mães trabalhadoras e agora é tempo de, sem rodeios, sem medos, de avançar para as licenças de maternidade e paternidade, 7 meses pagas a 100% e com a redução do horário para quem tem bebés até aos 2 anos de idade. Olhemos para a confiança que aumentou e vejamos as portas que se abriram para resistir e andar em frente, mesmo quando parecia que seria impossível. Agora é tempo de romper com as opções que nos trouxeram até aqui. E se há quem saiba e bem, experiência própria, que é preciso de facto mudar, é preciso de facto a ruptura, são os trabalhadores. Travar o aumento do custo de vida, em particular dos preços dos alimentos, dos combustíveis, mas também da habitação. Pôr fim aos lucros escandalosos dos grupos económicos, à custa de quem trabalha. Pôr fim ao ataque aos serviços públicos, particularmente no Serviço Nacional de Saúde e na escola pública. Pôr fim ao assalto à segurança social. É isso que está em marcha, é isso que o Governo tem no seu horizonte. Não permitir que a habitação e as taxas de juros não parem de subir e as rendas sejam completamente incomportáveis na vida de cada um. Não precisamos de um Estado que dê ainda mais benefícios fiscais aos grupos económicos e que é demasiado lento, sempre demasiado lento, para fazer chegar os apoios prometidos a todas as vítimas das tempestades. Precisamos de um país que construa fábricas, construa laboratórios, produza e que não se transforme num resort turístico ao serviço dos grandes grupos económicos. Precisamos de um novo rumo que invista numa rede pública de creche, que responda aos mais idosos, um país de salários e pensões melhores aos serviços e de melhores serviços públicos. Vamos à luta, e vamos à luta, e mais uma vez, para vencer. Contem com o PCP. Contem com o PCP e com todos aqueles que nos querem juntar a nós para trilhar este caminho de progresso. Esse caminho que se impõe ao serviço das nossas vidas, ao serviço do nosso país.
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0: Tarde de sexta-feira, com a previsão do tempo a apontar para períodos de céu muito nublado com boas abertas nos grupos ocidental e central, enquanto São Miguel e Santa Maria pode contar com períodos de céu muito nublado com abertas, mas também com alguns aguaceiros, embora fracos e pouco frequentes.
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0: Boa tarde, são 13 horas nos Açores. Vamos aos títulos da Informação Regional.
1: Açores, Madeira e Canárias devem reivindicar em Bruxelas um POSEI para os transportes e para a energia. Laboratório Nacional de Engenharia Civil manifesta preocupação com a contaminação na base das lajes. Festival de Música no Colégio arranca mais logo em Ponta Delgada com Noite Açoriana.
0: Estamos agora no que toca a temperaturas, com 21 graus em Santa Cruz das Flores e em Angra do Heroísmo, 22 graus na Horta e também em Ponta Delgada. Vamos às notícias, a edição é do Sáez Furtado.
1: Os Açores, a Madeira e as Canárias devem continuar a reivindicar em Bruxelas um POSEI para a agricultura e para as pescas, mas também para os transportes e para a energia. A ideia foi defendida esta manhã por Joaquim Machado, vice-presidente da Assembleia Regional, no final da visita de uma comitiva de deputados das Canárias aos Açores. Ricardo Freitas.
2: Os territórios insulares deviam merecer uma atenção especial por parte da União Europeia em matéria de financiamento. Além de um programa específico de apoio à agricultura e às pescas, como tem sido reivindicado, as áreas dos transportes e da energia também justificam um POSEI específico, diz Joaquim Machado, vice-presidente da Assembleia Regional.
3: Insistir permanentemente junto de Bruxelas na defesa de instrumentos, da continuidade de instrumentos europeus dos POSEI. Seja na agricultura, nas pescas, nos transportes e, por que não, também na energia.
2: O repto foi lançado no final de um encontro parlamentar entre deputados dos Açores e das Canárias, que terminou hoje na sede do Parlamento, na Horta. Apesar da necessidade de reivindicar mais dinheiro por parte de Bruxelas, os Açores são já um exemplo em matéria de investimento em energias renováveis, lembra Flávio Soares, presidente da Comissão de Assuntos Parlamentares, Ambiente e Desenvolvimento Sustentável.
4: Os Açores não querem apenas adaptar-se aos desafios da sustentabilidade. Querem estar na linha da frente das respostas e liderar pelo exemplo. No mar, na energia, no turismo, na ciência, na valorização da paisagem, na conservação da natureza, há já um percurso feito que nos deve orgulhar.
2: David Morales, vice-presidente da Comissão de Transição Ecológica e Energia do Parlamento das Canárias, admite que os Açores estão mais avançados, por exemplo, em matéria de investimento na geotermia, um potencial que só agora está a ser devidamente explorado naquele arquipélago.
5: A geotermia surge como uma oportunidade única para territórios de origem vulcânica como os nossos. É precisamente este o sentido desta missão nos Açores, conhecer de perto a experiência açoriana em matéria de energia renovável.
2: A delegação das Canárias visitou os Açores durante 4 dias. Fica agora o convite para que os deputados dos Açores retribuam também a visita.
1: Laboratório Nacional de Engenharia Civil manifesta preocupação com a contaminação na base das lajes. Já a Força Aérea dos Estados Unidos garante não é prejudicial para a saúde. Segundo o Expresso, os Estados Unidos ameaçaram voltar a suspender os trabalhos de descontaminação ambiental nesta zona. Ana Leal Pereira.
6: Segundo um relatório do Laboratório Nacional de Engenharia Civil, citado pelo Jornal do Expresso, a intenção foi comunicada numa reunião em setembro de 2025. Os Estados Unidos ameaçaram voltar a suspender os trabalhos de descontaminação ambiental na base das lajes. Para a Força Aérea Norte-Americana, a contaminação identificada em 2003 não representa um impacto significativo para a saúde humana, uma posição que já tinha levado à interrupção das ações entre 2020 e 2022. Mas para o LNEC há motivo de preocupação. Os técnicos identificaram concentrações elevadas de hidrocarbonetos em zonas próximas da base das lajes e alertam para o risco de propagação. Também uma investigação académica da autoria de Félix Rodrigues concluiu a presença de metais pesados em esqueletos de antigos habitantes da zona, como chumbo e cádmio. Segundo o investigador, são contaminações da década de 80 de tanques de combustível. Para o autor da tese, o desafio é perceber a existência de prevalência de cancros na Praia da Vitória, uma vez que não há estatísticas sobre áreas mais vulneráveis. Já o ministro da Defesa, Nuno Melo, desvalorizou as conclusões desta tese. Do governo governo regional, há a garantia de continuar a apoiar a investigação científica sobre os impactos ambientais associados à base das lajes.
1: Os CTT das velas de São Jorge estão a funcionar com os carteiros reduzidos a 50%. São apenas dois. O correio acumula-se. As queixas da população já chegaram ao município, que está a acompanhar a situação. Sofia Brum.
7: Há cartas que esperam, encomendas que não chegam a tempo e documentos oficiais que continuam por entregar. Nas velas, os atrasos na distribuição do correio não são novos e até têm aumentado. A razão é simples, os CTT contam, nesta altura, com apenas dois carteiros em serviço.
8: Se estes dois carteiros que estão de baixo estivessem ao serviço, tínhamos quatro carteiros a fazer distribuição do correio, neste momento temos dois, como é natural, por maior esforço que tem existido, e a verdade é que também, por vezes, têm tentado alguns carteiros da Calheta vir fazer aqui serviço a velas, para tentar, com os recursos humanos disponíveis, têm-se tentado dar aqui a melhor resposta, mas claro que todos temos consciência que não é a resposta adequada nem ajustada àquelas que são as nossas necessidades.
7: Catarina Cabeceiras, presidente da Câmara das Velas, um problema que tem sido acompanhado de perto pelo município.
8: Isto é uma preocupação que nos tem chegado. Temos também contactado os responsáveis da parte dos CTTs, nomeadamente aqui na ilha, para ir acompanhando a situação. Aqueles que nos têm transmitido é que efetivamente vão contratar mais duas pessoas para fazer aqui este reforço. Mas o que temos também apelado é à situação de criar aqui dois quadros efetivos, até porque sabemos que o serviço de carteira é um serviço também de proximidade, de conhecimento dos locais, das comunidades, das pessoas.
7: Com recursos humanos insuficientes para responder às necessidades, o serviço continua condicionado. Um reforço, diz a autarca, que deverá chegar em julho, numa tentativa de normalizar a distribuição do correio nas velas de São Jorge.
1: Também em Vila Franca do Campo, em São Miguel, há atrasos no CTT. População e empresários manifestam o seu descontentamento. Eduardo Mota.
9: Na estação de serviço de Matthew Lima, em Vila Franca, o corre-corre é constante. Diariamente chegam encomendas de todo o lado, hora de barco, hora de avião. Mas de algum tempo para cá, o material que vem pelos CTT tem chegado com atrasos, o que dificulta a vida deste empresário.
10: Temos sempre os clientes a aguardar pelo material. Há atrasos, os carros ficam atrasados. Os clientes querem os carros para a sua vida e sempre com alguém atrás.
9: E o problema persiste desde quando?
10: Já há alguns 2-3 anos, minimamente.
9: Os relatos de atrasos são constantes, quer de empresários, quer de particulares.
11: É uma vergonha. Eu acho que os funcionários não têm culpa, estão trabalhando de subsídios aos sábados também. Eu acho que está mal a gerir. Devem por mais funcionários para chegar às nossas encomendas, porque já estou à espera já quase 2 meses de uma encomenda. Isso não pode ser.
12: Está a atrasar, pronto, é pagamentos de luz, água, tudo atrasado. Quando a gente já vê, já está com 1 mês ou 2 de atraso, encomendas, é um bocadinho atrasado, está.
9: Isso acontece desde quando?
12: Epá, já há mais de um mês nisso, muito mais de um mês nisso. Chega a EDA, coisa, já tem uma fatura atrasada, chega à Câmara, já tem outra fatura atrasada e é nisso que a gente vai andando.
9: O descontentamento é generalizado no concelho e já mereceu uma chamada de atenção numa reunião da Assembleia Municipal, onde foi pedido que a Câmara fizesse pressão para a contratação de mais funcionários para o CTT.
1: No automobilismo, o piloto açoriano Pedro Câmara vai participar no primeiro rally fora de Portugal. A estreia internacional será no rally Rias Baixas, prova que terá lugar na região de Vigo, em Espanha. O rally começa esta tarde. Carlos Alberto Rodrigues.
13: É mais um momento de registro na carreira do jovem piloto açoriano. Aos 19 anos, Pedro Câmara, sempre acompanhado pelo tio João Câmara como navegador, vai fazer a estreia internacional. Pedro Câmara não esconde que é o concretizar de um sonho.
14: Estou bastante feliz com a minha estreia internacional. Penso que para mim, enquanto piloto, é sempre bastante importante e positivo conhecer outras realidades competitivas, ainda para mais em Espanha, onde o nível é bastante elevado. É um sonho para mim e sempre foi um objetivo, e concretizá-lo assim tão cedo na minha carreira é algo que me deixa bastante feliz.
13: A prova, que tem lugar esta sexta-feira e sábado, é a segunda da Peugeot Rally Cup Ibérica, campeonato que é precisamente liderado pela dupla do Peugeot 208 Rally 4 da The Racing Factory, depois da vitória no Rally Terras da Abobreira. O jovem piloto açoriano não esconde que pretende sair de Espanha como líder da classificação.
14: Nós somos líderes desse campeonato, das Copas Peugeot, mas isso é algo que não interfere na minha abordagem a esta prova, porque continua a ser tudo novo para mim, vai ser o meu primeiro rally de asfalto. Ainda tenho muita pouca experiência e poucos quilómetros aqui ao volante do Peugeot em pisos de asfalto, mas estou bastante focado, vou trabalhar ao máximo, vou tentar andar um ritmo mais competitivo possível, mas sem nunca comprometer a chegada ao final da prova para poder arrecadar o máximo de pontos e para manter a liderança no campeonato.
13: Estão inscritos 93 pilotos, 13 deles fazem parte da Peugeot Rally Cup Ibérica. A prova conta com 127 km de extensão, divididos por 12 especiais de classificação. A primeira tem lugar esta sexta-feira pelas 15h01 dos Açores.
1: Por cá vai esta sexta-feira para a estrada o Rally da Graciosa, quinta prova do Campeonato dos Açores em 2026. Luís Miguel Rego é o principal favorito à vitória num rally que promete luta animada nas duas rodas motrizes. O Rally da Graciosa arranca às 19 horas de hoje com a super especial em Santa Cruz. Luís Almeida.
15: O campeão quer vencer na Graciosa pela primeira vez, depois do azar na estreia no ano passado. Mais do que isso, Luís Miguel Rego quer continuar a fazer o pleno esta temporada. Até agora, venceu todas as especiais de todos os rallies.
16: O ano passado, infelizmente, não foi possível, como disseste. É um rally muito bonito. Foi a minha estreia o ano passado, gostei bastante do figurino e do traçado. Um rally muito rápido. E este ano, claro que vamos querer vencer e vamos fazer por isso, tentar sempre ser rápidos. Como disse, nós em alguns rallies estamos a lutar contra nós próprios e a forçar-nos a nós próprios para poder manter sempre um ritmo competitivo.
15: Para a quinta etapa do Campeonato dos Açores de Rallies, a grande expectativa está nas duas rodas. Muitos candidatos à vitória. Desde logo, Cláudio Petencourt, o piloto da casa, que venceu em 2025.
17: Um privilégio correr na minha terra, tudo fiz para fazer rallies na Graciosa e para assistir rallies na Graciosa, portanto eu vou fazer o meu melhor e aquilo que sei e tentar chegar ao fim do rally e poder dar alguma vitória aos graciosenses. Claro que o objetivo será as duas rodas motrizes.
15: E há mais viaturas duas rodas que podem surpreender: Rafael Botelho, Gustavo Silva, Rodrigo Correia ou mesmo Ricardo Araújo, Fernando Soares ou Tiago Sousa. O Rally da Graciosa está pela segunda vez no Regional. Esta sexta-feira há super especial em Santa Cruz. No sábado, mais 9 provas especiais de classificação. Estão 39 viaturas à partida.
1: No futebol, o Santa Clara acaba de anunciar a contratação de Tiago Ribeiro. O médio assina em contrato válido até 2029. Nas últimas duas épocas, o jogador, de 24 anos, jogou na Segunda Liga ao serviço do Feirense. Tiago Ribeiro fez formação no Futebol Clube do Porto e no Mónaco e conta com 32 internacionalizações pelas camadas jovens da seleção portuguesa. Termina no próximo domingo o prazo para o envio de candidaturas ao Prémio de Criação Literária Dias de Melo. Vai distinguir obras inéditas em língua portuguesa nas áreas da poesia e da ficção. Com este prémio nacional, o município das Lages do Pico homenageia também o escritor natural da Calheta do Mesquim, uma das figuras mais marcantes da literatura açoriana.
18: Ainda o ano passado comemorámos aquele que foi o centenário do seu nascimento com um busto na sua terra natal e mantemos aqui o empenho e a homenagem do município ao continuar este que é o prémio onde homenageamos anualmente aquilo que é um dos nossos grandes maiores escritores.
1: Ana Brom, Presidente da Câmara das Lages do Pico. A obra vencedora será distinguida com um prémio de 3 mil euros, mas o júri poderá atribuir ainda menções honrosas, acompanhadas de um prémio no valor de 1.000 euros. Arranca esta sexta-feira em São Miguel o primeiro encontro Interilhas de Jovens LGBTI. A iniciativa pretende quebrar o isolamento da juventude LGBTI e proporcionar aos jovens dos Açores e da Madeira um espaço seguro para a criação de redes de apoio.
19: Há uma diferença grande de ser um jovem LGBTI no continente ou nas ilhas, ou seja, o sentido de comunidade que nós facilmente encontramos no continente nem sempre é tão acessível nas Açores e na Madeira, e há uma especificidade ainda de jovens LGBTI nas ilhas que enfrentam muito isolamento e que mais dificilmente encontram espaços onde possam ser quem são e conhecer outras pessoas que também partilham das mesmas características.
1: Tavares Ferreira, da rede Execuo, que junta pela primeira vez jovens das regiões autónomas. Jogos, workshops e momentos de partilha vão marcar o primeiro encontro Interilhas de Jovens LGBTI. A iniciativa decorre este fim de semana em São Miguel. Também nesta ilha acontece o encerramento do festival Azores Pride 2026, que já passou pela Terceira, pelo Faial e por Santa Maria. Esta sexta-feira, na Sala Mundo da Biblioteca Pública de Ponta Delgada, é inaugurada a exposição Família, Retratos de Famílias LGBT em Portugal, de Mag Rodrigues. A edição de 2026 continua amanhã em Ponta Delgada com a Marcha do Orgulho LGBT e mais e o Real Azores Pride. Arranca hoje a 14ª edição do Festival Música no Colégio, pela primeira vez dedicado à língua de Camões. Até domingo, a iniciativa do Coral de São José junta em palco vários artistas no Largo do Colégio, em Ponta Delgada. Três noites em que a música açoriana, a filarmonia e a ópera estarão em destaque. Sofia Brum.
7: No coração de Ponta Delgada há três noites para ouvir Portugal. O Festival Música no Colégio está de regresso e na bagagem traz sonoridades nacionais e açorianas. Um encontro entre memória e criação que assinala Ponta Delgada 2026 Capital Portuguesa da Cultura e os 50 anos da autonomia dos Açores.
20: Foi muito evidente para nós que o programa teria que andar à volta destes dois grandes temas. Portanto, teremos três noites de espetáculos inteiramente em português. Na primeira noite apresentaremos temas açorianos, portanto, cancioneiro açoriano, mas com arranjos da Ana Paula Andrade. Depois, no sábado, o programa foi muito criado à volta das canções da liberdade, dos 50 anos da autonomia dos Açores, músicas da memória e da história.
7: Sónia Penela, presidente do Coral de São José, no domingo o festival despede-se ao som da ópera. O coral anfitrião junta-se aos solistas Sandra Medeiros, Sérgio Martins e José Corvelo numa viagem pelos temas líricos do século XVIII ao XX.
20: Que são maravilhosos e que foram escritos pelo nosso povo, contam a história do nosso povo, das pessoas da terra, dos trabalhadores, porque sempre fomos um povo muito rico culturalmente e musicalmente. Não fazia sentido isto ainda continuar desconhecido.
7: Isto tudo no Largo do Colégio, que se transforma numa verdadeira sala de espetáculos, ao ar livre e aberta a todos.
20: Queremos sempre fazer programas pensados com muito rigor, com muita qualidade, com muita identidade e, acima de tudo, com muito respeito pelo nosso público.
7: Açoriana, Filarmonia e Ópera, três noites, um só palco, um festival que vai na 14ª edição e que faz da cultura um ponto de encontro.
1: Começa mais logo às 21h30 com a Noite Açoriana, o encontro entre o tradicional e o erudito, com Ana Paula Andrade e os convidados.
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0: E foram as notícias na RTP Antena Açores com edição de Sais Furtado. A informação regional está de regresso às 3. Informação em permanência em acores.rtp.pt e também nas redes sociais da Rádio Pública.

de Corinne Bailey Ray, e seguimos com Cristóvão. Walk in the Rain foi o seu single de estreia na sua carreira a solo, fez parte da banda sonora do filme de 2016, Canção de Lisboa, fez parte também do disco

de Beyoncé com Miley Cyrus. E nas propostas da produção nacional deste ano, novidades prometidas por David Fonseca. Para além desta, claro, já editada, Nada a Perder. Contamos com mais ainda durante 2026.

0: Mulher dos Teus Sonhos, uma das canções do agora extinto projeto Dois Pares de Botas, com Nena e Joana Almirante.
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1: Ainda antes das 14h, vou lembrando que no que toca à previsão do tempo para as próximas horas, períodos de céu muito nublado, com boas abertas um pouco por toda a região, mas São Miguel e Santa Maria podem contar com alguns aguaceiros, embora fracos e pouco frequentes. Quanto à temperatura, estamos com 21 graus em Santa Cruz das Flores e Angra do Heroísmo, 22 graus na Horta e também em Ponta Delgada.
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2: Boa tarde, são 3 horas no continente e na Madeira, 2 da tarde nos Açores. Olhamos agora para as notícias que estão a marcar esta sexta-feira, João Vasco.
3: O incêndio florestal que começou na madrugada de ontem em Vouzela e se estendeu a vários concelhos vizinhos já consumiu mais de 7 mil hectares de

0: floresta e mato e as chamas continuam sem dar descanso. Duas aldeias da Serra do Caramulo foram evacuadas devido à proximidade das chamas. O ministro da Administração Interna, Luís Neves, insiste que há indícios de origem criminosa na ignição deste incêndio. Subiu para 84 o número de cidadãos portugueses mortos nos sismos da Venezuela. Há ainda 63 cidadãos nacionais desaparecidos. Neste jornal espreitamos o espetáculo que chega hoje ao CCB e que tem no papel principal o consagrado ator brasileiro Wagner Moura. Chama-se Um Julgamento Depois do Inimigo do Povo e tem como base um texto de Henrique Ibsen.
1: Notícias às 3 da tarde, a edição é do jornalista João Vasco.
0: Quase 1000 operacionais estão no terreno a combater o incêndio que se iniciou ontem em Vouzela e já consumiu mais de 7000 hectares de floresta em mato. Há também, de acordo com a página da Proteção Civil na internet, 8 aviões de combate a operarem. Duas aldeias da Serra do Caramulo foram evacuadas esta tarde devido à proximidade das chamas, explicou à Antena 1 a Presidente da Câmara de Tondela, Carla Antunes.
2: O incêndio neste momento está na Serra do Caramulo, dentro do Conselho de Tondela, desde a madrugada, e está junto a duas povoações, a povoação de Matadegas e a povoação de Mansores, que foram evacuadas preventivamente, garantindo assim a segurança das pessoas, visto que são pessoas idosas e por força do isolamento que aquelas povoações têm, merecem aqui uma preocupação. E, portanto, estamos a acompanhar com proximidade o incêndio nas frentes, principalmente na frente, naquela zona da Serra do Caramulo, e com muita preocupação, porque o incêndio está a evoluir com muita rapidez e muita intensidade. E, portanto, temos os nossos meios mobilizados, os meios das associações de bombeiros mobilizados também, das unidades locais de proteção civil das juntas de freguesia e, portanto, estamos empenhados com empenhamento no local para podermos fazer combate e também a prevenção e a segurança das populações.
0: As explicações da Presidente da Câmara de Tondela, Carla Antunes. Duas aldeias da Serra do Caramulo foram evacuadas pela proximidade das chamas. Em Castanheira do Voga, ou noutras das frentes de fogo deste incêndio de Vouzela, tem estado a repórter Diana Craveiro. Ela descreve-nos a seguir a situação no local, contando-nos que o vento tem colocado muitas interrogações no combate às chamas e está também a dificultar o trabalho dos bombeiros.
3: Aqui em Castanheira de Voga, por enquanto, parece que o pior já passou, mas continua a haver aqui muitos bombeiros de várias corporações na localidade e isto acontece porque o fogo aqui tem evoluído conforme o sabor do vento. É certo que neste momento não há assim muito vento, não se sentem muitas rajadas, mas a pouca brisa que há sempre vai tendo algum impacto no percurso que as chamas vão fazendo. A noite aqui foi muito, muito difícil, o início do dia foi mais calmo, ao final da manhã novamente houve muitos sustos e agora, aparentemente, está tudo mais calmo, mas, por exemplo, à minha frente, talvez a cerca de 1 quilómetro em linha reta, vejo uma coluna de fumo negro, que já foram 3 colunas pequenas, juntaram-se agora numa coluna de fumo negro, que está a avançar nesta direção e para onde os bombeiros que estavam aqui há pouco avançaram para tentar combater estas chamas. Eu falei há pouco com uma das habitantes desta freguesia, Inês Faria, e ela contou-me que é certo que o pior já passou por enquanto, mas todos se estão a manter atentos.
4: Não dormimos a noite toda, ficámos a noite acordada por via do medo, do risco de chegar alguma coisa às nossas casas, às nossas habitações. Estamos bem prevenidos, sim, água temos, mas ontem à noite, sinceramente, sendo honesta, parecia um inferno. Nós olhávamos para todos os lados do céu, estava tudo vermelho, completamente vermelho. Para cada canto que a gente olhasse, parecia que estávamos num pesadelo.
3: O pior aqui foi mesmo a noite e é isso que os habitantes ainda têm na cabeça, mas continuam muito atentos porque, por exemplo, à minha esquerda as árvores por detrás das casas já arderam, notam-se completamente castanhas. À minha frente há a tal coluna de fumo com o fogo e à minha direita, também ainda dentro desta freguesia Castanheira do Voga, há outro foco que está cada vez a ficar maior. Por isso as pessoas continuam muito atentas nesta zona. Não há combate com meios aéreos porque não há visibilidade, não se vê céu, só se vê fumo.
0: A descrição de Diana Craveiro a partir de Castanheira do Voga. O ministro da Administração Interna, Luís Neves, considera que existem indícios de origem criminosa na ignição deste incêndio, uma vez que ele começou a meio da madrugada, de quarta para quinta-feira.
5: De facto, tudo indicia que não é de noite. idênticas condições para o surgimento de ignições, e logo duas ignições, e por volta das 2-3 da manhã, portanto tudo inicia que há aqui de facto um comportamento de mão humana e um comportamento criminoso. É isto que estes factos indiciam.
0: Em declarações aos jornalistas, ao início da tarde em Torres Novas, Luís Neves garantiu que as várias entidades envolvidas no combate estão a trabalhar em articulação total para tentarem levar de vencida as chamas o mais rapidamente possível.
5: A estratégia é incêndios que surjam, combate rápido e cela, para nos podermos concentrar com todos os meios e neste momento...
6: O país está preparado.
5: O país está preparado, vamos lá ver, estamos em situação de alerta, queria reafirmar, quando há condições extraordinárias, há momentos extraordinários que se passam, e eu quero dizer que do ponto de vista da coordenação, nós estamos muito alinhados, estamos muito motivados, estamos muito concentrados neste grande incêndio que já atinge vários concelhos, e por isso esta organização, durante o dia de hoje, vai ser um dia de grande combate, para ver se conseguimos debelar e resolver esta situação.
0: Para já este incêndio ainda tem várias frentes ativas, mas quem está no terreno vai tentar fazer tudo para travar as chamas, garante Luís Neves, ministro da Administração Interna. Com o país em estado de alerta desde a meia-noite de hoje e até à meia-noite de segunda para terça-feira, a ministra do Ambiente, Maria da Graça Carvalho, relembra o que não se pode fazer nesta altura em que Portugal enfrenta uma onda de calor e pede à população que cumpra as recomendações, quer da Proteção Civil, quer do Ministério da Saúde.
7: O meu apelo é que sigam essas orientações, portanto há coisas que são mesmo proibidas, a utilização de máquinas em zonas rurais, nas florestas, qualquer espécie de fogo, fogueira, fogo de artifício, tudo isso está proibido, há uma lista bem divulgada do que é proibido e depois há... Por parte do Ministério da Saúde e da Direção-Geral de Saúde, uma série de indicações, mais do ponto de vista de saúde, o que é desaconselhado fazer e o que é aconselhável fazer. Portanto, o nosso apelo é que sigam as orientações, tanto da Proteção Civil como do Ministério da Saúde.
0: O pedido de Maria da Graça Carvalho, ministra do Ambiente. Esta tarde, na Assembleia da República, o PCP conseguiu ver aprovado em votação final global um projeto de lei a propor um reforço dos direitos e regalias dos bombeiros. O diploma tinha sido rejeitado na especialidade com os votos contra do PSD e a abstenção do PS e da Iniciativa Liberal, mas os socialistas mudaram o sentido de voto hoje e a proposta acabou viabilizada. O secretário-geral dos comunistas, Paulo Raimundo, fala numa boa notícia, apesar de lamentar que o Parlamento não tenha ido mais longe.
8: Fizemos bem em insistir, fizemos bem em não largar esta nossa proposta. Esta proposta tinha sido aprovada na generalidade e tinha sido chumbada na especialidade esta semana. Fizemos bem em trazê-la novamente à discussão, porque permitiu que alguns partidos tivessem refletido sobre as medidas que tinham chumbado na passada quarta-feira e desta vez acabaram por, no fundamental, como disse, não tão longe como nós precisaríamos. Há um outro aspecto de importância que fica de fora daquilo que tínhamos proposto, mas não significa que não se traduzem em avanços.
0: Declarações de Paulo Raimundo esta tarde na Assembleia da República. O líder comunista a lamentar ainda assim que outras iniciativas do PCP relacionadas com as condições de acesso à reforma tenham sido rejeitadas. São agora 84 os cidadãos portugueses mortos na sequência dos sismos que atingiram a Venezuela na semana passada, de acordo com a última atualização do Ministério dos Negócios Estrangeiros. Entre as vítimas mortais estão 15 crianças e 69 adultos. Destas 84 pessoas, 72 tinham também a nacionalidade venezuelana. O Ministério dos Negócios Estrangeiros informa ainda que continuam desaparecidos 63 cidadãos portugueses. No balanço mais recente, feito na noite de ontem, as autoridades venezuelanas anunciaram que 2.295 pessoas morreram na sequência destes sismos e há também registro de 12.400 feridos. A encenadora brasileira Cristiane Jataí e o ator Wagner Moura chegam esta sexta-feira ao CCB em Lisboa com uma peça que criaram em conjunto. Chama-se Um Julgamento Depois do Inimigo do Povo e tem como base um texto de Henrique Ibsen. Nesta peça, Sandy Gageiro, um júri de espectadores decide se o protagonista é ou não um inimigo do povo.
6: Não é uma adaptação de Um Inimigo do Povo, que Ibsen escreveu em 1882, mas sim um novo texto. Esclarece desde já a encenadora Christiane Jatahy numa conferência de imprensa.
9: É a gente se colocando a pergunta sobre o que aconteceria, uma possibilidade sobre um depois.
6: Há em palco um tribunal, mas não é no sentido literal. No entanto, 11 espectadores vão decidir se Thomas Stockman, personagem interpretada por Wagner Moura, é ou não um inimigo do povo.
9: Um pouco um tribunal como a gente muitas vezes vive hoje em dia nas redes sociais e na própria relação social, em que todo mundo vira juiz, né, e tem direito a dizer o que está certo e o que está errado.
6: A possibilidade de participar na peça é oferecida ao público no momento de entrada na sala, altura em que são distribuídas 50 pulseiras aos interessados. Wagner Moura adianta desde já que é um grande fã desta peça.
10: Foi tudo. Eu queria muito fazer a peça, porque eu sempre fui muito louco por essa peça do Ibsen.
6: O ator admira a forma como o texto faz eco hoje, recorrendo a temas como ecologia, a relação entre política e ciência, o papel da imprensa, as notícias falsas, e acaba por recorrer a uma frase da peça.
10: A verdade acabou, e isso me assusta. Isso me... Talvez essa tenha sido a coisa que mais me... que tenha me dado mais... vontade de fazer essa peça é discutir esse aspecto da pós-verdade. A ideia de que os fatos não importam mais hoje em dia.
6: Questionado sobre o que o preocupa no Brasil de hoje, o ator não hesita.
10: Que Bolsonaro ganhe de novo essa eleição.
9: É, a família dele. Né?
10: Que a família dele, que Flávio Bolsonaro, ganhe a eleição. Seria uma tragédia.
6: O ponto de partida para a conversa era o teatro, mas há pouco tempo das eleições presidenciais brasileiras, a conversa acabou por saltar do palco e entrar na política.
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1: Edição das 3 da tarde com João Vasco, num simultâneo com a RTP Antena 1 Açores e RTP Mundo. 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
11: Boa tarde, passam agora 12 minutos das 2.
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11: Abrimos a hora com The Weasel.

0: Já são 2h20, vamos à Europa no Minuto.
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2: A Comissão Europeia apresentou medidas para ajudar os agricultores a lidar com o aumento dos custos dos adubos e apoiar a segurança alimentar da Europa através de um apoio financeiro para adquirir fertilizantes no valor de 540 milhões de euros, bem como através da proposta de reforço da reserva agrícola com 300 milhões de euros do Orçamento da União Europeia para 2026. Os Estados-membros poderão complementar este apoio com até 200% de fundos nacionais, elevando o apoio total possível a 1,5 mil milhões de euros. A Comissão propôs ajustamentos à Política Agrícola Comum, um novo regime de liquidez no âmbito do desenvolvimento rural para apoiar situações de crise, a possibilidade de os Estados-membros anteciparem pagamentos diretos e ajustarem o seu orçamento para 2027.
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0: A Europa no Minuto está de regresso na próxima segunda-feira.

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You Learn de Alanis Morissette, quando estamos a 18 minutos das 3 da tarde. Vamos ter informação regional atualizada à hora certa. Para já seguimos na música com Benson Boone, Mr. Electric Blue.

0: Eurythmics, quando estamos a 11 minutos das 3 da tarde, está na hora de mais uma edição de Na Ponta da Língua.
1: Ora, Sandra, a palavra avó leva acento, certo?
2: É verdade.
1: Então, e porquê que a palavra avózinha não leva acento?
2: Porquê que será? É verdade, Filomena, a palavra avó é uma palavra aguda e leva um acento agudo sobre a vogal O, mas por que razão, por que motivo? A palavra derivada por sufixação avózinha, quem diz avózinha diz avôzinho, chazinho,
1: cafezinho.
2: Porquê que estas palavras não levam acento?
1: É só para nos baralhar, essa é a minha questão. É só para nos baralhar.
2: É só para nos baralhar. Ora bem. Não levam acento estas palavras porque quando nós associamos um sufixo a uma palavra base, a palavra base é avó. E eu associei o sufixo zinha. O que é que acontece? O acento tónico avança uma posição. Queres ver? Avó é uma palavra aguda. Agora, quando eu junto zinha, avózinha, a palavra já não é aguda, é grave. O que é uma palavra grave? É uma palavra cujo acento tónico se encontra na penúltima sílaba. Cinema, Filomena, Sandra, oh, os nossos nomes são graves, é verdade. São palavras graves. Então a vozinha é uma palavra grave. Se é uma palavra grave, ou seja, o seu acento tónico encontra-se na penúltima sílaba, eu não preciso daquele acento agudo que existia na vogal O, senão seria vozinha.
1: A vozinha, exatamente.
2: Queres tomar um chazinho, Filomena? Ou preferes um cafezinho comigo? Cafezinho? Não. Cafezinho! Chazinho, então! Não se assustem, por favor. A vozinha não tem acento. Perdeu? Não tem acento. Perdeu o acento, uma vez que... Acento gráfico, perdeu. Uma vez que o seu acento tónico já está na sílaba seguinte.
1: Pronto, está explicado. Obrigada. Sandra Duarte Tavares, é sempre assim, aqui a esta hora, para tirar dúvidas de português na ponta da língua. Fica tudo disponível para ouvir quando quiser na RTP Play.
0: E há um novo episódio para ouvir na próxima segunda-feira.
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Vício Difícil é uma das canções mais recentes de Marisa Liz. Quando estamos a 5 minutos da hora certa, daqui a pouco já vamos atualizar a informação regional aqui na Rádio Pública. Depois, esta tarde de sexta-feira, segue com o César Pinheiro, mais à frente há Diário do Mundial. E claro que esta noite vamos acompanhar também em direto da Ribeira Quente a Festa do Chicharro, edição 2026, com a Lena Golar e o Emanuel Costa.

0: nas próximas horas, a previsão do estado do tempo aponta para períodos de céu muito nublado com boas abertas nos grupos ocidental e central. Para São Miguel e Santa Maria, a previsão do tempo indica períodos de céu muito nublado, com abertas, mas também com aguaceiros, embora fracos e pouco frequentes. Quanto a temperaturas, 21 graus agora em Santa Cruz das Flores e em Angra do Heroísmo, 22 na Horta e em Ponta Delgada.
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0: São 15 horas nos Açores. Notícias com Lília Almeida.
2: Laboratório Nacional de Engenharia Civil manifesta preocupação com a contaminação na base das Lajes. Já a Força Aérea dos Estados Unidos garante que não é prejudicial para a saúde. Segundo o Jornal Expresso, os Estados Unidos ameaçaram voltar a suspender os trabalhos de descontaminação ambiental nesta zona. Ana Leal Pereira.
3: Segundo um relatório do Laboratório Nacional de Engenharia Civil, citado pelo Jornal Expresso, a intenção foi comunicada numa reunião em setembro de 2025. Os Estados Unidos ameaçaram voltar a suspender os trabalhos de descontaminação ambiental na base das Lajes. Para a Força Aérea Norte-Americana, a contaminação identificada em 2003 não representa um impacto significativo para a saúde humana, uma posição que já tinha levado à interrupção das ações entre 2020 e 2022. Mas para o LNEC há motivo de preocupação. Os técnicos identificaram concentrações elevadas de hidrocarbonetos em zonas próximas da base das Lajes e alertam para o risco de propagação. Também uma investigação académica da autoria de Félix Rodrigues concluiu a presença de metais pesados em esqueletos de antigos habitantes da zona, como chumbo e cádmio. Segundo o investigador, são contaminações da década de 80 de tanques de combustível. Para o autor da tese, o desafio é perceber a existência de prevalência de cancros na Praia da Vitória, uma vez que não há estatísticas sobre áreas mais vulneráveis. Já o ministro da Defesa, Nuno Melo, desvalorizou as conclusões desta tese. Do Governo Regional, há a garantia de continuar a apoiar a investigação científica sobre os impactos ambientais associados à base das Lajes.
2: Reforço de 367 agentes da PSP nas fronteiras aeroportuárias em Portugal. Segundo o ministro da Administração Interna, estes novos agentes da PSP vão aumentar a capacidade de resposta nos aeroportos e acelerar o controlo de passageiros. Os agentes iniciam na segunda-feira um estágio operacional de 2 semanas nos postos de fronteira aérea. Para os Açores foram distribuídos 21 agentes.
4: Portanto, maior celeridade, que é isso que é desejável, e que a operação passa a ser uma operação de exemplo. Portanto, há aqui todo um conjunto de organizações do Estado que sofreram até agora, e temos sofrido muito. O que é certo é que, de uma forma organizada e paulatina, temos vindo a afetar mais meios tecnológicos e humanos. Portanto, estes cerca de 366 elementos que serão alocados às fronteiras aeroportuárias terão aquilo que todos nós queremos, que é maior celeridade e desembaraço nesta operação.
2: Luís Neves, à margem da cerimónia de encerramento da componente teórica do 16º curso de controlo de fronteiras aéreas. Apesar do reforço, o ministro da Administração Interna admite que possam continuar a existir filas pontuais devido a constrangimentos operacionais. O grupo parlamentar do PS Açores quer ouvir a secretária-geral da Saúde, Mónica Seidi, sobre o plano funcional a implementar no Hospital de Ponta Delgada. Os parlamentares pretendem que se apresente e esclareça no Parlamento o plano funcional, permitindo que os deputados e açorianos conheçam um documento determinante para o futuro daquela unidade hospitalar. De acordo com a nota de imprensa dos socialistas, o plano funcional já foi entregue ao Governo Regional e esteve em análise numa reunião realizada ontem à porta fechada com os diretores e chefes de serviço do Hospital de Ponta Delgada e contou com a presença do Presidente do Governo e da Secretária Regional da Saúde. Para o PS, uma matéria com esta relevância não pode ficar limitada a uma reunião à porta fechada. Açores e Madeira e Canárias devem continuar a reivindicar de Bruxelas um POSEI para a agricultura, para as pescas, mas também para os transportes e para a energia. A ideia foi defendida esta manhã por Joaquim Machado, vice-presidente da Assembleia Regional, no final da visita de uma comitiva de deputados das Canárias aos Açores.
5: Insistir permanentemente junto de Bruxelas na defesa de instrumentos, da continuidade de instrumentos europeus dos POSEI, seja na agricultura, nas pescas, nos transportes e, por que não também, na energia.
2: David Morales, vice-presidente da Comissão de Transição Ecológica e Energia do Parlamento das Canárias, admite que os Açores estão mais avançados, por exemplo, em matéria de investimento na geotermia, um potencial que só agora está a ser explorado nas Canárias.
6: A geotermia surge como uma oportunidade única para territórios de origem vulcânica como os nossos. É precisamente este o sentido desta missão nos Açores. Conhecer de perto a experiência açoriana em matéria de energia renovável.
2: Conclusões do encontro parlamentar entre deputados dos Açores e das Canárias, que termina hoje na sede do Parlamento, na Horta.
7: Foi a síntese noticiosa regional com a jornalista Lídia Almeida. 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Muito boa tarde, 15 horas e 5 minutos.
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7: Véspera de fim de semana, ligados, claro, à RTP Antena 1 Açores. Sou César Pinheiro. No apoio técnico vai estar o Marco Moreira.

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0: A Free Falling com John Mayer.
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0: E hoje, a partir das 22 horas, estaremos em direto da 35ª edição da Festa do Chicharro, com a Helena Goulart e o Manuel Costa, para acompanhar tudo aqui na RTP Antena 1 Açores, RTP Açores e através do nosso canal no YouTube.

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0: Dois projetos portugueses, os Fingertips e ainda os Hands on Approach. No final desta hora aqui na RTP Antena 1 Açores. A altura para ficarmos com Entre Perdidos e Achados com Ana Rosa.
1: Entre Perdidos e Achados.
2: Era o terceiro disco a solo, o primeiro completo após o fim dos Beatles e co-produzido por Phil Spector, All Things Must Pass. O aclamado triplo álbum de George Harrison faz hoje 45 anos. O projeto contou com um elenco de grandes músicos, Eric Clapton, Billy Preston e o ex-companheiro de banda, Ringo Starr. As canções, muitas composições antigas do guitarrista, documentavam os relacionamentos de Harrison, inclusive com os Beatles, e o seu despertar espiritual. E assim surgem sucessos como My Sweet Lord, What Is Life, Isn't It a Pity, e a faixa título tinha sido rejeitada pelos antigos companheiros de banda. O álbum triplo foi 6 vezes platina e tornou-se o álbum a solo mais vendido de um ex-Beatle.

0: Entre Perdidos e Achados com Ana Rosa, volta na próxima segunda-feira.
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0: Temos a informação regional para atualizar à hora certa.

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1: Os vulcânicos, no final desta hora aqui na RTP Antena 6. Em relação ao tempo para as próximas horas, poderá contar com períodos de céu muito nublado com boas abertas e aguaceiros fracos e pouco frequentes para o grupo oriental.

0: 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Boa tarde, são 16 horas. Já a seguir atualizamos a informação da região com a jornalista Lídia Almeida.
1: A Associação de Revendedores de Combustíveis dos Açores defende a liberalização dos preços da gasolina e do gasóleo que são vendidos na região, em vez de existirem tetos máximos definidos pelo Governo Regional.
2: A liberalização dos preços seria uma alternativa que a Associação entende como sendo uma melhoria para nós, como Associação de Revendedores de Combustível. Faria sentido nós podermos gerir o nosso estoque e o nosso preço com essa liberdade e não com os tetos máximos do Governo.
1: Pedro Lima, da Associação de Revendedores, considera que há componentes do preço dos combustíveis fixados pela região que não são claros e levantam mesmo dúvidas aos revendedores.
2: A nossa maior dúvida é em relação aos custos de transporte, aos custos de armazenamento, que não variam, parece que está estático no tempo e as coisas não têm diferença. E gostaríamos também de perceber se esses parâmetros são reais, são estimados, como é que funcionam. Nós não temos essa informação. Neste momento não sei de onde é que vem essa informação, de como é que estimam esses custos de transporte e distribuição.
1: A Associação de Revendedores de Combustíveis foi ouvida pelos deputados na sequência de uma proposta da Iniciativa Liberal que pretende impedir o Governo de arrecadar receitas à custa do aumento do preço da gasolina e do gasóleo sempre que houver uma inflação dos preços nos mercados internacionais. Um conjunto de remendos, é assim que o Sindicato Nacional do Corpo da Guarda Prisional define as obras que estão a ser feitas na cadeia de Ponta Delgada. Até à nova prisão estar concluída, vão ser gastos mais de 500 mil euros na atual cadeia. O espaço é conhecido pela falta de condições, quer para reclusos, quer para guardas. Atualmente tem 160 presos. As novas obras vão permitir a construção de mais celas. Frederico Moraes lembra que a cadeia não pode ser um depósito de pessoas.
3: Está previsto em agosto fazer obras que supostamente vão custar cerca de 500 mil euros, ou seja, andamos a gastar dinheiro do erário público em remendos, andamos a remendar quando não se via. Eu sei que os reclusos têm que ter condições dignas de habitabilidade, mas nós só estamos a aumentar espaços para poder meter mais reclusos numas condições desumanas, porque a intenção desta construção é fazer celas numa zona que foi fechada, que nós chamávamos já Camarata da América do Sul, onde estavam 50 reclusos. A ideia é fazer aí obras para poder fazer celas, para meter lá mais reclusos. Ora, se não tem condições para ter os 160 que tem agora, ainda querem criar espaço para meter mais gente lá. Ou seja, isto é quase como um depósito de pessoas.
1: Enquanto o problema da nova cadeia não é resolvido, os guardas continuam a lamentar a falta de condições do atual estabelecimento e também a falta de pessoal. Atualmente o espaço tem 70 guardas prisionais. Segundo o sindicato, faltam cerca de 40 para garantir o normal funcionamento. Reforço de 367 agentes da PSP nas fronteiras aeroportuárias em Portugal. Segundo o ministro da Administração Interna, estes novos agentes da PSP vão aumentar a capacidade de resposta nos aeroportos e acelerar o controlo de passageiros. Os agentes iniciam na segunda-feira um estágio operacional de 2 semanas nos postos de fronteira aérea. Para os Açores foram distribuídos 21 agentes.
4: Portanto, maior celeridade, que é isso que é desejável, e que a operação passa a ser uma operação de exemplo. Portanto, há aqui todo um conjunto de organizações do Estado que sofreram até agora, e temos sofrido muito. O que é certo é que, de uma forma organizada e paulatina, temos vindo a afetar mais meios tecnológicos e humanos. Portanto, estes cerca de 366 elementos que serão alocados às fronteiras aeroportuárias terão aquilo que todos nós queremos, que é maior celeridade e desembaraço nesta operação.
1: Luís Neves, à margem da cerimónia de encerramento da componente teórica do 16º curso de controlo de fronteiras aéreas, apesar do reforço, o ministro da Administração Interna admite que possam continuar a existir filas pontuais devido a constrangimentos operacionais.
0: Foi a síntese noticiosa regional com a jornalista Lídia Almeida. 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Boa tarde, 16 horas e 4 minutos.
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1: Antecipação de um excelente fim de semana, sempre ligado, claro, à Rádio Pública. Daqui a pouco contamos com o Diário do Mundial. Mas para já regressamos à música com Christoven.

Frankie Chaves, nas tardes da RTP Antena 1 a 6. E hoje, a partir das 22 horas, estaremos em direto da 35ª edição da Festa do Chicharro, com reportagem da Lena Goulart e do Emanuel Costa. Pode acompanhar tudo aqui na RTP Antena 1 Açores, RTP Açores e através do nosso canal no YouTube.

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1: Gonçalo Ramos fez até o momento o gol mais importante de Portugal no Campeonato do Mundo. Foi na vitória frente à Croácia. O avançado tem apenas 35 minutos na prova e foi uma vez mais decisivo. Pizzi, antigo internacional, em entrevista à Antena 1, destaca a mentalidade do avançado.
2: A mentalidade dele é uma mentalidade muito forte. Eu acho que ele psicologicamente é um jogador muito capaz, é um jogador que sabe bem aquilo que tem que fazer a cada momento. Sabe também que se não joga tem que dar o máximo para poder jogar no jogo assim por aço. Por isso eu acho que ele ao longo desses últimos anos tem vindo a demonstrar que jogando 5, 10 ou 90 minutos ele está sempre pronto para ajudar a equipa, seja a marcar, seja a defender, seja em qualquer tarefa se for. Por isso eu acho que é uma característica única dele e acho que abençoado o treinador que possa ter o Gonçalo Ramos na equipa.
1: Ao jornalista João Alves Domingos, Pizzi destaca ainda o posicionamento como grande atributo.
2: Além da facilidade que ele tem para rematar e para fazer golo, eu acho que ele se posiciona muito bem dentro da área. É um ponta de lança muito ativo, que dá muito trabalho a todos os centrais. Mesmo não marcando, acredito que todos os centrais saiam cansados depois de jogar contra ele. Por isso acho que é um ponta de lança com muitas qualidades, não só técnicas, mas também físicas. Por isso acredito que para qualquer defesa seja difícil enfrentar o Gonçalo Ramos.
1: Gonçalo Ramos vai trocar o Paris Saint-Germain pelo AC Milan de Itália a troco de 70 milhões de euros. Pizzi esteve ligado diretamente à estreia de Gonçalo Ramos na equipa principal do Benfica. Foi em 2020 que Pizzi saiu para dar lugar ao avançado e Ramos estreou-se logo com 2 golos frente ao Aves. E aí percebeu-se que era um jogador diferenciado.
2: Desde os treinos que nós já nos apercebíamos que o Gonçalo Ramos era, além da qualidade que tinha, era um grande goleador, um miúdo muito interessado em evoluir, que ouvia muito os mais velhos, gostava de aprender. Desde cedo que demonstrou toda a sua qualidade, é um matador, tem o golo dentro dele e acho que tem-se vindo a demonstrar ao longo dos anos.
1: Pizzi e Gonçalo Ramos. Gonçalo Ramos que foi decisivo na vitória frente à Croácia. Portugal treina esta tarde à porta fechada em Toronto, sem declarações aos jornalistas. Amanhã às 3h15, zona mista com 2 atletas. Treino com 15 minutos abertos à comunicação social às 16h e depois, já à noite, 21h30, viagem para Dallas. Pelas ruas do Canadá, ainda não se fala de outra coisa, a não ser a vitória frente à Croácia. Isso mesmo registou o enviado especial da Antena 1, Nuno Matos.
3: Paulo Clara.
4: Michael Tomás.
5: E são de onde?
3: Toronto.
5: Toronto. Feliz por esta vitória, muito sofrida.
3: Espetáculo, espetáculo. Mas já estamos habituados a isso, a sofrer, não é? É sim, mas foi um jogo muito conseguido.
5: Muito bem.
3: Jogámos para isso, a primeira parte foi muito boa. E pronto, ganhámos, é o que interessa, né? É o que interessa.
5: E agora com a Espanha?
4: A Espanha vai ser uma vitória, não difícil, mas vai ser uma vitória e a gente vai até à final.
5: Acredita?
3: Sim, sim, já mostramos que conseguimos fazer isso nas Nações.
5: Na Liga das Nações?
3: Nas Nações, portanto, conseguimos fazer o mesmo, foi há pouco tempo, estamos lá.
5: Toronto foi talismã, hein? Vocês são de Toronto, Toronto foi uma cidade talismã para Portugal.
3: Sim, sim.
4: Oh, foi fenomenal, o apoio foi incrível, a gente está aqui e a gente vai estar sempre a apoiar Portugal.
5: Qual é a mensagem que quer deixar à seleção?
3: Epá, eu acho que tem que acreditar em eles próprios, não ouvir as críticas, façam o seu trabalho, andem para a frente, são fortes, temos uma seleção fenomenal.
5: Muito obrigado.
1: Os elogios à equipa portuguesa depois da vitória frente à Croácia. No horizonte está já essa partida frente à seleção espanhola. Jogo na próxima segunda-feira às 20h. Foi precisamente há um ano em que o país acordou com a notícia da morte de Diogo Jota, vítima ao lado do irmão André Silva, de um acidente de viação em Espanha. Na Antena 1, Vasco Seabra, treinador que orientou Jota nos Júniores do Paços de Ferreira, explica o porquê do grande impacto da morte de Diogo Jota.
6: O que eu mais consigo guardar do Diogo é o sorriso. Era demasiado característico, a personalidade altamente humilde todos os dias. Aquela personalidade permitia que nós víssemos com transparência tudo aquilo que ele era quando estava nos Júniores do Paços de Ferreira e quando estava agora no Liverpool. Ou seja, essa transparência e esse sorriso tão genuíno, acho que ficaram para sempre. E esse, no momento em que aconteceu, foi um choque. Um ano depois continua a ser um choque, continuamos a vivê-lo com uma presença que parece que nunca vai desaparecer das nossas vidas, porque é alguém muito especial, que vai ficar sempre especial.
1: Vasco se abre a recordar Diogo Jota, um ano depois da morte do ex-jogador do Liverpool e também da seleção nacional, Cristiano Ronaldo, ontem, após o triunfo frente à Croácia, vestiu a camisola com o número 21 de Diogo Jota. O Mundial de 2026 segue hoje, ainda 16avos de final, para as 7 da tarde, agendado o Austrália-Egito, depois às 11 da noite, Argentina-Cabo Verde, com um simultâneo entre a Antena 1 e a RTP África para acompanhamento deste desafio. A emissão especial arranca às 10 da noite e já de madrugada às 2h30, de sexta para sábado, Colômbia-Gana. São os 3 jogos que se seguem neste enquadramento de jogos do Mundial de 2026. Fechamos com referência à Federação Alemã de Futebol, que oficializou a saída de Julian Nagelsmann do comando técnico da equipa na sequência de eliminação do Campeonato do Mundo frente ao Paraguai. A decisão dos dirigentes foi unânime, depois do próprio Nagelsmann ter solicitado a rescisão do contrato numa reunião realizada na véspera, assumindo a responsabilidade pelo desempenho da equipa neste campeonato. A Federação confirmou ainda que inicia contactos de imediato com Jürgen Klopp, apontando assim ao principal alvo para candidato ao cargo de selecionador da Alemanha.
7: O Diário do Mundial nesta sexta-feira, 3 de julho, com Walter Nadureira, que está de regresso à antena às 6h30 para o Jornal de Desporto.
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8: Estamos agora a 21 minutos das 17.

0: Bruno Mars e Teddy Swims nas tardes da RTP Antena Açores. E a altura para descobrirmos a palavra do dia com Mafalda Lopes da Costa.
1: A palavra do dia é diamante. A palavra diamante deriva do latim de diamantem, que, por sua vez, descende do termo grego adamas. A raiz grega significa invencível, indomável ou ainda inquebrável. Uma referência direta à extrema dureza e resistência desta pedra preciosa. O termo original grego descrevia a faceta inalterável e a forma inabalável do mineral, sendo usado pelos gregos para nomear a substância mais dura que então conheciam. Esta ideia de um mineral invencível fez com que a pedra passasse a simbolizar não apenas a durabilidade física, mas também a pureza e o poder espiritual.

em relação ao tempo para as próximas horas, poderá contar com períodos de céu muito nublado, com boas abertas e a previsão de aguaceiros fracos e pouco frequentes para o Grupo Oriental.

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1: Seis horas em Portugal Continental e na Madeira, são 5 nos Açores. Tarde de sexta-feira, dia 3 de julho, olhando para aquilo que se passa em termos de registro de temperaturas a esta hora, estão 21 graus em Ponta Delgada, 24 no Funchal, 32 em Faro, 35 em Lisboa, Coimbra e Porto. É mais um dia quente que está quase a chegar ao fim, mas apenas um dos muitos desta onda de calor. E esta hora, no topo das notícias, Nuno?
2: E com vários incêndios ativos no país, Portugal pediu ajuda, decidiu ativar um mecanismo europeu de proteção civil e conta com o apoio de Espanha e de Marrocos. Esta tarde estão no terreno perto de 2 mil operacionais, além dos incêndios em Vozela e Barcelos. O fogo está a causar especial preocupação também em Setúbal. Por causa do calor, a CP decidiu cancelar pelo menos 6 ligações intercidades para proteger o conforto e o bem-estar dos passageiros. Ontem, um comboio parou a meio da viagem entre Lisboa e o Porto, com uma avaria no ar-condicionado. Os passageiros foram obrigados a sair. Adiante, escutamos o testemunho de uma grávida que seguia neste comboio. Mais à frente, vamos também conhecer o serviço Porta a Porta, disponibilizado pela Junta de Benfica, em Lisboa, para que as pessoas com mais idade não tenham de sair à rua durante a onda de calor.
1: Assim começam as notícias às 6 e a edição é de Nuno Rodrigues.
2: Por causa dos incêndios, Portugal decidiu ativar o Mecanismo Europeu de Proteção Civil e os entendimentos bilaterais com Espanha e Marrocos. O primeiro-ministro Luís Montenegro explica que a capacidade nacional não está esgotada, mas o governo pediu ajuda para não deixar algumas regiões do país desprotegidas em termos de meios.
3: Decidimos ativar o Mecanismo Europeu de Proteção Civil e também os acordos bilaterais com Espanha e com Marrocos. Temos todo o nosso território sob risco muito elevado. Entendemos que seria mais adequado termos a disponibilidade, o reforço vindo dos nossos aliados nesta luta contra o fogo na Europa, através do Mecanismo Europeu de Proteção Civil, e dos nossos vizinhos mais próximos, Espanha e Marrocos, para não termos de deslocalizar meios de umas regiões para as outras dentro do nosso território.
2: Luís Montenegro, esta tarde em Guimarães, cidade escolhida para a reunião do Conselho de Ministros, Portugal decidiu pedir ajuda internacional ativando o Mecanismo Europeu de Proteção Civil. Numa nota divulgada há pouco, o Ministério da Administração Interna adianta que já hoje Espanha disponibilizou uma aeronave Canadair que esteve no terreno. Foram pedidos também 2 aviões Canadair a Marrocos. O incêndio que mobiliza mais meios em esta hora continua a ser o que começou na madrugada de ontem em Vozela. Cerca de 1.100 operacionais e 13 aeronaves. Há cerca de uma hora, a jornalista Fátima Pinto dava-nos conta das dificuldades sentidas no terreno para travar o avanço do fogo.
4: Continua bastante intenso o incêndio que lavra no município de Vozela. É quase impossível determinar quantas frentes tem este incêndio, porque é uma área muito extensa, são muitos quilómetros onde se vê fogo e que está a ser atacado por praticamente 1.000 operacionais. Aqui no sítio onde me encontro, junto à Câmara, há 2 aviões pesados que estão a fazer descargas para evitar precisamente que o incêndio chegue à localidade de Cambarinho, que não está em risco, mas eventualmente com os ventos e com o aumento da intensidade dos ventos pode trazer o incêndio para essas aldeias e para as casas dispersas que se encontram aqui em toda esta região. Para já é este o ponto da situação. O vento acalmou um pouco. Vamos ver como correm as próximas horas.
2: Este incêndio segue ainda com várias frentes ativas, já chegou a outros concelhos. Em Tondela, por exemplo, foi preciso evacuar as 2 aldeias na Serra do Caramulo. O município ativou, entretanto, o Plano Municipal de Emergência e Proteção Civil. Depois de ter percorrido várias dezenas de quilómetros em poucas horas, este incêndio chegou também à Águeda, já no distrito de Aveiro. O presidente da autarquia, Jorge Almeida, escutado esta tarde pela Antena 1, diz que há muita muitas dificuldades no terreno por causa dos reacendimentos e do vento forte.
5: Ainda temos algumas frentes ativas e temos durante o dia muitos reacendimentos na área percorrida por incêndio. A noite passada, com as condições climatéricas que tínhamos, nomeadamente o vento, tornaram este incêndio com uma capacidade de progressão absolutamente incrível. Só para termos uma ideia, o incêndio entrou cerca das 10h30 da noite no Conselho de Águeda, portanto no limite com Tondela e Oliveira de Frades, e rapidamente, em cerca de 6 horas, percorreu cerca de 40 km. É qualquer coisa extraordinária, não há dúvida nenhuma.
2: Águeda continua a lidar nesta altura com uma das frentes de fogo do incêndio que começou ontem em Vozela. A esta hora, Cláudia Godinho, há outras situações também preocupantes identificadas pela Proteção Civil, a começar pela região de Setúbal.
6: É em Setúbal que foi registado agora também esta tarde um incêndio e um incêndio que conta já com mais de 160 operacionais no terreno a combater as chamas. Este incêndio está a acontecer na freguesia de São Sebastião e neste combate às chamas estão também 4 aeronaves. O alerta foi dado esta tarde, para já não temos muito mais informações, mas estamos a tentar conseguir saber mais informações sobre este incêndio na zona de Setúbal. Também uma ocorrência significativa para a Proteção Civil é o incêndio que começou ontem em Barcelos, no distrito de Braga. Continua a inspirar preocupação por parte das autoridades, mas não há casas em perigo. A luta contra as chamas é feita por cerca de uma centena de bombeiros. O incêndio consome uma extensa área florestal em terreno de difícil acesso. A Antena 1 falou com o comandante subregional do Cávado, que nos explicou isso mesmo. Neste momento combatem o incêndio mais de uma centena de bombeiros. Outra ocorrência significativa nesta sexta-feira é também um incêndio em Sinfães, no distrito de Viseu. Este incêndio rural também começou a lavrar ontem, numa zona de mato de difícil acesso, continua ativo. No local estão cerca de 80 bombeiros a combater as chamas. Mas há outros incêndios que começam a surgir ou então a crescer, por exemplo, na Póvoa do Lanhoso, no distrito de Braga. Este incêndio em mato conta já com mais de uma centena de operacionais no terreno e também com o apoio de 2 aeronaves. Ao todo, no país, cerca de 1.700 operacionais estão a combater os incêndios, ou também aqui em momentos em que se está também aqui a resolução e despacho destes incêndios. Só que uma nota para um incêndio sobre o qual falámos há pouco, de Alpiarça, em Santarém, é um incêndio que já foi, entretanto, dominado.
2: Voltamos a atualizar informações daqui a pouco na edição das 7 da tarde. Entretanto, que Castelo Branco passou a integrar o grupo de distritos com aviso vermelho por causa do calor no fim de semana. A lista foi atualizada ao início da tarde pelo Instituto Português do Mar e da Atmosfera. São agora 13 os distritos do país com o aviso mais grave. No caso de Lisboa e Setúbal, onde o aviso vermelho deixaria de estar em vigor hoje à noite, houve um prolongamento até ao final do dia de domingo. Com as temperaturas acima dos 40 graus em várias regiões do país, importa lembrar as recomendações das autoridades relacionadas com as temperaturas, beber água, procurar abrigo, ficar em casa, se possível. Ora, em Lisboa, para que as pessoas com mais idade não tenham de sair à rua, a Junta de Freguesia de Benfica disponibilizou espaços com ar-condicionado. Ativou também um serviço porta-a-porta, Joana Carvalho Reis, que leva, por exemplo, compras a quem mais precisa.
7: Junto à plataforma de descargas do Mercado de Benfica, José Gil e João Santos vão alinhando caixas cheias de fruta e legumes da época. São encomendas prontas a entregar em casa. Um serviço da Junta de Freguesia de Benfica que funciona desde a pandemia e que por estes dias foi reforçado por causa da onda de calor.
8: Os comerciantes é que recolhem a encomenda e nós, com esta guia e com a encomenda da pessoa, dirigimos a casa do freguês e entregamos facilmente. Bom dia do mercado.
9: Ok, obrigado.
7: Teresa está a usar o serviço pela primeira vez.
10: Tenho ido sempre ao mercado. Agora, realmente, com esta vaga de calor, decidi pedir ajuda. Simplicíssimo. Fui lá ontem saber como é que devia fazer. Encomendei tudo o que eu queria, porque eu como sempre ali, não dá para sair com estas temperaturas.
7: É uma das medidas da Junta de Freguesia para enfrentar estes dias de calor. Mas há mais.
11: Temos aqui locais de abrigo temporário que são climatizados.
7: Carla Rotes é responsável pelo pelouro de direitos sociais da Junta.
11: Fizemos a sinalização das ilhas de sombra e também dos bebedores disponíveis que estavam na freguesia. Acabamos por disponibilizar uma linha mais reforçada, tanto de transportes para consultas através do transporte solidário.
7: Em Benfica, quase 1000 idosos vivem sozinhos, sem família ou outro apoio, e outros 1300 vivem em casal e, no fundo, são cuidadores um do outro. A Junta tem uma linha de atendimento permanente para que possam ligar quando precisam e, desta vez, a linha funcionou em sentido inverso.
11: Ou seja, somos nós que monitorizamos, que ligamos, que telefonamos, que garantimos que as pessoas compreenderam de que é que nós estamos a falar e que tiveram acesso à informação para a sua proteção.
7: A responsável pelo pelouro de direitos sociais garante que a Junta de Freguesia está atenta e as medidas vão continuar em vigor enquanto for necessário.
2: Em Lisboa, esta é a resposta da Junta de Benfica para proteger as populações do calor. Em outros pontos do país, algumas autarquias anunciaram também que vão disponibilizar abrigos, espaços climatizados que as pessoas podem utilizar para se proteger. Há pouco, a Direção-Geral da Saúde anunciou que decidiu ativar o nível 2, o nível laranja do Plano Nacional de Preparação e Resposta Sazonal em Saúde, por causa das altas temperaturas. Este nível corresponde a uma situação de risco elevado para a saúde da população. Esta medida prevê, por exemplo, que possam ser adotadas decisões extraordinárias na gestão da resposta aos utentes, incluindo o adiamento da atividade programada não urgente nos hospitais, quando isso for adequado. Por causa do calor, a CPE cancelou hoje 6 ligações intercidades. A empresa explica que a decisão foi tomada de forma preventiva, com o objetivo de reduzir o risco de ocorrências e proteger o conforto e o bem-estar dos passageiros. Ontem, um comboio que circulava entre Lisboa e o Porto foi obrigado a parar no entroncamento, já sem ar-condicionado. As pessoas foram obrigadas a sair, esperaram quase uma hora por outro comboio para seguir a viagem. Algumas sentiram-se mal e entre os passageiros estava pelo menos uma grávida que contou esta tarde à jornalista Alexandra Madeira o que aconteceu.
12: A minha viagem era Lisboa-Oriente-Aveiro.
13: A saída de Lisboa correu bem.
12: Quando eu entrei na carruagem até estava contente porque estava fresca, efetivamente, ali em Lisboa Oriente, só que ao chegar a Santarém, aproximadamente, eu liguei para a linha de apoio da CP a reportar que estava um calor insuportável.
13: Dentro da carruagem, as pessoas começaram a sentir-se mal. A linha de apoio da CP, por chamada telefónica, não surtiu qualquer efeito. Nenhuma resposta útil. No entroncamento, paragem forçada.
12: Apareceu aí sim o revisor, completamente encharcado em suor, a dizer que a viagem ia ser suprimida e iam cancelar de entroncamento para adiante.
13: Portanto, Milene Matos, com gravidez já a caminho do final de tempo, agradeceu um leque cedido por outra utente do comboio e no quente da estação, 37 graus à espera sem saber bem do quê.
12: Se ia demorar muito, se ia demorar pouco, se nos iam fazer um transbordo rodoviário ou ferroviário, como é que iria ser?
13: E depois são retiradas do regional as pessoas que iam para tomar para nesse comboio seguirem para o Porto as do Intercidades. Mas Milene, até foi por mero acaso que não perdeu a alternativa.
12: E pronto, não houve assim um grande aviso. Todas as pessoas sem saber o que fazer, mesmo os...
13: E o tempo foi passando e no calor da tarde fez com que só perto das 8 da noite chegasse ao destino.
12: Muito caos, muito abandono, a sensação era essa.
2: Contactada pela Antena 1, a propósito deste caso, a CP adianta que o episódio de ontem implicou uma troca de material circulante. A empresa diz também que no dia de hoje não há qualquer registro de paragens forçadas nos comboios que estão a circular no país. Também por problemas no ar-condicionado, a Metro do Porto já retirou de circulação várias composições. A empresa não adianta um número concreto. Diz que algumas composições seguiram para oficinas no concelho de Matosinhos, deixando de circular nas linhas A e F do metro do Porto. A médica de Benavente, suspeita de facilitar reformas por invalidez, fica impedida para já de exercer a profissão. Ela ficou a conhecer as medidas de coação esta tarde, fica também proibida de sair do país e de contactar outros intervenientes no processo. Os outros dois médicos também detidos saíram em liberdade com termo de identidade e residência. O Conselho de Ministros aprovou a criação de uma comissão para assinalar os 900 anos da Fundação de Portugal. Paulo Portas, antigo líder do CDS, foi o nome escolhido para comissário-geral. A comissão de honra será presidida pelo Presidente da República e integrará ainda os antigos chefes de Estado Ramalho Eanes, Cavaco Silva e Marcelo Rebelo de Sousa. Em junho de 2028, dentro de dois anos, assinalam-se os 900 anos da Batalha de São Mamed, considerada o momento da Fundação de Portugal. O Presidente da República esteve a conversar esta tarde com os conselheiros das comunidades eleitos pela Venezuela, uma conversa que decorreu por videochamada. António José Seguro ouviu pedidos de apoio relacionados com o regresso de portugueses que estão em situação difícil no país, doentes e pessoas que perderam tudo, até a família, como contou há pouco à Rádio Pública Alberto Viveiros, a partir de Caracas.
14: O Presidente da República, muito positivo, muito sensibilizado com a comunidade aqui na Venezuela. Todo o apoio ele está a tratar. Nós pedimos que possam ser atendidos os casos prioritários, que as pessoas que ficaram sem moradas, sem trabalhos, num hospital e morreram as suas famílias, precisam de tornar ou de ir para Portugal, sejam atendidos.
2: Pedidos que o Presidente da República escutou no dia em que o Governo tinha já anunciado que vai enviar para a Venezuela, já no início da próxima semana, dois aviões de medicamentos e outros meios de assistência humanitária depois dos violentos sismos da semana passada.
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15: Boa tarde, 17 horas e 16 minutos.
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15: Uma ótima tarde de sexta-feira. Espero que tenha muitos planos para o seu fim de semana e que inclua, claro, a RTP Antena 1 Açores em todos eles. Por aqui estão cerca de 18 minutos depois das 17. Apoio técnico do Marco Moreira e eu sou o César Pinheiro. Vou estar consigo até às 19.

0: Chamam-se Tranquiliza. É assim mesmo. Tudo o que não fiz nesta tarde de sexta-feira, já a seguir temos o Mundo Digital.
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0: A Microsoft atualizou a sua linha de tablets profissionais, focando-se em desempenho e autonomia energética. Equipado com os novos processadores Qualcomm Snapdragon X2, a marca promete um aumento de até 53% na performance gráfica e uma autonomia de bateria que chega às 15 horas e meia de uso contínuo. Mantém o design físico do modelo anterior, mas melhora drasticamente o processamento de tarefas com inteligência artificial locais. Quanto ao preço, a versão base nos Estados Unidos começa nos $1,500.
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1: A Direção-Geral de Saúde ativou hoje o nível 2, nível laranja, do Plano Nacional de Preparação e Resposta Sazonal em Saúde, devido às elevadas temperaturas, e corresponde a uma situação de risco muito elevado para a saúde da população. Portugal ativou o Mecanismo Europeu de Proteção Civil e os acordos bilaterais com Espanha e Marrocos, devido aos incêndios, o anúncio que foi feito já esta tarde pelo Primeiro-Ministro, garantindo, no entanto, que a capacidade nacional não está ainda esgotada. O Governo decretou a situação de alerta, que está em vigor desde a meia-noite de hoje até às 23h59 de segunda-feira, precisamente devido ao significativo agravamento do risco de incêndios rurais. Perante as previsões de temperaturas elevadas e com 12 distritos do continente sob aviso vermelho devido ao calor, o Executivo decidiu antecipar o pedido de apoio internacional, embora o dispositivo nacional de combate aos incêndios não esteja totalmente empenhado. Espanha já disponibilizou, entretanto, uma aeronave Canadair, tendo sido solicitados ainda mais dois aviões Canadair a Marrocos. O Conselho de Ministros aprovou hoje a criação da Comissão para as Comemorações dos 900 anos da Fundação de Portugal, que terá o antigo líder do CDS, Paulo Portas, como comissário-geral, um anúncio que foi feito também no final do primeiro-ministro do Conselho de Ministros, que hoje aconteceu em Guimarães. O Tribunal Central de Instrução Criminal suspendeu hoje de funções a médica de Benavente, detida na quarta-feira pela Polícia Judiciária por suspeita de ter recebido verbas indevidas para viabilizar reformas por invalidez.
2: As notícias estão de regresso à rádio daqui a pouco às 7.
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2: Agora está na hora de conhecermos os temas em destaque na edição desta tarde do Jornal de Desporto, Walter.
4: Pizzi elogia espírito matador de Gonçalo Ramos e antecipa duelo com Espanha. Afinal, Roberto Martínez não vai para o Al Nassr. Jogadores do Sporting estão famintos. Sérgio Ferreira admite risco ao deixar a formação do Porto e assinar pela Alverca. Presidente do clube avisa. Chiquinho só sai por um valor justo. Na minha esquenta renova pelos Boston Celtics e com contrato milionário. No Campeonato do Mundo do Desporto Universitário, Portugal garante o primeiro lugar na fase de grupos.
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4: O jogo que segue no Campeonato do Mundo é o mais exigente, assume Pizzi. O antigo jogador, que terminou a carreira recentemente, não tem dúvidas. Frente à Espanha, vai ser um jogo muito complicado.
5: Um jogo muito difícil, uma vitória muito difícil. Sabemos que agora, a partir de agora, todas as seleções são complicadas, têm todas muita qualidade, jogadores muito diferenciados. A Espanha, obviamente, tem jogadores de classe mundial, tem o Lamine Yamal, que é sem dúvida um super craque, por isso acho que para nós vai ser um jogo muito complicado, como também vai ser para eles. Acredito que seja um jogo muito dividido, muito disputado, equilibrado, e que no final, oxalá, que a vitória sorria para Portugal.
4: Isto depois de Gonçalo Ramos ter sido decisivo na última madrugada, até ao momento o gol mais importante de Portugal neste Campeonato do Mundo. O avançado tem apenas 35 minutos na prova e foi uma vez mais decisivo. Pizzi destaca na Antena 1 a mentalidade avançado.
5: A mentalidade dele é uma mentalidade muito forte. Eu acho que ele psicologicamente é um jogador muito capaz, é um jogador que sabe bem aquilo que tem que fazer a cada momento, sabe também que se não joga tem que dar o máximo para poder jogar no jogo assim. Por isso eu acho que ele, ao longo desses últimos anos, tem vindo a demonstrar que jogando 5, 10 ou 90 minutos ele está sempre pronto para ajudar a equipa, seja a marcar, seja a defender, seja em qualquer tarefa que for. Por isso eu acho que é uma característica única dele e acho que abençoado o treinador que possa ter o Gonçalo Ramos na equipa.
4: E o antigo médio ficou muito feliz por ter sido um amigo a decidir o jogo.
5: Sinceramente, uma alegria enorme. É um miúdo que eu gosto muito. Gosto muito dele, gosto muito da família dele, dos pais, do irmão, agora da mulher e do filho. Por isso acho que é daqueles jogadores que me marcaram imenso ao longo da minha carreira, sobretudo pela maneira como trabalham diariamente, e fiquei muito feliz. Acima de tudo, deu mais uma classificação à nossa seleção e é um grande amigo meu, por isso acho que foi um festejo dobrado da minha parte.
4: Ao jornalista João Alves Domingos, Pizzi destaca ainda o posicionamento do avançado como um grande atributo de Gonçalo Ramos.
5: Além da facilidade que ele tem para rematar e para fazer golo, eu acho que ele se posiciona muito bem dentro da área. É um ponta de lança muito ativo, que dá muito trabalho a todos os centrais. Mesmo não marcando, acredito que todos os centrais saiam cansados depois de jogar contra ele. Por isso acho que é um ponta-lança com muitas qualidades, não só técnicas, mas também físicas. Por isso acredito que para qualquer defesa seja difícil enfrentar o Gonçalo Ramos.
4: Gonçalo Ramos, que depois da seleção neste Campeonato do Mundo, vai ter um novo desafio profissional. Ele vai trocar França e o Paris Saint-Germain pelo AC Milan, a troco de 70 milhões de euros. Pizzi esteve ligado diretamente à estreia de Ramos na equipa principal do Benfica. Foi em 2020 que Pizzi saiu para dar lugar ao avançado. E logo nesse jogo, frente ao Aves, Gonçalo Ramos destacou-se. Marcou dois golos.
5: Desde os treinos que nós já nos apercebíamos que o Gonçalo Ramos era, além da qualidade que tinha, era um grande goleador, um miúdo muito interessado em evoluir, que ouvia muito os mais velhos, gostava de aprender. Desde cedo que demonstrou toda a sua qualidade, é um matador, tem o golo dentro dele e acho que tem vindo a demonstrar ao longo dos anos.
4: Os elogios de Pizzi para Gonçalo Ramos, ele que foi determinante na vitória de Portugal frente à Croácia. A equipa das esquinas treinou esta tarde à porta fechada ainda em Toronto, sem declarações dos jogadores aos jornalistas. Amanhã, às 3h15, zona mista com dois atletas da equipa dirigida por Roberto Martínez, treino com 15 minutos abertos à comunicação social às 4 da tarde e depois à noite, 9h30 da noite, viagem para Dallas, onde de resto já está a seleção espanhola. Hoje prosseguem os 16avos de final da competição, com 3 jogos na noite de madrugada. Às 7 da tarde, a Austrália-Egito. Depois, às 11 da noite, o aguardado Argentina-Cabo Verde. Emissão especial, simultâneo Antena 1 e RTP África, depois das notícias das 10 da noite. E fecha este dia, noite, com jogos Colômbia-Gana, a partir das 2h30 da madrugada. O Al Nassr, que anunciou ter chegado a acordo com Postecoglou para o cargo de treinador principal, o técnico australiano assina um contrato válido por 2 temporadas. Vai, na próxima temporada, treinar Cristiano Ronaldo e também João Félix, que conquistaram o título saudita na última temporada desportiva. Esta notícia, por um lado, dá conta também de que assim está afastada a possibilidade de Roberto Martínez treinar o Al Nassr, tendo sido notícia nos últimos dias essa possibilidade. A campanha da Tunísia no Campeonato do Mundo terminou na fase de grupos, mas nem por isso deixou de levantar alguma polémica. Isto porque, segundo o Daily Mail, 8 jogadores da seleção testaram positivo a uma substância que é proibida em competições oficiais. É uma substância utilizada no culturismo. Segundo o jornal, a substância relaxa as vias respiratórias, além de ajudar a queimar gordura e está também associada ao ganho de massa muscular. A Federação Alemã de Futebol oficializou a saída de Julian Nagelsmann do comando da seleção, na sequência do afastamento do Campeonato do Mundo frente ao Paraguai. A Federação confirmou ainda que está a iniciar contactos com Jürgen Klopp, sendo esse o principal alvo para treinar a seleção alemã. A equipa principal do Sporting realizou esta sexta-feira mais um treino da pré-temporada, tendo trabalhado com a equipa B. Fotis Ioannidis falou aos meios do Sporting e, para garantir que, depois de ter estado afastado durante muito tempo devido à lesão, está agora pronto.
6: Tive muitas saudades, estou a trabalhar no duro. Tive momentos difíceis na última época, mas agora estou pronto para jogar.
4: E depois de, na última temporada, os Leões terem falhado nos momentos decisivos, a equipa está com fome de vitórias.
6: A última época não terminou como queríamos. Estivemos bem durante toda a temporada, mas no fim não alcançámos os nossos objetivos. Mas esta época estamos mais famintos que nunca. Estamos desejosos de lutar pelo campeonato e tudo isso.
4: O Sporting recebeu muitos reforços, 5 jogadores que estão a adaptar-se bem, assegura Fotis Ioannidis.
6: Eles parecem simpáticos e amigáveis. Espero que nos possam ajudar durante a época. De certeza que o vão fazer.
4: O conjunto leonino vai ter direito a folga este sábado, regressando ao trabalho no domingo de manhã, novamente na Academia Cristiano Ronaldo. O Porto anunciou esta sexta-feira que Marco Silva, jovem central de 17 anos, assinou contrato profissional com o clube, depois de, na última temporada, ter ajudado os sub-19 a conquistar o título nacional de júniores. O Braga assumiu esta sexta-feira de manhã o primeiro triunfo na preparação, nos jogos de pré-temporada. Bateu São João de Ver por 1-0, jogou à porta fechada e dividido em 2 partes de 30 minutos. O Alverca, com Sérgio Ferreira a suceder a Custódio Castro, ele que estava ligado à formação do Porto e vai ter agora a primeira experiência como sénior. Isso revela uma coragem grande dos dirigentes do Alverca.
7: Pode ser considerado um ato de coragem por parte do presidente, mas a verdade é que me fui preparando e agora chegou o momento de ser colocado à prova e vamos com tudo.
4: Edito o sorteio de ontem que o Alverca tem jogos no Dragão e Alvalade logo no início da temporada, o técnico desvaloriza esse dado.
7: É bom, para andar a este nível, que é um nível top, temos que estar sempre preparados para este tipo de desafios. O nosso campeonato é um campeonato extremamente desafiante e o Dragão, teríamos que lá ir, fosse na primeira jornada ou à 15ª, é com bons olhos que olhamos para esse jogo, para este calendário, porque vai obrigar-nos a ter que nos preparar sempre no máximo, que é essa a nossa lógica no dia-a-dia.
4: Nesta conferência falou também o presidente da SAD do Alverca e para garantir que, apesar de um campeonato que espera mais equilibrado, o objetivo é a permanência, pelo menos garante esse dado José Miguel Albuquerque.
8: O objetivo do Alverca continua a ser a manutenção. O Alverca vai ter um campeonato, antecipo eu, talvez ainda mais equilibrado nessa luta pela manutenção. Já o disse publicamente há pouco tempo, eu estou à espera de ver o Marítimo e o Académico Viseu a virem da segunda divisão com força, com capacidade, e são mais dois que entram numa luta que se antevê equilibrada. Portanto, o objetivo será sempre esse, atingir a manutenção. Se o conseguimos fazer antes do final de maio, depois vamos olhando de jogo a jogo até onde podemos ir.
4: Sobre a possibilidade de Chiquinho, que já foi apontado ao Sporting sair, a garantia só sai por um valor justo.
8: O Alverca, como qualquer clube em Portugal, é um clube aberto a entradas e saídas enquanto o mercado estiver aberto. O Chiquinho é obviamente um ativo importante do nosso clube. Se sair, vai ser substituído à altura. Se sair, temos que ser devidamente recompensados. Mas para já é a jogada do Alverca e estamos muito contentes de ter o Chiquinho connosco.
4: As garantias dadas por José Miguel Albuquerque, presidente da SAD do Alverca. No Mundial de Futsal para Desporto Universitário Portugal, com a equipa masculina, terminou em primeiro lugar a fase de grupos, depois de bater Israel por 21-0. O selecionador Pedro Palas elogia os jogadores portugueses.
9: Os jogadores têm muito mérito nos resultados, quer com o Brasil, quer com a Finlândia, que nos permitiu neste momento chegar a este jogo e poder fazer um volumado de golos e ficar em primeiro de grupo. Portanto, a moral está em alta. E o Líbano é uma equipa que passou também num grupo que não era fácil.
4: E Portugal vai precisamente defrontar o Líbano no domingo às 6 da tarde, e o capitão alerta para o facto do Líbano ter surpreendido.
10: E é continuar a fazer o nosso, ir jogo a jogo, cabeça no lugar, respeitando sempre todos os adversários, sempre com muita humildade, que é isso que nos caracteriza, e vamos para a frente.
4: A divisão de Simão Peça, o

0: relógio de hoje em Coimbra. Emma Singers continua com o símbolo de líder. Fechamos com basquetebol. Na minha esqueta, vai continuar a vestir a camisola dos Boston Celtics até ao final da temporada de 2030-2031. Os valores da renovação do posto internacional português foram revelados pelo agente à ESPN e representam o maior contrato da carreira do único português a competir na NBA. No total, na minha esqueta, vai receber nestes 4 anos quase 50 milhões de euros.
1: Jornal do Desporto com Walter Madureiro. E o Desporto está de regresso esta noite para acompanhamento do Argentina-Cabo Verde no Mundial de Futebol. E depois, ao longo do fim de semana, vamos também atualizando informações daquilo que se passa.
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0: É a altura para ficarmos com mais uma edição do Portugalex.
1: Portugal enfrenta mais uma vaga de calor e a Proteção Civil voltou a aconselhar as pessoas a não acenderem a lareira nem irem para a rua de capote alentejano.
2: A Tânia Laranja deve estar neste momento na amarelagem a perguntar aos transeuntes se acham que está mais ou menos calor que no mesmo dia do ano passado.
3: Por acaso encontrei aqui um senhor que é negacionista das alterações climáticas, que até acha que está fresquinho, não é verdade?
4: Não, está muito fresquinho, está muito fresquinho. Até tive de vestir uma camisola interior, veja lá. Uma termotep que era do meu pai. Ainda vou buscar as luvas.
3: Vai então seguir os conselhos da Proteção Civil para quando está frio?
4: Correto e afirmativo. Isso do aquecimento global foi uma coisa que eles inventaram só para nos manterem fechadinhos em casa por causa da Covid, que é outra invenção. Mentirosos, gatunos, está o frio de rachar, pá! Olha, olha, olha, eu a bater o dente, olha!

0: Ok, daqui é tudo por agora. Volte este direto quando encontrar um urso polar. Um camelo. Alô, estúdio.
1: Mercúrio voltou a ficar retrógrado no dia 29, o que significa que Passos Coelho deve estar a preparar-se para dizer mais coisinhas ou para ir ao lançamento de um livro sobre as famílias tradicionais e as mulheres na cozinha.
2: Por acaso, o Mercúrio é um planeta que eu aprecio, por estar sempre retrógrado. Há quem prefira planetas mais para a frentex, como Saturno, que usa aqueles anéis enormes para dar nas vistas. Eu prefiro Mercúrio, que é o planeta que rege o signo de Virgem até ao casamento.
3: Vamos pedir à astróloga, taróloga, cuscóloga Maia para nos dar alguns conselhos sobre a forma de lidar com Mercúrio retrógrado.
0: Olá, meus queridos, quando o Mercúrio está retrógrado, é possível que muitos sintam vontade de usar sapatos de vela, fazer pegas a bezerros como Paulo Núncio, ou ler o livro Identidade e Família, sobre a família tradicional e as fadas do lar que tudo o que sonham é receber uma nova varinha mágica. Devem ter cuidado com estes impulsos e também com os fritos e com as irmãs Aveiro que andam desvairadas. Os homens com mais de 20 anos devem evitar usar calças skinny porque é ridículo e as mulheres não devem fazer preenchimento de lábios.
3: Por causa do Mercúrio retrógrado, pode afetar a operação?
0: Não, porque vê-se sempre que é falso e ficam com boca de garopa, ok? E agora querem que eu leia a ficha técnica, não é? Cá vai, Portugalex com Manuel Marques e António Machado, textos da Patrícia Castanheira, sonoplastia do Tomás Anaori e César Martins. Vá, beijinhos da tia Maia e bom fim de semana a todos.
4: Portugalex com Manuel Marques e António Machado volta na próxima segunda-feira.
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4: Atualizamos toda a informação da região às 18 horas. Uma ótima sexta-feira, ligado, claro, à RTP Antena 1 Açores.

GNR com cais. E em relação ao tempo para amanhã, sábado, poderá contar com períodos de céu muito nublado, com bolas abertas e aguaceiros previstos para o Grupo Central.

0: 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Boa tarde, são 18 horas. Vamos conhecer os títulos desta edição.
1: Bloco de Esquerda Açores quer criar comissão técnica para fiscalizar a contaminação na base das lajes. Estudo do LNEC garante qualidade da água consumida pela população da Praia da Vitória, mas com situações pontuais de contaminação ainda por resolver. A Associação de Revendedores de Combustíveis dos Açores defende a liberalização dos preços dos combustíveis na região.
0: Máximas previstas para amanhã de 23 graus para Santa Cruz das Flores, 24 para Angra e Ponta Delgada e 25 para Horta. Altura para avançarmos com as notícias da região, edição das 18 horas, com a jornalista Lídia Almeida.
1: Contaminação dos solos na Ilha Terceira. O Bloco de Esquerda propõe a criação de uma comissão técnica, científica e independente para acompanhar e fiscalizar o problema. Em conferência de imprensa, o líder parlamentar do Bloco mostrou-se preocupado com as mais recentes informações sobre a contaminação dos solos e que, segundo António Lima, exigem uma resposta política imediata. Linda Luz.
2: Em causa está a saúde pública da população e o ambiente da Ilha Terceira, diz o deputado do Bloco de Esquerda. O partido propõe a criação da CTI Terceira, Comissão Técnica Independente para Acompanhamento, Fiscalização e Avaliação Ambiental e Sanitária da Contaminação dos Solos na ilha.
3: Esta comissão terá plenos poderes para solicitar colheitas de dados, contra-análises laboratoriais autónomas, através de entidades externas acreditadas, fiscalizar diretamente os planos de remediação e descontaminação na Ilha Terceira, os relatórios realizados no âmbito deste processo e recomendar parâmetros para estudos epidemiológicos rigorosos na população local.
2: António Lima desafiou os colegas deputados a subscreverem este projeto de decreto legislativo regional e até a fazerem propostas para o melhorar, esperando que não tenham a mesma opinião do Governo da República.
3: Nós temos a expectativa que nos Açores haja uma valorização diferente da necessidade de haver um acompanhamento científico desta matéria. E é por isso que a propomos e é por isso que iremos convidar os partidos também a propor e a fazer alterações previamente à submissão da proposta e a subscrever naturalmente. Temos a esperança e até a convicção que esse negacionismo do presidente do CDS e ministro da Defesa, Nuno Melo, não tenha também já contaminado os partidos na região.
2: Celeridade no processo pede António Lima pelo bem dos habitantes na ilha.
3: O povo da Ilha Terceira tem o direito sagrado de saber exatamente a verdade, quais os riscos reais a que esteve e está exposto.
2: A proposta do Bloco de Esquerda deverá ser discutida já no plenário da próxima semana.
1: Esta tomada de posição do Bloco vem na sequência de notícias recentes sobre a contaminação dos solos junto à base das lajes. Uma investigação académica da autoria de Félix Rodrigues concluiu a presença de metais pesados em esqueletos de antigos habitantes da zona. Segundo o investigador, são contaminações da década de 80 de tanques de combustível. O Jornal Expresso de hoje cita um relatório do Laboratório Nacional de Engenharia Civil em que os Estados Unidos ameaçam voltar a suspender os trabalhos de descontaminação ambiental nesta zona. Para a Força Aérea Norte-Americana, a contaminação identificada em 2003 não representa um impacto significativo para a saúde humana, posição que já tinha levado à interrupção das ações entre 2020 e 2022. A Antena Açores teve acesso ao relatório do Laboratório Nacional de Engenharia Civil sobre a alegada contaminação dos aquíferos em redor da base das lajes. Foi entregue na Assembleia Regional a semana passada. Revela que a qualidade da água consumida pela população da Praia da Vitória mantém-se globalmente segura e em conformidade com os requisitos legais. Mas há situações pontuais de contaminação ainda por resolver. Ricardo Freitas.
4: O relatório do LNEC diz que em alguns dos locais historicamente contaminados à volta da base das lajes continuam a ser encontrados hidrocarbonetos, mas abaixo dos níveis de referência considerados preocupantes. Persistem ainda assim, de acordo com este documento de 95 páginas, focos residuais de contaminação em pelo menos dois locais distintos que justificam que se mantenham trabalhos de descontaminação. Entre 2010 e 2025 foram realizadas mais de 26 mil análises de hidrocarbonetos em furos de abastecimento público na Praia da Vitória. Dessas análises, apenas 7 registaram valores acima dos referenciais de qualidade. Só no ano passado foram drenados cerca de 1.100 metros de condutas antigas e removidos 70 metros cúbicos de solos contaminados nas lajes, de onde foram extraídos cerca de 280 litros de combustível residual. Ainda assim, a qualidade da água para o consumo humano no concelho da Praia da Vitória manteve-se de um modo geral em conformidade com a legislação, conclui agora o LNEC. E não existem evidências de contaminação da água por hidrocarbonetos em níveis que constituam risco para a população. Durante as análises à água realizadas em 2025, não foram detectadas concentrações preocupantes de metais pesados nos furos de abastecimento e os compostos orgânicos encontrados nos sistemas de distribuição de água surgiram em concentrações consideradas muito inferiores aos valores paramétricos legais.
1: Depois das declarações na Assembleia da República, o Ministro da Defesa, hoje aos jornalistas, garantiu o empenho do Governo na monitorização da denúncia de contaminação dos solos e aquíferos na base das lajes, instando os Estados Unidos a assumirem as suas responsabilidades.
5: O que me parece evidente é que o Estado tem que estar empenhado sempre na monitorização da situação, sempre que possível na diminuição do impacto e, obviamente, também permanentemente instando os Estados Unidos da América a que assumam as suas responsabilidades e ajudem no esforço. Isto é claríssimo e foi isso que eu quis dizer. Agora, o foco, quando refiro o estudo como sendo um estudo que é um estudo privado, certamente credível, mas é um estudo privado, e a interação do Estado há de ser com as entidades a quem são cometidas expressamente estas competências, o LNEC e a entidade reguladora açoriana, que são as primeiras a deverem ter em conta estes estudos, mas elas que são as entidades oficiais. É tão simples quanto isto.
1: Declarações hoje do Ministro da Defesa, Nuno Melo, sobre a contaminação dos solos na base das lajes. A Associação de Revendedores de Combustíveis dos Açores defende a liberalização dos preços da gasolina e do gasóleo que são vendidos na região, em vez de existirem tetos máximos definidos pelo Governo Regional.
6: A liberalização dos preços seria uma alternativa que a Associação entende começando uma melhoria para nós, como Associação de Revendedores de Combustível. Faria sentido nós podermos gerir o nosso estoque e o nosso preço com essa liberdade e não com os status máximos do governo.
1: Pedro Lima, da Associação de Revendedores, considera que há componentes no preço dos combustíveis fixados pela região que não são claros e levantam mesmo dúvidas aos revendedores.
6: A nossa maior dúvida é em relação aos custos de transporte, aos custos de armazenamento, que não variam. Então, parece que está estático no tempo e as coisas não têm diferença. E gostaríamos também de perceber se esses parâmetros são reais, são estimados, como é que funcionam, porque nós não temos essa informação. Neste momento, não sei de onde é que vem essa informação, como é que estimam esses custos de transporte e distribuição.
1: A Associação de Revendedores de Combustíveis foi ouvida na Comissão de Economia na sequência de uma proposta da Iniciativa Liberal que pretende impedir o Governo de arrecadar receitas à custa do aumento do preço da gasolina e do gasóleo sempre que houver uma inflação dos preços nos mercados internacionais. Um conjunto de remendos é assim que o Sindicato Nacional do Corpo da Guarda Prisional define as obras que estão a ser feitas na cadeia de Ponta Delgada até à nova prisão estar construída. Vão ser gastos pelo menos 500 mil euros na atual cadeia. O sindicato contesta e alerta Eduardo Mota que este espaço não pode ser um depósito de pessoas.
7: Remendo atrás de remendo é assim que o sindicato define as obras que vão sendo feitas na cadeia atual. O espaço é conhecido pela falta de condições, quer para reclusos, quer para guardas. Atualmente com 160 presos, as novas obras vão permitir a construção de mais algumas celas.
8: Está previsto em agosto fazer obras que supostamente vão custar cerca de 500 mil euros. Ou seja, andamos a gastar dinheiro do erário público em remendos. Andamos a remendar quando não se via. Eu sei que os reclusos têm que ter condições dignas de habitabilidade, mas nós só estamos a aumentar espaços para poder meter mais reclusos numas condições desumanas. Porque a intenção desta construção é fazer celas numa zona que foi fechada, que nós chamávamos já Camarata da América do Sul, onde estavam 50 reclusos. A ideia é fazer aí obras para poder fazer celas para meter lá mais reclusos. Ora, se não tem condições para ter os 160 que tem agora, ainda querem criar espaço para meter mais gente lá. Ou seja, isto é quase como um depósito de pessoas.
7: Palavras de Frederico Moraes, do Sindicato Nacional do Corpo da Guarda Prisional. Alguns membros do sindicato visitaram durante estes dias o espaço onde vai nascer a nova cadeia e tiveram também reuniões com a Ordem dos Advogados e também com vários partidos políticos que lamentam o atraso em todo este processo, prometendo fazer pressão com o Governo Regional e o da República.
8: Todos concordaram connosco que realmente temos razão, está na altura de agir e de uma vez por todas resolver este problema. Inclusive o seu deputado Luís Soares, do Grupo Parlamentar do PSD, disse-nos mesmo que iria exigir ao Governo da República, que é o partido dele, queria exigir ao Governo da República que resolvesse este problema, porque é vergonhoso.
7: Enquanto o problema da nova cadeia não é resolvido, os guardas continuam a lamentar a falta de condições do atual estabelecimento e também da falta de pessoal. Atualmente o espaço tem 70 guardas prisionais e, segundo o sindicato, faltam cerca de 40 para garantir o normal funcionamento.
1: Reforço de 367 agentes da PSP nas fronteiras aeroportuárias em Portugal. Segundo o Ministro da Administração Interna, estes novos agentes da PSP vão aumentar a capacidade de resposta nos aeroportos e acelerar o controlo de passageiros. Os agentes iniciam na próxima segunda-feira um estágio operacional de 2 semanas nos postos de fronteira aérea. Para os Açores foram distribuídos 21 agentes.
9: Portanto, maior celeridade, que é isso que é desejável. E que a operação passa a ser uma operação de exemplo. Portanto, há aqui todo um conjunto de organizações do Estado que sofreram até agora. E temos sofrido muito. O que é certo é que, de uma forma organizada e paulatina, temos vindo a afetar mais meios tecnológicos e humanos. Portanto, estes cerca de 366 elementos que serão alocados às fronteiras aeroportuárias terão aquilo que todos nós queremos, que é maior celeridade e desembaraço nesta operação.
1: Luís Neves, à margem da cerimónia de encerramento da componente teórica do 16º curso do controlo de fronteiras aéreas. Apesar do reforço, o Ministro da Administração Interna admite que possam continuar a existir filas pontuais nos aeroportos devido a constrangimentos operacionais. Pelas 21h30 arranca hoje a 14ª edição do Festival Música no Colégio, iniciativa do Coral de São José, que pela primeira vez dedica as 3 noites de espetáculo exclusivamente à língua de Camões. Sofia Brum.
10: No coração de Ponta Delgada há 3 noites para ouvir Portugal. O Festival Música no Colégio está de regresso e na bagagem traz sonoridades nacionais e açorianas. Um encontro entre memória e criação que assinala Ponta Delgada 2026 Capital Portuguesa da Cultura e os 50 anos da autonomia dos Açores.
11: Foi muito evidente para nós que o programa teria que andar à volta destes 2 grandes temas. Portanto, teremos 3 noites de espetáculos inteiramente em português. Na primeira noite apresentaremos temas açorianos, portanto, cancioneiro açoriano, mas com arranjos da Ana Paula Andrade. Depois, no sábado, o programa foi muito criado à volta das canções da liberdade, dos 50 anos da autonomia dos Açores, músicas da memória e da história.
10: Sónia Penela, presidente do Coral de São José, no domingo o festival despede-se ao som da ópera. O coral anfitrião junta-se aos solistas Sandra Medeiros, Sérgio Martins e José Corvelo numa viagem pelos temas líricos do século XVIII ao XX.
11: Que são maravilhosos e que foram escritos pelo nosso povo, contam a história do nosso povo, das pessoas da terra, dos trabalhadores, porque sempre fomos um povo muito rico culturalmente e musicalmente. Não fazia sentido isto ainda continuar desconhecido.
10: Isto tudo no largo do colégio, que se transforma numa verdadeira sala de espetáculos, ao ar livre e aberta a todos.
11: Queremos sempre fazer programas pensados com muito rigor, com muita qualidade, com muita identidade e, acima de tudo, com muito respeito pelo nosso público.
10: Açoriana, Filarmonia e Ópera, 3 noites, um só palco, um festival que vai na 14ª edição e que faz da cultura um ponto de encontro.
1: Música no Colégio começa mais logo com a Noite Açoriana, um encontro entre o tradicional e o erudito, com Ana Paula Andrade e convidados.
0: Foram as notícias da região, edição das 18 horas, com a jornalista Lília Almeida. 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Boa tarde, 18 horas e 14 minutos.
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0: Já a seguir ficamos com um minuto de Literacia em Saúde, uma parceria com a RTP Antena 1 Açores e o Programa Regional de Literacia em Saúde.
15: Olá, eu sou a Mariana Furtado, sou técnica de comunicação e faço parte da Associação Desliga, a colaborar com o Plano Regional de Prevenção e Combate às Dependências através da equipa de prevenção mais consciente. Sabia que em média cada português passa entre 3 a 5 horas por dia a usar o telemóvel? E que se contabilizarmos o tempo total em todos os dispositivos eletrónicos, este valor ultrapassa as 7 horas? Ficou com curiosidade? Pegue no seu telemóvel e verifique o seu tempo de ecrã. Agora pense, será que poderia aproveitar esse tempo de outra forma? Lembra-se da última vez em que se esqueceu de verificar o telemóvel por estar demasiado ocupado a aproveitar o momento? Pois é, de certo que estes momentos são os que mais impactam a nossa vida. Por isso, alertamos para a importância de criar mais ligações emocionais e menos ligações digitais. No dia 30 de junho, celebrou-se o Dia Mundial das Redes Sociais. E hoje deixamos o apelo. Seja social, mas na vida real.
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Ciro com perigo. E hoje, a partir das 22 horas, vamos estar em direto da 35ª edição da Festa do Chicharro, com reportagem da Lena Goulart e do Emanuel Costa. Pode acompanhar tudo aqui, claro, na RTP Antena 1 Açores, RTP Açores e através do canal, do nosso canal no YouTube.

0: Love You Anymore con Michael Bublé.
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0: Estamos agora a 8 minutos das 19, altura em que voltamos a atualizar toda a informação do país e do mundo. Logo a seguir, e não ficar na companhia da Graça Menezes.
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Afonso Rodrigues, no final desta hora aqui na RTP Antena Moças, em relação ao tempo para amanhã, sábado, poderá contar com períodos de céu muito nublado, com boas abertas e previsão de aguaceiros fracos para o Grupo Central.

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1: Oito horas em Portugal Continental e na Madeira, 7 nos Açores. As notícias com Alexandre David.
2: Depois de mais um dia de calor intenso, com muitos incêndios em vários pontos do país, a Autoridade Nacional de Proteção Civil marcou precisamente para esta hora uma conferência de imprensa que deve estar a começar a qualquer minuto. É uma conferência de imprensa que vamos seguir em direto, assim que começar, com os dados que vão ser avançados daqui a pouco por Mário Silvestre. Entretanto, a Ministra da Saúde pediu à população para não sair de casa, um apelo deixado esta tarde em Guimarães, numa altura em que o país enfrenta uma vaga de calor com incêndios em várias zonas do país.
3: Por favor, procurem ficar em casa. Por favor, estejam em ambientes, se for possível, mais frescos. Não se exponham a estas temperaturas. Bebam água, mesmo que não tenham sede. Mas bebam água. As nossas autarquias estão a ajudar-nos com espaços climatizados, quer dizer, com espaço onde há ar-condicionado para a pessoa poder refrescar e, sobretudo, se não se sentirem bem, de facto, telefonem para o SNS 24 e telefonem, naturalmente, se for uma situação que considerem mais urgente, telefonem para o INEM.
2: O apelo do Governo, momentos depois de a Direção-Geral de Saúde ter ativado o nível 2 do Plano Nacional de Preparação e Resposta Sazonal, que corresponde a uma situação de risco elevado para a saúde da população. Ana Paula Martins diz que, nas últimas horas, aumentou a procura nos serviços de emergência.
3: As temperaturas vão atingir e estão a atingir valores elevados. Não há como, enfim, desejaríamos um arrefecimento noturno. Por outro lado, o número de afluências às urgências, sobretudo em algumas zonas do país, já ontem se fazia sentir. Nós já tínhamos unidades locais de saúde que já estavam em nível 2. Naturalmente, em terceiro lugar, porque nós temos indicadores, temos instrumentos que sabemos que os próximos, pelo menos até dia 6, veremos como é que depois há, qual é o comportamento das temperaturas a seguir. Sabemos que até dia 6 o risco é elevado.
2: Ficam então as informações dadas esta tarde pela Ministra da Saúde e, tal como prometido, seguimos agora em direto para a sede da Proteção Civil, que vai fazer um balanço sobre o dia de hoje, com vários incêndios um pouco por todo o país. Vamos ouvir então o Comandante Mário Silvestre.
4: Tínhamos dificuldades muito grandes na extinção dos incêndios durante esse período, ao contrário daquilo que é normal, como irei explicar de seguida. Estas condições meteorológicas têm e dão origem a valores extremos do Fire Weather Index, um dos índices com que nós trabalhamos para avaliar o potencial dos incêndios, assim como o perigo de incêndio rural, que está sempre e está para todo o território nacional em classes muito elevados a máximo. E, portanto, esta é a caracterização meteorológica que resulta, nomeadamente, na umidade disponível nos combustíveis mortos, naquilo que estamos a ver neste slide, e que nos diz, portanto, quanto mais escuro será ou é a cor do mapa, pior é as condições e, portanto, nós teremos combustíveis com umidades inferiores a 6%. E, portanto, isto é um cenário extremamente complexo do ponto de vista da propagação dos incêndios e, portanto, a intensidade da frente de chama será extrema em todas as zonas, sobretudo na zona centro do país e no Algarve, para os próximos dias, com particular relevo no dia de hoje e no dia de amanhã e até dia 5, domingo. Isto faz com que a ameaça potencial dos incêndios em Portugal seja extremamente elevada para este período, o que levou a que a Autoridade Nacional de Emergência e Proteção Civil, para o dia 2 e 3, o dia de hoje, tivesse decretado o estado de prontidão especial nível 3 e nível 2 para uma grande parte do território, sobretudo o território norte com o nível 3 de empenhamento, e para o nível 2, para a zona mais da zona do Alentejo, sendo que o Algarve também estava em nível 3, ou está em nível 3 durante o dia de hoje. As condições meteorológicas que eu referi fizeram com que, durante a reunião do Centro de Coordenação Operacional, que decorreu hoje pelas 10h30, tivesse sido decretado o nível 3 de empenhamento para a zona mais a norte e toda a faixa central do território nacional esteja em nível 4 de empenhamento, o mais severo, o mais grave de uma escala de 4, bem como também o Algarve, que está também em nível de empenhamento, nível 4. Para isto, Foram decretados um conjunto de pré-posicionamento de meios de reforço a nível nacional, bem como um pré-posicionamento de meios de reforço sub-regionais. Está também planeado e a decorrer um conjunto de patrulhamentos armados com aviões médios de os conhecidos Firebus, bem como um reforço da comunicação de emergência, nomeadamente através do envio do SMS preventivo, alertando as pessoas para as condições meteorológicas, para o calor e, sobretudo, para o risco de incêndio que vamos ter nos próximos dias e que já estamos a ver hoje. Com base nestas previsões e atendendo também ao incêndio que está ativo na zona de Vozela, os municípios de Águeda, Vozela e Tondela ativaram os seus planos de emergência. Até às 18 horas de hoje, registámos 92 ocorrências que estão a empenhar um total de 3.025 operacionais, destacando-se aqui e sublinhando que 23 ocorrências tiveram origem no período noturno. Por exemplo, um dos incêndios, Vila Nova de Paiva, começou às 02h44, ou seja, às 2h44 da manhã, e de relevar que também já o incêndio de Vozela continua ativo, teve início às 3 da manhã do dia 2. E, portanto, este é o empenhamento que temos. Neste momento temos 5 incêndios a dar-nos maior preocupação. Vozela, como eu já referi, Barcelos e no Cávado, na sub-região do Cávado, Tâmega e Sousa, o incêndio de Sinfães, na Península de Setúbal, o incêndio de Setúbal, e na área metropolitana do Porto, o incêndio de Arouca. O incêndio de Vozela, às 10 horas de hoje, e devido às condições meteorológicas noturnas, que foram extremamente severas, com ventos extremamente fortes na casa dos 80, 90 km/h, foi um incêndio que percorreu, teve uma velocidade de propagação média de 765 metros/hora. Isto significa que foi um incêndio que, em momentos, durante o período noturno, teve uma velocidade de propagação superior a 2 km/h, bem como teve uma taxa de expansão média de 600 hectares por hora. O que isto quer dizer é que este incêndio teve uma taxa de expansão média, ou seja, queimou, arderam 600 hectares hora em média neste incêndio. Até às 10 horas de hoje, a taxa, a área ardida era de aproximadamente 10 mil hectares. Mais uma vez alerto que é um incêndio, já lá vou mais em particular, é um incêndio extremamente complexo que neste momento todos os esforços têm e estão direcionados para evitar que este incêndio afete a Serra do Caramulo e que todos nós sabemos, por exemplo, andando para trás para o ano 2013, todos nós nos recordamos, por certo, da complexidade que se reveste um incêndio naquela zona. Continuamos com 37 ocorrências a, no fundo, a ocupar recurso de todo o dispositivo, num total de 773 operacionais, 225 veículos e 4 meios aéreos. Até ao momento, temos 24 assistidos e 9 feridos e evacuados para unidades hospitalares, dois deles considerados como graves, um vítima de queimadura e outro vítima de queda, e são dois vítimas civis. Ontem tivemos também uma bombeira do Corpo de Bombeiros da Golgã, que foi afetada também na face com queimaduras da face, foi dada como ferido grave, mas felizmente já recuperou e está em casa já e já teve alta hospitalar. Permitam-me que para os operacionais que neste momento se encontram um pouco dispersos por todo o país, endereço um grande abraço de solidariedade, um grande abraço pelo tudo aquilo que tem sido o trabalho e a abnegação com que têm feito este trabalho. Têm sido momentos bastante críticos, com propagações de incêndios extremamente violentas, e isto releva, sem dúvida nenhuma, para o trabalho fantástico que todos têm feito na mitigação e na proteção de pessoas e bens. Recordamos e alertamos que é necessário que as pessoas tenham comportamentos responsáveis. O uso do fogo, neste momento, tem que ser uma prática completamente vedada. Não se pode usar o fogo. Os cuidados a ter com a utilização de maquinaria ou outros equipamentos ou outras práticas, como por exemplo fazer um simples churrasco, e recordo que vem o fim de semana e vem um fim de semana de calor, e isto normalmente em Portugal dá acesso a festejos, dá acesso a grandes festas familiares, festas populares, e portanto não usem o fogo. Tenham cuidado na utilização do fogo, não o façam, não usam artefatos pirotécnicos e tenham, sobretudo, muita atenção a outras práticas, como, por exemplo, fazer um mero churrasco. Podemos ter grandes incêndios provocados por esse tipo de práticas. E, portanto, reforçando, confie nas autoridades e siga as suas orientações, mantenha-se afastado da zona do incêndio, em caso de evacuação, dirija-se imediatamente para um lugar de abrigo e seguro, que labore com os operacionais que estão no local, evite dirigir-se para as zonas de ocorrência e para as zonas de frente de fogo, não tente fotografar ou filmar a zona de incêndio, não utilize drones. Isto é uma particular chamada de atenção. Nós utilizamos um conjunto de meios aéreos bastante significativo nestes teatros de operações. É preciso ter cuidado com o uso destas aeronaves, uma vez que uma aeronave destas que seja detectada por um meio aéreo de combate a incêndios, automaticamente, para além de poder provocar um acidente, e para evitar esse acidente, o protocolo manda retirar as aeronaves de combate a incêndios imediatamente daquele local. E, portanto, qualquer drone que seja avistado numa zona de incêndio implica automaticamente que o meio aéreo não vai poder atuar e vai retirar para o seu centro de meios aéreos. Afaste as zonas de aterragem e de reabastecimento dos meios, evite circular em estradas próximas do incêndio ou que, de alguma forma, sabemos ou, se não soubermos e se não tivermos a certeza que essa estrada não vai cruzar nenhuma zona de incêndio, não devemos circular. As pessoas não podem circular em estradas que podem ser afetadas por um incêndio ou estejam nas imediações de incêndios, por duas razões. A primeira razão é a própria segurança em virtude do incêndio. A segunda razão tem a ver com uma grande movimentação ou potencial grande movimentação de meios de socorro naquela zona, o que também pode originar não só constrangimentos para as forças de socorro, mas também acidentes de viação. E, portanto, todo o cuidado é pouco e reforçamos, sobretudo, e particularmente esta noite vai ser pior nas zonas de incêndio do que a noite anterior. Vamos ter uma noite extremamente complexa. Os incêndios que tiverem ativos, nomeadamente o incêndio de Vozela, vão ter velocidades de propagação extremamente elevadas, tal como eu referi anteriormente, e reforço, a noite de hoje tem potencial para ser mais complexa do que a noite de ontem. E isto fará, por certo, com que os problemas que tivermos esta noite, as ocorrências que tivermos esta noite, com a limitação de atuação dos meios aéreos de ataque inicial durante a noite, o potencial de termos incêndios amanhã de manhã é extremamente elevado. E, portanto, um apelo, mais uma vez, ao comportamento seguro e ao dever cívico de todas as pessoas de colaborarem neste desígnio nacional de evitar ao máximo termos incêndios rurais que afetem a nossa população. Muito obrigado.
2: Ficam então as informações e, sobretudo, os apelos lançados aqui pelo Comandante Mário Silvestre, Comandante da Autoridade Nacional de Proteção Civil, numa conferência de imprensa dada precisamente na sede da Proteção Civil. Como ouvimos, vamos ter uma noite particularmente complicada pela frente, bem mais difícil do que aquela que foi registada ontem. De resto, o Comandante Mário Silvestre sublinhou ainda o facto de termos, nesta altura, 5 incêndios como situações mais complicadas, um em Setúbal e Vozela, que também começou ainda durante a noite de ontem. Naturalmente, tudo situações que vamos continuar a seguir na Antena.
5: Está fechada esta edição com Alexandre David. 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
1: São 9:13 nos Açores.
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1: Viva, é um gosto estar consigo. Obrigada por estar connosco. João Almeida, Paulo Matias e Graça Muniz, a equipa até às 22 horas.

É a chamada energia dançável. Cá estamos nessa transição, na passagem da tarde para a noite, noite que nos leva à Festa do Chicharro. A partir das 22 horas estaremos ligados à Festa do Chicharro com Lena Goulart e Emanuel Costa. Para já, seguimos com Pet Shop Boys.

Cidade da Horta está a celebrar mais um aniversário, 193 anos, Horta de Vila a Cidade. Hoje, a partir das 21 horas, há golf. Também há Faial a Uma Só Voz na Frente Mar. E às 22 horas, há baile 4th of July na sede do Sporting Clube da Horta. Amanhã há várias atividades lúdicas e desportivas, como também hoje já aconteceu. Vamos destacar às 11 horas, sessão solene comemorativa dos 193 anos de elevação da Horta de Vila a Cidade no Teatro Faialense, a partir das 19h30, Horta de Branco. A partir das 19h30 poderá contar com vários palcos, palco da Pousada, palco Clube Naval da Horta, palco Largo do Infante, palco Frente Mar e com a participação especial do grupo de dança Corpo em Movimento. A 5 de julho, pelas 14 horas, há a 5ª edição dos Jogos de Pin, numa organização do Serviço de Desporto da Ilha do Faial. Sugestões para si, para aproveitar muito bem.

A terra e os seus representantes, de onde vêm, como soam as palavras, que palavras usam. 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
1: Se está em São Jorge, poderá aproveitar a Semana Cultural das Velas. É a edição 37. Vai até 5 de julho. Marchas populares, desfiles, dança, folclore, filarmónicas, desporto e tauromaquia. Hoje é noite de tributo e Nuno Ribeiro, também Pedro Dias. 4 de julho, sábado, amanhã, HMB e também anos 90, the 90s. Depois, no domingo, tem Cláudia Martins e os Minhotos Marotos. Do programa desta vez, vamos buscar HMB. Aqui com um tema de Miguel Araújo, Talvez Se Eu Dançasse.

Acredito que não falte vontade de dançar. A Helena Goulart e ao Emanuel Costa. Como se ninguém me disse os meus passos. Estão na 35ª Festa do Xixarro, data redonda, e é para lá que iremos depois das 10 da noite. Festa do Xixarro, amanhã 4 de julho, apresenta Trio 80DB, Starlight, Missy Miles, Remember Xixarro. E hoje, também seguindo uma ordem não cronológica, vai terminar a noite ou madrugada com André N, Plutónio, Fernando Daniel e, a começar, Rafa, que é precisamente quem vamos escutar já a seguir. Cá está, barulho. Ele vai pedir que faça um barulho.

0: precisa.
1: Vamos espreitar a previsão do tempo para amanhã. Para as ilhas do Grupo Ocidental, períodos de céu muito nublado, com boas abertas, também para o Grupo Central. Nas ilhas do Grupo Central são esperados aguaceiros fracos. Para o Grupo Oriental, períodos de céu muito nublado, com abertas. No mar, 21 graus, mínimas e máximas previstas para o ar. Santa Cruz das Flores estará entre os 19 e os 23, Horta entre os 18 e os 25 graus, Angra do Heroísmo e Ponta Delgada estarão entre os 18 e os 24 graus Celsius. Vamos às notícias. Fique bem.

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1: Horas, vento nos Açores.
2: A autoestrada A25 está cortada nos dois sentidos, entre Vozela, São Pedro do Sul e Reigoso, no distrito de Viseu. O incêndio de Vozela está a mobilizar, nesta altura, mais de 1.100 operacionais. Já envolve dois distritos. Este incêndio é a principal preocupação da Autoridade Nacional de Emergência e Proteção Civil, que fez um ponto de situação na última hora. O Presidente da República também esteve na sede da Proteção Civil em Carnaxide esta tarde. Está a seguir a situação e expressa solidariedade para com as populações afetadas diretamente pelos incêndios. Calaf, Epalanga, ele e os Buracas São Sistema vão voltar a palco.
1: Edição a esta hora com Cláudia Almeida.
2: A autoestrada A25 cortada nos dois sentidos, entre Vozela, São Pedro do Sul e Reigoso, no distrito de Viseu. Mais de 1.100 operacionais nesta altura combatem este incêndio que começou na madrugada de quarta-feira em Vozela, distrito de Viseu. O fogo já chegou a Águeda, no distrito de Aveiro, em 6 horas, percorreu 40 quilómetros. Mas junto à A25 está a repórter Fátima Pinto, que nos dá conta da preocupação dos moradores da zona, com povoações que ficam à mercê das chamas, sem grandes hipóteses de se travar o fogo se o vento assim quiser.
3: Em Vozela, continua.

0: Continuam as preocupações. Junto à A25, o incêndio passou para a margem direita da autoestrada, quem segue no sentido Viseu-Aveiro, e isso preocupa os moradores desta zona, porque dizem que se o fogo passar pode levar uma área importante a ser devorada pelas chamas. Sr. António, estava-me a dizer que se ele entra aqui na margem direita é um problema.
1: É um problema muito grave, quer para esta população de Levides, quer para outras povoações, como Paredes Velhas e Pés de Pontes e por aí afora, porque se ele passar para este lado, dificilmente será capaz de se controlar.
0: A autoestrada serve como travão, mas mesmo assim ele passou, não é?
1: Mesmo assim ele passou, porque a força era muita e conseguiu galgar para este lado. Só que os meios foram de imediato e muito rápidos e foram eficazes nisso, foi muito importante para todos.
0: Muito obrigada, Sr. António Almeida. O que se vê aqui nesta zona são folhas de eucalipto queimadas, caídas no chão, porque elas caem, espalham-se por uma longa área, e esse é o medo, é o receio das pessoas, essas projeções que viajam e não se sabe onde é que vão cair e depois podem atear um novo foco de incêndio.
2: Fátima Pinto, a repórter na zona onde o incêndio já galgou a A25, que está encerrada nos dois sentidos entre Vozela, São Pedro do Sul e Reigoso. Este incêndio é a principal preocupação da Autoridade Nacional de Emergência e Proteção Civil. O comandante Mário Silvestre fez um ponto de situação na última hora, já confirmou que até esta manhã já tinham ardido 10 mil hectares por causa deste incêndio. Vozela, Águeda e Tondela, onde o fogo chegou com força, ativou os planos de emergência municipal, e o comandante Mário Silvestre fez também um ponto de situação das últimas 21 horas e destaca as ignições noturnas.
3: Até às 18 horas de hoje registámos 92 ocorrências que estão a empenhar um total de 3.025 operacionais, destacando-se aqui e sublinhando que 23 ocorrências tiveram origem no período noturno. Por exemplo, um dos incêndios, Vila Nova de Paiva, começou às 2h44 da manhã, e de relevar que também já o incêndio de Vozela continua ativo, teve início às 3 da manhã do dia 2. Neste momento temos 5 incêndios a dar-nos maior preocupação: Vozela, como eu já referi, Barcelos no Cávado, na sub-região do Cávado, Tamguiçosa, o incêndio de Sinfães, na Península de Setúbal, o incêndio de Setúbal, e na área metropolitana do Porto, o incêndio de Aroca.
2: E o tempo que se mantém vai continuar assim. Esta noite não vai ser mais fácil para os bombeiros. A Proteção Civil Nacional já reforçou o dispositivo em várias zonas do país para o nível mais elevado. Desde ontem, os incêndios já fizeram vários feridos. 24 pessoas precisaram de assistência e há 2 civis feridos com gravidade, referiu também na conferência de imprensa o comandante Mário Silvestre.
3: Até ao momento temos 24 assistidos e 9 feridos e evacuados para unidades hospitalares, 2 deles considerados como graves, um vítima de queimadura e outro vítima de queda, e são 2 vítimas civis. Ontem tivemos também uma bombeira do Corpo de Bombeiros da Golgã, que foi afetada também na face com queimaduras da face, foi dada como ferido grave, mas felizmente já recuperou.
2: Mário Silvestre, comandante da Autoridade Nacional de Emergência e Proteção Civil, na conferência de imprensa da última hora. Em resumo, nesta altura são 5 os incêndios a dar mais trabalho aos bombeiros. O de Vozela, no distrito de Viseu, é o mais grave. Já alastrou a outros concelhos e também ao distrito de Aveiro. Há mais de 1.000 operacionais a combater chamas, com 400 veículos de apoio. Ainda no distrito de Viseu, em Moimenta, Sinfães, também estão dezenas de operacionais num fogo que dura há mais de um dia. Em Barcelos, distrito de Braga, o fogo que começou em Monte Fralões mobiliza menos de uma centena de bombeiros, mas dura há mais de 30 horas e continua por dominar. Em Aroca, distrito de Aveiro, um fogo que começou durante a tarde em zona de povoamento florestal mobiliza mais de 100 bombeiros. E em Setúbal, o fogo que começou numa zona que alastrou para uma zona de mata ao início da tarde mobiliza nesta altura quase 300 operacionais. Por causa deste incêndio, em Setúbal. A linha férrea entre Praias do Sado e Águas de Moura foi interrompida. Corresponde aos concelhos de Setúbal e Palmela. O incêndio continua ativo. Deflagrou na zona de Val da Rosa, em Setúbal, e terá tido origem numa viatura que ardeu por volta das 2 da tarde. As chamas alastraram a uma zona de mato. O primeiro-ministro já esclareceu que Portugal ativou o mecanismo europeu de proteção civil e os acordos bilaterais com Espanha e Marrocos. De Bruxelas, a informação de que ainda não se decidiu quais os meios que hão de seguir para Portugal. Para um ponto de situação sobre o combate aos incêndios ativos no território nacional e perspectivas para os próximos dias, o Presidente da República esteve esta tarde na sede da Autoridade Nacional de Emergência e Proteção Civil em Carnaxide com o Secretário de Estado da Proteção Civil. A Direção-Geral da Saúde elevou o nível de risco para laranja, que corresponde ao nível 2 de 4 níveis, isto por causa das temperaturas elevadas. Estes 4 níveis de risco têm por base indicadores epidemiológicos, meteorológicos e de procura de cuidados de saúde. Precisamente, a ministra Ana Paula Martins espera a população para ficar em casa perante a vaga de calor com estes incêndios em várias zonas do país, e a ministra da Saúde confirma que nas últimas horas aumentou a procura nos serviços de emergência médica.
4: O número de afluências às urgências, sobretudo em algumas zonas do país, já ontem se fazia sentir. Nós já tínhamos unidades locais de saúde que já estavam em nível 2 e sabemos que os próximos, pelo menos até dia 6, veremos como é que depois há o comportamento das temperaturas a seguir. Sabemos que até dia 6 o risco é elevado.
2: A elevação do nível de risco para laranja na saúde prevê a adoção de medidas extraordinárias de gestão nos hospitais, incluindo o adiamento de atividade não urgente. Venezuela, o último balanço global de vítimas mortais aponta para 2.645 vítimas mortais, são dados das autoridades da Venezuela. E o Presidente da República Portuguesa, esta tarde, reuniu via internet com os representantes venezuelanos dos conselheiros das comunidades portuguesas. Eles pediram apoio a António José Seguro para o regresso de portugueses em situação vulnerável. Falamos de pessoas doentes que perderam tudo, incluindo a família, como conta Alberto Viveiro, à Rádio Pública, a partir de Caracas.
5: Pois o Presidente da República, muito positivo, muito sensibilizado com a comunidade aqui na Venezuela. Todo o apoio ele está a tratar. Nós pedimos que possam ser atendidos os casos prioritários, que as pessoas que ficaram sem moradas, sem trabalhos, num hospital e morreram as suas famílias. Precisam de tornar ou de ir para Portugal, sejam atendidos.
2: E os representantes dos portugueses na Venezuela também pediram ao Presidente da República o regresso dos voos da TAP àquele país. Referiram também que toda a ajuda neste momento é pouca. Calafé Palanga, um dos mentores dos Buraca São Sistema, banda mítica que cumpre 20 anos de nascimento, vai transformar o romance musical que publicou há quase 10 anos, Também os Brancos Sabem Dançar, em filme, para abordar temas como a jornada musical dos Buraca, o Kuduro e a imigração. A Antena 1 falou com Calafé Palanga sobre a adaptação deste livro ao cinema, um projeto para 2028, e na véspera do encontro dos Buraca com o público na Casa Capitão, em Lisboa.
6: A melhor maneira para nós nos darmos a conhecer além fronteiras é levar algo de nós, algo muito característico, algo muito próprio. Escrevi isso 10 anos atrás, mas o livro toca um ponto que é ainda atual, né? Temas como imigração, como exílio, a busca pelo sonho, né? De viver da arte. Voltou por um amor. A música é um personagem também do livro e será um personagem do filme também. A produtora fez-me um convite, não é? Não estava à espera, sentiu que eu poderia contribuir e convidou-me também para participar. O filme é, de certa forma, é um pouco complexo porque atravessa duas realidades, não é? A europeia e a africana, e vive muito na cabeça dos personagens. A Casa Capitão representa aquilo que nós defendemos, bem, enquanto valor, enquanto política cultural, sentimos que seria o lugar ideal para recebermos as pessoas, né? Nós transformamos a casa quase como a nossa sala de estar para celebrar connosco estes 20 anos de Buracação do Sistema e também os 20 anos da Editora Enxofada. Estamos em forma, estamos ansiosos, estamos preparados para voltar a reencontrar o nosso público, como também um público novo. Pensamos há muito tempo, né? Então, queremos que as pessoas se divirtam, né? Queremos que as pessoas entendam que é uma música que é delas também, né? Acho isso muito bonito, essa prova de que realmente a música consegue unir e juntar toda a gente.
2: O novo som dos Buraca São Sistema, que tem encontro marcado na Casa Capitão, dia 4 de julho, amanhã, para a festa dos 20 anos da banda e da Editora Enxofada. No fim de semana seguinte, dia 11 de julho, os Buraca São Sistema sobem ao palco do Nós Alive.
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1: Viva, é um gosto estar consigo. Obrigada por estar connosco. João Almeida, Paulo Matias e Graça Muniz. A equipa até às 22 horas.

Ui, sim, amanhã em concerto, a banda Ribeira Grandense, assim no desfecho das festas da cidade da Ribeira Grande, amanhã à noite, Ui, sim, e depois estarão ao som do DJ Rodinho, também natural da Ribeira Grande. Antes, e começando já por hoje, nos dias de despedida das festas da cidade da Ribeira Grande, temos às 21 horas o concerto da banda local Stereo Mode, também para hoje, às 22 horas, o concerto de Luciana Abreu e Micaela, que apresentam o espetáculo da digressão Duas Loiras de Olhos Azuis, no Miradouro do Castelo, junto às piscinas municipais. Amanhã regressam as marchas tradicionais, as marchas de São Pedro. O desfile terá início às 18h30 ao longo do Passeio Atlântico, seguindo em direção ao Miradouro do Castelo, e contará com a participação de 9 marchas. A noite já foi aqui apontada com o IC e DJ Rodinho. O encerramento das festividades ocorre no domingo, dia 5, com uma tarde dedicada às crianças e às famílias em geral, com pinturas para os mais novos, pinturas faciais e insufláveis. Pelas 21 horas, sobe ao palco a banda Angle, que encerra a edição deste ano das festas da cidade da Ribeira Grande, cidade agora com 45 anos. Horas 32 minutos nos Açores. Avançamos agora ao som de Nuno Ribeiro.

Nuno Ribeiro, aqui no coração dos Açores. Certamente uma grande noite na Semana Cultural das Velas, no Triângulo dos Açores, na Ilha de São Jorge, nas Velas. Já em São Miguel, na Ribeira Quente, no Chicharro, a noite tem Fernando Daniel.

0: Está aí música no colégio, no largo do colégio. Começa hoje e vai até ao próximo dia 5. Hoje é a noite açoriana, tem início pelas 21h30, aliás, é sempre às 21h30. Hoje é a noite açoriana, Raízes em Harmonia, um encontro entre o tradicional e o erudito, Ana Paula Andrade e convidados. Amanhã, à noite, Filarmonia, Canções da Liberdade, 50 anos da autonomia dos Açores. Filarmónica de Nossa Senhora das Neves, Coro Sinfónico do Coral de São José, João Pedro Silva, saxofonista, Hélio Soares, maestro. Noite de ópera no domingo, o lirismo nacional dos séculos XV, dos séculos XVIII, aliás, ao século XX. Coro Sinfónico do Coral de São José, Sandra Medeiros, soprano, Sérgio Sousa Martins, tenor, José Curvelo, barítono, Ricardo Martins, ao piano e Luís Felipe Carreiro, como maestro. São três noites no Largo do Colégio, em Ponta Delgada, São Miguel, às 21h30. Noite açoriana hoje, noite filarmonia amanhã e noite de ópera depois.
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acredita no amor. Um quarto para as nove desta noite de sexta-feira, 3 de julho. Boa viagem, se for o caso. Bom trabalho, bom descanso, tudo a correr muito bem.

0: Skin, mesmo no fim desta hora. À hora certa, notícias, depois estaremos consigo com mais música. E não esqueça, depois das 10 da noite, estaremos em direto da Ribeira Quente, da 35ª edição da Festa do Chicharro.
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1: Ligue também à previsão do tempo para amanhã. Vamos espreitar o tempo que vai fazer nas Ilhas dos Açores, segundo o Instituto Português do Mar e da Atmosfera. Para as ilhas do Grupo Ocidental, períodos de céu muito nublado com boas abertas. Para o Grupo Central, períodos de céu muito nublado também com boas abertas. Também há aguaceiros fracos. Para as ilhas do Grupo Oriental, períodos de céu muito nublado com abertas. No mar estarão 21 graus, quanto às mínimas e máximas previstas para o ar. Santa Cruz das Flores estará entre os 19 e os 23 graus, Horta entre os 18 e os 25 graus, Angra do Heroísmo e Ponta Delgada estarão entre os 18 e os 24 graus Celsius. Agora tempo de notícias.
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2: Vinte e duas horas, 21 nos Açores.
3: O incêndio em Setúbal tem nesta altura duas frentes ativas. Continua por dominar. Terá sido incêndio numa viatura por volta das 2 da tarde que deu origem a grandes chamas e a uma área ardida em zona de mato ainda não contabilizada. Quase 300 operacionais estão a esta hora no terreno. No distrito de Viseu, o incêndio de Vouzela, que começou na madrugada de quarta-feira, continua a obrigar ao corte da A25, mas a via já abriu no sentido Viseu-Aveiro. A perspectiva é que as temperaturas elevadas que se sentem nesta altura prossigam durante as próximas horas e mesmo durante a madrugada.
2: A Cláudia Almeida na edição a esta hora.
3: Este incêndio em Setúbal tem duas frentes ativas, uma segue em direção à localidade de Faralhão, a outra em direção à localidade de Mouriscas. Perto de 300 operacionais nesta altura combatem o incêndio, com mais de 80 meios no terreno. Há 6 bombeiros feridos e também um civil, mas sem gravidade, de acordo com a informação que a Antena 1 recebeu há alguns minutos. Por causa deste fogo que começou por volta das 2 da tarde, terá tido origem numa viatura que ardeu na freguesia de São Sebastião. Por causa deste incêndio, a linha férrea entre Praias do Sado e Águas de Moura foi interrompida, corresponde aos concelhos de Setúbal e também de Palmela. E já abriu num sentido a autoestrada A25 entre Vouzela, São Pedro do Sul e Reigoso, no distrito de Viseu. Na última hora abriu no sentido Viseu-Aveiro. É um incêndio que começou na madrugada de quarta-feira em Vouzela. Já chegou a Águeda, no distrito de Aveiro. Em 6 horas percorreu 40 quilómetros, mas ao todo este incêndio já consumiu 10 mil hectares. Confirmou em conferência de imprensa ao início da noite o comandante da Autoridade Nacional de Proteção Civil. Este incêndio é a principal preocupação da Autoridade Nacional de Emergência nesta altura. Mais de 1.100 bombeiros estão no terreno, agora já sem apoio aéreo. Vouzela, Águeda e Tondela, onde o fogo chegou com força, ativaram os planos de emergência municipal. E na conferência de imprensa, o comandante da Autoridade Nacional de Proteção Civil, Mário Silvestre, por volta das 8 da noite, fez um ponto de situação sobre os incêndios no território nacional entre as 0 horas e o final da tarde desta sexta-feira e destacou as ignições noturnas.
4: Teve uma taxa de expansão média, ou seja, queimou, arderam 600 hectares hora em média neste incêndio. Até às 10 horas de hoje, a área ardida era de aproximadamente 10 mil hectares. É um incêndio extremamente complexo. Neste momento todos os esforços têm e estão direcionados para evitar que este incêndio afete a Serra do Caramulo.
3: As temperaturas que se sentem nesta altura em território continental vão manter-se durante a noite e madrugada, o que significa trabalho muito difícil para os bombeiros no terreno. A Proteção Civil Nacional, refere Mário Silvestre, anuncia o reforço do dispositivo em várias zonas do país para um nível mais elevado.
4: O nível 3 de empenhamento para a zona mais a norte e toda a faixa central do território nacional esteja em nível 4 de empenhamento, o mais severo, o mais grave de uma escala de 4, bem como também o Algarve, que está também em nível de empenhamento, nível 4. Para isto, foram decretados um conjunto de pré-posicionamento de meios de reforço de nível nacional, bem como o pré-posicionamento de meios de reforço sub-regionais. Está também planeado e a decorrer um conjunto de patrulhamentos armados com aviões médios conhecidos Fireboss, bem como um reforço da comunicação de emergência, nomeadamente através do envio do SMS preventivo.
1: Mário Silvestre, na conferência de imprensa da Proteção Civil, desde ontem os fogos já fizeram vários feridos, 24 pessoas precisaram de assistência, há dois civis feridos com gravidade. E vamos agora até à zona de Vouzela, na localidade de Levides. A jornalista da Antena 1 e RTP, Fátima Pinto, testemunha a boa vontade de quem quer ajudar os bombeiros no combate ao incêndio, porque esta região do país já está habituada a fogos de grandes dimensões.
5: Caiu aqui um aparato no imediato, quando aquele fogo, aquela projeção caiu ali e provocou um novo foco de incêndio, caiu um aparato de bombeiros e de meios aéreos que fizeram várias descargas e que amenizaram a situação. E depois há uma espécie de milícia do bem, que são as pessoas da terra, que se dispõem aqui ao lado destes caminhos de terra e que fazem uma espécie de guarda reforçada para que possam agir, se for necessário. Há pouco uma senhora dizia-nos que quando isto aconteceu não havia aqui bombeiros, mas eles estão preparados também, eles têm o que têm à mão, enxadas, pás, giestas, têm alguma água e fazem esse grupo de bombeiros do povo que tentam defender os seus haveres, porque eles sabem o que é que pode acontecer se o fogo entrar aqui com violência nesta margem direita da autoestrada e lavrar por aí fora.
1: Fátima Pinto, a repórter na localidade de Levides, em Vouzela. O governo já decretou situação de alerta em vigor até à meia-noite de segunda-feira por causa do agravamento significativo do risco de incêndios rurais. Nesta altura são 5 os incêndios a dar mais trabalho aos bombeiros. O de Vouzela, no distrito de Viseu, é o mais grave, já aqui dissemos, já alastrou a outros concelhos e ao distrito de Aveiro. Há mais de 1000 operacionais a combater as chamas com o apoio de 400 veículos. Ainda no distrito de Viseu, em Moimenta, Sinfães, o fogo ficou controlado na última hora. Continuam ativos em Barcelos, distrito de Braga, o incêndio que começou em Monte Fralões, dura há mais de 30 horas sem ser dominado. Em Arouca, distrito de Aveiro, um fogo que começou durante a tarde em zona de povoamento florestal, mobiliza mais de 100 bombeiros e o fogo em Setúbal, de que aqui também já demos conta, que arde numa zona de mato, mobiliza quase 300 operacionais. O primeiro-ministro já esclareceu que Portugal ativou o mecanismo europeu de proteção civil, os acordos bilaterais com Espanha e Marrocos também. E de Bruxelas, a informação de que ainda não se decidiu quais os meios que hão de seguir para Portugal. A Direção-Geral da Saúde elevou um nível de risco para laranja, que corresponde ao nível 2, de 4 níveis, por causa das temperaturas elevadas e que corresponde a uma situação de risco elevado para a saúde da população. Estes níveis de risco têm por base indicadores epidemiológicos, meteorológicos e também de procura de cuidados de saúde. Precisamente, a Ministra da Saúde pede à população para ficar em casa perante a vaga de calor com incêndios em várias zonas do país, e Ana Paula Martins confirma que nas últimas horas aumentou a procura nos serviços de emergência médica.
6: O número de afluências às urgências, sobretudo em algumas zonas do país, já ontem se fazia sentir. Nós já tínhamos unidades locais de saúde que já estavam em nível 2 e sabemos que os próximos, pelo menos até dia 6, veremos como é que depois qual é o comportamento das temperaturas a seguir. Sabemos que até dia 6 o risco é elevado.
3: Dia 6 é a próxima segunda-feira. Precisamente o Governo decretou situação de alerta em vigor até à meia-noite, até às 23h59 de segunda-feira, portanto, de segunda para terça-feira, por causa desse agravamento significativo do risco de incêndios rurais. No Irão já começou o funeral de Ali Khamenei, no primeiro de 6 dias de cerimónias fúnebres do líder supremo, que morreu no início da ofensiva dos Estados Unidos e de Israel. São vários os líderes nacionais e internacionais que estão presentes. Luís Peixoto.
7: Será possivelmente o maior funeral da República Islâmica. 4 meses depois da morte do Ayatollah Ali Khamenei, as cerimónias fúnebres do antigo líder supremo iraniano devem trazer à capital entre 15 a 20 milhões de pessoas para uma última despedida. Ao longo do dia, na mesquita de Mossal, em Teherão, foram vários os líderes nacionais e estrangeiros que se quiseram despedir de Khamenei. Os primeiros ministros do Paquistão e da Arménia, os presidentes do Iraque e da Geórgia, representantes de Rússia, China, Iraque, Síria, Afeganistão ou Marrocos, marcaram presença na cerimónia. O presidente do Parlamento, Mohamed Ghalibaf, chorou mesmo junto ao caixão do agora líder mártir. Ao lado de Khamenei estão também os corpos de 4 familiares, incluindo a neta de 3 anos e a nora, todos mortos durante os ataques dos Estados Unidos e Israel. Entre sábado e domingo, os iranianos podem despedir-se de Khamenei. A presença do filho, atual líder supremo, é ainda uma incógnita. Mostaba Khamenei não é visto desde que foi nomeado a 8 de março. O funeral do Ayatollah Ali Khamenei vai percorrer ainda várias cidades do Irão e do Iraque até o corpo do antigo líder supremo ser sepultado na quinta-feira em Mashhad, no mausoléu do imã Reza, o 8º líder muçulmano xiita.
3: Começou hoje o ritual fúnebre do antigo líder supremo do Irão, alvo dos ataques dos Estados Unidos e Israel no início do conflito contra o Irão há 4 meses. Como ouvimos, prevê-se uma massa humana de 15 a 20 milhões de pessoas nas cerimónias fúnebres de Ali Khamenei, que vão durar 6 dias e que começaram esta sexta-feira. Mundial de futebol, o Egito venceu a Austrália nas grandes penalidades, está nos 8º de final. Os egípcios esperam agora o desfecho do Argentina-Cabo Verde para saberem o adversário. Este encontro começa às 11 da noite, hora de Portugal Continental, com relato em simultâneo no canal África da Rádio Pública, também na Antena 1 e no canal internacional da Rádio Pública. E já a seguir, a emissão em direto. Jorge Afonso.
2: Sim, e com o João Gomes Dias. Está fechada esta edição com Cláudia Almeida. Simultâneo RTP Antena 1, Madeira e Açores, RTP Mundo. 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
1: Horas, 11 minutos nos Açores.
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1: Viva, muito boa noite. É um gosto estar consigo, a equipa João Almeida, Paulo Matias e Graça Muniz.

Dinis Mota, antes um tema com a participação de Missy Miles, um nome importante na produção musical, na música hip-hop e música urbana. Um nome que faz parte do cartaz da edição 35 da Festa do Chicharro na Ribeira Quente, em São Miguel, a partir das 21h45, 21h50, a qualquer momento, poderemos estar em direto da Festa do Chicharro com a Helena Golar e o Emanuel Costa. Para já, segue a música com Luís Sequeira.

A música de Pink a passar pela RTP Antena 1 Açores. Tenham um excelente serão de sexta-feira. Tenham um excelente fim de semana.

0: E vamos espreitar como será o sábado de verão, 4 de julho. Grupos ocidental e central com períodos de céu muito nublado, com boas abertas também. No grupo central, aguaceiros fracos. No oriental, períodos de céu muito nublado com abertas. As temperaturas vão oscilar entre os 18 e os 25 graus. Tenham um excelente fim de semana.
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0: Sejam muito bem-vindos à Ribeira Quente. Um abraço muito, muito especial a todos os telespectadores e a todos os ouvintes. Estamos a partir deste momento em direto na televisão e rádio públicas dos Açores. Olá, Emanuel.
1: Olá, noite. Muito boa noite. Está tudo a postos para esta que é a segunda noite de Chicharro na Ribeira Quente, no Conselho da Povoação, Ilha de São Miguel, para acompanhar em direto na emissão da televisão, como disse a Helena, e também da rádio pública. Será mais uma grande noite. A expectativa é a melhor, são esperados muitos milhares de pessoas neste recinto onde nos encontramos, aliás, onde nos fixamos desde ontem. E o que é que vamos ter esta noite, Helena?
0: Ribeira Quentenses, não
1: Sim,
0: é, Emanuel?
1: Pelo menos por três dias.
0: E podemos garantir, sabemos que hoje chuviscou em Ponta Delgada, está uma noite maravilhosa na Ribeira Quente, portanto, façam a viagem em segurança e venham até aqui, encontrem-se aqui connosco. É uma noite em que aos poucos vão chegando os festivaleiros aqui a este recinto, fazem um percurso, grande parte das pessoas que vêm até aqui fazem um percurso a partir das Furnas, no serviço de transferes, e a festa começa já nessa viagem até à Ribeira Quente. Hoje é uma viagem que se vai fazer também pela música, não é, Emanuel?
1: É verdade, vamos ter um artista açoriano a abrir esta noite, chama-se Rafa, tem dois temas a tocar, nomeadamente na RTP Antena 1 Açores, falamos da Fantasmas, falamos da Barulho, e ouvi dizer que tem uma surpresa reservada para esta noite. Helena Goulart.
0: Será uma surpresa tripla, não é?
1: Sim.
0: Portanto, já tivemos a honra de ter o Rafa no Estúdio 1 da RTP Antena 1 Açores, num formato acústico, a apresentar as suas canções para os ouvintes da Rádio Pública. Esta noite é um 3 em 1, porque ele vai estrear uma música aqui no palco da Ribeira Quente, e a estreia faz-se também na televisão e na Rádio Pública Açoriana. Portanto, é a Ribeira Quente, à semelhança do que acontece em vários palcos do arquipélago, a darem voz também aos artistas que nós temos na região. Portanto, é assim, estamos a ouvir, não é? Estávamos a ouvir de fundo o som do Rafa, portanto, os ouvintes da rádio e da televisão identificaram o Rafa. Não está a acontecer ainda o concerto, ele está ali a ultimar os preparativos, aqueles testes de som, para depois subir ao palco e trazer esta sonoridade, esta musicalidade também à emissão da Rádio Pública. Portanto, hoje, Rádio e Televisão Públicas, a partir de hoje, aliás, esta noite estamos em simultâneo, a partir deste lugar mágico que é a Ribeira
1: Quente.
0: E que
1: tem uma mística especial. Para além do Rafa, esta noite também vamos ter o Fernando Daniel, o Plutónio e o Andrian. Obviamente que vamos falar mais deles e com eles ao longo das próximas horas. Para já, se calhar, proponha isto para quem está a acompanhar através da televisão pública, que vejamos algumas imagens em direto desta freguesia, que está cada vez mais repleta de pessoas para acompanhar este festival, para viver a mística do Chicharro.
0: Portanto, na televisão estamos a acompanhar esta imagem aérea fabulosa da Ribeira Quente, enquanto na rádio estamos a ouvir assim este som do Rafa, que daqui a pouco vai estar em direto também na nossa emissão. Estamos a ver a Ribeira Quente na televisão. Neste momento, assim, uma noite muito tranquila. Conseguimos ver que algumas pessoas fazem a viagem e o acesso até este local, até chegarem aqui a este cantinho do paraíso onde nos encontramos. É um paraíso que ao longo do dia não dorme, portanto isto há sempre imensas coisas a acontecerem aqui na Ribeira Quente, e fixámos a nossa reportagem aqui exatamente para podermos sentir esse espírito da festa. Andámos pelas ruas, fomos, olha, por exemplo, ao campismo, e aprendemos uma coisa muito importante entre tantas outras. Portanto, eu já sei o que é que não pode faltar no meu kit de campismo aqui na Ribeira Quente. Sabemos também que no campismo não se dorme, mas o Emanuel Costa vai-nos contar exatamente que espírito, que mística é esta que se encontra no Parque de Campismo aqui na Ribeira Quente. Vamos até lá.
2: Caralho. Há festa não só no recinto do Chicharro, mas também um pouco por toda a freguesia da Ribeira Quente. Durante o dia, os jovens estão a percorrer as ruas, estão na praia, estão em vários locais, nomeadamente no campismo, onde pernoitaram também esta noite. E é o que vamos fazer agora, saber como correu esta primeira noite de Chicharro, primeira noite de descanso no Festival de Verão, que acontece no Conselho da Povoação. Um dos espaços autorizados para acampar aqui na Ribeira Quente para a altura do Chicharro. Quer saber como é que foi esta noite, depois do recinto, voltaram cedo para a tenda, como é que foi?
3: Portanto, fomos ao recinto para ver o jogo de Portugal, um jogo muito estressante, que pronto, deu uma confusão, mas o ambiente estava bom em si, o jogo em si, toda a gente estava a cooperar, estava a apoiar Portugal.
2: Como é que é durante a noite aqui no campismo?
3: Por acaso, o pessoal que chega tarde e na hora que começaram, que iam dormir, começaram com a música e então... só não consegue descansar.
2: Também se ouve aqui aquela frase do ninguém dorme aqui?
3: Sei muito, ninguém não dorme aqui, acho que eles dizem até. Há muito isso em todos os festivais.
2: A noite foi boa?
4: Foi boa, foi um início. Hoje, acho que hoje vai ser aquela noite mesmo mais promissora.
2: Firma a noite no campismo.
4: Sim. Não, isso, a noite está sempre boa aqui no campismo. Pouco se dorme, mas a animação até ao fim. Sim.
2: E é a primeira vez no Chicharro?
4: Não, já é a segunda.
2: Então foi para repetir. Veio o ano passado?
4: Não, eu vim... para aí há 2 anos e agora é que consegui vir outra vez e aqui estou.
2: E vens de onde?
4: Eu venho de Ponta Delgada.
2: Ponta Delgada e ficas aqui, passas a ser residente da Ribeira Quente 3 dias por ano?
4: Sim, 3 dias por ano sou aqui da Ribeira Quente.
2: Vamos aqui saber, também vem de Ponta Delgada?
5: Igual, exatamente igual.
2: E também só veio 2 vezes ao Chicharro, exatamente a mesma coisa?
5: Exatamente igual.
2: E que tal da noite de ontem?
5: Pá, foi boa, foi também dentro do mesmo, portanto também é um bocado difícil dormir, mas está ruim.
2: E aqui no campismo estão bem instalados?
5: Sim, diria que sim.
2: Vocês é que têm que tratar disso tudo, não é? Trazer. O que é que trouxeram?
5: Tudo o que é preciso para sobreviver. Foi...
2: O que é que faz parte do vosso kit de sobrevivência?
5: Comida, coisas para tomar banho, material para a praia, uma bola. É isso.
2: Para sobreviver é necessário realmente uma bola. Aqui, esta menina, os rapazes portaram-se bem, trataram bem de si?
6: Sim, sempre.
2: Sempre.
6: Sim.
2: Fazem isto não só durante os festivais, durante os acampamentos, mas o ano todo, não é?
6: Sim, tem que ser.
2: Merece respeito.
6: Sim.
2: A noite de ontem no recinto foi agradável? Gostaste? Dançaste?
6: Foi. Acredito que hoje vai ser mais giro, porque...
2: Porquê?
6: Por causa do plutónio.
2: Claro, à espera do plutónio.
6: Sim.
2: E para além do plutónio no cartaz do Chicharro, o que é que atrai mais?
6: A mim foi principalmente o plutónio.
2: Portanto, o plutónio é a razão de estares aqui?
6: Sim, e o ambiente, já costumo ver, então...
2: A noite foi bem dormida?
6: Tanto dos possíveis, um bocadinho de barulho, mas sim, faz bem.
2: Quantas horas a dormir? Meia hora.
6: Peraí.
2: É suficiente. É suficiente para descansar e aproveitar este festival de verão. Afinal, são só 3 dias por ano.
0: Mas são 3 dias bem aproveitados, isto é de manhã à noite, e aprendemos coisas fabulosas, portanto, ninguém não dorme aqui, é assim. Félix Medeiros junta-se agora aqui ao nosso cantinho, estamos aqui num cantinho de paraíso, é um cantinho que tu conheces bem, até porque este palco tem dado voz e oportunidade aos artistas da nossa região, que é sempre muito gratificante para vocês e para nós, que estamos ali do outro lado a bater palmas e a dizer, olha, isto é nosso, é açoriano e é muito, muito bom. Já estiveste aqui com a formação The Code, que é uma marca inquestionável a nível regional, toda a gente conhece The Code, e hoje regressas como espectador, portanto vais estar ali no público a torcer naturalmente pelos artistas. Obrigada por teres vindo. Recorda-me, como é que foi, lembras-te, como é que foi a primeira vez que pisaste aqui este palco da festa do Chicharro?
7: Antes de mais, boa noite a toda a gente. Obrigado, Emanuela, obrigado, Lana, obrigado, RTP, pelo convite e por essa experiência fantástica que eu tive ontem no meu sofá em casa, assistir uma noite cheia de qualidade regional, não só como era anteriormente na rádio, não é que já era fantástico, mas visualmente na RTP, que com uma imagem, com uma qualidade fora de série, que eu fiquei mesmo surpreendido, aliás, até falei com o Emanuel sobre isso, fiquei mesmo contente, genuinamente. E para responder à tua pergunta, lembro-me perfeitamente da primeira chamada com o Rui. Já toquei aqui 3 vezes. Espero que te comentes mais até morrer.
0: Eu espero que da próxima vez estejas ali no palco e nós aqui, a fazermos esta transmissão, não é?
7: E lembro-me perfeitamente que o Rui me ligou. Foi numa situação um bocado diferente do que é habitual, que era, nós na altura tínhamos o Gelado Lenoir, uhum. Né, pessoal, também acho que algumas pessoas ainda se lembram do projeto de originais que nós tínhamos.
0: Claro, vocês
7: vai ser feliz.
0: Vocês começaram exatamente no lado...
7: Exatamente. E depois na altura nós estávamos a fazer um projeto mais meu, que era os da Couto, com a Marisa, com a mesma formação do Gelado Lenoir. E então, por incrível que pareça, que não é assim tão incrível, porque já vais perceber porquê. Porquê? Porque quem faz a imagem de tudo o festival, os line-up, certo?
0: Uhum. E que é que faziam a vossa imagem também,
7: o Ruben,
0: não é?
7: Estava a ter uma reunião técnica para o Xixor 2017, 2018, eu não me recordo bem.
1: E eles meteram a cunha.
7: E eles meteram, não foi a cunha, eles disseram, não, eu quero ver uma banda nova que ainda não saiu para público, é os da Cold, que vão lançar o single É o Amor.
0: É o Amor.
7: Que muita gente já conhece, não é? E eu disse, ok, bora ver essa cena. Olha, custou imenso, liguei-me, Félix, como é que é? Vamos marcar o Xixor. Eu fiquei assim...
0: Sem palavras, não é?
7: Eu fiquei... Era um sonho de criança, eu vinha para essa praia com os meus pais, com os meus tios, fazer cozidos, depois vínhamos para aqui, via esse parque fantástico, disse, pá, um dia vou tocar aqui, não é? Mas, tipo, aquele dia nunca mais chegava. E realmente chegou, já chegou 3 vezes, não é? Mas a primeira vez que chegou, vai-me ficar sempre marcado na memória, porque ligou-me e eu, como é que marca, tipo... Ah, sim, claro que sim, vamos enviar a proposta primeiro, e assim, claro, foi fantástico. E pá, aí um bem-ajo ao Ruben, que apoia sempre o produto regional nesse espaço mítico, não é? E que há de levar a aposta que ele faz, tipo, obviamente que tem que ter sempre assim mais uma banda nacional, pá, não sejamos hipócritas para vender bilhetes, mas o facto de nós podermos abrir esses grandes artistas dá visibilidade a todas as bandas regionais, e nós sempre agarramos as oportunidades com unhas e dentes, e vocês, tanto a Lana como o Emanuel, que sempre apoiaram tanto o nosso trabalho, sabem que nós sempre aproveitamos todas as oportunidades, e uma montra desse tamanho é incrível para qualquer banda.
0: Olha, qual é a sensação de estar ali? Portanto, nós sabemos o que é estar aqui deste lado, assistir ao concerto, à vossa energia, portanto, esta comunicação constante com o público é importante também para vocês e condiciona a vossa prestação ali em cima. Mas a sensação de quem está ali em cima do palco, com a multidão à sua frente, o que é que se sente, Félix? É possível descrever?
7: Mais ou menos.
0: Se calhar as palavras já davam outra canção, não é?
7: Talvez, vou notar isso para fazer uma canção, para escrever uma canção. Eu costumo dizer que ao longo desses 22 anos de carreira que eu já tenho, não é? Que ainda sou novo, mas comecei muito cedo. 50% do concerto, quem faz é o público. Tipo, os 850, os ensaios constantes, a persistência, o profissionalismo, nós temos em cada atuação, mas não... Acho que não consigo explicar bem porquê. Porque antes do... Por exemplo, deu um exemplo muito prático. O Amadeu, o nosso baterista, que é uma pessoa incrível e para além disso é meu primo. Ele é uma pessoa super envergonhada, uma pessoa super na dele. E praticamente não fala com ninguém. E o Emanuel conhece-o bem. Mas quando ele chega a palco, é um monstro na bateria.
0: Transforma-se,
1: sim.
7: Tipo, e toda a gente sabe isso. Isso para dizer o quê? Que... São emoções que nós próprios nem conseguimos controlar. É como é exatamente como é que costuma dizer. Um dia que eu deixo de sentir nervos antes de fazer uma atuação, por mais pequena que ela seja, eu deixo de fazer essa cena.
1: Se calhar já não está
7: O sentido de responsabilidade, concertos mais pequenos, concertos maiores, o sentido de responsabilidade tem que ser sempre igual. E antes de tocar, há aquele nervosismo, aquela adrenalina que quando começa o concerto,
8: desaparar.
1: E há o nervosismo que acontece quando algo não corre assim também. Sei que tens memórias
8: já aconteceu
1: de passagens pelo Chicharro em que, não sei se rebentaram cordas, se alguma coisa avariou.
8: Isso é uma conversa da bocadinho.
1: Mas podemos trazer para aqui também, não podemos? Pode. Então que história é que tu guardas de uma peripécia no Chicharro?
8: Uma peripécia no Chicharro muito particular, que nunca me tinha acontecido. Já me aconteceram algumas, mas essa foi muito particular. Porquê? Porque sou aquela pessoa de confia no amanhã e que vai correr tudo bem e que se está a chover, vai parar de chover. E então,
0: portanto, achas que há sempre uma razão para tudo acontecer?
8: Nós somos uma pessoa positiva.
0: Okay.
8: E acho que vai correr tudo
1: Helena,
8: bem.
1: Quem é que decidiu se ia chover ou não na Ribeira Quente esta noite?
0: Fui eu.
1: Não, foi o Félix.
0: Eu meti ontem uma cunha, eu pedi à Wanda Costa.
8: Eu vi falar da Wanda Costa. E então, o que eu estava a dizer, que eu contei o Emanuel há bocadinho, foi o seguinte: eu nunca trago guitarras spare, ou seja, suplentes, não é? É sempre, vai correr tudo bem, mudas sempre as cores, tem sempre o meu setup mais que afinado. E aqui no Chicharro em 2022, acho que era tipo o terceiro ou quarto concerto da tour dos The Code, um minuto tour, 2022, acho eu. 2022 ou 23, pronto, não interessa. Estava ali no backstage, chega o nosso road manager do Diogo, mete uma guitarra, mete os in-ears, pessoal, 10 minutos, aqueles 10 minutos, é de repente, e a gente faz sempre o grito, das três da cauta. E de repente, olho para a minha guitarra e vejo que o pick-up da guitarra é o que dá o som da guitarra, sem que não dá som. Vejo que o pick-up estava para dentro, ou seja, não ia dar som. Entrei em pânico. E o que é que acontece? E de repente me lembrei que era o primeiro concerto que eu tinha uma guitarra suplente, percebes?
0: Estás a ver?
1: Há que ter
0: homem
1: sempre
0: prevenido.
1: Plano B, plano C.
8: Mas foi a primeira com a mole que safei-me porque estava meio prevenido.
0: E agora levas sempre duas?
8: Sempre.
1: Lição.
0: Há males que vêm por bem.
1: Também já passaste pelo palco do Chicharro com este novo projeto que tens, com a Sofia Silva.
8: Exatamente.
1: Foi precisamente em 2025, foi no ano passado. E notaste que ao longo dos tempos, desde a primeira vez que pisaste o palco com The Code, ainda ali no início da carreira, que este festival tem vindo a evoluir, que as condições para os artistas têm vindo a melhorar ao longo dos tempos?
8: Principalmente não a nível de
1: já percebemos que não há aquela distinção entre um artista regional e um artista nacional.
8: Não, isso é fantástico. Porquê? Porque nós somos todos artistas, somos todos nacionais e estamos todos aqui para mostrar o nosso trabalho. O que é que tem vindo a evoluir e que nós juntamos ao longo dos anos todos, desde 2017 até este ano, que foi o ano passado, a nível técnico, a nível das empresas de som, de iluminação, estão a evoluir e isso faz com que o nosso som soa melhor e isso dá mais vontade de trabalhar, é mais profissional, não é? Mas também tem uma história da Sofia Silva & Code no ano passado.
0: Conta. Nós não dizemos nada à Sofia.
8: O festival vai ficar sempre no nosso amor e por várias razões, uma delas, ter sido a primeira vez que já contei a vocês de ligar-me e tal, dos The Code, o videoclipe novo. E o ano passado eu estava num churrasco em casa com a minha família e de repente o Ruben liga-me: Félix, tudo bem e tal.
1: Essas chamadas do Ruben são sempre incríveis. E gosto quando o Félix faz a voz do Ruben.
8: Félix e tal. Tudo bem, claro. Tal. Eu vi dizer que tens um projeto novo. Epá, não é novo, a gente. Pá, Marisa faz a pausa dela, nós quisemos seguir a nossa cena, fazer um projeto novo, porque nós amamos fazer isso. Não é? Aliás, eu costumo dizer que é a única coisa que eu sei fazer. Não percebo nada de carros, nem de futebol. De futebol um bocadinho. Não percebo nada de carros, nem de pinturas e tal, mas eu gosto muito de música e é a única coisa que sei que realmente sou bom, porque estudei e porque dedico a minha vida a isso. Estás a fazer um projeto novo?
9: Tem.
8: Como é que és? Vamos fechar os charros este ano? Ah, Ruben, a gente só tem duas músicas. Mas eu estava no churrasco, comecei a ligar para a equipa técnica. O que é que vocês acham? Opa, estamos a um mês do concerto e fazer um concerto não é só tocar canções, que nós nem tínhamos as canções, é preparar um concerto, para preparar uma história do início ao fim, não é? E nós levamos cerca de 4, 5, 6 meses a preparar uma coisa dessas. E ele disse: queres fechar ou não? E assim, tenho que falar com a equipa técnica, mas fiquei nervoso para aceitar. E ele disse assim: tens meia hora.
0: Meia hora, sim. Ok.
8: Meia hora. Falei para a equipa técnica, falei com a banda. É ser possível, é. vamos avançar. Ok, num churrasco lá com umas cervejinhas, ah, ok, não sei o que, não sei o que mais. Falei com... E ele assim, e o Nuno?
0: Nuno.
8: Como assim o Nuno? E assim, pois, o Nuno.
1: Pois. É um projeto novo, como é que vai ser?
8: Pois. E nós lá em meia hora chegamos Fia Silva and Cold, que é a banda da Pur, que é a base, que é a mesma energia, que é a mesma metodologia, que é a mesma equipa técnica, pai ficou. E para além disso foi a questão do Ruben ser um impulsionador do novo projeto, porque graças ao Ruben nós montamos um concerto à praça, mas ficou fantástico, foi tão bem que no Xixarro, nós depois fizemos terceira, fizemos pique, fizemos grandes festivais e este ano está mais que provas dadas.
1: E continuam a fazê-lo e a chegar também à televisão, às novelas.
8: Exatamente.
1: E já não são apenas duas músicas.
8: Não, claro que não, pá, já são muitas mais, são muitas mais.
0: Portanto, é assim, era aquele, o telefonema do Ruben neste caso, era aquele empurrãozinho que faltava.
8: Nós precisávamos. Tem o nosso técnico de iluminação, que é o André Raposo, um grande amigo nosso, um grande técnico. Ele diz uma coisa, que os Colt, da Colt, a base, trabalha muito bem sob pressão. E foi ele uma das pessoas que fez-nos aceitar o desafio do Ruben e que nos fez chegar até aqui hoje. E tanto é que nos acionou em 2026. Infelizmente não vamos chegar aqui porque não faz sentido tocar todos os anos, mas eu queria. Mas temos uma agenda cheia de festivais interessantes em todas as ilhas praticamente e estamos a trabalhar constantemente.
0: Como é que é sentido, aliás, chegam às outras ilhas, estão nos concertos, as pessoas cantam as vossas músicas, como é que é sentir este amor ao fim e ao cabo, não é? É um amor comum pela música que saiu da Ilha de São Miguel, já contagiou as outras ilhas. Como o Emanuel referiu muito bem, através das telenovelas também já correu o mundo. Como é que é sentir que esta sementinha que nasceu nos Açores já cresceu ao ponto de contagiar tantos fãs e tantos admiradores em outros cantinhos do planeta?
8: Pá, é fantástico. Eu costumo sempre a dizer que nós fazemos a música primeiramente para nós. Lá no estúdio 32 lá na Rinquim, um estúdio pequeno que o meu pai construiu para nós, tínhamos nós 10, 11 anos, e sentires que a música vê de ti para outras pessoas, que outras pessoas identificam com a mensagem, com a emoção que a música transmite, não há explicação. Ainda hoje eu estava a vir para cá com o meu primo Diego, o Chips, que é o nosso brother, e nós estávamos a ouvir a nossa música, não tem nenhum, e eu disse, pá, já vi, tipo, é fantástico, estamos te a conduzir e te ouvir a minha música na rádio. E se outro era um sonho inalcançável e tocava em frente ao espelho.
0: Oh, Félix, os sonhos realizam-se.
8: Quero agradecer muito trabalho.
0: Quero agradecer muito por teres vindo até
8: obrigado.
0: Aqui. Foi
8: e
0: um
8: parabéns,
0: gosto receber-te. E nós agora vamos convidar os telespectadores e os ouvintes da televisão e rádio públicas a virem connosco até ao palco do Xixarro. Já lá está
1: o Rafa. Vamos assistir.

noite, Xarro! Estamos todos bem ou não? Let's go! Vocês estão mortinhos. Vamos fazer coisas bonitas hoje. Vocês também conhecem, de certeza. Contem comigo, como é que é, João?

Quero ouvir-vos, é fácil. Vocês, bora comigo!

Como é que é, Xixá? Pois bem, é muito, muito bom estar aqui na cena. Vocês estão lindos hoje. A próxima música é muito, muito, muito conhecida de um artista que por acaso até é meu amigo. Pai, ele é fantástico e vocês conhecem, certeza. Quem souber, conte comigo.

0: Pessoal, pessoal, vou fazer uma pausa para atacar a sapatilha, só para não me esbardalhar tudo.
1: Rafa, no palco da festa do Chicharro aqui na Ribeira Quente, uma pausa estratégica para atar ali a sapatilha, ouvir alguns temas bastante conhecidos, não é, Emanuel? Eu estou aqui ansiosa para aquele momento em que ele vai partilhar aquele tema novo connosco. Será que é agora?
2: Vamos ficar atentos para saber quando é que isto vai acontecer. Se calhar não vai ser agora, mais à frente. Vamos conhecer então esse tema novo, um exclusivo no Chicharro, também para assistir através da RTP Açores e ouvir na RTP Antena 1 Açores nesta emissão especial a partir da Ribeira Quente. Vamos voltar ao palco e ouvir mais um pouco de Rafa. Temos ainda muitas surpresas preparadas para si esta noite. Não só o artista tem, nós também.

Senhor, antes de mais, deixe-me apresentar a minha banda. À minha esquerda, no baixo, Miguel Pereira. Brinca um bocadinho, Miguel. Thank you.

à minha direita, na guitarra, Ben Oliveira. O gajo que se enganar na nota, eu também me engano. Atrás de mim o Freitas, que tem uma surpresa para vocês na bateria, mais daqui a pouco, uma grande sala de palmas. O nosso diretor musical, Freitas! Eu sou o Rafa. Muito, muito, muito obrigado por estarem aqui.

0: Obrigado.
1: É uma dedicatória, certamente, esta canção. Moça que és tão sexy, com o Rafa no palco do Chicharro. Segundo de três dias na Ribeira Quente, para acompanhar na RTP Açores, também na RTP Antena 1 Açores. O concerto do Rafa vai continuar. Ainda temos algumas canções para ouvir também em direto na nossa emissão. Para já, vamos dar as boas-vindas ao nosso próximo convidado. É um artista que dá pelo nome de Cisco Barrel. Na verdade, é o Francisco Botelho. Ele é artista, é festivaleiro, é possível encontrá-lo por aí em vários palcos e também já foi possível ouvi-lo no palco do Chicharro, a realização de um sonho. Já lá vão alguns anos, há quanto tempo é que isto foi, como é que isto aconteceu, como é que foi esta realização de sonho de vir a um festival pelo qual tinhas tanto carinho? Bem-vindo.
2: Obrigado. Eu queria também desejar... queria dizer que o sonho foi realizado. Foi em 2024, dois anos atrás. Já venho aqui há muitos anos a esse festival e sempre achei esse festival um pouco especial. Pelo sítio que é, pelo isolamento que é. E sempre tive a vontade de tocar aqui. Em 2024 realizei esse desejo. Foi mágico. Tivemos a sorte de ter o recente completamente no toque.
1: Abriram quem nesse ano?
2: Neste ano abrimos o Starlight. E foi mágico.
3: Olha, fiquei curiosa, não é? Também foi com o telefonema do Ruben Melo.
2: Foi, mas antes do telefonema do Ruben Melo tivemos outro telefonema de outra pessoa.
3: Ah, pois. Eu acho que sei quem é. Não conheces, por nome, não?
1: Não faço a mínima quem seja.
2: Foi um convite muito esperado e chegou o dia e claro que tínhamos que aceitar.
1: Ele é um homem do rock, é possível, até porque faz por se apresentar desta forma para mostrar eu sou do rock, tal como o Marco Rodrigues, mas na verdade também acabas por ser fã, por exemplo, dos Starlight, porque para aí estar no dia de Starlight foi algo de muito, muito especial.
2: Sim, porque eu acho que Starlight faz sentido aqui. Tem que haver Starlight, pelo menos dois em dois anos, tem que haver Starlight no show. Faz tudo o sentido, que é a causa deles primeiro, e depois que é uma música convidativa ao tipo de festival que é. São tudo pessoas que já acompanham há muitos anos. Por exemplo, o baterista. Já acompanho o Pedrinho desde os tempos de Morbid Dead, já são mais de 21 anos. Uhum. E fiquei muito contente quando aconteceu que ele ia tocar, que ele estava a tocar com Starlight. Pronto, são pessoas super agradáveis, fazem tudo o sentido aqui nesse palco, nessa magia que é aqui a Ribeira Quente, em julho. Eu não tenho nada a dizer.
3: Olha, leva-nos numa viagem até 2024, a esse sábado em que vocês subiam finalmente ao palco da Festa do Chicharro, a abrir para Starlight. Consegues ainda, eu estou a ver assim, estás a fechar os olhos, tu consegues ainda sentir essa sensação que foi?
2: Foi mágico. Começou, viemos cedo, tivemos que fazer o teste de som, mas tivemos um bocado de problemas no teste de som. Demorei mais um bocado, tocou, que é normal, e quando acabamos o teste de som, estava quase na hora, já tinha passado da hora de começarmos a tocar. Então despachámos depressa e viemos para cima do palco para começar o concerto o mais rápido possível. Tivemos pirotecnia,

0: não é tanto pelo cartaz em si, tem tido bons cartazes ao longo dos anos, mas ser mágico que está aqui numa cova isolado do mundo é na primeira semana de junho, acho que é nada para isso.
1: Portanto, aqui, como nós já referimos imensas vezes, num cantinho do paraíso, e todos os pormenores encaixam-se na perfeição. Portanto, até as sonoridades que nós encontramos ao longo do dia, nós andámos a cantar, obviamente, vindo do Xixar, das ruas da Ribeira Quente, não é?
2: E uma coisa muito importante.
1: Eu já sei a letra quase toda, o Emanuel sabe isto, olha, na ponta da língua.
2: Mas não me desafies, não me desafies.
1: Ainda não, ainda é muito cedo.
2: Há uma palavra que encaixa naquilo que vou fazer, também começa por desar.
1: É?
2: Finar.
0: Uma coisa muito importante que eu tenho que referir para os festivaleiros. Não tanto para quem toca, mas para os festivaleiros. É muito importante vir no autocolo.
2: Sim.
0: Faz parte.
1: Eu assino em baixo, é muito importante vir no autocarro, porque o Emanuel diz, e muito bem, eu estou totalmente de acordo com ele, a festa começa antes de entrar no recinto, não é, Emanuel?
2: É no transfer Xixarro.
1: É no transfer Xixarro que ele um dia vai experimentar e vai-nos contar tudo.
2: Mas
1: é?
2: A verdade é que sei todos os pormenores, sei de todos os pormenores. Encontro na Praça Multiusos nas Furnas e partimos para a Ribeira Quente. E há algo que acontece durante essa viagem que transforma tudo. É a passagem do túnel.
1: Antes disso.
2: Vês a luz?
1: Vens a cantar. Vens a cantar o hino do Xixarro. Depois chegas ao túnel e há aquele momento que tem que
2: buzinar para dar sorte.
1: Para dar sorte, não é? Buzinamos ali sempre a cantar e depois vemos assim uma luz ao fundo do túnel.
2: Chegas aqui e vês muitas luzes. Também buzinas.
0: Não, estão vindo ao autocolo. Mas
1: vieste a cantar o hino.
0: Acho que no conjunto do autocorro não era muito festivaleiro.
2: Ah, ok.
0: E então,
2: era profissional apenas.
0: Era profissional, estava só com o zinho. Não é nem música, nem o NXJ, nem vizinho.
2: E os festivaleiros não desafiaram?
0: Não, acho que estavam vincente.
1: Então, acho muito cedo, claro.
0: E acho que as pessoas ainda estavam a descansar.
2: Da noite de ontem.
0: De noite de ontem.
2: Sim, coisa
1: eu acho que ele veio com os passageiros de ontem.
2: Se calhar. A verdade é que depois também vais regressar de autocarro e vais juntar toda a diferença.
0: Espero que sim.
1: Olha, nós queremos saber, não é? Queremos saber como é que está a Cisco Bottle. O que é que vocês andam a fazer?
0: Cisco Bottle está bem. Já fizemos o primeiro concerto deste ano. Estamos a preparar mais concertos. Não posso falar assim de datas, mas já estamos a preparar mais concertos.
2: Já agendamentos?
0: Já agendamentos. Okay. Já agendamentos. Também queria falar de outra banda que eu estou, que é CrossFit, que vai lançar, na próxima semana, vai lançar um novo single, um novo videoclipe e o single. E também está...
1: E vão passar, obviamente, na rádio pública?
0: Acho que sim.
1: Claro que sim. Acho estão que já sim. Convidados, não é? Okay. Na rádio e na televisão pública. Nós contamos tudo aqui aos nossos telespectadores, aos nossos ouvintes, são os melhores do mundo, portanto merecem todo o nosso carinho e o vosso também. Porque ao longo do vosso percurso enquanto banda, enquanto apaixonados e amantes da música feita nos Açores, vocês têm sentido esse carinho do público? Têm-vos dado ânimo para continuar? É uma missão difícil às vezes, não é?
0: Sem dúvida, às vezes parece ser ingrato até, porque parece que estamos a arrumar todos contra a maré. Porque, como vocês sabem, os estilos de música, mad rock, hard rock,
1: não ainda é mais metal. Difícil, não é?
0: É mais difícil, mas ao longo dos anos eu vendo que há muita gente que vai acompanhando e são as pessoas, são as mesmas pessoas e vão aparecendo as pessoas novas e torna-se menos ingrato porque as pessoas que estava a representar. Está havendo uma troca das pessoas no sentido que estamos a nos apoiar.
1: Portanto, é assim, vocês sentem ao fim e ao cabo, diz-me se é isto, sentem que têm contagiado, de certa forma, mais público.
0: Sim.
1: E os açorianos começam a saborear também outras sonoridades através daquilo que apresentam.
0: Sem
1: enquanto Crossfade e enquanto Cisco Bottle.
0: Sem dúvida. E eu acho que a música são ciclos, os estilos de música são ciclos. E eu fico contente de ver que agora nos Estados Unidos já está a começar outra vez o ciclo do heavy metal. E a

0: Pronto, aqui vale, se calhar vale 10 anos outra vez a chegar cá. Mas não está muito.
1: Agora é mais rápido, não é? Agora é mais rápido.
2: Sim, agora com outro fibra, com a internet é muito mais rápido.
0: Eu fico contente por causa disso. Eu acho que não. O ciclo vai se renovar, as novas gerações já estão a vir outra vez. E acho que muito brevemente vai chegar cá outra vez. Vai chegar.
1: Nós estamos aqui e estaremos sempre para acompanhar esse ciclo, esse percurso, partilhado com os ouvintes da Rádio Pública, com os telespectadores da RTP Açores. Francisco, queremos muito agradecer teres vindo partilhar um pouquinho do teu serão aqui connosco.
0: Eu que agradeço.
2: Muito obrigado e vamos encontrando por aí, quanto mais não seja em breve. Se calhar ele vai passar pelas manhãs da RTP Antena 1 Açores.
1: Claro que sim.
2: Com muito gosto.
1: Está convocado.
2: É na próxima semana, não é?
0: Próxima semana, dia 1.
1: Queres marcar já a hora?
2: Podes começar.
1: Terça-feira.
2: Tens a tua agenda? Ou decoras?
1: Tens sempre a agenda.
2: Tens sempre a agenda, a agenda é na cabeça, claro.
1: Sempre comigo.
2: Francisco, muito, muito obrigado.
1: Obrigada.
2: Agora é desfrutar do concerto do Rafa, que também é teu amigo.
0: Sim, entendi. Ok. Gosto muito, aprecio muito.
2: Então vamos a isto, apreciar o concerto do Rafa. É o primeiro artista a tocar nesta sexta-feira de Chicharro na Ribeira Quente. Obviamente que continuamos a acompanhar na emissão da RTP Açores, também da RTP Antena 1 Açores. Ora, ele está a fazer agora uma apresentação de alguns covers, a tocar um tema do Teddy Swims, mas daqui a pouco vão chegar os tais originais dos quais falámos há pouco e que anunciámos. Há uma canção nova, há o Barulho, há Fantasmas, que também fazem parte da playlist da RTP Antena Açores, até porque a Estação Pública de Rádio faz questão de valorizar, também é a nossa missão, de valorizar os nossos artistas, a música que se faz no meio do Atlântico, e com muito orgulho, obviamente que também é RTP Açores, falamos da rádio, estamos em direto, recordo, na Rádio Pública e na televisão, mas é RTP Açores, vai dando palco também a estes artistas. Também, e aproveitar este momento, ainda antes dos originais do Rafa, de recordar que estamos em direto no YouTube. Para além da emissão da RTP Açores, da RTP Antena Açores, também estas imagens que vão chegando através da televisão estão a ser emitidas para todo o mundo no canal YouTube da RTP Açores. Há que subscrever.
1: É disso que ia perguntar.
2: Subscrever, ativar o sininho, é como dizem os influencers, e comentar, vamos daqui a pouco também espreitar estes comentários.
1: Deixem os comentários, nós gostamos tanto deles.
2: Ainda ontem recebemos imensos corações, portanto vamos fazer por retribuir e por dar atenção a todas estas mensagens que vão fazendo chegar através do canal do YouTube RTP Açores. Há que subscrever.
1: Passem também pelo Facebook da Rádio e da Televisão Pública. Deixem os vossos comentários, nós depois respondemos. É sempre muito bom, é a nossa forma de estarmos assim ainda mais próximo, principalmente quem nos acompanha lá longe, do outro lado. Estamos aqui na Ribeira Quente e nós agora vamos regressar ao palco, onde está um açoriano. Ele é da Ilha de São Miguel,

Malta, malta, malta. Agora, para mim é um momento muito especial. É um momento muito especial porque, primeiro, estou aqui com vocês e muito obrigado por estarem aí. Nós fazemos música para nós, mas não vivemos sem vocês. Muito, muito, muito obrigado. E a seguir, porque, e a parte mais importante, vamos tocar agora originais meus. Provavelmente já ouviram na rádio. Espero que gostem. Muito, muito, muito obrigado.

Obrigado. Muito, muito, muito obrigado a vocês. Essas são importantes. Para nós é importante. Para nós é importante porque é música regional. E porque durante muitos anos eu era tal como vocês agora, festivaleiro e estava desse lado. E muita gente como eu, que tem uma licenciatura numa área nada a ver, eventualmente tirou porque sim, e a determinada altura da vossa vida percebem que não gostam mais daquilo que fazem. E é preciso coragem para mudar. E estar aqui em cima para mim é isso. É coragem para mudar e para fazer o que se gosta. Porque é muito difícil dizer às pessoas que vamos, pá, que vamos mudar e que vamos fazer a nossa cena. E pá, simplesmente não desistam dos vossos sonhos. No fim é isso, não desistam. Porque já foi um sonho estar aqui. Muito, muito obrigado.

0: Os aplausos, dá para ouvir os aplausos aqui, o público a aplaudir, a vibrar com esta atuação do Rafa, em direto aqui na Ribeira Quente e para o mundo também através da RTP Açores e da RTP Antena 1 Açores. É sempre emocionante sentirmos estes momentos, não é,
1: Manuel? E depois com artistas dos Açores, talentos dos Açores, a inaugurarem cada noite do Chicharro na Ribeira Quente. Não só na inauguração, também no fecho, e já vamos falar disso. Recordo que estamos a acompanhar este festival desde o primeiro momento e vamos ficar até ao último segundo. Garantidamente. Esta noite ainda vamos ter...
0: Como é que ela disse no Parque de Campismo? Ninguém não dorme aqui.
1: Ninguém não dorme aqui, é assim que se, que se diz. Eu já tive esta experiência do campismo, de estar a acampar e há sempre alguém que durante a noite, no meio do silêncio, grita que ninguém vai dormir naquela noite.
0: Ninguém
1: não drome. É assim. Portanto, não sei se já tiveste esta experiência, mas eu já o tive e depois há sempre alguém que responde. Há sempre alguém que responde.
0: Qual é a resposta?
1: Não posso dizer. Dizia há pouco que, para além do Rafa, já terminou o concerto de inauguração desta noite, número 2 do Chicharro de 2026, vamos ter também o Fernando Daniel, um artista que é muito acarinhado pelo público, é repetente no Chicharro, está de volta à Ribeira Quente, depois a noite vai continuar com um jovem que é muito, muito admirado, principalmente por uma determinada geração. Estamos a falar de um premiado.
0: A chave de ouro vem do Pico este ano. Este ano,
1: Não, eu estava a falar do outro ainda, antes da chave de ouro.
0: Ah, estás a falar de Plutónio?
1: Claro.
0: Eu já estava a falar no André.
1: Primeiro os nossos, é verdade. E vai encerrar. Sabes, Lena, não sei se tens conhecimento disto, já te disseram, mas já me disseram que o André N está para o Chicharro como a Ivete Sangalo está para o Rock in Rio, mas agora foi substituído pelo Pedro Sampaio. Dizem. É, mas o André N está cá novamente, também na emissão da Rádio e Televisão Públicas. Bem-vindo ao nosso espaço. Espero que estejas bem, confortável. Ele estava colado.
0: André, estás com saudades do Pico?
2: Por acaso estou. Olha, de hoje uma semana, da manhã uma semana vou para lá.
0: Estás quase no Pico, não é?
2: É.
0: Portanto, este jovem
1: tens
0: é
1: festas para fazer
0: da Madalena
1: Pico,
2: não,
1: é?
2: Não, por acaso vou de férias mesmo.
1: Ah, que maravilha, vais visitar a família.
2: Vou lá, está duas semaninhas, pronto, sou da Ilha do Pico, estou cá a viver há 17 anos, mais ou menos, 2009. E pronto, como estavas a dizer, Chicharro foi o primeiro festival que eu... Estava a ver ali o que vocês têm ali, o outdoor.
0: Os
2: na
0: vossa
2: casinha.
0: Não é?
2: Sim, estava-me a lembrar.
1: Estás ali alguns, exato.
0: Em que ano é que tu estás?
2: Olha, eu acho que estou. Acho que houve uma interrupção, não foi?
1: Ali, Covid?
2: Não, estou a falar de 2011.
1: É, antes de 2011.
2: Já sou um bocadinho antigo. Sou igual a ti, sou um bocadinho antigo. Sim, sim. Acho que retomou em 2011.
1: Sim.
2: Pelo menos porque eu vejo ali o cartaz e eu estou nesse cartaz. E realmente, pronto, foi o meu primeiro grande festival cá em São Miguel e também por isso tenho um carinho muito grande por este festival e já vim várias vezes.
0: Portanto, é aquele momento, peço desculpa, interrompido. Atropelei-te, não? Então atropelei foi o André. aquele cartaz de 2011 é aquele momento em que o sonho finalmente realiza-se, não é? Mas esse sonho nasce quando...
2: Olha, começou pronto, lá no Pico, também sei que é da Ilha do Pico.
1: Se calhar eram vizinhos.
0: Somos do mesmo concelho.
2: Sim.
0: Eu vivi muitos anos no Pico.
2: Em off a gente estava aqui a falar. Pois. Olha, começou na rádio, numa rádio que chama-se a Rádio Pico.
0: Foi onde eu comecei também.
2: Foi, olha. E aos domingos acho que era sábado à tarde, havia ali um espaçozinho para quem quisesse pôr ali uns CDs e uns discos na altura. E começou por aí. Antes disso fazia um bocadinho festas de aniversário, coisas mais pequenininhas, passagens de modelos. E começou ali na rádio em que eu ia para ali, à frente do microfone, uma tarde toda, dizia poucas palavras.
0: Oh, André, sempre... dizias aquela frase, uma voz no Atlântico?
2: Não, acho que punha o player lá, o jingle, não é? Que se chama. E começou por aí. A partir daí, pronto, comecei a ser, fui lá residente em algumas discotecas na Ilha do Pico. Depois, entretanto, já começava a vir aqui a São Miguel frequentemente, a algumas casas. A primeira casa que eu vim cá, não sei se recordam, foi o Fair Play. E comecei a fazer um bocadinho por todos os Açores, digamos assim, algumas casas. Fui a Lisboa, tirei um curso de produção de música e depois no meu regresso para cá já me baseei, entre aspas, já voltei, não voltei para o Pico, voltei para São Miguel, e isso mais ou menos 2009, e desde então estou cá.
1: E esse curso deu frutos?
2: Sim, sim.
1: Summer Brings the Ecstasy.
2: Já passaste várias vezes essa música na rádio que eu ouvi.
1: Sem dúvida. Summer Brings the Ecstasy, que contou com a voz Marina. Da Marina,
2: sim,
1: da Marina,
2: sim, sim.
1: Ela que é também uma mulher da aviação,
2: sim.
1: E que emprestou a voz a esse tema, que
2: sim,
1: foi,
2: sim.
1: Marcou um verão e chegou
2: e
1: a tocar aqui no Xixarro.
2: Sim, e acho que foi uma fala de ar fresco, não se fazia, pronto, estava a criar ali novas tendências, e foi uma música que, pelo menos cá na região, que eu acho que tocou em bastantes rádios, e pronto, foi por volta de 2015, à volta disso, e pronto, e desde então desde então estou cá em São Miguel e faço um bocadinho de tudo, faço festivais, casas noturnas, e fui muito, agora não sou residente, mas sempre fui um bocadinho DJ residente em algumas casas, e desta parte também me considero um bocadinho residente aqui do Xixarro, que já vim algumas vezes. E
0: sentes-te em casa aqui,
2: sim,
0: não é?
2: Olha, e por acaso antes de vir para cá estava a preparar o meu set, e pronto, a ver mais ou menos os estilos que vou tocar, e aqui para o Xixarro eu sinceramente vou para ali, vou olhar para a frente,
0: vai,
2: e
1: ler a pista.
2: Exatamente.
0: Isso mesmo.
2: Exatamente, vou ler a pista, vou de encontro ao que as pessoas querem, digamos assim, claro que sempre com cunho pessoal, mas sim.
1: E já é um público que ele conhece, portanto,
2: sim.
1: Se calhar já tens uma ideia, não
2: sim,
1: é?
2: Sim, sim.
1: E ele está cá nas noites todas, até porque aqui no recinto o André está também num outro serviço, não é só DJ. É,
2: sim,
1: possível pedir-te autógrafos numa barraquinha ali atrás, não é?
2: Sim, sim.
1: Não é uma barraquinha de autógrafos?
2: Não.
1: Ah.
2: Se quiseres ir ver um fim, estás com um fim.
1: Ok, fica combinado.
2: Estás convidado.
1: Fica
0: vai
2: combinado.
0: Mais daqui a bocadinho, vai mais daqui a bocadinho. André,
1: também tens água.
0: Há pouco dizias que és muito antigo.
2: Sim.
0: Portanto, o facto de seres muito antigo permite também partilharmos com os nossos ouvintes e telespectadores uma viagem que tem sido feita, tem acontecido em termos de maturidade e em termos de evolução daquilo que era um DJ em 2011, por exemplo.
2: Sim.
0: E aquilo que é hoje. Os DJs sobem ao palco, há concertos, portanto,
2: sim,
0: existem,
2: muito.
0: Exatamente, a vossa prestação em palco surge no cartaz, tal qual todos os outros,
2: sim,
0: artistas, portanto, ao longo destes anos todos conquistaram, fizeram esse percurso e conquistaram o vosso lugar no,
2: sim,
0: palco.
2: Sim, olha, por acaso 2011, acho que foi nessa altura, para essas alturas, que talvez um par de anos mais cedo, mas que, porque antes não havia, as festas acabavam, a banda acabava e depois não havia continuação, digamos assim. Até podia haver continuação, mas não prolongava no palco principal.
0: Havia um rapazinho a pôr música.
2: Exatamente,
0: não é?
2: E acho que foi, pronto, alguém se lembrou de pôr um DJ em cima do palco. E pronto, foi por essa altura. Mas comecei, sim, na altura comecei, à volta de 2004, 2005. Lembro-me, pronto, lá no Pico... Ainda...
0: Não te esqueças. Nós vamos fazer uma pausa.
2: Força. Ok.
1: Muito curtinha.
0: Sim, curtinha. E voltamos já à conversa com o André. Até já.
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1: Segunda noite, a segunda de três noites muito especiais, a partir da Ribeira Quente com a Festa do Chicharro, emissão conjunta na rádio e televisão públicas. E estamos à conversa com André N., que é a nossa chave de ouro deste segundo dia. André, vamos regressar à Sim. nossa conversa, contextualizar. Estávamos a falar da evolução que tem acontecido em termos de carreira e de dignidade ao fim e ao cabo daquilo que é a profissão e sobretudo o amor pelo DJing, sim, não é?
2: Sim. Sim, pronto, retomando, estava a dizer que no início pronto, era um bocadinho mais complicado do que é agora, mas tinha uma certa magia, digamos assim. Lembro na altura, quando comecei, 2004, 2005, que mandava vir os discos, por exemplo, pela internet, e era discos, como podes imaginar,
1: era vinil,
2: vinha de barco e para o pico duas, três semanas sempre.
3: E era um grande investimento para um jovem.
2: Sim, aquilo era mais ou menos, já não lembro quanto é que era, mas devia ser um single, devia ser 10, 15 euros. Os duplos já não me lembro, mas sim, em que trazia uma música ou remostura.
3: Já era em euros.
2: Já era.
3: Para um antigo,
2: 2004,
1: era muito antigo.
2: Era. Se quiseres podes fazer conversão em escudos, mas já não me lembro.
3: Três contos.
2: Okay. E pronto, e depois a partir daí foi começando a aparecer os CDs, gravávamos os CDs, não era? E pronto, até acabar agora nos dias de hoje, em que basicamente tenho aqui uma pen e tenho centenas.
3: Aí? Sim, está. E não tens medo de a perder?
2: Olha, sabes que eu tenho uma substituição sempre.
3: Ah, ok.
2: Eu tenho uma pen sempre comigo, uma no carro e outra no porta dos fones.
3: Plano A, B e
1: Sim.
3: C. É sempre importante.
1: Sim, prevenido, é. Vale por
2: São
1: milhões, não é?
2: Sou de todas as cópias umas das outras.
3: E é assim mesmo que deve ser. Ora, André N., para além de músico, também sabemos que és festivaleiro. E eu pergunto-te se tu não tivesses essa residência no Chicharro, se eras capaz de chegar à bilheteira, comprar um bilhete e entrar neste festival.
2: Claro que sim, olha, fiz isso o ano passado. Só vim por razões profissionais, só consegui vir mesmo na quinta-feira, mas sim, tive o meu carrinho, vim para aqui, comprei o meu bilhete e vim a assistir. Já não me lembro o cartaz da quinta-feira do ano passado, mas...
3: Não interessa o cartaz.
2: Era isso que eu ia dizer, não interessa muito a quem é que vem, a gente vem para aqui um bocado por causa da tal mística que toda a gente fala e realmente este festival tem, nem que seja só o percurso de vir, a situação de apanhar o autocarro, a passar a
1: olha, tu
2: passar
1: também,
2: a ponto.
1: Também cantas o hino e buzinas ali.
2: Olha, hoje buzinei.
1: Foi?
2: Acaso, buzinei,
1: então
2: sim,
1: vais
2: sim.
1: ter sorte.
2: Cantar
1: vai
2: o
1: ser
2: hino,
1: um
2: não.
1: ano cheio de sorte.
2: Sim, mas para cá, vinha para cá com alguém que não é de cá e estava-me a perguntar, pô, toda a gente buzina e realmente é. Mas porquê? Não sei explicar.
3: Dizem que dá sorte.
2: É.
3: E visitas já a Ribeira Quente durante o ano? Acaba o Chicharro e a Ribeira Quente não é só Chicharro.
2: Sim.
3: Esta terra está sempre pronta para nos receber, especialmente na altura do verão, também há um mergulho na Praia do Fogo.
2: Sim, não costumo vir muito à praia, mas pelo menos uma ou duas vezes de verão costumo vir ali ao Dinis, publicidade à parte.
3: Asinhas.
1: Ai, as asinhas.
2: É, asinhas.
1: Ah, claro. Conheço alguém que também lá foi hoje, depois conto.
2: Ok, vou ver se vou amanhã, se tem um lugar para mim.
3: Tens que ir cedo, porque na verdade todos os espaços aqui na Ribeira Quente, por esta altura do ano, estão completamente lotados, mas as pessoas respeitam-se e vão aguardando serenamente.
2: Naquele murinho que está ali, não há problema.
1: André, e quando estás aqui do outro lado, no meio do público, como festivaleiro, tu consegues aproveitar e desligar assim o chip ou estás ali a dizer assim, esta malha não é tão boa como aquela, isto entrava melhor assim?
2: Sim.
1: Consegues desligar ou não?
2: Acho que tudo bem, estamos sempre a aprender. Também tento aprender, olha, ontem também aprendi, ontem estive aqui, ontem aprendi. Mas sim, claro que um DJ tem sempre, olha, talvez fazia desta maneira ou de outra, mas cada um é como cada qual e cada pessoa tem o seu gosto musical e às vezes o que pode fazer sentido para mim pode não fazer sentido para vocês os dois, por exemplo. Acho que o que interessa é agradar a maior parte do número de pessoas, E pronto, e é o que eu tenho, vou tentar fazer isso hoje.
3: E assim vai ser uma grande noite, também a aplicar as melhorias que foste conquistando ao longo dos últimos tempos e na noite de ontem. Estou a brincar, obviamente, e já estava preparado. Vai ser uma noite extraordinária para ti, Andreane. Serás o responsável por, de certa forma, mandar as pessoas ir descansar, portanto, até às 4h30.
1: Não é ele, não é ele.
2: Não é ele.
1: Não,
2: é às 4h30.
1: Não, ele vai atuar. Eu ontem estive muito atenta.
3: Ela teve a experiência completa ontem.
1: Para já tínhamos prometido ao Poco que íamos estar lá à frente.
3: E lá estivemos.
1: Lá estivemos coladinhos nas grades.
3: E tiramos provas.
1: Temos provas, não podemos mostrar-me,
3: não
1: é?
3: Não,
1: temos um
3: não
1: vídeo,
3: é possível.
1: Pronto. Tivemos lá coladinhos, coladinhos na grade. Depois, tivemos na festa, dançámos, essas coisas todas. Ele foi embora, aplaudimos, obviamente. E depois surge uma voz a mandar as pessoas... A mandar,
3: embora,
1: não, a dizer que o último transfer...
3: Parte dentro
1: como
3: de 30
1: é que é?
3: Minutos.
1: Tu sabes, não é?
3: Atenção, festivaleiros...
1: O é esta
3: transfer,
1: voz mesmo.
3: Parte dentro de 30 minutos. E as pessoas,
1: e as pessoas
3: saem
1: vão.
3: Ordeiramente, acompanhadas, obviamente, pelos seguranças, e vão a fazer festa de regresso às Furnas, neste caso, até à Praça Multiuso, ao ponto de encontro, depois de percorrer toda a freguesia da Ribeira Quente a pé, e vão a fazer a festa até casa. Alguns já um bocadinho cansados, mas a verdade é que isto acontece.
1: Descansa,
3: sem dúvida.
1: Há muito para fazer.
3: Agora, pergunto-te, Lena, é se também queres prometer alguma coisa ao Andreane hoje?
1: Sim, vou-me colar as grades, André.
2: Olha, vou fazer uma sugestão. Vou fazer uma sugestão. E vocês vão acima do palco mesmo, e a gente tira uma selfie lá de cima, os três. Pode ser.
1: Portanto, vamos ajudar o André, é isso?
2: Sim, sim.
1: Então é assim. Eu tenho uma... Basta ter que me dizer como é que aquilo é. Nós estamos, obviamente, eu também sou muito antiga, lembro-me de ver aquele gesto, que era uma mão assim no auscultador e a outra no
2: não
1: vinil.
2: É bem, sim, não é bem a minha
1: não
2: cena,
1: é,
2: mas sim.
1: Pronto.
2: Sim.
1: E isso um agora
2: scratch.
1: Como é que é? É? Como é que era?
2: Scratch.
1: Scratch, ok. É. Agora é diferente, mas também há a mãozinha no auscultador.
2: Sim.
1: Portanto, conta-me como é que aquilo, se nós tivéssemos a olhar assim para a tua mesa de trabalho, é completamente diferente daquilo que era quando tu começaste, porque tu és muito antigo.
2: Os aparelhos um bocadinho mudaram, mas eu acho que é basicamente o mesmo, não é o mesmo setup, mas funciona mais ou menos da mesma maneira. Basicamente a gente tem uma mesa de mistura, acho que se tem 4 canais, ainda não sei qual é a mesa que vai estar lá, mas tem 4 canais.
1: Portanto, neste caso é um para ti, um para mim e outro para o Emanuel, não é?
2: E sobra um.
1: Sobra um, levamos o nosso produtor, o Rui Machado.
3: Está combinado. Rui, vais connosco para o palco depois do espetáculo de Plutónio, vais connosco para o palco fazer a festa com o Andreane.
1: Mas
3: tanta
1: ele vai
3: promessa,
1: contar o resto,
3: tanta
1: não é?
3: Tanta promessa nesta noite.
1: Vai-te mandando notas.
3: Entretanto, fomos recebendo algumas mensagens.
1: Que bom.
3: Não relacionadas com isto, mas vamos
1: muito
3: olhar
1: bem
3: para elas também.
1: Deixem lá as mensagens que nós depois respondemos. Portanto, André, uma via para cada um e depois? Tu já tiveste o trabalho todo.
2: E depois
1: tiveste a escolher a música, não é?
2: Para este público é fácil. Pões a Starlight e está feito. Já ganhaste o público.
1: Ah, pois. Eu estou a ouvir.
2: Se bem que toca muito, toca
1: nós
2: muito
1: conseguimos
2: durante a noite,
1: ouvir assim. E eu já sei o hino quase todo. O Emanuel canta isto na perfeição.
3: O primeiro
1: se pedirem
3: hino.
1: Muito, é assim, se pedirem muito, deixem as mensagens e peçam muito. Se pedirem muito, ele se calhar até canta.
3: Pode ficar a promessa para amanhã, por exemplo, a encerrarmos as emissões especiais da RTP Açores e da RTP Antena Açores, assim, um solo do Emanuel com o hino oficial do Xixarro, a primeira versão, porque entretanto, e estávamos a ver aqui em fundo, há um novo hino que foi criado também pelo Starlight e que tem o slogan deste Festival de Verão, que é o É para a Espinha. E então, mas este não tem o mesmo impacto. O original da antiga Semana do Xixarro é aquele que toda a gente
2: toda
3: sabe a gente de cor e é incrível. Aliás, o André já presenciou isto muitas vezes. No final da noite ficam a tocar em loop o hino, até há aquela mensagem do vamos todos embora.
2: Nos intervalos
3: fazem o comboio, andam ali muito divertidas e podem tocar aquilo 50 vezes porque há festa garantida.
2: Funciona sempre.
3: É verdade, é verdade. Se calhar vamos olhar para as mensagens, entretanto vamos convidar o André a manter-se connosco, porque fomos recebendo aqui algumas mensagens que têm sido partilhadas também pela multimédia da RTP. Aproveito para enviar um beijinho à Ana Rocha, que está atenta a tudo o que vai caindo.
1: Há uma... Precisas dos meus óculos ou consegues sozinho?
3: Eu consigo, okay, eu consigo. E tem luz, e tem luz.
1: Coragem.
3: Portanto, aqui a Cláudia Aguiar diz, é para a espinha. É para a espinha, Cláudia. Muito obrigado pelo feedback. A Cristina Ventura diz, grande emissão, estou colada, Toronto, Canadá.
1: Ai, um beijinho para o Canadá. Olha. A minha terra, eu nasci aí. Um beijinho para Toronto.
3: Um beijinho para Toronto e todos aqueles que lá estão e tiveram a possibilidade de ontem assistir à vitória da nossa seleção. Podemos assistir aqui no Xixar também com projeção no palco. O Nuno Paiva diz um abraço à equipa RTP. Obrigado por nos levarem até... Nuno Paiva, exatamente. Obrigado por nos levarem até à Ribeira Quente. Entretanto, há aqui outras mensagens enviadas pelo YouTube, neste caso. Há também uma do Facebook. O António Caiado diz, parabéns pelo vosso trabalho na cobertura da festa do Chicharro. Para mim, é com molho de vilão, por favor.
1: É isso tudo. Ora, é isso tudo.
3: Há aqui também uma mensagem do Fábio Alexandre Melo. Diz um sincero agradecimento à RTP Açores pela excelente cobertura em direto da 35ª edição da Festa do Chicharro na Ribeira Quente. Estão todos de parabéns por tornarem possível que esta grande festa chegue a todos, permitindo que quem não pode estar presente viva na mesma, onde quer que esteja. Parabéns a todos os envolvidos e muito obrigado pelo excelente trabalho. Os nossos agradecimentos da parte de todos os envolvidos.
1: Exatamente, um beijinho
3: gosto
1: grande.
3: Enorme, um gosto enorme levar até vós o que acontece na Ribeira Quente.
1: É isso mesmo. Queremos agradecer muito o André,
2: obrigado,
1: André N, por ter estado aqui connosco nesta emissão. Nós já nos encontramos, não é?
2: Sim, senhora,
1: portanto,
2: combinado.
1: A nossa chave de ouro, André N, no palco.
3: A promessa
1: esta
3: é para
1: noite.
3: Se cumprir.
1: Obrigada por teres vindo.
2: Muito obrigado.
1: Entretanto, já que recebemos tanto carinho e sentimos a emoção e a saudade daqueles que acompanham à distância a nossa lindíssima Ribeira Quente, vamos...
3: Ela já diz nossa.
1: Vamos vê-la. É nossa. Eu sou Ribeira Quentense, agora durante 3 dias.
3: Claro, é pena que isto já está já a meio.
1: E eu sei onde é que tu
3: passa
1: moras, tu também cá estás.
3: Sim, eu também sei onde é que tu moras.
1: Estamos na Ribeira Quente e neste momento estamos a mostrar a Ribeira Quente aos telespectadores da RTP Açores. Um abraço também aos ouvintes da Rádio Pública. É uma noite muito especial, uma noite que se faz por histórias, por sonhos. Já ouvimos falar tanto nesta palavra, não é? Sonho, subir ao palco da Ribeira Quente e realizar um sonho. E este sonho tem sido uma honra imensa, partilhar os sonhos, partilhar as sonoridades, partilhar o crescimento enquanto músicos, artistas tão talentosos. Temos tantos talentos nesta região. E esta noite abriu precisamente com um jovem da Ilha de São Miguel, o nosso, eu também digo nosso.
3: O nosso Rafa.
1: O nosso Rafa.
3: Até porque ele é tão nosso que já passou várias vezes também pelos estúdios da RTP Antena Açores e até já atuou ao vivo. Bem-vindo.
1: Como é que tu
4: Muito
1: estás?
4: Muito obrigado. Estou a recuperar o fogo. É
3: pois, notava-se, assim, enquanto estávamos a falar, ouvíamos o... Era o Rafa a libertar. Agora sim, já está feito.
4: Sim, está feito. E acho que bem feito, com todas as adversidades, porque ser artista independente tem muita coisa boa, principalmente tem muita coisa má. Mas está feito, está bem feito. E pá, estou muito feliz. E era o que tinha dito antes de fechar o concerto, que foi um sonho e está a ser um sonho e continuará certamente a ser um sonho. E agora é a minha parte, tenho que vos agradecer exatamente por tudo o que fazem. Eu sinto que sou um filho vosso.
1: É o nosso Rafa.
4: E muito me ajudam.
3: Já voltamos.
4: Mas muito obrigado, é certo, coração. Vocês são incríveis.
1: É de coração, Rafa, que nós tentamos, não é? Damos uma ajudinha. O resto, olha, são os ouvintes da Rádio Pública, são os telespectadores, são as pessoas que, de certa forma também, é através é através do teu talento que nós conseguimos levar também o nome dos Açores além fronteiras, não é? É sempre, eu estou aqui a brincar com o nosso, mas nós sentimos isso.
3: É verdade.
1: Quando ouvimos, é com imenso orgulho que nós dizemos assim, olha, isto é nosso, é açoriano. Existe uma evolução que tem vindo a acontecer também em termos musicais, em todos os estilos musicais, e o facto de estares aqui essa noite é sinal também disso, não é? Portanto, é muito. Nós agradecemos este percurso e a confiança de que depositas na rádio pública e na televisão pública para mostrar aquilo que tu és por dentro.
4: Eu acho que já vos deve ter dito eventualmente em privado e agora digo em público, vocês fazem um trabalho fantástico. E graças a Deus, nós artistas açorianos, temos-vos. E pai, é fantástico. É fantástico fazer parte dessa equipa, é fantástico saber que se tem algum problema, ligo ao Emanuel. Digo ao Emanuel porque tenho mais confiança com ele, mas também a ti não teria problema nenhum. E relativamente à evolução, eu acho que é fantástico. Estamos a falar de 3 anos, ainda hoje pus tudo em perspectiva, entrei no palco e disse uau. Pensava que não ia ter ninguém e está cheio.
1: Olhaste à tua volta e viste isto, não é?
4: E melhor, eu vi pessoas a cantarem as minhas músicas. Ainda estou a tentar digerir, porque as minhas músicas passavam na rádio e foi a primeira vez que estreámos a versão ao vivo aqui no Xixarro. E saber que as pessoas ouvem, é brutal. É brutal, é incrível, não tenho palavras. E depois o público aderiu imenso. Estávamos todos com receio antes de entrar, será que o pessoal der, será que não der, será que eu puxo, será que não puxo, eu disse, vou além, vou com tudo, e acho que correu incrivelmente bem.
1: Mas foram chegando, foram entrando, e tu acabaste assim com um tapete, uma moldura à tua frente.
4: Exatamente, foi fantástico, eles aderiram, batiam palmas, cantavam comigo, cantavam sem mim. Foram incríveis, eu só tenho a agradecer, e repito o que disse no palco, durante muitos anos, vinha ao Xixarro, olhava os artistas e dizia, um dia
1: quero estar ali,
4: um dia, né? E foi hoje.
1: E foi hoje, Rafa, e muito obrigada.
4: Obrigado.
1: Muito obrigada por teres partilhado o teu sonho connosco. Ora bem, eu há pouco, estávamos aqui à conversa com o André N, estávamos a falar de coisas boas, há coisas muito, muito boas aqui na Ribeira Quente. E quem está à distância, quem está a acompanhar a nossa emissão e conhece bem a Ribeira Quente, sabe que há coisas que não podem faltar. E a gastronomia, meu Deus, a gastronomia. Bem, eu há pouco também confidenciei que conheci alguém que hoje tinha ido, olha, por exemplo, àquele restaurante que é muito famoso pelas asinhas. Mas ele não ficou só por aí. Ah, pois é, o nosso Emanuel foi às asinhas e a outros lugares. Ora, vejam.
5: A restauração na Ribeira Quente também serve de apoio ao Xixarro. Muitos são os festivaleiros que visitam os espaços que aqui existem para fazerem as suas refeições ao almoço, também ao jantar e prepararem energias para mais uma noite. Vamos entrar num destes espaços. Café Adelino é um desses espaços nesta freguesia. É também um local o que serviu de apoio à venda dos bilhetes para o Xixarro 2026. E vamos aqui saber como é que foram as vendas dos bilhetes do Xixarro no Café Adelino.
6: As vendas correram muito bem este ano, comparativamente ao ano passado. Sentimos um enorme aumento e se confirmou ontem, quinta-feira foi muito bom, quinta-feira muito forte. E esperamos que sexta e sábado sejam melhores ainda.
5: Para além das vendas de bilhetes, vocês também estão agora a trabalhar todo o ritmo, a servir as refeições, os almoços, os jantares aos festivaleiros. Como é que tem sido a afluência?
6: Tem sido bastante, bastante grande. Começamos todos juntos, somos preparados para isso, saímos daqui, vamos para o recinto e estamos em todo o gosto.
5: Também são festivaleiros?
6: Obviamente que sim. Também fazemos parte da associação e ajudamos assim como podemos.
5: Já com energia para a noite?
7: Sim.
5: Que tal este Xixarro de 2026?
7: Eu só venho hoje, por isso eu não sei como é que foi ontem.
5: Ontem foi bom, eu posso dizer porque estive. E hoje também as suas expectativas?
7: Eu acho que vai ser ótimo, por todos os anos, porque aquilo que se falar tem sido sempre ótimo.
5: Qual foi o prato escolhido hoje?
8: Hoje foi carne assada com batatas fritas e arroz.
5: Não chicharros?
8: Porque eu pessoalmente não gosto muito de chicharros. Quer dizer, gosto, mas entre carne assada e chicharros eu prefiro carne assada.
5: Ouvi dizer, não gostas de chicharros, o que é que estás a fazer na Ribeira Quente?
8: Não é que eu não gosto, eu preciso de chicharros, mas entre carne assada eu prefiro carne assada.
5: Firmo ao festival.
8: Ah, eu adoro o festival. Quer dizer, nunca fui, vai ser a minha primeira vez, mas eu acho que vai ser top, vai ser porreiro.
5: Ele disse que não era grande fã de chicharros, mas do festival sim, e a mãe?
9: A mãe é fã de chicharros, tanto que o está a comer, e do festival também, que já cá vim outras vezes.
5: Sou bem?
9: Estou a adorar, está a saber bem.
5: A refeição sabe bem e vir à Ribeira Quente também?
9: Também, é sempre um canto especial, não é? Uma praia com muita qualidade, pessoas que acolhem muito bem, portanto é muito bom vir à Ribeira Quente, sempre.
5: Entretanto, há outras mesas que já acenaram e que querem também falar connosco. Estão neste momento a degustar, não os chicharros, mas um belo frango.
10: Sim, senhor.
5: Porquê a escolha de frango e não chicharros?
10: Pá... Eu não estava com muita paciência para comer peixe, mas preferi comer frango.
5: E vir ao chicharro, porquê?
10: Gostava ao festival. Gostava de vir, ontem não tinha muitas coisas para ver, gostava de vir amanhã, porque tinha um mês em março.
5: Mas vieste hoje?
10: Eu vim hoje, cara, quando meu pai conseguia. Por isso venho ver o Plutónio. Já vi o ano passado no Monte Verde, mas venho ver cá de novo.
5: Muito obrigado, continuação de um ótimo jantar. Nós também voltamos a encontrar-nos aqui na Ribeira Quente para continuar a viver este festival de verão. E agora, se calhar, vamos aproveitar e também vamos jantar.
1: Ias jantar, não ias? Olha, queres ver? Eu sempre quis fazer isto, vou estalar o dedo e tu, que achavas que ias jantar, vais aparecer aqui magicamente sentado ao meu lado, queres ver? Um, dois e... deixa ver.
3: Pois é. Magia, mas esse é o dedo mágico de quem está aqui também na Regi, a controlar as câmaras e a fazer com que a magia aconteça através das imagens da RTP Açores. Obviamente que o som também chega à Rádio Pública RTP Antena 1 Açores. Há pouco imagens fantásticas de drone também podiam ser observadas através da nossa emissão, mostrar o recinto cada vez mais completo. São já alguns milhares de pessoas que estão aqui perto de nós, preparadas para o início do concerto do Fernando Daniel. Deverá estar para acontecer a qualquer momento e obviamente que vamos estar atentos a esse momento. Portanto, a contagem decrescente já começou para esse espetáculo do Fernando Daniel no palco do segundo dia do Chicharro na Ribeira Quente. São mesmo muitos os milhares de pessoas que aqui estão. Vão chegando de autocarro, por exemplo, já tivemos a oportunidade de partilhar isto com os espectadores e também ouvintes da televisão e da rádio. Transfer Chicharro, que tem estado a trabalhar continuamente, e até posso dizer-lhe que hoje começou esse serviço às 4 da tarde, bastante cedo. Ontem foi às 5, hoje às 4, e vai estar em funcionamento até às 4:30 da manhã. Amanhã também fica essa informação para quem vem apenas no último dia do Chicharro. Às 3 da tarde começam a fazer esse trajeto entre a Praça Multiusos da Freguesia das Furnas e também a entrada da Freguesia da Ribeira Quente. Portanto, muita gente a chegar através deste Transfer Chicharro, que este ano também teve uma inovação. Isto foi partilhado também pelo Ruben Melo da organização, que para além de poderem comprar o bilhete à chegada às Furnas, na Praça Multiusos, também o podiam fazer online. Portanto, na palma da mão, podiam ter em formato digital.
1: Na pontinha
3: digital,
1: do dedo.
3: Na pontinha do dedo também.
1: Contigo na palma da mão. Na palma da mão.
3: Pois, mas no smartphone podiam ter o bilhete e entrar e desfrutar dessa viagem, entrar na festa, antes da própria festa, antes de chegarem aqui à Ribeira Quente. Noite de sexta-feira, muito agradável. As previsões apontavam para isso mesmo, não é, Lena Goulart?
1: Mas é assim, nós ontem estávamos à conversa com a Wanda Costa e ela, aliás, tu colocavas exatamente essa questão sobre o microclima e todas essas questões. A verdade é que, recordo-me ao final da tarde, não é? Eu a dizer, eu acho que vou ter frio esta noite, vou ter que ir buscar um casaquinho, não sei. E não, chega a esta hora e está fabuloso.
3: Está fantástico, está um ambiente muito, muito agradável aqui na Ribeira Quente, temperatura bastante amena, uma verdadeira noite de verão. A nova estação, a estação quente, já chegou à Ribeira Quente e a todo lado, e ainda bem que assim que é, que as pessoas estão a aguardar então a abertura do concerto, o início do concerto do Fernando Daniel. Muitas durante o dia também estiveram em contato connosco, tivemos a oportunidade de circular pela freguesia da Ribeira Quente, muita gente nos abordava.
1: É assim, tu tiveste a oportunidade de ir às Azinhas, foste ao Parque Campismo,
3: sim.
1: Ok? Depois foste a outro restaurante, quer dizer, tu andaste
3: a
1: provar isso
3: tudo. Mergulho também.
1: Deste um mergulho.
3: Dei um mergulho.
1: Eu dei um mergulho sem ir ao mar, não é? Refresquei-me do lado esquerdo hoje.
3: Às vezes as pessoas têm a intenção de ir até ao mar, mas o mar vem até elas e aproximamos demasiado do mar e ele acabou por nos refrescar. Estava uma tarde bastante quente aqui nesta zona e foi um momento também que bastante hilariante. São histórias, as histórias que fazem parte do Chicharro, as histórias que vamos acumulando, e um dia destes seremos convidados de um programa de televisão qualquer na RTP Açores ou um programa de rádio na RTP Antena
1: Açores
3: para contar estas histórias da mesma forma.
1: Molha, não é?
3: Sim, claro, da mesma forma que tivemos aqui o Félix Medeiros, por exemplo, a contar aquela situação da peça, já não me lembro do nome, da guitarra que foi para dentro da guitarra.
1: E eu, outra, sabes, gostei muito da história do Félix, em que há aquela pausa, não é? Depois o Ruben liga-lhe e diz ao Félix, é para vir ao Chicharro com esta nova voz, esta nova sonoridade, que é a nossa Sofia Silva. É nosso, isto é tudo meu, não é?
3: É tudo, tudo nosso.
1: A nossa
3: é nosso,
1: Sofia.
3: Nosso.
1: Mas é. Tu não te importas, Marco?
11: Não.
1: Que nós façamos. Nós assumimos. Não é uma questão de assumir. Nós seguimos o percurso dos nossos artistas e eles passam a ser um bocadinho nossos também, portanto, e é com imenso orgulho.
3: Mas ela é mais
1: orgulho.
3: Dele. Ela é mais,
1: ela
3: dele,
1: é mais
3: do que
1: dele. Tu. Marco. Não quero que fales comigo ainda como o maior fã da Sofia Silva, mas quero que fales connosco sobre o espírito, o que é isto para ti de vir ao Chicharro.
11: Bem, boa noite, obrigada. Eu venho ao Chicharro, sei lá, há mais uns 20 anos, seguramente. É uma mística diferente, é um festival diferente dos outros. Eu ainda me lembro de vir cá quando o Chicharro ainda era oferecido às pessoas há alguns anos atrás, e de facto é um ambiente diferente, as pessoas são diferentes e vive-se uma mística muito, muito própria. As pessoas vivem isto de uma maneira diferente.
1: Olha, e foste tu que trouxeste a Sofia pela mão.
3: Ao primeiro Chicharro dela?
11: O Chicharro foi verdadeiramente o primeiro concerto ao vivo da Sofia. Nós, a Sofia, quando sai do programa do The Voice, durante algum tempo andámos à procura de uma banda que a pudesse acompanhar no seu projeto, e surgiu também uma situação muito, muito interessante, eu conhecer o Félix, trocamos umas mensagens e um dia alguém convida a Sofia para uma atuação e eu não tinha músicos. E ligo ao Félix e disse, eu preciso de músicos, e foi assim que tudo começou. E rapidamente, após um mês, há um convite para o Chicharro. E num mês eles prepararam um concerto, que depois foi apresentado aqui, e acabou por ser o concerto que fez o verão o ano passado, todos os concertos que eles fizeram. E de facto o Chicharro foi o início, esperamos, de uma carreira, de um sonho que a Sofia.
1: E que nós estamos a acompanhar, não é? Um sonho que nós estamos a acompanhar. Portanto, ela veio contigo pequenina assistir ao Chicharro.
11: Ela vinha depois muito nova a assistir ao Chicharro. Engraçado é que ela assistia a concertos da antiga banda dos músicos que a acompanham atualmente, E ela pequenina dizia, pai, um dia gostaria de tocar com eles. E hoje está tocando com eles, muito verdadeiramente.
2: Bem. Verdadeiramente.
1: Muito bem, Marco.
3: Muito obrigado.
1: Obrigado. Teres vindo. Leva um beijinho à Sofia.
11: Obrigado.
3: Ela anda para
11: entrego.
1: Hoje
11: ela,
1: não.
11: Ela vai estar cá, ainda não está no recinto,
3: okay.
11: Mas vai estar cá hoje.
3: Vem para o Plutónio, é mais uma que vem para o Plutónio. Estas
1: não, ela vai chegar ainda, até porque há uma grande ligação da Sofia Silva ao The Voice.
11: Exato.
1: Então ouvir esta voz
3: ele é
11: o Fernando Daniel.
1: É o Fernando Daniel e nós vamos para o palco do Chicharro.

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Antes de continuar, quero aproveitar para agradecer por me estarem a receber na vossa casa. Também dizer que o concerto começou com um atraso, porque infelizmente aconteceu algum acidente, ainda não sabemos grandes pormenores sobre o estado da pessoa em questão, mas o trânsito ficou todo encalhado e não conseguimos sequer chegar até aqui, só conseguimos sair da estrada assim que a ambulância e o posto de socorro saiu. Portanto, peço também desculpa, não é responsabilidade nossa, não, no fundo não é responsabilidade de ninguém, são coisas que acontecem, mas ainda assim quero pedir desculpa pelo atraso de 45 minutos. No entanto, continuarei a dar, eu e a minha equipa, o melhor para vos dar um grande concerto esta noite. Para continuar, eu queria perceber se vocês sabem que canção é esta, ok? Começa mais ou menos assim.